0: Defesa do Consumidor faz um alerta para quem gosta de jogar.
1: Jogar faz você perder dinheiro. Você perde. A regra é perder.
2: E hoje vamos fazer um passeio por patrimônios históricos brasileiros.
0: O Brasil possui 26 locais com esse título mundial da Unesco.
2: Pela voz de quem vive no local, conheceremos mais sobre três cidades tombadas.
3: Sou nascido aqui em Ouro Preto, sempre fui apaixonado pela história, sempre ficava encantado, né, com aquele centro histórico ali, parecia a cidade que a gente vê naqueles filmes europeus.
4: São Miguel das Missões, que esse ano estamos comemorando 400 anos da história das missões.
5: E as pessoas só conhecem a cidade de Olinda pelo carnaval, mas muita coisa em Olinda aconteceu primeiramente.
0: Hoje na apresentação da Voz do Brasil, Luciano Seixas e eu, Mariana Jungmann.
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0: O governo brasileiro abriu processo para avaliar a adoção de medidas de reciprocidade em resposta às tarifas impostas pelos Estados Unidos.
2: A análise tem como base a Lei da Reciprocidade Econômica, que permite ao Brasil adotar medidas para responder a ações comerciais consideradas prejudiciais ao país.
0: O Ministério das Relações Exteriores também informou a solicitação de consultas diplomáticas com o objetivo de buscar uma solução por meio do diálogo.
2: Enquanto isso, o governo brasileiro seguirá defendendo o multilateralismo e buscando novos mercados para os produtos brasileiros.
0: Uma resolução do Ministério de Minas e Energia define diretrizes para o combate a fraudes e adulterações no mercado de combustíveis e de derivados de petróleo.
2: A norma também apresenta medidas para o fortalecimento da fiscalização pela Agência Nacional do Petróleo, Gás Natural e Biocombustíveis, ANP.
6: O objetivo da norma é fortalecer a fiscalização do mercado de combustíveis. Elaborada pelo Conselho Nacional de Política Energética, o documento estabelece a atuação da Agência Nacional do Petróleo, Gás Natural e Biocombustíveis nas ações preventivas de fiscalização dos agentes regulados, nas atividades de produção, importação, distribuição e revenda varejista de combustíveis e derivados de petróleo. Assim, a ANP poderá fazer a identificação antecipada de falhas e a adoção de medidas corretivas para manter o adequado funcionamento dos equipamentos, contribuindo para o aumento da confiabilidade e segurança operacional. A norma determina ainda um maior intercâmbio de informações eletrônicas com institutos de defesa do consumidor, ministérios públicos, polícias civil e federal e Inmetro. Caberá também à ANP combater as fraudes no setor, com atenção especial para matérias-primas, tipos de petróleo utilizados, os derivados e biocombustíveis produzidos, atestando anualmente que a produção está adequada ao processo produtivo, garantindo uma maior confiabilidade aos consumidores. Nazi Brum para a Voz do Brasil.
0: Quem negociou dívidas de cartão ou de contrato com o FIES não pode realizar apostas nas chamadas bets.
2: De acordo com o Ministério da Fazenda, cerca de 800 mil pessoas estão impedidas por conta das renegociações.
0: A restrição também abrange beneficiários de programas sociais e aqueles que decidiram aderir à plataforma de autoexclusão.
7: Mais de 800 mil pessoas que renegociaram dívidas estão impedidas de apostar em plataformas autorizadas pela Secretaria de Prêmios e Apostas, a SPA. Desse total, aproximadamente 794.200 estão relacionadas à modalidade voltada a inadimplentes e 33.120 ao Fundo de Financiamento Estudantil, o FIES. Também há bloqueios para beneficiários do Bolsa Família e do Benefício de Prestação Continuada, o BPC. Segundo o Ministério da Fazenda, essas restrições seguem uma decisão do Supremo Tribunal Federal, o STF. Outra opção é a plataforma centralizada de autoexclusão, que permite solicitar o bloqueio de acesso às plataformas autorizadas. Já foram registrados mais de 1.200.000 pedidos. A plataforma também oferece cursos gratuitos sobre aspectos comportamentais e financeiros relacionados às apostas. Ainda um autoteste de saúde mental, com informações sobre riscos associados a apostas e pontos de atendimento no Sistema Único de Saúde, o SUS. Para obter mais informações e entrar na plataforma de autoexclusão, acesse gov.br/fazenda. Dilson Santa Fé, para a Voz do Brasil.
2: Pois é, e o vício em apostas, especialmente entre os consumidores que utilizam casas ilegais, vem preocupando os órgãos de controle do governo federal.
0: Para reduzir os prejuízos, uma portaria regulou as publicidades das casas de apostas, as chamadas bets.
2: Entre os órgãos envolvidos na regulação e fiscalização dessas propagandas está a Senacom, a Secretaria Nacional de Defesa do Consumidor.
0: E esta semana o tema foi discutido em oficina promovida pela Secretaria com PROCONs de todo o país.
2: Hoje nós conversamos mais cedo sobre o assunto com o secretário da Senacom, Ricardo Morishita. Acompanhe.
0: Secretário Ricardo Morishita, bem-vindo à Voz do Brasil. Prazer ter o senhor com a gente. Bom, secretário, essa semana a Senacom promoveu duas oficinas voltadas para as entidades do Sistema Nacional de Defesa do Consumidor, né? Uma delas reuniu os PROCONs de todo o Brasil para tratar de crédito ao consumidor, fiscalização e combate ao endividamento. Queria que o senhor falasse para a gente, então, o que foi abordado e como os PROCONs podem ajudar nesses problemas das famílias.
8: Muito bom. Olha, esse é um tema que tem preocupado todos os consumidores, o endividamento. Ele é um tema muito relevante. A primeira medida é trocar informações. A segunda é trabalhar na prevenção, combater tudo aquilo que pode ser combatido preventivamente. E depois verificar os efeitos para que na reparação, na negociação da dívida do consumidor, a gente consiga dar sempre a melhor proteção.
2: Tem uma outra oficina, que a Mariana falou de duas, né? Que seria a capacitação desses órgãos de defesa do consumidor em relação às bets, né? As apostas de cota fixa, chamadas bets, que hoje é um problema nacional, né? Se não mundial. O que foi abordado nessa capacitação, secretário?
8: Olha, basicamente a gente estava bastante preocupado com a questão da publicidade. Essa oficina, ela reuniu, acho que isso é importante a gente comentar, os três grandes setores públicos, a área pública que tem poder de fiscalizar e ajuizar ações. Então, nós tivemos lideranças dos PROCONs, das cinco regiões do país, nós tivemos promotores que estão trabalhando com esse tema e também a Defensoria Pública, porque a tutela, a proteção e o acesso dos consumidores carentes individualmente, você tem a Defensoria trabalhando. E os três juntos, além de trocar informações, a gente pôde olhar, sobretudo, para como isso chega para o nosso consumidor. E o foco é sempre o combate. O combate à ilegalidade, o combate daquelas que são legalizadas, mas estão cometendo abusos. E o foco é sempre você ajudar nesse mecanismo de prevenção.
0: Inclusive, a gente teve recentemente uma portaria interministerial, né, para tratar dessa questão da publicidade das bets. E a Senacom faz parte dessa, desse grupo aí de organismos do governo que montaram essa portaria.
8: Exatamente. Isso é fundamental, né? Você vê o Estado trabalhando junto, coordenadamente, melhora, potencializa os efeitos no dia a dia do nosso consumidor.
2: As plataformas que estão regularizadas, né, junto ao governo federal, estão autorizadas a funcionar, tudo certinho, elas também têm limites, não é isso, secretário? O que as propagandas delas não podem conter, por exemplo?
8: Olha, eu acho super importante, mas eu posso fazer uma observação? O primeiro grande alerta para o consumidor: cuidado com as ilegais. Não há como ganhar com as ilegais. Elas estão descumprindo a norma, não recolhem os valores, não tem segurança para o jogo. É perda certa. Jogar numa bet ilegal é um prejuízo gigantesco para os consumidores, para o bolso dele e para a saúde dele. Então a gente faz esse primeiro alerta. Cuidado, consumidor. Cuidado com a bet ilegal. Essa é a primeira grande frente. A segunda, Luciano, é aquela para as legalizadas. E aqui, acho que tem uma contribuição importante, uma clareza que o Estado brasileiro está dizendo. Três frases que ajudam a gente a entender quais as cautelas que o consumidor jogador, o consumidor apostador precisa ter. A primeira delas é o que o Ministério da Fazenda diz: jogar faz você perder dinheiro. Você perde, a regra é perder. Por isso, toda publicidade. Por exemplo, aquela que mostra que houve um consumidor que ganhou, aí mostra lá que aquele foi o premiado, mostra o valor que foi premiado. É enganoso, porque a regra é perder. em mais de 90% dos jogos, em mais de 97%, 94%. Eu tive agora no Espírito Santo, o Ministério Público fez uma mensuração. Pelo menos 94% dos jogos são perdidos. O consumidor perde. Mostrar que ele está ganhando é uma enganosidade. Não pode. Essa é uma questão. A segunda questão, como jogar? A regra é perder? Aquele que vai na internet ensinar como a pessoa ganha é profundamente enganoso. Como é que você ensina alguém a ter sorte? Quando, na maioria das vezes, você vai perder. Porque é essa a primeira frase de advertência que precisa ser observada. Você vai perder. Você joga por entretenimento. É para se divertir. Mas não porque você vai perder. Essa é a primeira frase. E toda publicidade que for contrária a essa frase, ela é enganosa. Essa é a primeira regra. Você vai perder. A segunda regra, que essa diz respeito à saúde e à segurança dele. Pode causar dependência. É sério isso. Porque é biológico. Há uma interferência no comportamento biológico. Então, pode viciar. Porque pode viciar, tem uma regra importante. Quando você faz uma publicidade e facilita o jogo, quando você, por exemplo, você, o consumidor entra ali e aí tem, por exemplo, um botãozinho para turbinar a jogada. Olha, turbinar a jogada, você está incentivando ele a jogar mais. São mecanismos que podem causar vício, dependência. Bonificar é proibido. Por quê? Porque a bonificação, você vai entrar na Bet, já ganha bonificação, é objetivo, é proibido. É prática abusiva. A 14.790, que é a lei que regulamenta, proíbe, e a portaria 73 interministerial diz a mesma coisa. Por quê? Porque na hora que você dá o bônus, você está incentivando a pessoa a jogar e está aumentando o risco em relação à sua saúde e sua segurança. Jogar pode causar dependência. Você perde dinheiro, pode causar dependência. É o Estado brasileiro dizendo isso. E a terceira coisa, qual é? É aquela que também machuca muito o consumidor. É quando se diz, apostar não é investimento. Não é. Não pode se dizer que é investimento. Não pode se criar cursos. Né? Eu vi uma vez um influenciador dizendo assim, apostar é igual fazer investimento. Você precisa ter resiliência. Você precisa ter força, mesmo perdendo. Se você não continuar jogando, você vai perder mais ainda. É profundamente enganoso.
0: Então, só para a gente concluir, secretário, quais são os canais de denúncias para quem observar propagandas de bet que estejam aí infringindo todas essas regras? Olha, ou propagandas de bets ilegais?
8: Perfeito. Há sempre o canal do Fala BR, que ele pode entrar e pode fazer a sua denúncia. Mas lembra, se a gente está falando das bets legalizadas, aquelas que são autorizadas a funcionar, essa ela tem o consumidor .gov.br, porque elas são obrigadas a se registrar ali. Agora, tem uma dica que eu acho que é bacana. Como é que você sabe que uma bet é legalizada ou não?
0: Tem um site que você pode conferir,
8: né? Tem um,
0: né?
8: Site. Essa é uma boa, exatamente. É o
0: eu
8: site...
0: já fiz entrevistas boa, antes sobre
8: boa,
0: isso.
8: Boa, é isso mesmo. É a Secretaria de Prêmios e Apostas, que tem lá um site, e todas as legalizadas estão ali. Agora, a dica mais prática. Veja se ela é bet.br. Ela pode ter qualquer nome. Mas tem que ter o nome dela, .bet.br. Se não tem, precisa tomar cuidado. Tem uma exceção também. Tem 6 estados que regulamentam bets. Rio, Minas Gerais, Paraná, Paraíba, Maranhão, Sergipe e Tocantins. Até agora são 6. 21 é fácil, em 21 estados.
0: Bet.br.
2: Muito bem, nós conversamos com o Ricardo Morichita, secretário nacional de defesa do consumidor. Muito obrigado por sua entrevista aqui à Voz do Brasil.
8: Uma alegria estar com vocês, sempre à disposição.
0: Será realizado neste final de semana um mutirão com 10 mil vagas de atendimento em agências da Previdência Social.
2: Para participar, o cidadão deve realizar o agendamento previamente pelo site ou aplicativo Meu INSS ou pela Central 135.
0: E fique atento, golpes e informações falsas sobre benefícios previdenciários têm feito cada vez mais vítimas.
2: Para acessar serviços com segurança e evitar fraudes, aposentados, pensionistas e demais segurados devem utilizar apenas apenas os canais oficiais do INSS.
0: O meu INSS reúne mais de 100 serviços e permite resolver diversas demandas sem sair de casa.
9: A Ivanilce da Silva Santos é aposentada em Rio Branco, no Acre, e conta que sempre que precisa, usa o aplicativo Meu INSS.
10: Sempre está assim, eu uso qualquer hora, através do Gov, né? Eu consigo entrar no Meu INSS e fazer tudo o que eu quero pelo celular.
9: Atualmente, mais de 100 serviços do INSS são oferecidos de forma digital pelo aplicativo ou pelo site Meu INSS. A ferramenta foi criada para simplificar o acesso a serviços e evitar filas nas agências. E hoje, 6 em cada 10 requerimentos já são feitos pelas plataformas, segundo a diretora de Tecnologia da Informação do INSS, Aruana Espíndola.
11: Os principais serviços, além do requerimento de benefício por incapacidade, que hoje também é feito de maneira digital, além disso, salário e maternidade, pensão por morte e aposentadorias também são efetuados por esse site ou aplicativo.
9: Para acessar o Meu INSS, basta ter cadastro no gov.br. Mas quem ainda não tem, pode usar a própria plataforma para solicitar. Além da senha, o aplicativo oferece o duplo fator de segurança, mas é preciso tomar alguns cuidados para evitar golpes, como não compartilhar senhas e nem confiar em mensagens, solicitando dados, se passando pelo INSS. Reportagem Gabriela Noronha.
2: Você que é estudante e está escolhendo qual faculdade cursar, uma plataforma do Ministério da Educação pode te ajudar nessa missão.
0: É o Sistema Eletrônico de Acompanhamento de Processos da Educação Superior, o EMEC. A consulta é gratuita e pode ser feita diretamente pela internet.
2: Pelo EMEC, você pode verificar a situação cadastral e conferir as notas de qualidade de faculdades, universidades e cursos de graduação e pós-graduação no Brasil.
12: Estudantes podem verificar se os cursos de graduação e as instituições em que estudam ou desejam ingressar estão devidamente credenciados, reconhecidos ou autorizados pelo Ministério da Educação. A consulta ocorre por meio do Sistema Eletrônico de Acompanhamento de Processos da Educação Superior, o EMEC. O sistema gerencia, regula e monitora as faculdades, as universidades e os cursos de graduação e pós-graduação no Brasil. Instituições sem credenciamento e cursos sem autorização não podem funcionar. Já sem reconhecimento, os cursos não podem ter seus respectivos diplomas emitidos e validados. Ao consultar a instituição, também é possível verificar o índice geral de cursos e o conceito institucional. Eles são indicadores de qualidade do MEC, calculados pelo INEP. Rafael Arruda, diretor de Política Regulatória da Secretaria de Regulação e Supervisão da Educação Superior do MEC, destaca a importância de o estudante consultar esses indicadores.
13: É importante que as pessoas entendam a necessidade de observar essas informações para que possam fazer seus cursos em instituições adequadas, corretas e, ao mesmo tempo, de qualidade, e seus cursos também.
12: Antes de serem reconhecidos pelo MEC, os cursos de graduação passam por diferentes etapas de regulação da educação superior. O curso autorizado é aquele que recebe permissão para iniciar seu funcionamento e ofertar aulas. Já o reconhecimento é a confirmação para que o diploma tenha validade oficial em todo o país. Reportagem Júlio César de Oliveira.
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0: Na próxima segunda-feira é o Dia Nacional do Patrimônio Histórico.
2: O patrimônio é o legado do nosso passado, aquilo com que convivemos hoje e é considerado de valor excepcional para a humanidade, como define a Unesco, a Organização das Nações Unidas para a Educação, a Ciência e a Cultura.
0: No nosso primeiro episódio da Voz do Brasil, vamos falar sobre patrimônios mundiais localizados aqui no Brasil. Acompanhe.
15: Identidade e tradição. Cada pedacinho desse país, que recebeu o título de Patrimônio Histórico Mundial, preserva a memória e garante a riqueza da história por gerações. O Brasil possui 26 locais que receberam essa classificação, seja pela importância da arquitetura e da cultura ou pela beleza natural e ambiental. Então, já que estamos pertinho do Dia Nacional do Patrimônio Histórico, vamos conhecer três desses lugares que já ganharam esse reconhecimento mundial da Unesco. Nossa primeira parada é no nordeste do país. Vamos até Olinda, em Pernambuco, conhecer o centro histórico. Ao caminhar pelas famosas ladeiras da cidade, encontramos igrejas centenárias, conventos e casarões coloridos. O guia turístico Júlio de Paula diz que Olinda não se resume aos famosos bonecos gigantes.
16: E as pessoas só conhecem a cidade de Olinda pelo carnaval, mas muita coisa em Olinda aconteceu primeiramente. A primeira ordem dos carmelitas do Brasil é em Olinda, primeiro convento franciscano do Brasil é em Olinda, primeira catedral que está de pé, né, nos dias de hoje, de 1537, Catedral da Sé, é antigo, primeira faculdade de Direito, primeiro hospital do Brasil, enfim, muita coisa primeiro em Olinda, é o início da colonização.
15: E agora a gente viaja para outro destino. Estamos em Minas Gerais. E o hino do estado vem da gaita do nosso guia turístico Jim Neguinho. Ele vai nos apresentar a cidade de Ouro Preto. O município foi o primeiro do país a ser declarado Patrimônio Cultural da Humanidade pela Unesco em 1980. E aqui o passeio é completo, museus, esculturas e muitas igrejas, com destaque para São Francisco de Assis, feita pelo artista e arquiteto Aleijadinho. Além disso, podemos ver a história do Brasil por toda parte, como as Minas de Ouro, uma importante influência dos africanos, como nos conta Jim Neguinho.
17: Eram pessoas escravizadas, engenheiros, mineradores de regiões específicas do continente africano, que foram trazidos para aquelas condições de escravo para trabalhar na mina de ouro. Os portugueses trouxeram para Ouro Preto mão de obra especializada esse tipo de mineração. Então eu super recomendo conhecer a mina de ouro e a senzala, conhecer esse legado do povo africano aqui na nossa cidade.
15: E para fechar a nossa viagem, atravessamos o país e vamos percorrer mais de 1.800 quilômetros para o nosso próximo destino. Estamos em São Miguel das Missões, no Rio Grande do Sul. Aqui é possível conhecer os trabalhos dos jesuítas durante os séculos 17 e 18. A principal atração da cidade é o sítio arqueológico de São Miguel Arcanjo. À noite, o turista pode participar de mais um espetáculo. Quem nos conta é a guia Cris Bueno.
18: De noite tem um espetáculo de som e luz, que é um dos espetáculos mais antigos do país, desde a sua criação, que jamais foi interrompido.
15: A Cris Bueno também falou sobre uma famosa tradição na cidade.
18: São Miguel também é reconhecido como a terra dos benzedores. Tem vários benzedores que atendem na sua própria casa. Benzimento era indígena e foi passando de pai para filho.
15: E só de falar desses três lugares, já deu para perceber que o Brasil é muito rico de história e de patrimônios, não é mesmo? Para conferir a lista de patrimônios mundiais reconhecidos pela Unesco, é só acessar o site whc.unesco.org. Aqui é a Raquel Mariano e nos encontramos na nossa próxima viagem. Até lá!
0: Bom, e na próxima sexta-feira a gente traz mais um episódio da Voz pelo Brasil. Dessa vez a gente vai falar sobre folclore e trazer o Boi Bumbá do Maranhão.
2: E essas foram as notícias do governo federal.
0: Uma realização da Secretaria de Comunicação Social da Presidência da República.
2: Com produção da empresa Brasil de Comunicação.
0: Fique agora com as notícias do Poder Judiciário e do Congresso Nacional. Boa noite, um bom fim de semana.
2: A gente volta na segunda-feira. Boa noite.
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21: Prazo para envio de propostas de modernização do sistema de justiça termina neste sábado.
22: STJ mantém multa do IBAMA à importadora que comprou borboletas mortas da China.
21: Amanhã é o último dia para informar sobre o transporte gratuito de indígenas no dia das eleições.
22: Boa noite, eu sou Marcela Luiza.
21: E eu sou Walter Lima.
22: Nesta semana, o presidente do Supremo Tribunal Federal e do Conselho Nacional de Justiça, ministro Edson Fachin, e o presidente do Banco Central, Gabriel Galípolo, revisaram uma portaria conjunta que cria um grupo executivo responsável por desenvolver as bases de Sistema Nacional de Registro, Rastreabilidade e Controle da Cessão de Créditos de Precatórios.
21: Na ocasião, o ministro Edson Fachin destacou que o objetivo da iniciativa é garantir mais transparência e segurança. Vamos ouvir um trecho.
23: O objetivo dessa nova regulação, obviamente, não é impedir a circulação de créditos, mas sim de garantir que ocorra com transparência, segurança jurídica, rastreabilidade e proteção aos credores, especialmente aos credores em situação de vulnerabilidade.
22: A nova regulamentação torna obrigatória a escritura pública na primeira transferência do precatório.
21: A medida busca garantir ao credor informações claras sobre o valor atualizado do crédito, o preço negociado e as consequências da operação.
22: O Superior Tribunal de Justiça restabeleceu a multa aplicada pelo IBAMA a uma pessoa que comprou 158 borboletas mortas da China sem autorização dos órgãos ambientais.
21: Para os ministros, o ato constitui infração à legislação ambiental. Fátima Uchoa.
24: As borboletas mortas seriam utilizadas na fabricação de quadros. A compradora alegou que a proibição de introduzir espécime no país sem autorização só seria aplicada à importação de animais vivos. Após o argumento ser rejeitado em primeira instância, o TRF4 o aceitou. Já a primeira turma do STJ restabeleceu a multa de R$ 33.600. Seguindo o voto da ministra Regina Helena Costa, que prevaleceu no julgamento, o colegiado considerou que a legislação que proíbe a introdução no território nacional de animais estranhos à fauna brasileira não distingue entre espécimes vivos e mortos. Assim, basta que um espécime animal ingresse no território nacional sem a licença para que haja infração.
22: Termina amanhã o prazo para que instituições públicas, privadas e da sociedade civil possam apresentar propostas para modernizar o sistema de justiça.
21: As sugestões devem buscar mais eficiência, transparência, acesso à justiça e fortalecimento da governança, com baixo ou nenhum impacto fiscal.
22: Cada instituição poderá apresentar uma única contribuição diretamente por meio de formulário disponível no site do STF, com envio de resumo escrito de até 4 mil caracteres.
21: As contribuições serão comprovadas pelo Grupo de Estudos para a Modernização do Sistema de Justiça, criado pelo presidente do Supremo, ministro Edson Fachin, no âmbito do Centro de Estudos Constitucionais do Tribunal.
22: Sábado é o último dia para informar sobre transporte de eleitores de aldeias indígenas e moradores de zonas rurais, quilombos e outras comunidades tradicionais.
21: O prazo é para o transporte gratuito no dia das eleições. Fábio Ruas.
25: Responsáveis por repartições e unidades do Serviço Público Federal, Estadual ou Municipal devem informar ao juízo eleitoral o número, a espécie e a lotação dos veículos e das embarcações. O dia 15 de agosto também é data limite para informar itinerários, horários e modalidades de transporte que serão ofertados gratuitamente nos dias de votação. Candidatas, candidatos, partidos, federações, coligações ou qualquer pessoa não podem fornecer transporte a eleitoras e eleitores no dia da votação.
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21: Boa noite.
22: E um bom fim de semana.
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3: Eu sou Humberto Pinheiro e estes são os destaques de hoje do Jornal do Senado, que começa agora. Senado aprova sistema de alerta para localizar pessoas desaparecidas. Alcolumbre destaca a produtividade das semanas de esforço concentrado. Cidadania digital pode virar parte da educação básica para prevenir riscos no ambiente virtual. Boa noite. O Brasil registrou 43.828 desaparecimentos só no primeiro semestre de 2026, segundo dados do painel estatístico do Sistema Nacional de Informações de Segurança Pública do Ministério da Justiça. Para mudar esse cenário, a Comissão de Direitos Humanos aprovou a criação de um Sistema Nacional de Alerta para ajudar a localizar pessoas desaparecidas. Repórter César Mendes.
4: O projeto da senadora Damaris Alves, do Republicanos do Distrito Federal, determina que as buscas comecem logo após o registro da ocorrência e classifica os casos como voluntários, involuntários ou criminosos, cada um com seu protocolo específico. Avisos de alerta serão enviados por aplicativo e internet a pessoas que possam ajudar nas buscas com base na localização da ocorrência. Alterações feitas na proposta original ampliam o conceito de desaparecimento involuntário para incluir grupos vulneráveis como crianças, idosos e pessoas com deficiência e passam a usar o termo desaparecimento criminoso no lugar de desaparecimento forçado, como explica a senadora Roberta Scioli, do Republicanos de Roraima, que leu o relatório.
5: Essa alteração busca evitar o uso inadequado da expressão desaparecimento forçado, que já possui sentido jurídico próprio no direito internacional e no ordenamento jurídico brasileiro.
4: A proposta vai passar por votação em turno suplementar antes de seguir para a Comissão de Constituição e Justiça.
3: O senador astronauta Marcos Pontes, do PL de São Paulo, criticou a medida provisória que prevê a avaliação pelo Ministério da Educação da proficiência dos médicos recém-formados por meio do Exame Nacional de Avaliação da Formação Médica, o ENAMED. Ele defendeu o projeto de lei de sua autoria que prevê a aplicação do exame pelo Conselho Federal de Medicina como requisito para o exercício profissional. Marcos Pontes destacou que um conceito básico da administração é que quem executa não fiscaliza a própria execução. Assim, para ele, quem executa a formação, ou seja, o Ministério da Educação, não pode fiscalizar a própria formação, o que seria um erro grosseiro.
6: Quem tem que fazer esse exame, quem tem que executar esse exame, tem que ser o Conselho Federal de Medicina, que é o órgão preparado para isso, formado por seus pares, os médicos, são aqueles que entendem do que tem que ser feito para que tenha uma medicina melhor no país.
3: Já o senador Plínio Valério, do PSDB do Amazonas, cobrou a votação da proposta de emenda à Constituição, que amplia a autonomia operacional e orçamentária e financeira do Banco Central. Segundo o parlamentar, a PEC 65 de 2023 também prevê medidas para garantir a continuidade do PIX sob responsabilidade do Banco Central. Plínio lembrou que na época houve um acordo para que a proposta fosse votada em plenário após um prazo de 14 dias, solicitado pelo governo, mas a votação até agora não ocorreu. O senador defendeu o cumprimento do acordo e pediu que o texto seja apreciado logo. Para ele, o período eleitoral não deveria impedir a análise.
7: Há uma disputa econômica mais ampla pelo PIX, só não percebe isso quem não quer. O momento é este. No plano internacional, nós temos uma importante conquista a preservar e ampliar. Na nossa economia, sabemos todos a necessidade de defesa da moeda.
3: Após a semana de esforço concentrado realizado pelo Senado Federal, o presidente da Casa, senador Davi Alcolumbre, defendeu o modelo semipresencial. Alcolumbre reforçou a possibilidade dos senadores conciliarem suas obrigações em Brasília sem deixar de prestar conta nos estados. Mais detalhes com o repórter Douglas Castilho.
26: Com a proximidade das eleições, é prática comum no Congresso Nacional a realização de semanas de esforço concentrado, quando os parlamentares se reúnem em exceção para intensificar negociações importantes e votar matérias prioritárias. A medida é utilizada já que as reuniões para decidir as campanhas demandam presença maior dos parlamentares em suas bases. Os senadores que pretendem a reeleição têm até o próximo dia 15 para pedir o registro no Tribunal Superior Eleitoral. Ao fim da sessão realizada na última terça-feira, Davi Alcolumbre reforçou a utilidade do calendário especial.
8: Se nós pegarmos a produtividade da atuação do dia de hoje no Senado Federal, nós cumprimos integralmente o que estava pautado pela Secretaria-Geral da Mesa e anunciado, e incluímos outras matérias como item extra-pauta de solicitação de senadoras e de senadores, inclusive do governo, ou seja, aumentando em muito a eficiência da sessão deliberativa da Semana de Esforço Concentrado.
26: Nas eleições de 2026, 54 vagas no Senado estarão em disputa.
3: O Senado aprovou empréstimos aos municípios de Maceió, em Alagoas, Águas Lindas de Goiás e ao estado de Mato Grosso do Sul. As operações de crédito vão financiar projetos de mobilidade urbana, saúde e infraestrutura. Repórter Lana Dias.
9: Maceió vai contratar 150 milhões de dólares para financiar parte de projetos e obras de infraestrutura e mobilidade urbana, incluindo o sistema de ônibus de trânsito rápido. O dinheiro virá do novo Banco de Desenvolvimento, o Banco do BRICS. Mato Grosso do Sul também foi autorizado a pedir crédito de 80 milhões de dólares junto ao Banco Interamericano de Desenvolvimento, com o objetivo de apoiar a parceria público-privada do Hospital Regional do Estado. A relatora do texto, senadora Tereza Cristina, do Progressistas de Mato Grosso do Sul, explicou que o empréstimo dará mais segurança ao projeto.
10: A operação de crédito contingente constitui instrumento destinado a conferir segurança financeira à parceria público-privada do Hospital Regional de Mato Grosso do Sul, reduzindo os riscos associados ao cumprimento das obrigações do poder público, contribuindo para a estabilidade da relação contratual.
9: Os senadores ainda aprovaram um empréstimo para o município de Águas Lindas de Goiás, que será destinado à infraestrutura, saneamento, mobilidade e demais serviços públicos na cidade. Os textos irão à promulgação.
3: A Comissão de Ciência e Tecnologia aprovou o projeto que inclui a cidade digital como novo eixo da Política Nacional de Educação Digital. A proposta prevê ações nas escolas para prevenir riscos no ambiente virtual. O texto também prevê capacitação de professores e apoio às famílias. A proposta segue para a Comissão de Educação, onde será analisada em decisão terminativa. Mais informações com a repórter Patrícia Oliveira.
11: Com foco no uso de tecnologias digitais por crianças e adolescentes, o projeto aprovado prevê que escolas da educação básica promovam estratégias para prevenir o bullying no ambiente virtual, a superexposição e o uso excessivo de telas, além do compartilhamento indevido de dados e imagens e a desinformação. O texto também prevê a formação de professores e gestores, atenção à saúde mental, campanhas sobre direitos e deveres no ambiente digital e orientação às famílias, aspecto destacado pelo senador astronauta Marcos Pontes, do PL de São Paulo.
12: Às vezes o pai ou a mãe, né, ou os dois, chega e fala assim, deixa lá o celular com a criança conectada, mas não faz ideia com quem essa criança está conversando, não faz ideia o que, que ela está vendo.
11: O projeto também estabelece medidas para ampliar a inclusão digital e a educação midiática. A proposta segue para decisão final na Comissão de Educação.
3: Com edição de Paulo Agroba e trabalhos técnicos de João Lira, o Jornal do Senado fica por aqui. Acompanhe agora as notícias do Tribunal de Contas da União e da Câmara dos Deputados. Boa noite e um bom fim de semana.
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14: 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Podem participar caminhoneiros, motociclistas, taxistas, motoristas de aplicativo e qualquer pessoa interessada. 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As respostas vão ajudar o TCU a identificar problemas e auxiliar a auditoria. O objetivo também é melhorar o atendimento às denúncias feitas pelos consumidores. Combustíveis de baixa qualidade podem causar prejuízos aos motoristas, aumentar custos e até comprometer a segurança dos veículos. O questionário pode ser respondido até o dia 10 de setembro. 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
15: Deputados permitem desconto nos salários para pagamento de aluguel.
16: Câmara autoriza porte de arma ao oficial de justiça e fiscal agropecuário.
15: Plenário garante novas regras para venda e troca de milhas por dinheiro.
17: Boa noite. A Câmara aprovou um projeto que garante o resgate de milhas por dinheiro e a venda para terceiros nos programas de fidelidade. O repórter Antônio Vital acompanhou a votação.
18: O plenário da Câmara aprovou o projeto que garante direitos das pessoas que adquirirem milhas em programas de fidelidade, como a possibilidade de vender o saldo para terceiros. A proposta regulamenta o funcionamento desse tipo de programa e define regras para a venda, transferência e troca de pontos e milhas por dinheiro. De acordo com o projeto apresentado pelo deputado Ricardo Aires, do Republicanos de Tocantins, as empresas que oferecem programas de fidelidade só poderão restringir a venda de milhas pelos clientes se oferecerem uma opção para converter esses pontos diretamente em dinheiro vivo. Se não houver a opção de troca por dinheiro, a empresa fica impedida de bloquear contas, limitar o número de beneficiários ou dificultar a venda ou transferência dos pontos, com exigências como reconhecimento facial ou biometria. Isso vai valer para o resgate de milhas por produtos ou passagens aéreas, por exemplo. De acordo com o autor da proposta, Ricardo Aires, o objetivo é impedir que uma empresa lucre com a venda de pontos e, ao mesmo tempo, crie empecilhos para o cliente resgatar o que comprou. O relator da proposta do plenário, o deputado Paulo Soares, do Podemos de São Paulo, defendeu as medidas. Para ele, as administradoras que vendem pontos ou milhas, que hoje têm valor entre R$ 70 e R$ 80, praticam um monopólio quando dificultam o resgate, a venda ou a conversão de milhas em dinheiro.
19: Um projeto como esse estabelece normas importantíssimas para que o consumidor não seja lesado. São regras claramente colocadas para que nenhum dos lados, na verdade, sejam prejudicados. E o consumidor tenha livre acesso ao que é direito dele, no caso aqui, no que diz respeito às milhas. Muitas vezes elas vêm como um bônus ou como um cashback, mas em outras ocasiões essas milhas são compradas. E naturalmente é fundamental que o consumidor tenha pleno direito de distribuir, comercializar, enfim, fazer o uso que bem entender dessas milhas.
18: O projeto que regulamenta o funcionamento de programas de fidelidade e define regras para venda, transferência e troca de pontos e milhas por dinheiro seguiu para análise do Senado. Da Rádio Câmara de Brasília, Antônio Vital.
2: Consumidor.
15: Juarez Costa, do Republicanos de Mato Grosso, apresentou projeto que determina a retenção do pagamento de compras feitas pela internet até o consumidor confirmar o recebimento do produto. O deputado esclarece que a medida busca reduzir prejuízos provocados por fraudes ou por mercadorias não entregues.
17: Juarez Costa explica que o pagamento poderá ficar retido por até 30 dias. De acordo com a proposta, se o consumidor contestar a entrega, o fornecedor terá 10 dias úteis para comprovar o recebimento ou solucionar o problema. Caso contrário, o valor deverá ser devolvido ao comprador.
2: Habitação.
15: A Câmara aprovou projeto que permite desconto no salário para pagamento de aluguel. Entenda na reportagem de Antônio Vital.
18: O plenário da Câmara aprovou o projeto que autoriza desconto diretamente no salário do inquilino para o pagamento do aluguel. Projeto apresentado pelo deputado Júlio Lopes, do PP do Rio de Janeiro, cria possibilidade de consignação em folha de pagamento para aluguéis residenciais. O sistema será parecido com um dos chamados empréstimos consignados, que permitem desconto em folha para pagar financiamentos bancários. De acordo com a proposta, o aluguel consignado vai funcionar como garantia para as locações, o que pode baratear os custos para o locatário. O projeto estabelece um limite de 30% do salário para o pagamento do aluguel e permite que mais de uma pessoa ofereça essa garantia até alcançar o valor do aluguel. Além disso, prevê que o locatário empregado de empresa pública ou privada ficará dispensado da multa contratual se tiver que devolver o imóvel por conta da transferência para outra cidade. No plenário, o relator, deputado Cláudio Cajado, do PP da Bahia, acatou sugestão de mudança apresentada pela deputada Érica Cocai, do PT do Distrito Federal, que retirou do texto a possibilidade de uso do saldo do FGTS para pagamento do aluguel.
27: Consideramos meritória a emenda de plenário apresentada, vez que preserva a finalidade do FGTS, que é assegurar proteção financeira ao trabalhador em situações específicas, reduzindo-se o risco de comprometimento dessa reserva financeira do trabalhador.
1: O projeto que autoriza desconto diretamente no salário do inquilino para o pagamento do aluguel seguiu para...
27: Se o risco de comprometimento dessa reserva financeira do trabalhador.
1: O projeto que autoriza desconto diretamente no salário do inquilino para o pagamento do aluguel seguiu para...
15: Isto também prevê a divulgação de relatórios no Portal Nacional de Contratações Públicas, com as recomendações resultantes da apuração.
5: Votação.
17: A Câmara aprovou o porte de armas para oficiais de justiça e fiscais agropecuários. O repórter Marcelo Larcher traz mais detalhes sobre as mudanças propostas na legislação.
20: A Câmara dos Deputados aprovou o projeto que autoriza o porte de armas de fogo para oficiais de justiça e auditores fiscais federais agropecuários. O projeto altera o Estatuto do Desarmamento para incluir essas duas categorias entre aquelas que já têm direito ao porte de arma no país. Hoje, essa autorização já vale para policiais, militares e outras carreiras ligadas à segurança pública, desde que cumpram os requisitos legais, como comprovação de capacidade técnica e aptidão psicológica. Pelo texto aprovado,

0: sábado, esses profissionais poderão portar arma de fogo de propriedade própria ou fornecida pelas instituições, inclusive fora do horário de serviço, com validade em todo o território nacional, conforme as regras previstas em lei. Outro ponto do projeto é a atualização de regras relacionadas à idade mínima para aquisição de armas. A proibição para menores de 25 anos continua valendo, com exceção das categorias que têm autorização legal para o porte, incluindo agora os oficiais de justiça e os auditores fiscais agropecuários. Relator da proposta, o deputado Jonas Donizete, do PSB de São Paulo, argumentou que a medida reconhece o risco enfrentado por esses profissionais no exercício das funções. Segundo ele, oficiais de justiça e auditores fiscais atuam diretamente na execução de decisões judiciais e em atividades de fiscalização, muitas vezes em situação de tensão e exposição a ameaças. No plenário, o relator foi o deputado Coronel Meira, do PL de Pernambuco. Ele justificou a necessidade de porte de arma para oficiais de justiça.
1: O oficial de justiça exerce, sim, uma atividade marcada pelo risco. É o oficial de justiça que sai dos fóruns dos tribunais para fazer com que a decisão judicial chegue às ruas, às residências, às empresas e tantas vezes aos locais de conflito. É ele quem cumpre mandados de prisão, medidas protetivas de urgência, ordens de busca e apreensão, reintegrações de posse, afastamentos do lar, em situação que podem envolver tensão, resistência, violência e risco concreto à própria vida.
0: O projeto que autoriza o porte de arma para oficiais de justiça e auditores fiscais federais agropecuários seguiu para análise do Senado. Da Rádio Câmara de Brasília, com informações de Daniele Lessa e Antônio Vital, Marcelo Larcher.
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3: Segurança Pública.
4: Júnior Ferrari, do PSD do Pará, é autor de projeto que altera a Lei Maria da Penha para obrigar o agressor a ressarcir os custos com o uso da tornozeleira eletrônica. Pela proposta, os valores arrecadados serão destinados a fundos de combate à violência contra a mulher.
5: Júnior Ferrari argumenta que o custo médio mensal de monitoramento de cada tornozeleira varia entre R$ 200 e R$ 300, pagos integralmente pelo Estado. Ele salienta que a cobrança do agressor não será condição para aplicar a medida protetiva.
4: Júlio Arcoverde, do PP do Piauí, é favorável à redução da maioridade penal de 18 para 16 anos. Ele defende ainda a responsabilização de adolescentes entre 12 e 16 anos que pratiquem crimes com violência ou grave ameaça, crimes hediondos e crimes contra a vida.
5: Júlio Arcoverde argumenta que a medida endurece a punição de adolescentes envolvidos em crimes graves e reduz o uso de menores por organizações criminosas. Ele acredita que a proposta adequa a legislação à gravidade desses delitos e amplia a proteção da sociedade.
3: Comissões.
4: A comissão que analisa a redução da maioridade penal iniciou seus trabalhos sob questionamento de inconstitucionalidade. O repórter José Carlos Oliveira nos traz os argumentos.
6: O deputado Aloísio Mendes, do Republicanos do Maranhão, foi eleito presidente da Comissão Especial da Câmara dos Deputados sobre redução da maioridade penal. Os parlamentares vão analisar três propostas de emenda à Constituição que tratam de plena maioridade civil e penal aos 16 anos de idade, redução excepcional da maioridade penal em casos de crimes hediondos e de extrema crueldade e redução geral da maioridade penal para 16 anos, com previsão de que adolescentes entre 12 e 16 anos respondam criminalmente por crimes cometidos com violência ou grave ameaça, crimes hediondos e crimes contra a vida. Aloísio Mendes escolheu como relator o deputado Mendonça Filho.

0: Audiências na Câmara, os seminários nas 5 regiões do país e as reuniões técnicas com especialistas e entidades vão se basear em 5 eixos temáticos: constitucionalidade, direitos humanos e tratados internacionais, segurança pública, crime organizado e dissuasão penal, infraestrutura e gestão dos sistemas prisional e socioeducativo, impactos jurídicos e legitimidade de eventual referendo popular sobre o tema nas eleições municipais de 2028. Os canais de interação da Câmara com a população, como o E-Democracia, também serão usados para recebimento de perguntas e contribuições por escrito. O relator apresentou um cronograma até a votação da proposta.
1: O debate vai evoluir, certamente numa velocidade reduzida no período eleitoral, mas passada a eleição nós teremos a oportunidade de aprofundar as discussões para que, na minha intenção, até dezembro tenhamos a votação dessa matéria na comissão especial e no plenário da casa.
0: A redução da maioridade penal é tema polêmico na sociedade, com forte oposição, principalmente de entidades ligadas a direitos humanos. Antes do início dos trabalhos, o deputado Tarcísio Mota, do PSOL do Rio de Janeiro, apresentou questão de ordem para tentar barrar a instalação da comissão. Depois, utilizou o mesmo instrumento para apontar nulidades e inconstitucionalidades do tema. Também citou jurisprudência do Supremo Tribunal Federal, desrespeito a tratados internacionais e risco de transferência de adolescente do sistema socioeducativo para o falido e superlotado sistema prisional comum.
2: A inimputabilidade penal até os 18 anos, assegurada pelo artigo 228 da Constituição Federal, constitui um direito individual do cidadão em desenvolvimento. O artigo 60 da Carta Magna proíbe terminantemente a deliberação de qualquer proposta de emenda tendente a abolir, entre aspas, direitos e garantias individuais. A instalação de uma comissão destinada a suprimir direitos fundamentais em meio a um período de funcionamento prioritariamente remoto dessa casa configura grave cerceamento democrático.
0: O presidente da comissão, Aloysio Mendes, contestou.
3: Os pontos levantados por Vossa Excelência já foram vencidos na CCJ com relação à dissimilibilidade desse assunto e com relação à votação remota, existem precedentes na casa e hoje o plenário da Câmara está funcionando de forma remota e a comissão segue mesmo o caminho.
0: A comissão é formada por 38 titulares e igual número de suplentes. Os deputados Guilherme Derrite, do PP de São Paulo, Benes Leocádio, do União do Rio Grande do Norte e Sargento Faul, do PL do Paraná, foram eleitos para as 3 vice-presidências. Da Rádio Câmara de Brasília, José Carlos Oliveira.
4: Trabalho.
5: Ercílio Coelho Diniz, do MDB de Minas Gerais, propõe a criação do Programa Nacional de Retorno Profissional da Mulher 50+. A iniciativa busca facilitar a reinserção no mercado de trabalho de mulheres com mais de 50 anos que tenham ficado afastadas por pelo menos 2 anos.
6: Ercílio Coelho Diniz alega que essas mulheres enfrentam uma dupla barreira ao tentar voltar ao emprego: o preconceito relacionado à idade e à interrupção da carreira. Para ele, o programa valoriza a experiência dessas profissionais e reduz desigualdades de gênero e de idade.
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4: Economia.
5: O Congresso Nacional instalou a comissão que vai analisar a medida provisória que reduz a chamada taxa das blusinhas. A repórter Maria Neves acompanhou.
8: Deputados e senadores instalaram comissão especial para analisar a medida provisória que trata da chamada taxa das blusinhas. Apresentada pelo governo em maio, a proposta reduz a zero a alíquota do imposto de importação de produtos que custem até 50 dólares dos Estados Unidos, taxa que atualmente é de 20%. Se não for votada até 8 de setembro, a MP perde a validade. O presidente da Câmara, deputado Hugo Mota, adiantou que irá discutir o assunto com o Colégio de Líderes e o presidente do Senado, Davi Alcolumbre, para votar a proposta nas próximas semanas.
9: Para que essa taxação não volte, é necessário que o Congresso Nacional se debruce sobre esse tema nas próximas semanas e eu irei tratar disso no Colégio de Líderes, bem como também com o presidente do Senado, o senador Davi, sobre o que nós iremos fazer juntos, já que é uma comissão mista que depende da participação.

0: das duas casas.
1: Para presidir a comissão, deputados e senadores elegeram o deputado Dorinaldo Malafaia, do PDT do Amapá. O vice-presidente será o senador Randolfe Rodrigues, do PT do Amapá, e o relator escolhido foi o senador Eduardo Gomes, do PL do Tocantins. Além de zerar o imposto de importação de produtos de até 50 dólares, a medida provisória reduz a alíquota do tributo de compras internacionais com valores entre 50 dólares e 3 mil dólares para 30%. Até a edição da MP, a alíquota era de 60%. Na justificativa da proposta, o governo sustenta que a medida visa simplificar a tributação e incentivar a adesão dos importadores a programas de regularidade fiscal. A tributação das compras internacionais de baixo valor foi criada no Brasil por meio de uma lei de 2024 que vigorou até a edição da medida provisória em maio. Antes da lei, um decreto de 1980 isentava essas compras do imposto de importação. Da Rádio Câmara de Brasília, Maria Neves.
2: Esporte.
3: Wellington Roberto, do PSD da Paraíba, é um dos autores de PEC que concede imunidade de impostos a entidades esportivas sem fins lucrativos. O texto impede a cobrança sobre patrimônio, renda e serviços das organizações que cumprirem as exigências do Código Tributário Nacional.
4: Wellington Roberto ressalta que o benefício será restrito a entidades certificadas dos setores olímpico, paralímpico, clubístico ou educacional. Ele afirma que a proposta busca ampliar os recursos disponíveis para a formação de atletas e manutenção de projetos esportivos com finalidade social.
3: João Carlos Bacelar, do PL da Bahia, também assina a proposta de emenda à Constituição, que pretende incluir as entidades esportivas sem fins lucrativos entre as instituições com imunidade tributária. O objetivo, segundo ele, é equipará-las às áreas de educação e assistência social.
4: João Carlos Bacelar justifica que a medida fortalece o esporte como política pública e garante mais segurança financeira às entidades esportivas certificadas. O deputado diz ainda que o texto mantém a exigência de cumprimento dos requisitos legais para acesso à imunidade.
2: Educação.
3: André Fufuca, do PP do Maranhão, defende a criação de um incentivo educacional no programa Bolsa Atleta. Proposta nesse sentido prevê um adicional de 10% no benefício para atletas que comprovem matrícula e frequência regular em instituição de ensino.
4: Relator da matéria na Comissão de Esporte, André Fufuca avalia que a medida estimula a continuidade dos estudos sem afetar a categoria estudantil, que já exige matrícula como requisito. O deputado acredita que a iniciativa amplia as oportunidades dos atletas após o fim da carreira esportiva.
3: Termina agora o Jornal Câmara dos Deputados, produzido pela Rádio Câmara, com trabalhos técnicos de Wellington Teles, apresentação de Márcio Aquilissardi e Tércia Guimarães. Boa noite para você.
4: A Voz do Brasil volta na segunda-feira. Boa noite e bom final de semana.
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1: 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Nosso ouvinte que segue pelo sistema Anhanguera Bandeirantes dessa manhã, nosso ouvinte da Nova, o motorista chega bem até a capital paulista, não tem dificuldade, sentido interior, ambas rodovias, o motorista também não tem dificuldades. O motorista que vai embarcar pelo aeroporto de Viracopos também não tem dificuldades dessa manhã, também na chegada de Ituba, Salto. 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
1: Alô, alô, muito bom dia para você que está sintonizado na Nova Brasil FM. Muito bom dia para você que acordou cedo neste sabadão, só porque sabia que o Vozes da Vez estaria começando. Eu sou Fabiane Pereira, começa agora o Vozes.

Vozes da Vez, o nosso talk rádio show que conversa com o presente da música brasileira, que celebra a cultura e acredita que as boas histórias precisam ser compartilhadas. Todo sábado, 8 horas da manhã, eu tô por aqui conversando com gente interessante e interessada. Conversando com gente que sabe que o rádio é companhia, é trilha sonora, minha gente. Hoje é dia 15 de agosto. Ai, ai, ai, como esse ano tá voando. Ó, quero agradecer, claro e sempre, pra você que toda semana me dá carona no seu carro, me dá carona no rádio do seu táxi, no rádio do seu Uber, pra você que coloca o fone, entra no ônibus só pra ouvir o Vozes da Vez e vai ouvindo música, ouvindo conversa, voltando pra casa ou indo trabalhar. A sua presença é fundamental pra que esse programa exista, viu? Muito bom dia também pra você que acompanha o Vozes da Vez pelo app da Nova Brasil ou pela Alexa, pelo site. É sempre uma alegria saber que a gente está chegando a tanta gente. E claro, bom dia para as mais de 600 cidades que têm a sorte de sintonizar no radinho a Nova Brasil. Afinal de contas, somos essencialmente um rádio. E ó, agora você vai respirar fundo, ajeitar o volume do seu rádio, ajeitar o volume do fone de ouvido, porque chegou a hora de eu te contar quem é a voz da vez deste sabadão. Vem comigo! Meu convidado da semana tá no corre há quase 2 décadas. Rashid transforma vivência em palavra, inquietação em rima e experiência individual em reflexão coletiva. Ele é rapper, compositor, escritor e roteirista e construiu uma das trajetórias mais consistentes do hip hop brasileiro sem abrir mão do compromisso com a cultura que o formou. Pela próxima hora, você vai ouvi-lo falar sobre o seu lançamento mais recente, o disco Cúmulo Nimbus, um trabalho que olha para os ciclos da própria caminhada e para as transformações do rap contemporâneo. Mas claro que antes da gente ouvi-lo falar, a gente vai ouvi-lo cantar. Criado por Mulheres é o nome da música que eu toco agora. Aumenta o som.

0: Parece o vovô Ney.
1: Qual estrela parece o vovô Ney?
0: Aquela de mim.
2: Bom demais, né? Rashid, minha gente. Tem caneta afiada. Fica ligado nesse nome, viu? Rashid, ele é bom demais e ele está comigo, dividindo o microfone hoje, neste sabadão. Então, ó, bora começar o papo. Rashid, meu amigo, chega pra cá.
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2: Rashid, de volta ao Vozes da Vez. Seja muito bem-vindo, meu amigo.
1: Obrigado. Mais uma vez estamos aqui.
2: Eu adoro conversar com você. Eu adoro quando você tá com um disco novo. Adoro tudo que você faz. Adoro seus livros.
1: Ah, obrigado.
2: Livro quando vem?
1: Pois é, eu falei hoje com o editor. Ó, preciso trabalhar mais nisso, hein? Mas eu tô aí, tô trabalhando numa coisa aí, vamos ver quando chega.
2: Você sabe que eu tô lançando um livro? Deixa eu aproveitar e te contar. Eu escrevi sobre. Tem uma coleção que chama O Livro do Disco.
1: Certo.
2: E aí eu escrevi sobre o primeiro disco da Cell, que foi lançado em 2005.
1: Pô, interessante, hein?
2: Vou mandar pra você.
1: Muito, eu gosto muito da série de livros, gosto muito do disco da Cell. Pô, eu gosto muito de você, então assim, eu tenho certeza que eu vou gostar.
2: Pena que eu não tenho aqui pra te dar, vou mandar.
1: Muito bom.
2: Mas você tá com um disco novo e a gente vai falar muito sobre Cumulonimbus.
1: Isso.
2: Olha, já tô falando de primeira. Mas eu quero começar com um gancho da última entrevista que eu fiz com você, que eu fui reouvi-la, que foi em 2024, aqui no Vozes da Vez. E nessa entrevista você falou uma coisa muito legal, que é: o tempo é o melhor ou maior tema da minha vida. E eu queria que você falasse um pouco mais sobre isso. Passaram-se 2 anos. Quero saber como é que você tá lidando com o tempo. Seu filho tá crescendo e a gente começa a perceber o envelhecimento quando a gente vê nossos filhos crescendo.
1: Pois é.
2: Na época, você tava lançando um disco chamado Portal, lindo de viver. E aí, eu queria saber como é que tá a sua relação hoje com o tempo.
1: Tá. É uma coisa, uma filosofia meio Gil, né? Uma coisa do Gil, assim. Ele sempre fala muito do tempo.
2: Né?
1: E é daí mesmo que eu tiro essa inspiração, assim, pra pensar e refletir e debruçar sobre a ideia do tempo. O quão o tempo nos proporciona coisas, nos dá e tira coisas, assim. Eu acho muito interessante essa nossa relação. É, e o quanto a gente briga e faz as pazes. Tem gente que não lida muito bem com envelhecer. Eu não sei, eu acho que lido até certo ponto, até eu ver uma barba branca falando: barba, você está de brincadeira, mano. Barba tá a mais, não precisa de barba branca ainda, tá muito cedo. Mas eu acho que o tempo é uma coisa muito interessante, assim, e é um tema de muitos dos autores que eu gosto de ler, sabe? Tanto dos filósofos quanto dos compositores. E aí tem essa paixonite, assim, com a ideia do tempo. E não é nem de entender, porque não sei se é sobre entender o tempo, mas é sobre caminhar junto, assim, né? Perceber que não há força contrária ao impulso do tempo, né? Então é bom caminhar junto. Saber trabalhar com ele. E aí, quando a gente vê as crianças crescendo, né? Meu filho hoje com 4 anos. Meu filho, que foi um dos temas centrais do disco anterior, do Portal. Hoje ele com 4 anos, assim, ele cantando minhas músicas. Inclusive, ele canta a música dele. E ele se emociona, assim. É muito bonitinho que um dia eu cheguei em casa. Minha esposa falou: hoje eu mostrei a música Cairo para o Cairo, que é o nome dele. E acabou a música, ele começou a chorar. E aí a minha esposa falou, e eu reparei que era um choro de felicidade, mas ele não sabia processar, ele tava processando pela primeira vez que é possível chorar por se sentir emocionado e feliz com algo, sabe? E isso me toca muito, assim. Ele cantando as músicas do disco novo, que só eu e ele ouvimos, assim, sabe? É muito louco isso. Então é aí que eu percebo, cara, olha onde a gente tá, olha pra onde eu tô indo e olha o que a gente tá construindo. Pra mim, a relação com o tempo é vital, de fato, literalmente, né? É vital, mas é uma amizade mesmo.
2: Rashid no Vozes da Vez desta semana. Ele lançou um disco semana passada e eu, que não sou boba nem nada, já corri pra trazê-lo aqui pra rádio pra contar tudo pra gente. Já eu volto com ele, porque até as 9 horas da manhã eu te faço companhia e aqui você já sabe, é bate-papo e música. Mas antes da gente seguir com mais música, eu quero lembrar você que o Vozes da Vez, claro, é essencialmente um programa de rádio, sim, mas ele se desdobra também em podcast e pode ser ouvido em todos os tocadores de áudio, minha gente. A entrevista completa e sem edição
4: fica disponível nas plataformas de streaming, viu? E ó, agora eu vou de música. E nessa sequência eu abro com um power trio que lançou um discaço esse ano. Eu tô falando do Dino, do Criolo e do Amaro Freitas. Eles lançaram juntos um disco muito maravilhoso. O Criolo já esteve aqui no Vozes da Vez, já falou pra gente tudo sobre esse disco, já me contou tudo. Vale a pena ouvir essa entrevista e, claro, vale a pena também aumentar o som. O nome da música? Você Não Me Quis.

0: Que delícia de sequência, só o rádio, minha gente, só o rádio proporciona isso. Recordar é Viver, Pato Fu com Depois, música que faz parte do disco Gold Ken, que tá completando 30 anos. Antes rolou o Criolo, Dino Santiago e Amaro Freitas com Você Não Me Quis. E ó, o Criolo esteve aqui, eu já falei que ele esteve aqui, eu já falei que a entrevista com ele já está disponível para você ouvir quando quiser no formato podcast, mas quem também esteve comigo na semana passada foi o Pato Fu. Foram dois integrantes do Pato Fu, Fernanda Takai e John Ilhoa. Eles estiveram comigo, contaram várias histórias, vários casos, como bons mineirinhos que são. E a entrevista já está disponível também para você ouvir no formato podcast e eu super recomendo, viu? E deixa eu dar um outro recadinho para lá de especial. Eu acabei de lançar um livro, minha gente. Eu vou falar isso até o Natal nessa rádio. Sim, eu lancei um livro e eu lancei um livro sobre o primeiro disco da cantora Céu. O livro saiu pela editora Bogó e faz parte de uma coleção chamada O Livro do Disco. O livro não fala apenas desse disco da Céu, que é um disco muito marcante, é um disco que representa um momento muito especial da música brasileira. Esse disco fala de uma geração, fala da minha geração, dos meus 20 e poucos anos, e é um disco, assim, que é muito legal. E o livro, modéstia à parte, também tá bem legal e eu recomendo que você leia, viu? O livro já está disponível nos sites de várias livrarias e também no site da Bogó. E assim que eu souber as datas de lançamento que vão rolar, eu já sei que vai rolar no Rio, em São Paulo e em Salvador. Então assim que eu souber dessas datas, eu aviso aqui, viu? Agora eu volto com ele, meu convidado da semana, Rashid. Vem pra cá.
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0: Que delícia de sequência, só o rádio, minha gente, só o rádio proporciona isso. Recordar é Viver, Pato Fu com Depois, música que faz parte do disco Gold Ken, que tá completando 30 anos. Antes rolou o Criolo, Dino Santiago e Amaro Freitas com Você Não Me Quis. E ó, o Criolo esteve aqui, eu já falei que ele esteve aqui, eu já falei que a entrevista com ele já está disponível para você ouvir quando quiser no formato podcast, mas quem também esteve comigo na semana passada foi o Pato Fu. Foram dois integrantes do Pato Fu, Fernanda Takai e John Ilhoa. Eles estiveram comigo, contaram várias histórias, vários casos, como bons mineirinhos que são, e a entrevista já está disponível também para você ouvir no formato podcast e eu super recomendo, viu? E deixa eu dar um outro recadinho para lá de especial. Eu acabei de lançar um livro, minha gente. Eu vou falar isso até o Natal nessa rádio. Sim, eu lancei um livro e eu lancei um livro sobre o primeiro disco da cantora Céu. O livro saiu pela editora Bogó e faz parte de uma coleção chamada O Livro do Disco. O livro não fala apenas desse disco da Céu, que é um disco muito marcante, é um disco que representa um momento muito especial da música brasileira. Esse disco fala de uma geração, fala da minha geração, dos meus 20 e poucos anos, e é um disco, assim, que é muito legal. E o livro, modéstia à parte, também tá bem legal, e eu recomendo que você leia, viu? O livro já está disponível nos sites de várias livrarias e também no site da Bogó. E assim que eu souber as datas de lançamento que vão rolar, eu já sei que vai rolar no Rio, em São Paulo e em Salvador. Então assim que eu souber dessas datas, eu aviso aqui, viu? Agora eu volto com ele, meu convidado da semana, Rashid. Vem pra cá. E a pergunta central do seu disco novo é o que fez você se apaixonar pelo rap?
2: Correto.
0: E aí eu quero que você responda isso aos nossos ouvintes. Porque a partir disso, eu acho que dá pra gente começar a entender esse seu novo trabalho.
2: Exato. É assim, é um lugar muito sensível pra mim também. Porque justamente essas coisas que me fizeram me apaixonar pelo rap, elas não foram, não chegaram devagar, foram pancadas assim. Então as rimas, a palavra, né, é minha paixão desde o momento zero, assim, né. Desde quando eu sonhava em fazer grafite. Mas o grafite já tá lá, é uma forma de se desenhar com as palavras, onde você se expressa, escreve coisas ali ao lado da sua obra também. Então a palavra já tava lá no momento zero. E aí quando vem o rap, vem a rima, vem aquela inteligência, aquela acidez, aquela urgência e aquela sensação de, meu Deus, como esse cara tá pensando nisso? Como essa mina tá falando essas coisas? Como tá falando assim da minha vida, desse jeito, assim, essa pessoa não me conhece? Esse impacto, pra mim, é uma coisa muito emocionante até hoje, sabe? Eu ouço algumas músicas pesadas assim, e me emociono. Eu penso que você tá emocionado, mas porque olha como essa pessoa tá falando sobre isso. Olha como ela tá contando essa história. Olha essa beleza, olha essa técnica que vários de nós demoramos para ter acesso à ideia de técnica dentro da poesia, mas já fazíamos isso antes. Você ouve os discos do Racionais e vê, sei lá, o Brau, o Ed Rock, quão técnicos eles sempre foram, e talvez eles tenham demorado para ter acesso a essa ideia de técnica, essa, a essa ideia de, né, cadência da poesia e tal, a sílaba, enfim. Isso sempre me impactou muito, a urgência no falar, a urgência do precisar expressar algo por ter a ideia de que aquilo vai mudar o mundo. Eu preciso falar porque isso vai mudar o mundo. E ao mesmo tempo, os instrumentais do nosso rap que já pareciam falar sozinhos, sabe? Você ouviu uma música e assim que aquela música começa, você sabe o que aquilo vai falar. Você já sente, aquilo já começou a se comunicar com você antes do MC abrir a boca. Essas coisas pra mim foram as, sabe, as duas chamas assim que, tipo, mano, eu preciso pular quando, de cabeça
0: tá,
2: nisso.
0: Tá, mas quando é que isso veio de forma consciente?
2: Aí consciente, acho que aí já 16 anos, talvez.
0: Já tendo ouvido bastante do rap.
2: Sim, sim. Porque aí eu começo a ouvir rap com 11 anos. Começa a tentar escrever com 12 para 13, assim, brincando, né? Mas aí quando vem de forma consciente, aí eu acho que já são ali por volta dos 16, 17 anos.
0: E ó, já eu volto com o Rashid, porque agora tá na hora da gente aplaudir a Natura. 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E hoje a gente vai ouvir Lued Luna, essa artista que conquistou o Brasil com a sua exuberância e seu talento gigante. Baiana, ela é uma das atrações do Rock in Rio, que vai rolar na Cidade do Rock, no Rio de Janeiro, entre os dias 4 e 13 de setembro. Várias atrações vão passar pelo charmoso palco Sunset, que conta com o apoio da Natura. Lued Luna faz parte do line-up, e a música que eu toco agora se chama Apocalipse e tem a participação do Seu Jorge. Aumenta o som.
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1: 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A música que eu acabei de tocar agora no Momento Natura Musical se chama Apocalipse e é da Lued Luna. 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
2: 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O nosso ouvinte que segue pelas rodovias Anhanguera e Bandeirantes, o motorista que chega à capital paulista, tem um pouco de lentidão típico do horário, mas nada que atrapalhe o fluxo do motorista. Sentido contrário, o motorista tem uma parada em Jundiaí pela Anhanguera, no quilômetro 62. O motorista reduz a velocidade. Já no sentido interior, o motorista tem trânsito tranquilo. É isso aí. 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
1: Alô, alô! Já estou de volta. Muito bom dia. Eu sou Fabiane Pereira. Muito prazer. Você está sintonizado na Nova Brasil FM e ouvindo Vozes da Vez. O nosso talk rádio show que todo sábado recebe um convidado pra lá de especial, pra uma conversa leve, gostosa e sem pressa. Afinal de contas, como já nos ensinou Clarice Lispector, o sábado é a rosa da semana. Hoje quem divide o microfone comigo é o rapper Rashid, que tá com um disco novo na área. E se você perdeu o início da minha entrevista com ele, se você perdeu o primeiro bloco do programa, se você só ligou o rádio agora, não fica triste não, continua por aqui, porque ainda tem muito papo pela frente. Até as 9 horas eu te faço companhia. E a conversa completinha, sem edição, vai ao ar sem cortes, já já no formato podcast. Então fica aí que já já eu te conto. Pra gente continuar essa conversa fora desse ambiente radiofônico, vou te dar uma dica. Me encontra no Instagram, @afabianepereira. Agora eu vou seguir com música. Eu convoco Emicida e Caetano Veloso, juntinhos, num feat, delicinha. O nome da música, Baiana. Aumenta o som.

0: Olha ela aí, minha gente, a garota carioca, swing, sangue bom, Fernanda Abreu com o Veneno da Lata. Antes eu toquei aqui no Vozes da Vez a música Baiana com Emicida e Caetano Veloso. Já que eu falei do Emicida e da Fernanda Abreu, deixa eu contar pra vocês. Eu entrevistei os dois, eu tive a honra de receber os dois aqui nos estúdios da Nova Brasil este ano pra conversar comigo. E essa entrevista, essas entrevistas estão disponíveis no formato podcast pra você ouvir quando e onde quiser no seu tocador de áudio preferido, viu? Agora eu volto com ele, Rashid, chega pra cá.
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0: E aí me fala um pouco sobre Cúmulo Nimbus. É um trabalho, primeiro, por que esse nome? Pra travar a mesma língua da galera?
3: Ah, pra provocar um pouco também, né? O outro era muito fácil, Portal. O outro era tipo... Ah, Portal, Rashid. Agora vem com mais difícil.
0: Eu achei que a vida era um morango, não é?
3: É, tô
0: e
3: de brincadeira.
0: E o que significa Cúmulo Nimbus?
3: Cúmulo Nimbus é o nome científico das nuvens que trazem a tempestade, as tempestades, né? As ventanias e tal. E é o nome em latim, é o termo em latim, né? Pra isso, que é essas nuvens, algumas delas têm quilômetros de altura... São responsáveis pelos raios, pela ventania. E o disco é isso, né? O disco é denso. É um disco sobre descarrego, densidade, profundidade, o tempo fechar. E é uma metáfora para um momento do espaço-tempo, do rap, assim, que eu sinto saudade também. Não que tenha se esvaído completamente, mas que é um momento que o rap fechava o tempo, sabe? É, eu sinto falta um pouco dessa sensação. Fechou o tempo. Não fechou o tempo da forma pejorativa de, ah, vai ter briga, vai ter confusão. Mas não, tipo assim, o cara começou a falar, a gente precisa ficar quietinho agora, porque agora tá falando uns mano ali que tem bagagem pra falar de certas coisas, sabe? Então, fechou o tempo, escuta. Senta que lá vem a história. Eu sinto um pouco de falta do momento em que se olhava pro rap dessa forma.
0: Com reverência.
3: Com reverência. E eu acho que a gente tá num momento em que tem muitas coisas boas pra serem faladas sobre o lugar onde o rap chegou, mas ao mesmo tempo tem uma defasagem poética e um distanciamento cultural que provoca uma coisa assim, ah, eu acho que eu também consigo fazer.
0: Defasagem poética é um eufemismo, né? Tá faltando caneta.
3: Tá faltando caneta, tá faltando caneta, com certeza. Eu acho que... E aí... Né, acho que não preciso ficar falando toda hora, que não é uma... Tipo, a gente tá generalizando, tem gente que tem muita caneta,
0: claro,
3: por aí.
0: Claro, claro.
3: Mas eu acho que, especialmente pra onde os holofotes estão voltados, assim, cara, não é novidade pra ninguém. O público mais novo já tem reclamado disso, o público mais velho não preciso nem falar, né? Então, assim, tem essa falta de caneta, e eu acho que muita gente sente falta disso. Mais do que isso, tem um sentimento, né? Acho que muita gente se sente traída por isso. Por que que aconteceu isso com a nossa cultura? E eu acho que esse sentimento, ele permeia muitos corações, assim, da nossa cultura, e explica, inclusive, algum afastamento de certas pessoas. Tipo assim, ah, não é mais o que eu... Não é mais o que costumava ser. E eu acho que, quando eu tô falando disso, tinha muitas dificuldades, muitas coisas ruins também, né, antigamente. Não é sobre isso, não é sobre voltar ao que era, não é sobre nada disso. É um distanciamento dessa coisa que tornou a gente o que a gente é hoje, né? Por que que somos assim? Eu acho que muita gente perdeu a conexão com essa ponte do porquê. Por que somos assim? Por que falamos assim? Por que nos vestimos assim? Por que vocês prezam tanto a escrita no rap? Tipo assim, beleza, eu preciso explicar isso? Entendeu? Eu acho que esse é o lugar onde as coisas se distanciaram, se desconectaram. E talvez o lugar onde o tempo fechava, tipo assim, né? Onde fechava o tempo. Mano, agora essa energia aqui é o rap. Essa energia do Brau. Minha intenção é ruim. Uma frase que sempre me reverbera na mente, toda semana praticamente, se não todo dia, dessa música. Eu tenho uma missão e não vou parar. Essa frase daqui, o tempo inteiro na minha mente, sabe? E é meio que sobre isso. Entendeu? Então, a nuvem que traz a tempestade, a densidade, a profundidade, o descarrego, o raio, a ventania. E, inclusive, a chuva... Te cortei e segui, né? Me perdoa.
0: Nada, não.
3: Inclusive, a chuva, ela... Falando de cultura brasileira, cultura afro-brasileira, cultura originária do Brasil, a chuva ela tem muitos significados pra gente. A chuva também é transformação, a chuva também é redenção, é criação, e é castigo quando necessário. Então, assim, todas essas camadas sobre chuva, tempestade e o que traz essa chuva até a gente, elas estão meio que amalgamadas aí nesse sentido e nessas ideias do disco, sabe? Tem a cobrança, mas não é um disco de quem está falando, olha só, a gente fazia tal coisa e vocês não fazem. Não é isso. É um disco de quem está oferecendo aquilo que sente falta. Eu estava sentindo falta de certa coisa, então eu não estou reclamando.
0: Eu tô mostrando
3: pra vocês. E quando a gente lança o primeiro single, eu sinto que muita gente pega isso no ar. Muita gente pega isso do primeiro single e fala assim, pô, tava sentindo falta disso aqui.
0: Que é Ioa.
3: Ioa.
0: Vou te fazer uma provocação. Você acha que esse rap, essa chama, hoje em dia tá mais no, na caneta das mulheres?
3: Hoje, nesse momento, absoluta certeza. Absoluta certeza. Eu acho que o que as meninas estão fazendo nesse momento, né? É uma coisa em que a gente, com que a gente se identifica, né? A minha geração, a gente olha pra isso. Eu fui num show da Duquesa uns tempos atrás. Já faz um tempo, inclusive, preciso ir novamente. E teve um momento que as meninas todas subiram, assim, pra cantar. E eu fiquei emocionado, assim, lágrimas nos olhos e tal. Porque eu me vi ali, eu vi eu e meus parceiros ali. E elas, mais do que resgatando essa chama, essa fome, demonstrando essa fome, essa gana de quem quer. Tipo assim, eu preciso mudar o mundo com essas palavras aqui. Vocês não estão entendendo, saca? Não tinha espaço, agora eu preciso mudar o mundo com isso aqui que eu tô falando. Mais do que isso, elas resgatam a ideia e a dimensão do coletivo dentro da nossa cultura, que ela foi totalmente perdida. Ela foi totalmente perdida e tem muitas coisas que levam a isso, né? É, tem a ver com o momento do país, em que fica mais, muito mais fácil você levar um artista só com sua produção do que levar um grupo de quatro caras mais a produção. É, tem a ver com muitas coisas. Mas, e tem a ver também com a cultura da estrelização. Você precisa de uma estrela, né? Mas as meninas resgatam a ideia do coletivo. Por mais que elas tenham carreira solo, mas quando você olha pra uma, você vê várias.
0: Eu fui num show da Ebony no Circo Voador como quem não quer nada. Eu saí de lá achando que o mundo tem jeito.
3: Pois é. E é desse rap que a gente tá falando. Isso é o rap pra mim, sabe? E eu perceber isso, que elas invocam, isso é muito inspirador. Por isso que eu cito o disco da Stephanie. Porque o movimento delas, é, pra mim, essa metáfora de quando você olha pra uma, você vê as outras também, é uma coisa que existia nas gerações anteriores. Falando dos três temores, né? Projota, Emicida e Rashid, por exemplo. As pessoas viam um na rua e falavam, e cadê os caras? Tá aí? E pra mim isso é uma coisa, sabe, uma metalinguagem muito doida de que essas pessoas sempre veem a gente juntos. E isso simboliza que a gente reflete união, coletivo. E a ideia do coletivo é uma coisa primordial, essencial para a cultura hip hop. E quando isso vai se desfazendo, assim, e tal, aí chega as meninas e pá, não, a parada tá aqui. Então, pra mim, elas simbolizam totalmente esse sentimento. E eu acho que, inclusive, é essa altivez que a gente tá falando.
0: Sim,
3: porque
0: sim.
3: É isso que elas provocam em quem tá ouvindo. E, tipo assim, é isso, cara.
0: Sim.
3: Agora eu vou vencer. Sou imparável.
0: Sim. Quando você fala que cúmulo nimbus significa tempestade, né? E que a chuva tem muitos significados, me vem na cabeça a seguinte pergunta. É, quando essa tempestade passa, o que que fica?
3: Eu acho que a gente tem pontos de vista, né? Porque é isso, muitas vezes a tempestade transforma, muitas vezes ela destrói para que seja reconstruída uma coisa. Muitas vezes o que vem depois é o bom tempo, de fato, ou até a estiagem.
0: Porque o dito popular diz que depois da tempestade
3: vem a bonança,
0: né?
3: E eu acho que, falando do disco especificamente, a minha ideia é levantar a conversa. O que vem depois disso vai depender de muito mais gente. Mas é levantar a conversa, porque eu sinto que muitas pessoas estão falando da mesma coisa em lugares diferentes. Talvez precise de alguém pra falar, vamos conversar então. O que é isso? O que é isso que a gente tá sentindo? O que é isso que você sente? Por que você se sente traído por isso? Por que você sente isso? E por causa desse sentimento, muitas vezes a gente rejeita quem não tem culpa. Uhum. Às vezes rejeita um artista novo, sim, que tem tudo pra preencher esse lugar, mas você rejeita porque você já está magoado com a cultura. Então por quê? Vamos trocar essa ideia agora. Vamos trocar essa ideia. Eu sei o que você tá sentindo. Eu sei, eu sinto isso também. Mas acontece que tem isso e talvez a gente possa resolver assim, assado. E eu tenho chamado essa coisa do nosso banzo cultural, né?
0: Pois é, mas aí eu te pergunto, o que era o que eu
2: perguntaria antes da gente entrar em banzo cultural. As pessoas me parecem estar, eu tô falando das massas, né? A gente tá generalizando aqui. Mas me parece estar cada vez com ouvidos mais tampados. De que maneira que a gente vai estabelecer esse diálogo? Qual é a proposta, se é que existe uma proposta? Porque me pareceu que o disco apresenta muito mais perguntas e essa é a ideia do que trazer resposta, do que traz resposta.
3: Sim.
2: Mas de que maneira que você acha que a gente consegue estabelecer um diálogo?
3: Interessante. A minha visão, que pode ser um pouco ingênua...
2: Não, mas somos românticos.
3: É, a minha visão é, acho que na rua, no corpo a corpo. Porque na dinâmica da troca de ideias das redes... Ela não é exatamente uma troca de ideias. É um espaço.
2: Uma imposição de ideias.
3: E é um espaço onde todos falam. Não necessariamente tem alguém escutando. Ok, é assim que funciona. Não quero nem entrar nessa seara. Mas o porquê eu acho que é na rua, no corpo a corpo? Porque eu acho que em dado momento a gente passa a olhar tudo a partir da premissa da dinâmica das redes. Sabe o que é louco? Eu fiquei conversando com a minha esposa esses dias sobre essa coisa do Jay-Z aí, trazendo de volta pra conversa o show.
2: Ele trouxe até a Rihanna.
3: Tirou até a Rihanna de casa, cara.
2: Tá vendo
3: cara.
2: O poder
3: seja,
2: desse
3: a Rihanna,
2: homem.
3: Pô, ainda gosta de música, né? Tá, ainda dá pra conversar.
2: Pelo menos a gente sabe que ela ainda tá atenta.
3: E assim, sabe o que eu fiquei pensando? Imagina que é você bolar toda uma estratégia hoje, 2026, que não envolva botar a cara na rede e falar... Oi, pessoal, olha só, vamos fazer tal coisa, meu show é dia tal.
2: Mas aí é só com muito dinheiro, não é?
3: Aí é o ponto que eu quero chegar. Porque assim, um ponto é o Jay-Z, qualquer coisa que ele faz repercute, correto, ponto pacífico. Só com muito dinheiro dá pra chegar, ponto pacífico. Mas o que eu acho é, agora vamos voltar lá atrás, porque eu tô falando do ponto de partida desse raciocínio. Imagina a dinâmica desse pensamento, vamos pensar... uma estratégia que envolva isso. E aí eu tô falando, sabe o que é você parar pra pensar uma estratégia? Tipo, vamos pensar uma estratégia que não envolva um post.
2: Que não envolva digital.
3: Tipo, e assim, eu não tô aconselhando você a fazer isso, artista, nada disso. Não tô falando nada disso. Eu tô falando o quão louco me parece, em 2026, você pensar uma dinâmica de estratégia que não envolva você fazer um story.
2: Algo analógico mesmo, né?
3: É rua.
2: Rua.
3: E aí a gente vai colocar outras camadas. A conversa de dinheiro, não dinheiro, mídia, não... Aí é outra conversa. Mas eu tô falando desse...
2: Da chama mesmo.
3: Dessa chama.
2: Da onde nasceu, né, a ideia.
3: E se a gente fizesse um bagulho, saísse pra rua. E é isso que eu quero fazer com esse disco. É isso que nós já estamos fazendo, na real. Ir pra rua, trombar as pessoas, corpo a corpo. O boca a boca da rua, ele... É muito mais lento do que o digital. Mas ele tem uma grande força. A dinâmica hoje é completamente diferente, eu sei. E eu não tô iludido, não tô... Sabe? Mas o que eu acho é que a gente perdeu esse lugar onde a rua tem a capacidade de influenciar a internet.
2: Uhum.
3: E eu acho que esse é o nosso ponto de colisão, assim. Vamos bater de frente. E se a gente for pra rua?

0: que mata, assim, em terra, é a pá de cal nessa música.
1: E é sobre isso, né? A gente termina a música falando da criação das mulheres, e ele fala no final dessa música sobre a perda do avô por causa disso, né? Porque nós somos os homens da família e acabamos de perder um deles, né? Então ficamos os dois, dessa linhagem de sangue, né? Então ficamos os dois, e aí, o que a gente vai fazer, né? Saca?
0: Não, e sabe o que também me chama a atenção? O início da nossa conversa sobre o tempo também, né? Que é isso, assim, a gente tá de passagem.
1: Estamos.
0: Então, o tempo, quando a gente perde um pai, quando a gente tem um filho, o tempo fica ali, ó, dando na nossa cara.
1: Exato. É bom que você traga de volta pro tempo, porque aí eu deixo a reflexão máxima do disco que é baseado no tempo. Que é essa de, quando cheguei nessa cultura, o rap já estava sendo muito bem tratado. E a reflexão que eu quero largar é, em qual estado a gente, eu, você, qual estado a gente vai deixar essa cultura depois que a gente sair dela? Pra mim é sobre essa conversa, porque é uma coisa que é muito maior do que nossa existência. Uma cultura ancestral que vai permanecer. E como eu vou deixar ela sendo ancestral daqueles que ainda virão? Esse é o ponto.
0: Volte sempre.
1: Obrigado, Fabi.
0: Obrigada sempre.
1: É nóis, demais. Tamo junto.
0: Que maravilha ouvir a sapiência do Rashid. Eu adorei e eu tenho certeza que você também curtiu a nossa companhia. E ó, se essa conversa te atravessou, ela continua. A entrevista completa, sem corte, sem edição, já está disponível em videocast e em podcast. É só você procurar na sua plataforma de streaming de áudio preferida ou no canal da Nova Brasil FM no YouTube. Lembrando que todo sábado, 8 horas da manhã, eu tô sempre por aqui na Nova Brasil ao lado de um convidado pra lá de especial, ouvindo boas histórias e boa música. Agora, eu me despeço, mas não sem antes mais uma vez te agradecer pela audiência, pela paciência, pela escuta, por toda a companhia, minha gente. Eu te desejo um ótimo, um excelente final de semana. Eu, claro, quero, espero e vou torcer pra te encontrar no próximo sábado. Beijo grande. Durante a semana você me encontra no Instagram, @afabianepereira. E eu deixo você com mais uma canetada do Rashid que vale o play. Asas nos pés. Tchau, tchau. Até semana que vem.

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3: 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Nosso ouvinte que segue pela Prestes Maia não tem dificuldades. Também na chegada a João Jorge tem um pouco de lentidão ali perto do 8º Batalhão. E também mais à frente, perto do viaduto Miguel Vicente Cury. O viaduto Miguel Vicente Cury tem lentidão ali já na Moraes Salles, tem obras no local. 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

Oliveira. Muito bom dia para você que está junto com a gente aqui na Nova Brasil FM. Hoje é sábado, dia 15 de agosto, metade do mês. Agora são 9 horas e mais 6 minutos. Eu sou o Noah e tenho o prazer de ficar com você até o meio-dia aqui nessa rádio especial, gostosa e cheia de brasilidade. Para a gente começar a hora, que tá um pouco de animação com essa, que é o clássico de todas as salas de karaokê. Kid Abelha, Pintura Íntima 97, bom dia!

Nova Brasil, essa é Marisa Monte, não é fácil. A gente teve também Gabriel Satter com João Carlos Martins, o nosso grande maestro, Amor de Índio, 9h33. Você está curtindo uma hora de música direto e hora de curtir Jota Quest dentro de um abraço. 9h33, bom dia, bom fim de semana, bom sábado. Essa é a Nova Brasil.

0: Essa foi Cássia Eller, relembrando malandragem. Antes foi a vez de curtir Jorge Vecilo com Homem-Aranha. 9h58 e a gente segue com uma boa notícia para o nosso fim de semana.
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0: O Ceará vai receber a primeira fábrica do mundo dedicada ao processamento em larga escala de pele de tilápia para uso médico. A unidade será instalada em Jaguaribara com investimento inicial de R$ 52 milhões. Desenvolvida a partir de pesquisas da Universidade Federal do Ceará, a tecnologia transforma a pele do peixe em curativos biológicos para queimaduras e feridas de difícil cicatrização. A fábrica poderá produzir inicialmente 4.300 peles por dia e chegar a 12 mil numa segunda etapa. O projeto prevê ainda a criação de 200 empregos diretos. A expectativa é reduzir em até 52% os custos do tratamento de queimaduras e atender pacientes do SUS. Boa notícia para você. Agora 30 minutos para as 10. Continue com a gente. Esse é o fim de semana da Nova Brasil.
2: 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O nosso ouvinte que segue pela Anhanguera, sentido São Paulo, tem um pouco de lentidão em Jundiaí, no quilômetro 61 até a entrada da cidade na Avenida Jundiaí. Já na chegada a São Paulo, ali nas marginais, o motorista reduz a velocidade, típico normal do horário de sábado na região paulista. 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

0: Esse é o Gilberto Gil cantando no nosso Sabadão, uma novidade. Teve também Maria Rita, Agora Só Falta Você. São 10h29, em alguns instantes você vai curtir uma do Skank. Aguenta aí só um pouquinho. 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
4: 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O nosso ouvinte que segue pela Lix da Cunha nessa manhã, o motorista não tem dificuldades para acessar o Trevo da Bosch, Robert Bosch e também a Campinas Montemor. Sentido contrário, o motorista chega bem até a região central de Campinas. 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
0: De volta com uma advertência importante do Samuel Rosa.

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1: 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O nosso ouvinte que segue pelo corredor Dom Pedro nessa manhã, o motorista não tem dificuldades para acessar Jacareí e também o litoral norte. O motorista trafega bem, em sentido contrário, pistas livres, o motorista chega bem na região de Campinas. 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
2: Vai. Glória.

Nova com Clariá, esse é o Sob Medida, uma hora de música, direto, sem intervalo comercial. Antes foi a vez da Ana Carolina com Combustível. Agora são 11h44 e a gente continua trazendo para você Zé Ramalho, Mistérios da Meia-Noite.

0: Do Sob Medida com o encontro do 14 Bis com Samuel Rosa, bola de meia, bola de gude.
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0: A Apex Brasil anunciou um programa de 210 milhões de reais para apoiar empresas brasileiras afetadas pelas novas tarifas impostas pelos Estados Unidos. A iniciativa terá duração de 12 meses e pretende atender 5.300 empresas de 35 setores. Os recursos, que não precisarão ser devolvidos, poderão financiar consultorias, participação em feiras internacionais e reuniões de negócios. O objetivo é reduzir a dependência do mercado americano e ampliar as exportações para destinos como Canadá, México, China, Índia e países da África e do Sudeste Asiático. As inscrições serão feitas pelo site da Apex Brasil com análise individual dos pedidos. Segundo o governo, 23% das exportações brasileiras aos Estados Unidos estão sujeitas às novas sobretaxas. Faltando 4 minutos para o meio-dia, eu, Noah, tô indo nessa. Te deixo na companhia do Samba Nova e a Paty Liberato. Amanhã cedinho tem arquivo Nova Brasil às 8 da manhã e, é claro, eu conto com a sua companhia. Bom final de semana para todo mundo e até lá. 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
2: 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O nosso ouvinte que segue pelo corredor Dom Pedro nessa manhã, o motorista não tem dificuldades para acessar Jacareí e também o litoral norte. O motorista trafega bem, em sentido contrário, pistas livres, o motorista chega bem na região de Campinas. 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

0: Salve, salve, amigos aqui da Nova Brasil FM, mais um sábado. Estamos começando o Samba Nova, o samba com a cara da Nova Brasil FM. Hoje é 15 de agosto de 2026, tem noção? Daqui pro fim do ano já era, é um sopro só. Eu sou a Patrícia Liberato, tô chegando para te fazer companhia até as 3 horas da tarde. E aí eu quero que você participe mandando áudio, mandando aqui a sua participação. Afinal de contas, você sabe que aqui você pode passar o final de semana mais conectado, né? A gente tem uma Alexa novinha em folha do Samba Nova pra você. E pra participar é fácil. Mande agora mesmo aqui no nosso WhatsApp a frase Eu Quero Alexa do Samba Nova no 11 943 800 5100. Resultado eu conto amanhã aqui no programa. Então mande a frase Eu Quero Alexa do Samba Nova pro 11 943 800 5100 e boa sorte pra você. Aproveitar e mandar um beijo já, começar o programa mandando um alôzinho pra todo mundo aí que tá curtindo a Nova Brasil aqui em São Paulo. Gavião Gaves, meu amigo querido, um beijão pra você, tô com saudade. Um beijo pra todos aí do Complexo do Bem. Gente, Complexo do Bem tá fazendo festa agostina hoje, amanhã, pras crianças, em benefício das crianças aí do Complexo do Bem. Quem puder participar aqui de São Paulo, por favor, viu? Quero aproveitar e agradecer. Chegou o Ibope, subimos mais uma vez aqui na Nova Brasil FM. Agora, tem algumas praças que a gente tá fazendo mais sucesso aí. Então, ó, quero aproveitar e agradecer essa audiência incrível. Você que tá curtindo aqui na Grande São Paulo, em 89.7. A galera de Recife, que é uma terra que eu amo. Não sei por que eu gosto tanto dessa praça aqui, a nossa produtora também. Tô entendendo. Recife 94.3, nosso muito obrigada. Galera de Salvador, 104.7, é isso? Obrigada, galera de Salvador, meu muito obrigada. Essas praças vêm mostrando um crescimento incrível aqui na nossa audiência. É muito bom ter vocês aqui, tá? E ó, você que tá aí em Fortaleza, em Aracaju, João Pessoa, Maceió, Brasília, Campinas, Ribeirão Preto, São José, Sul de Minas, tô contando com a sua audiência também. Continue participando com a gente e bora contar pra todo mundo que tem aqui o nosso Samba Nova. E ó, bora começar o programa, chega pra sambar com a gente, é o Fundo de Quintal, pra começar o nosso Samba Nova.
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0: programação incrível aqui da nossa Nova Brasil FM. Obrigada a você que tá mandando o seu áudio. Não esqueçam, eu quero Alexa do Samba Nova. É a frase para você mandar no WhatsApp 11 943 805 100 para concorrer a nossa Alexa. Sabe que toda semana a gente recebe um convidado. Hoje eu tô recebendo um amigo querido. Ele é noventista. Ele é novinho, mas nos anos, final dos anos 90, ele já tava fazendo um sucesso cantando muito. Tô falando do Ricardinho e aqui ele vai contar como é que ele começou a carreira, de onde ele vem e tal, pra você que não conhece, conhecer, tá bom?
1: De carreira solo, eu tô indo pra 23 anos.
0: Meu Deus. É. Começou com que idade, Ricardinho?
1: Comecei tocando com 12.
0: Ah, começou bebê.
1: É, com 14 anos a gente tinha o Delírios do Samba, que era um grupo só de molecada. Aham. Uhum. Foi quando a gente começou a vir pra São Paulo, isso foi em 90, né?
0: Era no estilo do Pixote.
1: Era mais no estilo dos travessos.
0: Do moleque travesso, na verdade.
1: É, do moleque travesso, isso. Exatamente. E a gente começou lá na Baixada Santista.
0: Você é de lá?
1: É, eu nasci aqui na Penha, São Paulo.
0: Ah, você é da Penha?
1: É.
0: Terra do meu marido.
1: Aí, ó. Muito sou de bem. Lá, nasci lá. Fui morar na praia com 7 anos. E aí, até os 18, fiquei lá. Com 18, vim pra São Paulo, aí já foi num outro processo, que o nome do grupo já tinha mudado pra Agamamoo, a gente já tinha mais maturidade musical, né? Uhum. Mas ali com 14 anos foi quando a gente iniciou. No pagode tinha uma moça com 20 anos. Há 20 anos atrás, minha primeira música tava tocando no rádio.
0: Olha.
1: Né? Praticamente. Então, pô, ela não viu aquilo acontecer. Mas ela sabe cantar a música, porque a internet hoje proporciona isso, né?
0: Que legal.
1: Então, a força de tudo isso que tá acontecendo agora, eu acho fantástica, porque retrata o que passou e traz a força do samba, do pagode, pra molecada nova, né?
0: Maravilhoso. Você podia cantar essa música que ela cantou com você?
1: Agora.
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0: Banda Raça Negra aqui no nosso Samba Nova, o samba com a cara da Nova Brasil FM. Quer pedir a música? Eu quero muito ouvir você. Manda o seu áudio assim, ó. Paty, Samba Nova, quero ouvir tal música, oferecer pra tal, eu sou de tal lugar. E aí fica à vontade, fala o que que você quer ouvir aqui na Nova Brasil FM. Nosso WhatsApp é 11 943 805 100. Agora mesmo eu tenho o pedido da Maria das Graças, de São Bernardo do Campo. Bora?
1: Boa tarde, Samba Nova. É uma delícia curtir com vocês esse samba, esse programa incrível que você faz. Gratidão. Eu gostaria de ganhar o kit do churrasco Quintal do Espeto. Sou Maria das Graças, de São Bernardo do Campo, e queria ouvir Diogo Nogueira. Eu não sei o nome da música, mas acho que é Água de Coco. Um beijo pra vocês.
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0: Revelação também tá aqui no nosso Samba Nova. Obrigada, viu? Você que tá aqui na sintonia. E não esqueça, hein? Tem a Alexa aqui esperando por você. E temos mais um ouvinte participando no nosso WhatsApp 11 943 805 100. Vamos ouvir o André da Vila Esperança pedindo música aqui, ó.
1: Boa tarde, Patrícia. Meu nome é André, motorista de aplicativo aqui em São Paulo, morador da Vila Esperança. Prazer participar do seu programa, do Samba Nova. Toca aí qualquer música de Sensação, por favor. Eu adoro Sensação. Valeu, obrigado.
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0: Tiaguinho tá aqui no nosso Samba Nova, o samba com a cara da Nova Brasil FM. Olha, a primeira hora de hoje do nosso Samba Nova tá rolando. Um beijo pra você que tá aí no trânsito de São Paulo e de outras capitais curtindo a gente no interior também. Enfim, obrigada por deixar a Nova Brasil FM ser sua companhia aí no carro. Obrigada pela carona, tá bom? Vamos fazer o seguinte, intervalinho, peraí que a gente já volta com a segunda hora de hoje aqui do Samba Nova. 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
2: Samba Nova, o samba com a cara da Nova Brasil FM. Um beijo para todos os leoninos que estão fazendo aniversário hoje, dia 15. Para quem fez aniversário essa semana, para quem vai fazer. 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Uma Alexa novinha em folha. Como é que faz para participar? É fácil. Mande a frase "Eu quero Alexa do Samba Nova" no nosso WhatsApp 11 943 805 100. Agora temos o Rei Almir Neto. E desde que eu não imaginava o que era samba, eu gostava dessa música. Vamos ouvir o Caxambu?
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0: Elegância de Paulinho da Viola, aqui no nosso Samba Nova, o samba com a cara da Nova Brasil FM. Agora mais um trechinho daquele super bate-papo que eu tive com o Ricardinho, falando de renovação, de similaridade do trabalho feito nos anos 90 e hoje. E ó, não esqueça, todas as entrevistas você pode conferir lá no Spotify. A entrevista do Ricardinho hoje vai estar na íntegra, no final do programa. Mas vamos ouvir o que ele conta agora, ó.
1: É, eu acho que primeiro que é a importância que ela mostra o desenvolvimento da música de lá pra cá. A gente tocava de outro jeito, os elementos que eram usados eram bem diferentes, principalmente nas gravações. Então a gente vê uma evolução musical, tecnológica, mas a gente acaba também vendo a facilidade de você gravar hoje proporcionou a possibilidade de se gravar qualquer coisa, né? Então a gente, para fazer um repertório, por exemplo, eu tenho um DVD, o meu primeiro DVD foi um repertório que eu construí praticamente em um ano. Ah, vamos gravar, graças a Deus eu estava num momento excepcional ali de 2007. Uma música, Uma Chance, estava muito estourada no Brasil todo praticamente. Então eu tive um tempo de, durante um ano, elaborar um repertório. Então você vai pegando música, você vai escolhendo, você faz um bate-bola. Hoje eu acho que é tudo muito rápido e o cara pode gravar em casa. Então ele vai, gravou com a tecnologia que se tem. Ele põe no Spotify, dali, não, acabou de gravar, se vai masterizar ou não, não importa, ele põe ali, subiu, acabou. E tem muita coisa que toca e vai pra boca do povo desse jeito.
0: Ruim.
1: É, então a gente, nós tínhamos critérios. É, eu acho que ainda muitos dos caras que eu conheço ainda tem esse critério, mas você vê que o pior da evolução é essa praticidade de se gravar e acabar gravando qualquer coisa, né?
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0: Douglas Sampa, querido, tô esperando você aqui no Samba Nova, um beijão pra você. A gente ouviu um clássico dos anos 90, Pagode da Família, com o Grupo Sampa. E olha, não esquece de mandar seu áudio pedindo a sua música, tá? Nosso WhatsApp é o 11 943 805 100. Agora vamos falar com o povo da Zona Leste de São Paulo. Vila Matilde na área, Vanderlei vai pedir música pra gente, quer ver, ó?
1: Boa tarde, é o Vanderlei aqui da Vila Matilde. Toca o Zeca Pagodinho pra nós aí. Esse é bom, esse toca samba de verdade.
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0: Benito de Paula e o Charlie Brown aqui no nosso Samba Nova, esse piano do Benito de Paula. Gente do céu, é uma coisa, é um clássico, né? E olha, continue participando com a gente, não esquece de falar que música você quer ouvir aqui no programa. É muito importante, assim, a sua participação, obviamente, porque a partir do que você pede, a gente faz a programação aqui da Nova Brasil, tá bom? Nosso WhatsApp é o 11 943 800 e 500.
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0: segunda hora de hoje aqui do nosso Samba Nova tá sendo finalizada. O programa passa muito rápido porque ele é uma delícia e principalmente é muito bom saber que você tá aqui com a gente. Vou mandar um beijo especial pra todo mundo que tá aí fazendo faxina nesse sabadão, curtindo a Nova Brasil. Pra você que tá aí no comércio também, aliás, beijo pro povo da Zé Paulino, 25 de março, pessoal do Brás aí, muito obrigada também. Povo todo aí dos bolsões de vendas, né? De comércio popular, obrigada pela sintonia aqui na Nova Brasil FM. Eu sou a Patrícia Liberato. Vamos pro intervalinho, peraí que tem mais uma hora aqui do nosso Samba Nova. 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
2: Quem diria, 15 de agosto já de 2026, passa rápido, né? Passa rápido o ano, passa rápido o dia, passa rápido o programa. E eu quero que você corra para participar com a gente também aqui, porque tem uma Alexa novinha esperando por você. Para participar, não esqueça, tem que mandar a frase Eu Quero Alexa do Samba Nova no 11 943 800 5100. Ó, em novembro tem show dele aqui em São Paulo e logo logo ele vai estar aparecendo por aqui. Tô falando do Alexandre Pires, vamos ouvir?
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0: Belo, maravilhoso, com Derê e Nuvem, duas músicas aí do Ademir Fogaça, meu amigo querido. Belo, que vai ser o cara que vai montar aí um grupo de pagode no Estrelas da Casa, vai fazer novela. Ó, o Belo tá demais, viu, gente? Meu amigo, um beijão pra você. E agora temos pedido aqui, na verdade não é pedido, agora nós temos a participação do Henrique Oliveira, nosso queridinho Henrique. O Henrique tá com um quadro muito legal aqui na Nova Brasil, que tá estreando hoje aqui no programa. O Henrique vai falar do Reduto do Samba, o Samba da Vela. Toda semana ele vai trazer aqui novidades pra você que tá afim de curtir um samba bom e de saber onde são as baladas, as rodas de samba, pra você saber curtir, levar a família e tal. Eu falei demais. Vamos deixar o Henrique falar aqui? Bora lá!
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2: E hoje a gente desembarca na Zona Sul de São Paulo para falar do Samba da Vela, que tem seus quase 30 anos de tradição. Nascido nos anos 2000 e apadrinhado pela madrinha do samba, Beth Carvalho, o projeto foi criado pelos sambistas Chapinha, Paquera, Magno e Maurílio, lá na Casa de Cultura de Santo Amaro. E o esquema é único. A vela acende às 8h30 da noite e a música só para quando a vela apaga. Cada cor de vela tem um propósito, para o compositor testar e lançar suas canções inéditas. E no final, a comunidade ainda serve um caldo quente no 0800 pra galera. E se você ficou com vontade de colar nessa roda de samba que tem muita tradição, é só acessar as redes sociais Samba da Vela Oficial.
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0: Clara Nunes, maravilhosa, que vai ser tema de samba enredo. Não podia ser diferente, né? E olha, continue participando com a gente aqui no 11 943 805. Lembrando que o resultado da Alexa é amanhã, domingão, no final do nosso Samba 9. Então corre, participa. Quanto mais frases você mandar, mais chances você tem de ganhar. A frase é: eu quero a Alexa do Samba Nova. Nosso WhatsApp é 11 943 805.
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1: Arlindo Cruz, agora viu que me perdeu e chora, na verdade, essa música aqui é sucesso na voz do Reinaldo, mas com meu amigo Arlindão e amigo do Reinaldo também, ficou sensacional. E a gente continua, Samba Nova com aquela super programação especial pra você, prêmios incríveis e a sua participação no nosso WhatsApp 11 943 805 100. Ricardinho, que é um cantor conhecido aqui de São Paulo, teve aqui no nosso Samba Nova e agora ele vai contar uma historinha dele com Péricles. Presta atenção, ó.
2: O Péricles é um cara que, além de tudo, tem uma importância grande. E quando a gente veio da praia pra São Paulo, eu fui no consulado da cerveja. E aí eu tava na porta do consulado conversando com o Pardal e chegou o Péricles. Ô, meu velho, eu falei, e aí, padrinho, tudo bem? Vai contratar o Ricardinho? Aí o Pardal, você vai contratar o... Era, na época era Delírios do Samba, né? Não, ele tá falando, pode colocar ele aí, cara. Se você colocar ele aí, você me avisa antes a data que eu venho.
1: Olha!
2: Aí o Pardal pegou aquele jeitão dele, né? O Pardal é sensacional. E o Pérex foi lá no dia que a gente tocou.
1: Olha isso!
2: E ele tinha batizado o grupo, na época, lá em Santos.
1: Que legal!
2: O Exalta batizou a gente. Uhum. Né? E ele sempre teve um carinho grande, mas assim, depois quando eu vim na carreira solo, os shows da, né, que a gente fazia pras rádios, sempre me colocavam junto, então a gente se encontrava muito nos aeroportos, fizemos muitas coisas juntos, em algumas festas, né, de jogador de futebol, enfim. Então ele acabou sendo uma referência bem próxima da gente ver a questão da não é aquela coisa de CD, você tá vendo o cara cantar.
1: Sim.
2: E a gente não tinha isso, era o CD e acabou.
1: Uhum.
2: Hoje você pega um vídeo na internet dele brincando qualquer coisa, você fica... É, maravilhado.
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0: Antônio. Logo, logo a gente conta mais detalhes pra você aqui no nosso Samba Nova, tá bom? Já participou com a gente no WhatsApp? 11 943 805 100. Mas como assim? O programa já acabou? É isso? Ai, gente, então é isso. Samba Nova fica por aqui, volta amanhã, domingo. O Samba Nova tem direção artística do Ayrton da Silva, programação musical da Vânia Rodrigues, produção da Lucia Albuquerque, do Robson Duarte, produção geral e apresentação é minha, Patrícia Liberato. Obrigada, viu? Todo mundo que participou e ó, amanhã te espero aqui no Samba Nova. Amanhã a gente tem o resultado da Alexa e muito mais música boa pra você aqui na Nova Brasil. Beijo!
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3: 3:32. Boa tarde para você ligado na Nova Brasil FM. 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
3: Direto com o destaque do tricolor das Laranjeiras. Boa tarde, Felipe Oliveira.
6: Boa tarde, Weber Lima. Boa tarde, amigos ligados na Nova Brasil em campo. Todo mundo sintonizado na Nova Brasil FM. O Fluminense chega pressionadíssimo para esse duelo contra o Palmeiras. Já não vence há 8 partidas. E nesse última semana, Zubeldía foi mandado embora. O tricolor das Laranjeiras segue sem treinador. Por isso, quem vai comandar a equipe do tricolor nessa partida é o Marcão. A 10ª vez que o interino, o auxiliar de forma fixa, comanda o tricolor, Weber.
3: É, o Marcão vai ficar lá eternamente no Fluminense. Como o César Sampaio agora ficará eternamente no Santos. 3:35, lembrando para você que temos, além do jogo entre Fluminense e Palmeiras, às 18:30 na Arena da Baixada, Atlético Paranaense e Bragantino. O Atlético pode ultrapassar o Flamengo, pode chegar a 43 pontos e ficar a 5 do Palmeiras. Lógico, se o Palmeiras perder, o Atlético, por que não, né? Pode começar a sonhar aí com, pela briga do título do Campeonato Brasileiro. No Morumbi, a partir das 19h30, você vai curtir aqui no futebol da Nova Brasil, São Paulo e Coxa. O São Paulo tem de vencer de qualquer jeito. O destaque do Palmeiras, o Verdão, Felipe Oliveira.
6: Verdão, outro time que chega pressionado para essa partida. No meio de semana, empatou em 1-1 contra o Cerro Porteño, jogando na Arena do Verdão e agora joga a vida na próxima semana nas oitavas de final da Copa Libertadores da América. Porém, mesmo com empate, nada de mexidas. Abel Ferreira vai com o time 100% titular para a partida, Weber.
3: É, não vai poupar, tá de olho no Campeonato Brasileiro, nas competições não pode vacilar. Vacilar o Flamengo, nhaque, né? O Flamengo chega rapidinho no Palmeiras. 3 horas e 36 minutos. Nas partidas de amanhã, teremos às 11 horas na Arena Condá, Chapecoense e Bahia. A Nova Brasil transmite a partir das 3 da tarde, Vasco e Santos, jogo em São Januário. Também às 4 na Arena do Galo, tem Atlético Mineiro e Grêmio. Às 18h30 no Maião, interior paulista, Mirassol e Flamengo, Barradão, Vitória e Botafogo. Também às 18h30. E no Itaquerão, com transmissão da Nova Brasil, a partir das 18h30, tem Corinthians e Cruzeiro no Beira-Rio, segunda-feira, fechando a rodada às 8 da noite. Internacional e Remo. Celso Cardoso, análise e a opinião no futebol da Nova Brasil. Celso, a sua expectativa? E o Gabriel não tem nada de poupar, não. Vai com força máxima para pegar o Flu, que precisa dar uma resposta à sua torcida, Celso, que está vaiando, inclusive, o Hulk, recém-chegado nas Laranjeiras, Celso.
7: Grande tarde, meu amigo Web Lima, e pro ouvinte Nova Brasil em Campo, vamos lá. Também meu amigo Gamarra aqui do meu lado, Felipe, Gavião, o Palmeiras, ele aposta tudo no Campeonato Brasileiro, o que me surpreende. Imaginava que o Abel pudesse, de repente, poupar alguns jogadores, ainda mais considerando que vai ter que vencer o jogo lá no Paraguai. Ou empatar, leva para os pênaltis, mas o Palmeiras, ele não vai resolvido lá para Assunção, muito pelo contrário, vai ter que brigar contra o Cerro pela Libertadores. Só que no Campeonato Brasileiro, o Palmeiras já não depende mais dele também, por mais que ele tenha uma vantagem sobre o Flamengo. O Flamengo tem um jogo a menos, tem um confronto direto com o Palmeiras, então o Flamengo depende dele para ser campeão brasileiro. Talvez por isso ele esteja focando também no Brasileirão, para não permitir que essa diferença para o Flamengo diminua, uma vez que o Fluminense vem de resultado ruim, demissão de treinador, também tem confronto pela Libertadores América. Então o Palmeiras entende que dá para vencer o jogo no Rio de Janeiro. No retrospecto, uma ampla vantagem do Palmeiras contra o Fluminense. Essa é a aposta do Abel Ferreira, mas me surpreende, ele tá com força máxima.
3: E daqui a pouco a gente vai falar do time do Fluminense. Até porque, olha como é que são as coisas, a percepção, como a percepção de uma pessoa, de uma para outra, muda demais. Você pegar o time do Fluminense com o Zubeldía e a escalação de hoje do Fluminense, ela é bem diferente. Ela é bem diferente. E o Marcão, lógico, provavelmente tinha uma ideia completamente contrária à que tinha Zubeldía. 3 horas e 39 minutos. A interatividade, o humor de Gavião no futebol da Nova Brasil. Gaviva, boa tarde. 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Gaviva, boa tarde, Gaviva. Aê. E qual é o tema de hoje? A dica cultural de hoje, Gaviva?
8: Boa, Weber, boa tarde pra você, pra todo mundo que vai trabalhar nessa jornada e na próxima também. Boa tarde pros nossos ouvintes, convidando, né, pra participar, mandando mensagem no WhatsApp. Mensagem de texto, mensagem de áudio. Se for de áudio, 20 segundinhos no máximo aí. 11994-332121. Ah, Gavião, você fala um número muito rápido, então vamos falar mais uma vez, mais devagarzinho. 11994-332121. Você faz pergunta pro Celso Cardoso, manda abraço pra quem você quiser, pode só falar: oh, eu tô aqui em tal cidade, em tal bairro, eu tô curtindo a Nova Brasil, eu torço pra tal time, dá sua opinião, usa e abusa do nosso WhatsApp, Bola Rolando Nova Brasil, 11 994 33 21 21. E a galera pode participar também do chat no YouTube, né, youtube.com/Nova Brasil em Campo, Nova Brasil em Campo, ou então YouTube gmail.com, Jornalismo Nova Brasil. Jornalismo Nova Brasil. Tá participando do chat, a gente tá de olho, anotando o teu nome direitinho pra falar no ar também. Hoje, duas dicas cultural, né? Vamos ter dois, confira comigo no replay. A primeira dica cultural, eu vou falar de frases de para-choque de caminhão. Eu arrumei cada uma, Weber, que você vai gostar. Frases de para-choque de caminhão. E a segunda dica cultural, quando estiver pertinho da meia-noite, a gente vai falar da história do banho. É, o banho. Hoje é sábado, tem muita gente que espera o sábado pra tomar banho.
3: Verdade.
8: Vou falar do recordista mundial sem tomar banho. Meu, o cara ficou mais de 70 anos sem tomar banho.
3: Ô, louco.
8: O rei Luiz XIV também. Eu vou falar da Roma antiga, que tinha aqueles banhos, que o pessoal fazia negócios, todo mundo peladão. Eu vou contar a história do banho na segunda dica cultural, Weber Lima.
3: Maravilha. Tinha a sauna também, não tinha? Os caras ficavam tudo junto, tinha. Não tinha, Gaviva?
8: Tinha aquela sauna, sauna mista, né?
3: É.
8: E uns corredores estreitos, muita coisa acontecia na sauna, os banhos turcos.
3: Mano. Boa, Gaviva, o nosso Gaviva, trazendo humor, a descontração no futebol da Nova Brasil FM. Lembrando para vocês que o Campeonato Brasileiro, a classificação está assim: Palmeiras 48, Flamengo 42, uma partida menos. Atlético Paranaense 40 pontos, terceiro colocado. O quarto é o Fluminense com 35. No sexto, ou melhor, no quinto posto, Cruzeiro com 33. O Bahia é o sexto também com 33. Na sétima colocação, Corinthians com 32 pontos. Com 31, Bragantino na oitava posição. Em nono, Botafogo com 30, também com 30, Coritiba. O Atlético Mineiro tem 29, é o 11º. E aí o bloco da fuga do rebaixamento. São Paulo tem 26, Vitória também 26, Grêmio 14º, 25, Mirassol 23 pontos. O Internacional é o time fora da zona do rebaixamento, o último com 23, é o último fora da zona da degola. Na zona do descenso, Santos, Vasco, Remo 22 pontos e Chapecoense, que já foi, 10 pontos. Cleiton Gamarra, boa tarde, Gamarra. Eu falava aqui do Palmeiras, que vem com força máxima, mas um Fluminense bem diferente na sua zaga e na opção do meio de campo. Nonato, que era um dos caras preferidos do Zubeldia, deixa o time também para a entrada de Paulo Henrique Ganso. Gamarra, boa tarde.
9: Fala, Weber, boa tarde para você, Celso, nosso Felipe Oliveira, toda a equipe técnica da Nova Brasil e, claro, você, ouvinte internauta aqui da Nova Brasil. É, algumas mudanças, o Savarino também no banco de reservas, o Thiago Silva tá voltando de contusão, isso aí pode ser uma explicação. O Serna, que é outro jogador que era muito utilizado pelo Zubeldia, também no banco. Eu, até no jogo Fluminense-Botafogo, o Ganso foi muito bem, eu pensava que ele ia manter o Ganso como titular. O Serna também tinha feito uma boa partida, mas ele muda, né? O Lúcio Acosta, é praticamente algumas opções que o Zubeldia utilizou no jogo contra o Botafogo, é o que está utilizando agora com o Ganso, o Hércules. A única mudança é o Canóbio, né? O Canóbio naquele jogo ficou no banco de reservas e entrou o Serna no lugar dele. Mas, claro, o Marcão, mais uma vez, acho que é a 14ª vez, viu, Weber, que ele assume aí o Fluminense, está tentando colocar o time com confiança, né? E o detalhe, Weber, para finalizar, dos últimos 8 jogos entre Fluminense e Palmeiras, Fluminense ganhou 5, empatou 2 e perdeu somente uma, que foi o ano passado, aquela última rodada no estádio do Palmeiras. Então o Fluminense tem aí uma certa vantagem nesse recorte de 8 jogos, Weber.
7: Ô, Weber, não, e ainda em cima da escalação, né, que tá falando o Gamarra, a gente também não pode esquecer que o Fluminense tem confronto na Argentina.
3: Sim,
7: contra o Independiente. Na semana que vem, então isso pode ter influência.
9: É na terça, né?
7: É, então isso pode ter influenciado também nas mudanças na zaga. O Thiago Silva já tá mais velho, ele não vai aguentar esse ritmo muito forte. E talvez essas alterações tenham a ver também, quer dizer, talvez não. Acredito que tenha a ver justamente com o jogo de terça contra o Rivadavia na Argentina.
9: Foi o que o Zubeldia fez no Botafogo, que era o jogo que antecedia o jogo de ida contra o Rivadavia, né? Então ele praticamente escalou esse time aqui, com algumas alteraçõezinhas, mas o restante é esse time, e o Ganso fez uma grande partida lá no jogo contra o Botafogo.
3: Bom, Lisboa, 3 horas e 45 minutos. Você está no Futebol da Nova Brasil, curtindo a nossa jornada esportiva. E vamos com mais informações do Verdão. O Palmeiras, Felipe Oliveira, que daqui a pouco tem partida importantíssima. Palmeiras que não vem atuando bem nas últimas partidas, mas ganhou o Weber do Fortaleza de 3-0. Aquele primeiro tempo também foi terrível do Palmeiras contra o Fortaleza. A coisa só deslanchou no segundo tempo, mas o Palmeiras, depois do retorno da Copa do Mundo, não mostrou ainda um grande futebol, Felipe Oliveira.
6: Exatamente, por isso o Abel Ferreira não abdicou de nenhum torneio. O Palmeiras é o único dos grandes que está vivo em Libertadores, Copa do Brasil e também o Campeonato Brasileiro, além do Cruzeiro. Cruzeiro, claro que não está disputando tão veementemente o Campeonato Brasileiro como o próprio Palmeiras, mas com chances de título, está vivo nas três competições. E hoje, Abel Ferreira, nada de preservar. Ele empatou no meio de semana contra a equipe do Cerro Porteño em 1-1. Palmeiras que, mesmo com um a menos, com a expulsão do Andrés Pereira no meio da segunda etapa, conseguiu abrir o placar, mas numa falha do Carlos Miguel no finalzinho da partida, o Palmeiras acabou sofrendo um empate. E aí agora vai pra casa do Cerro Porteño em busca da classificação nas oitavas de final da Copa Libertadores da América para as quartas de final do torneio sul-americano. O Abel Ferreira, ao final da partida no meio de semana, falou que não terá prioridade. Ele vai dar a mesma importância, vai ter elenco para rodar em todos os campeonatos e não terá prioridade, quer ir em busca dos três títulos. Vão ouvir o técnico Alviverde.
10: Estás a falar do Brasileirão? Eu vou do Brasileirão, mesmo tropeçando em casa, temos tropeçado menos que os outros. Mesmo tropeçando em casa, temos tropeçado menos do que os outros. Isto não conta só jogos em casa. O Brasileirão é uma competição de pontos. Quando chegarmos lá no final, vamos ver se estes pontos em casa que nós perdemos, se vão fazer falta ou não. Portanto, vocês sabem, eu gosto de olhar para a classificação no final. Eu gosto de olhar para o aproveitamento no final. Mas desde que eu estou aqui, nunca o Palmeiras chegou a esta fase em todas as competições. Nunca desde que eu estou aqui o Palmeiras chegou aqui com 75% de aproveitamento. Portanto, o caminho é este, mesmo com esses tropeços e acertos em casa. E se me disseres, Abel, nos últimos jogos em casa tem sido difícil de jogar e de marcar, tem. Mas umas vezes tem sido por incapacidade nossa e outras vezes tem sido por ineficácia nossa, que foi o caso de hoje. Se me perguntas contra o Internacional, eu tenho que te dizer, eu aceito todas as críticas. Hoje, não. Podem fazer as críticas que quiserem, o futebol é isto, é eficácia. Fazes golo, não fazes golos, cometes erros, não cometes erros. É uma eliminatória que está em aberto, onde nós realmente temos sido em casa, temos tido dificuldade, mas fora temos sido fortíssimos, portanto, está a meio, está em aberto, estamos em todas as competições e não vou abdicar de nenhuma, nem desta, nem do campeonato, nem da Copa, para aquilo que são os nossos objetivos. Vamos preparar um de cada vez. Este está a meio, fosse qual fosse o resultado. Se me perguntas, tínhamos todas as condições e criámos condições para ganhar hoje o jogo, mesmo com menos um? Tínhamos. E não devíamos ter sofrido aquele último golo? Não. Mas parece que no futebol vivemos num mundo onde não há humanos. Onde há humanos a jogar, vai haver erros. E quando há erros de uma coisa podem ter a certeza, quem errou ou quem falhou, não há ninguém no mundo que queria acertar mais do que eles. E a responsabilidade máxima é minha. Quando ganhamos, eles ganham. Quando perdemos, eu perco. Quando empatamos, nós empatamos.
6: Tá aí o Abel Ferreira, e seguindo a sua palavra de ter um time inteiro à disposição e não dar prioridade para nenhuma escalação, para nenhum campeonato, o Palmeiras está definido escalado com Carlos Miguel no gol, linha de 4, voltando pro 4-4-2 com Giai, Gustavo Gomes, Murilo e Piquerez, dupla de volância com Marlon Freitas e Andrés Pereira, um pouco à frente Alan e Dionárias, primeira partida de Dionárias contra o Fluminense desde seu retorno, e no comando de ataque, Flaco Lopes e Vitor Roque. Weber.
3: Por favor, Felipe, repita para o ouvinte da Nova Brasil a escalação do Palmeiras.
6: Carlos Miguel, Giai, Gustavo Gomes, Murilo e Piquerez, Marlon Freitas, Andrés Pereira, Alan e Dionárias e a dupla de ataque Flaco Roque. Weber.
3: Celso Cardoso. Celso, é o seguinte, Quer dizer, ele abriu mão da questão lá do terceiro zagueiro na direita, né? Vai com o Giai, que é muito criticado pela torcida do Palmeiras. E no ataque coloca Flaco e Vitor Roque, acredito eu, que será o mesmo time, a mesma equipe que enfrentará o Cerro Porteño. Mas o Giai volta à lateral, Celso.
7: É, o Abel, ele mexe no esquema dos três zagueiros, talvez até para tentar também imaginar como se comporta o time fora de casa nessa formação. Me parece um time mais solto, o Jai, por mais que ele seja muito questionado, mas é uma opção mais ofensiva, por exemplo, do que um terceiro zagueiro. Não sei se ele vai manter esse mesmo esquema, né, pro jogo contra o Cerro, vai depender muito da performance hoje. Agora, é um Palmeiras muito competitivo, né, tem no meio dois jogadores, dois volantes que saem muito bem pro jogo, o Andrés e o Malon, tem o Alan que faz o papel muito bem de armador, o Flaco Lopes também ajuda, tem o Vitor Roque e o Arias, ou seja, é um time muito qualificado para brigar com o Fluminense nesta tarde no Rio de Janeiro. Agora, o que chama atenção é a dificuldade do Abel, né, em admitir qualquer crítica em relação ao Palmeiras, o tempo todo muito reativo, muito, sabe, autoafirmativo. Isso revela uma insegurança muito grande, muito, muito grande, porque quem está seguro de si não fica perdendo muito tempo tentando contra-argumentar de que o time não fraquejou, que não errou, que isso ou aquilo. Até porque num campeonato como o brasileiro, longo como é, essa irregularidade, esses altos e baixos fazem parte. Mas ele defende com tão veemência, sabe, diante de qualquer crítica, que isso revela muita coisa sobre ele.
3: Inclusive, Celso, ele abriu essa coletiva falando, citando, enumerando os lances que o Palmeiras criou no jogo, né? Ele começa a coletiva assim: olha, a gente teve essa, teve aquela, teve a outra, e eu aqui do outro lado, né, ouvindo, eu falava assim, pô, mas não adianta, sabe, enumerar 300 oportunidades. Vai perguntar lá pro Rafa Benítez se em 2005 ele ficou enumerando as 300 oportunidades que o Liverpool teve contra o São Paulo, Celso, na final do Mundial. Adianta? Não adianta.
7: Não, não adianta, não adianta. É que é muito difícil você falar de um tropeço em casa diante de um rival numa fase de mata-mata de Libertadores da América. Aliás, o mesmo rival que já havia vencido o Palmeiras em casa. O Palmeiras não conseguiu vencer o Cerro jogando em casa, em dois jogos. Então isso incomoda muito. Talvez fosse mais fácil. Ó, realmente, mais uma vez, tivemos uma infelicidade muito grande, não conseguimos resultado. Vamos buscar lá na quarta-feira. É. Mas essa coisa de ficar se autoafirmando o tempo todo, sabe? Para mim é revelador de uma insegurança muito grande. Ele nem precisava disso porque ele é um super campeão do Palmeiras.
3: Com certeza, Celso. 3:53. E o Fluminense, o tricolor, Felipe, que contratou o Hulk. E o Hulk já está sendo criticado, vaiado pela torcida do tricolor das Laranjeiras, Felipe.
6: E isso é uma dor de cabeça pro técnico Marcão, porque o Hulk veio para ser a salvação, né? Quem resolveria os problemas do ataque, mas teve que continuar com o John Kennedy. E o John Kennedy é o artilheiro do Fluminense nessa temporada, com 14 gols marcados. Porém, o John Kennedy se lesionou, teve uma lesão no ligamento cruzado anterior do joelho e não está à disposição da comissão técnica, não está à disposição do Fluminense para essa partida. E o Hulk, que chegou com muita expectativa, vem sendo muito criticado pela torcida do Fluminense. A torcida do Fluminense, essa que marcou, de certa forma, a presença no jogo do meio de semana contra o Independente Rivadavia, mas que o Fluminense não conseguiu balançar as redes, o que fez até o técnico Luiz Ubeldia ser mandado embora da equipe do Flusão. O Thiago Silva, ao final da partida, falou um pouco sobre as críticas que o time do Fluminense vem recebendo, e essas críticas estão cada vez mais fortes. O Zubeldia foi mandado embora agora, mas o Thiago Silva falou sobre as críticas que o time do Fluminense vem recebendo. Vamos ouvir o capitão tricolor.
11: A torcida tem total razão naquilo que eles... nesse tipo de cobrança, porque há algum tempo que a gente não vem desempenhando o nosso melhor papel, a nossa melhor tecnicamente, fisicamente, a gente não está entregando aquilo que eles esperam da gente. E a cobrança hoje só veio no final. Eles tentaram apoiar a todo momento. No final vem a raiva, o sentimento de tristeza, assim como nós jogadores também. Mas vamos tentar melhorar, conversar aquilo que tem para resolver. No sábado já tem o Palmeiras aqui, não tem tempo muito para lamentação. E na terça-feira temos que ir para a Argentina tentar um resultado positivo, com todo respeito. Obviamente, se você não faz um jogo bom, você não cria tantas oportunidades. Eu acho que o nosso jogo foi muito abaixo daquilo que a gente é capaz de fazer. Mas agora não é hora de apontar dedo se criou, se não criou. É cada um tomar a responsabilidade que tem que tomar. Para que a gente pelo menos jogue um pouquinho mais, tente jogar um pouquinho mais. É verdade que a bola é um pouco diferente, o campo está um pouco mais duro. Beneficia quem quer jogar um pouco na transição como eles. E a gente estava dando o que eles queriam. É isso que eu não entendo. Eles querem transição, a gente está dando transição. Mas enfim, é hora da gente manter a tranquilidade, sabendo que lá está igual. Eles sabem também, eles respeitam o Fluminense assim como nós respeitamos eles. É tentar fazer um jogo melhor, coletivamente e individualmente. Hoje nós erramos muito. Tanto em controle de bola, tanto em passes. E isso vai tirando a nossa confiança e vai dando confiança para o adversário querer a transição. Eles fizeram um jogo impecável nesse sentido. E a gente não tivemos resultados em neutralizar esse tipo de situação. A não ser agora no final.
6: Tá aí o capitão Thiago Silva preservado para o jogo de hoje. Fluminense chega para essa partida a 8 jogos sem vencer. Tenta retomar o caminho das vitórias, sendo o terceiro melhor mandante, para seguir no G4 do Campeonato Brasileiro. Atualmente o Flusão é o quarto colocado. Marcão definiu o time do Fluminense com algumas peças sendo preservadas, como o próprio Thiago Silva, com Fábio no gol, Guga na lateral direita, Gêmeos e Igor Rabelo como dupla de zaga e René na lateral esquerda. Dupla de volância com Martinelli e Hércules e Paulo Henrique Ganso, cérebro da equipe. Aberto de um lado Canóbio, do outro Soteldo e no comando de ataque o Hulk Weber.
3: Que achou, Celso, da demissão de Luiz Zubeldia? Tá vendo, torcedor São Paulino? Tá com o negócio? Olha lá, Zubeldia no Fluminense, olha lá, ó. Olha lá o que aconteceu no Fluminense, Celso.
7: O Fluminense não vence um jogo oficial desde 27 de maio. Desde 27 de maio. Até venceu duas partidas amistosas, goleou o Nova Iguaçu por 6-1. Venceu também o Bahia no outro amistoso por 2-0, mas amistoso, jogo oficial mesmo, o Fluminense não venceu depois da Copa do Mundo e havia vencido o La Guaira, que era pela Copa Libertadores, isso lá em 27 de maio. Junho, julho, agosto, a gente tá falando de quase 3 meses sem vencer. Então tá muito difícil pro Fluminense, sabe, sustentar o trabalho com o Zubeldia. Foi eliminado pelo Vasco na Copa do Brasil, contra o Rivadavia, que foi um adversário que também deu trabalho pro Fluminense na primeira fase da Libertadores, também não conseguiu vencer no jogo de ida, vai ter que decidir lá na Argentina. Então os resultados ruins, a performance ruim, acabou gerando um desgaste muito grande com o Zubeldia e por isso veio a demissão. Nada novo no futebol brasileiro, a gente está falando de 14, olha só, dos clubes da Série A, já tivemos neste Campeonato Brasileiro 14 demissões. 14 demissões é muita coisa. É muita coisa, mas que é algo que se repete ano após ano, não é nenhuma novidade. E agora a bola da vez foi o Fluminense, daqui a pouquinho vai ser o Botafogo também, depois do 6-1 que tomou lá no Peru. E aí segue o barco, segue a vida, trocando de treinador como se isso fosse a solução. Não que o trabalho do Zubeldia não merecesse, de repente, uma análise um pouco mais rigorosa, talvez cogitar até mesmo a demissão por causa dos resultados ruins. Mas, convenhamos, é mais do mesmo.
3: Gaviva, vamos lá com o pessoal que participa no WhatsApp e também pelo YouTube, Gaviva.
8: Vamos lá, tem aqui o Leandro do Pacaembu. Fala, galera, Nova Brasil. Vamos lá, Verdão. Vamos mudar, virar a chavinha e buscar uma vitória. O Diogo, tô aqui em Recife, sou flamenguista. Hoje não sei pra quem que eu torço. O cara é flamenguista, não quer torcer pro Fluminense, mas também não quer que o Palmeiras ganhe. Então tá ficando difícil pra esse torcedor. João Prudêncio, ele fala que vai ser 2-1, mas ele não pôs pra quem aqui. O Anderson em Araçatuba. O Vitor Roque tem que entrar em forma rápido. O Palmeiras precisa muito dele. A Vânia Santos também tá na sintonia. E tem dois áudios aí da galera. Vamos ouvir áudio da galera do WhatsApp, por gentileza.
12: Gavião, tô aqui na escuta, Gavião. Aqui, ó. focado na Nova Brasil. A rodada aí promete. Zubeldia vai zoar o Parmeira. E eu sou Corinthians, vai Corinthians! Alexandre da Vila Brasilândia, trabalhando aqui no aplicativo, aqui no Uber. Beleza? Ó, tem que chamar o Mendes de volta, meu. Não dá, hein? Assim não dá.
13: Boa tarde, Gavião. Essa é só pra você, tá? Estou me antecipando aqui. É o Toninho de Santo André. A história do banho aí. Você não esqueceu do banho tcheco, não? Pode me responder?
8: Opa. Sim. Vamos falar mais tarde. Mais tarde vamos falar de tudo que é tipo de banho, inclusive esse que você acabou de falar, mas já vai ser pertinho da meia-noite. Vamos poder falar agora.

0: 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Gamarra, em relação à torcida do Fluminense, né, Gamarra? É, o público muito pequeno, né? Já aconteceu na Libertadores, na terça-feira passada. Chama atenção, né? Poucos torcedores do Fluminense para acompanhar o time, Gamarra.
1: É, existe uma cobrança da torcida do Fluminense no Matheus, que hoje é o atual presidente, mas quem é o presidente é o Mário, né? É, assim, de uma forma não oficial. E a torcida está muito satisfeita, né? É, com essa gestão que já vem do Mário há muito tempo, ganhou Libertadores e tudo mais. Mas existe essa insatisfação com a diretoria do Fluminense e agora com o Zubeldía, que caiu, mas demorou demais. Estava até falando com o Felipe aqui, era pro Zubeldía ter caído quando ele foi eliminado pelo Vasco da Gama na Copa do Brasil. Ali você tem um tempo de tentar contratar um outro profissional e a partir daí não passar esse sufoco que o Fluminense vai passar, porque o Marcão tá aí e vai pegar esse rojão da terça-feira, né? Então a diretoria do Fluminense também não ajuda. A impressão que dá é que a diretoria do Fluminense afastou a torcida do estádio. É, afastou pelo preço dos ingressos, por todas as decisões que vem tomando. E pela primeira vez, se você pegar o último jogo, o Mário foi xingado, né? Ele não tinha sido xingado em nenhum momento pelas organizadas do Fluminense e isso acabou acontecendo. Então agora tá respingando na torcida. E assim que a torcida cobrou a diretoria, o que aconteceu? Na sexta o Zubeldía caiu. Então, mais tardiamente, porque dava para ver que o Zubeldía não tinha mais o que tirar desse time, mas agora tem hoje é um jogo importante, o Fluminense ainda é o quarto colocado. O Celso falou que não ganha há pelo menos 2 meses, e é o quarto colocado ainda, pra você ver como que tá o nível do Campeonato Brasileiro. Então o Fluminense tem que aproveitar essa colocação ainda para tentar vencer o jogo de hoje, pegar confiança para terça-feira, para a partir daí tentar passar. E um detalhe, viu, o Weber, ainda continuando no Rio de Janeiro, o Botafogo tomou de 6, né? Então não sei se vai cair o técnico, mas já tem notícias que o Botafogo está se mexendo com o nome de Jair Ventura, para o retorno do Jair Ventura. Não sei se pelo projeto aí do Jair Ventura seria legal, porque ele tá bem no Vitória.
0: Tá bem.
1: É, meio que eu até comentei aqui com o Felipe.
0: Tá bem na Copa do Brasil, né?
1: Não, no brasileiro, em casa, ele é um dos melhores mandantes.
0: Mas tá namorando já a zona do rebaixamento.
1: Mas é um dos melhores mandantes lá, sim, no Barradão. Mas se não o melhor. Mas eu tenho minhas dúvidas dessa mudança, caso o Jair Ventura aceite essa proposta e caso o técnico Franklin acabe sendo demitido do Botafogo pelo resultado ruim. É meio que o Roger Machado fez, lembra? Ele tava muito bem no Juventude, classificado na Copa do Brasil, bem no Brasileirão, trocou o Juventude pelo Internacional. A partir daí começou a derrocada, né? Que aí ele foi mal no Internacional, foi mal no São Paulo e saiu do mercado. Eu acho que não é o momento para ele sair do Vitória. Faz o trabalho até o final do ano e o mercado vai estar quente no começo dessa temporada, né? Eu tomaria essa decisão.
0: O Botafogo, que no início do ano foi para cima do Rafael Guanais, no início do ano não, no final do ano passado, início do ano,
1: sim,
0: foi para cima do Rafael Guanais, que não quis, né? Quis continuar o projeto no Mirassol, né?
1: Que é difícil os técnicos aceitarem esse tipo, sim, de situação. Parece que é a última cartada quando vem um time grande, né?
0: É.
1: Um time grande do eixo Rio-São Paulo procurar esses técnicos, eles acabam aceitando o Guanais e tá provando que tomou a decisão correta, apesar da gente saber que a temporada do Mirassol não seria fácil, sim, em relação ao ano passado, que a temporada tá mais robusta, com o calendário mais cheio. O Mirassol ano passado foi bem, muito em função também do calendário, só uma vez por semana jogando pelo brasileiro. Mas é isso, vamos ver, né, Weber? Eu acho que o Fluminense precisa não só pensar num técnico novo, mas pensar também numa renovação.
0: Sair dos mesmos.
1: Tanto, né, o Matheus, o Mário, principalmente, ele gosta de contratar jogadores acima dos 35, pagando igual Thiago Silva,
0: o Hulk,
1: o Ganso.
0: É isso.
1: Tem o Samuel Xavier.
0: Então, um time assim, muito velho.
1: O René também, que saiu do Internacional, foi pro Fluminense. Tá na contramão do que os times que estão no top, Cruzeiro, Flamengo e Palmeiras, estão fazendo, contratando jovens, revelando jovens e tentando rejuvenescer o seu time, não
0: é? O que acontece é o seguinte: o Fluminense ganhou uma Libertadores com o Diniz

0: com uma equipe de média de idade altíssima. Coisa que é muito difícil de acontecer no futebol mundial, gente. Aconteceu o que aconteceu com o Fluminense. É muito difícil. O time é campeão com média de idade menor. Eu já fiz.
1: O Marcelo ainda, né? Tinha o Marcelo na lateral.
0: O Marcelo. É, era uma média de Felipe Melo. É,
1: no banco.
0: E a média é muito alta. Só para vocês terem uma ideia, eu já fiz o levantamento disso. Eu sempre utilizo dessa contagem, porque aqui vale mais ou menos para o geral dos times. Né? Eu fiz um levantamento com o time do São Paulo, né? Porque eu defendi uma tese que era desse time do São Paulo de hoje, que também tem uma média de idade alta, melhorou um pouco, mas tem muitos jogadores acima dos 30. O time campeão do São Paulo de 92 tinha uma média de 24 anos. A de 93 era mais baixa, de 23 anos, gente. Só para vocês terem uma ideia. O time do São Paulo campeão em 6, 7, 8 brasileiro, o de 2008 é mais velha, que chega a 28 anos, né? Mas era 26 em 2006, 27 em 2007, 28 em 2008. Então, um time com a média de idade alta não ganha. Não ganha, não vou falar que não ganha, né? Porque o Fluminense ganhou a Libertadores. Mas 99% das vezes não vai ganhar. E falando em porcentagem, mudando o assunto, trazendo a informação, Vitória é o terceiro melhor mandante, com 73,33% de aproveitamento. O Palmeiras é o segundo, com 76,67% de aproveitamento.
1: Ô, Weber.
0: E o top 1, Gamarra, é o Atlético Paranaense, com 78,79%.
1: Eu queria uma explicação dos scouts dos times paulistas, porque os dois melhores jogadores do Vitória saíram da Portuguesa.
0: Verdade.
1: O René e o Zé Vitor, um volante.
0: Zé Vitor é bom, rapaz.
1: E o centroavante, o René, que faz gol. É. E tem um monte de time aí que não tem.
0: Não tem.
1: Tem Cabadinho.
2: Ofereceram pro Corinthians e o Corinthians não quis.
1: Não tinha um milhão.
2: É,
1: não tinha um milhão pra... Mas assim, eu digo assim: caberia no São Paulo um volante igual o Zé Vitor? Fácil. Estatura, aumentaria até a estatura, ajudaria. Sim. Na marcação.
0: Ele tem presença, né? De campo.
1: No Santos ajudaria?
0: Pô.
1: João Schmidt.
0: Willian Arão.
1: Willian Arão, pô, o menino bom de bola. No Corinthians, o René ainda, até no meio de campo, o Corinthians ainda tem o Raniel e tem o André.
0: Sim. O meio de campo do Corinthians é bom.
1: Mas melhor que. Vamos colocar o René hoje, com esse problema lá à frente. O René. Sim. Seria uma boa pro Corinthians. Sim. Também. E dá pra ver que os meninos são bons porque eles estão jogando a Série A e jogando bem. O Paulista que eles fizeram foi muito bom, a Portuguesa foi muito bem. E tem o João Vitor, lateral direito, foi negociado agora, foi emprestado pelo Avaí, um lateral direito que alguns times têm carência nessa lateral e ninguém foi buscar. Então, os caras preferem buscar, como você sempre diz, os gringos, velho.
0: Gringo ruim.
1: Os gringos. Tem
0: gringo ruim de bola.
1: Se você procurar a notícia aí, o Fluminense tá atrás de um português. De um português que tava fechado com o Atlas do México, aí não deu certo, agora tá querendo... Por que que não procura esses meninos aí da... Não, o português aqui do lado tá no eixo, pô. Sim, São Paulo.
0: Jogaram contra a Portuguesa.
1: Jogaram. Então, assim, é inacreditável os times. Não tem um milhão
0: a
1: pra
0: gente
1: pagar.
0: Sabe, Gamarro.
1: Não, sabe, eu não
0: a
1: posso
0: gente
1: falar.
0: Sabe, mas não pode falar. A gente sabe o que acontece, mas não pode falar.
1: É verdade. Então, assim, René arrebentando lá no Vitória, assim como o Zé Vitor. É inacreditável. Eu fico realmente entristecido com isso. Aí você vê Arão.
0: E o René é novo, hein? 22 anos.
1: 22 pô. Anos de idade. Dá revenda ainda, você pode até fazer um dinheiro. O René, um milhão, Weber, um milhão a Portuguesa pediu pro Corinthians, o Corinthians não tinha pra pagar. É inacreditável. É. Agora tá tentando renovar com o Memphis.
0: É, então.
1: Não tem sentido essas coisas.
0: Não tem sentido, não tem sentido. 16 horas e 11 minutos, mais conhecido como 4 da tarde e 11 minutos. Vamos com mais informações do Fluminense, Felipe.
3: Vamos sim, com mais informações do Fluminense, a equipe do Flusão que chega para essa partida pela décima vez com o Marcão. Marcão assumindo o Fluminense pela décima vez na história. Desde a parada para a Copa do Mundo, são 7 jogos desde a parada da Copa do Mundo. Nenhuma vitória, 6 empates e 1 derrota. Hoje é a primeira vez que John Arias encara o Fluminense jogando dentro do Maracanã. Ele, desde o retorno do Palmeiras, não havia enfrentado a equipe do Flusão. A gente sabe de toda a polêmica que deu desde esse retorno. Quem é escolhido hoje pelo Marcão? Muito por falta de opção, porque o titular da posição é o John Kennedy. A gente falou anteriormente, inclusive, do problema que ele teve no joelho. É o Hulk. E o Hulk, desde que chegou à equipe do Fluminense, foi alvo de críticas da torcida. muito por conta do alto salário que o atacante vindo do Atlético Mineiro vem recebendo, quase 2 milhões de reais. Vamos ver o Hulk, que na zona mista, depois do empate contra o Independente Rivadavia, falou um pouco como ele reage às críticas que vem recebendo do torcedor do Fluminense.
4: Sobre a questão da cobrança da torcida, da vaia, cara, eu jogo futebol profissional há mais de 22 anos, não é a primeira vez que eu fui vaiado, já fui vaiado e logo no jogo seguinte já fui exaltado, mas esse futebol é isso, e a gente sabe, faz parte, porque o resultado não estão vindo, porque as exibições esperadas não estão vindo ainda, mas assim, como eu falei ali atrás, eu sou um cara que eu me cobro bastante e eu tenho muita convicção de que quando se trabalha o resultado vem. Eu não posso dizer que vai ser hoje ou amanhã, vai ser no tempo certo. E no tempo certo, cara, a gente não tem uma bola de cristal para saber quando que vem. O que não pode é desistir, o que não pode é jogar a toalha no chão, pelo contrário, é fazer com que essas vaias amanhã se tornem aplausos. Então, para isso é continuar trabalhando, para isso é continuar se dedicando. O mais importante é você saber que você é profissional, que você tem seu clube, que é a extensão, que você fez seus torcedores, que a gente escuta todos os envolvidos. Porque, fora isso, é continuar trabalhando. Uma outra maneira que nós estamos trabalhando, melhorando a cada jogo, para que as coisas possam mudar.
3: Tá aí o Hulk, atacante, escolhido como titular pelo Marcão, camisa 7 do Fluminense, desde que chegou ao clube, fez um gol oficial. Ele marcou em um dos amistosos, que até o Celso citou anteriormente, na vitória do Fluminense contra o Bahia, ele marcou um dos gols, mas de forma oficial tem apenas um gol com a camisa do Fluminense, gol contra o Grêmio, na segunda partida desde o retorno da Copa do Mundo, gol de pênalti e uma assistência no gol, no jogo contra o Vasco, justamente o jogo da eliminação do Fluminense na Copa do Brasil. Hulk tenta voltar à boa fase, mesmo já com uma idade elevada, com um contrato muito alto com a equipe do Fluminense. O jogador de 40 anos tenta voltar a balançar as redes e fazer com que o Fluminense volte a vencer no Campeonato Brasileiro. Éder.
0: Maravilha, Felipe Oliveira, trazendo as informações do Flu. Gamarra, você tem uma informação aí antes do Gaviva?
1: É, sim, o Santos está fazendo uma troca, segundo o Lucas Musetti, né, um influencer que cobre o Santos, jornalista, é uma troca por Adonis Frias ao Martirena. Eu lembro do Martirena, lateral direito, bom jogador, jogou contra o Corinthians na Sul-Americana e tal. Então tá tendo o Adonis Frias nem viaja pro Rio de Janeiro, então o Martirena tá aguardando só o ok para vir pro Brasil. Só que tem um detalhe, viu, Weber? Tem que cair o transfer ban para essa negociação ser concretizada. Para mim é uma negociação boa pro Santos, mas tem que ver como que vai cair esse transfer ban que o Santos tem. Caindo o transfer ban, o Adonis Frias, zagueiro do Santos, vai para a equipe do Racing e o Martirena vem pro Santos.
0: Maravilha, fala Gaviva!
5: A galera mandando perguntas pro Celso Cardoso, separei três a hora que você quiser.
0: Vamos lá, Weber? Então, Gaviva, vamos lá.
5: Zé Carlos falando, Celso Cardoso, por que que no último jogo o Abel não colocou o Maurício no jogo da Libertadores? Daria mais poder ofensivo?
2: Essa é uma boa pergunta. É. O que passa na cabeça do Abel? Outro dia estava lá Vitor Roque e Flaco Lopes também no banco. É muito difícil entender o Abel, as convicções dele. Eu entendo também que o Maurício seria uma ótima opção para o Palmeiras, de repente, ter mais volume. Mas acabou sendo preterido pelo Abel. Algo difícil demais de explicar. Do ponto de vista tático, eu realmente não consegui fazer essa leitura, meu querido Gaviva.
5: O Luan de Campinas, Celso, o Palmeiras precisa se desfazer do Felipe Anderson. Ele ganha muito e não entrega nada.
2: O Felipe Anderson, eu diria que é uma decepção no Palmeiras. Ele fez alguns bons jogos, inclusive agora, depois da Copa, ele acabou fazendo alguns bons jogos, mas ele nunca conseguiu estar à altura da expectativa que tínhamos em cima dele. Achava até que a posição que ele era escalado não era ideal, ele sempre colocado para atuar de lado no campo, ora pelo lado esquerdo, ora pelo lado direito, e entendo que ele rende melhor pelo meio. Mas o Felipe Anderson, sem dúvida alguma, foi uma das grandes decepções do Palmeiras nessas contratações de jogadores mais veteranos que vieram de fora. Ele que teve uma boa passagem pelo futebol europeu, mas no Palmeiras segue devendo o tanto que está no banco de reservas.
0: Mais uma, Gavi.
5: A mais fácil eu deixei por último aqui, ó. O Igor da Aclimação, Celso, onde o Abel tá errando?
2: Ele erra na teimosia, na autoafirmação, em não admitir quando o time não vai bem, a culpa é sempre do outro, ou porque o time jogou fechado, porque teve ônibus na frente do setor ofensivo.
1: Eu acho que hoje ele está corrigindo o erro. O Giai é o lateral hoje.
2: É, mas...
1: Porque o Martínez lateral é uma invenção inacreditável. Não,
0: ele inventou o Murilo durante o jogo e tomou o gol ali, impedido lá na hora que ele trocou.
1: Apesar que o Murilo também fez a assistência
2: Sim. Eu não me incomodo muito de repente você jogar com três zagueiros. Eu, sinceramente, eu não me incomodo desde que você coloque um cara pra atuar como ala, que ele possa aproveitar.
1: Não é da então, posição, é isso que eu ia falar. Tem dois caras.
2: Você pode, se você coloca o Alan, por exemplo, pra fazer o papel de ala. Alan, aí faz sentido. O Martínez não, mas eu até entendo o Abel também. O Abel ele tem como característica ser mais pragmático. Então ele prefere ter um jogador ali que fique ali fechando o corredor do que necessariamente descer de maneira ofensiva. Ele tem essa característica mais pragmática. Por isso que eu brinco às vezes, né? Ele é um Carille com grife.
1: É um Carille que ganhou mais. Ganhou mais títulos.
2: É isso. Com grife. Ele gosta muito do setor defensivo mais justo, mais ajustado. O Carille
1: é mais defensista. Ele é mais...
2: O Abel também.
1: Ele é mais retranqueiro.
2: O Abel é menos. É que ele tem também peças que também, se ele só jogar atrás, aí apaga a luz e fecha a porta.
0: Boa, Gaviva! Você trazendo, portanto, as pessoas que participam conosco no YouTube. Luizão do Parque Peruche, Danilo Cardoso, Michael Johnny, um abraço pra você. Michael Johnny, tem isso também, viu, Michael Johnny? Quando coloca uma camisa de peso, às vezes o cara não joga a bola mesmo. Fala, Gamarra.
1: Mandar um abraço pro repórter que cobre a Portuguesa, o Luiz Felipe Gaspar. E aí ele ajudou a gente aqui, o que aconteceu com o Renê. O Corinthians propôs pra Portuguesa uma taxa de vitrine, não queria pagar nada pelo jogador, e a Portuguesa não quis. Então o Corinthians não quis pagar R$1 milhão, queria uma taxa de vitrine, que eu não sei qual que é. E hoje ele é titular do Vitória e artilheiro da Copa do Brasil. Essa informação não
2: e
1: tinha.
2: E o Corinthians tem quem? Pra escalar contra
1: Pedro
2: o Rosário?
1: Pedro Raul, Guinegão.
2: Não tem Pedro Raul, que machucou.
1: Agora não tem.
2: Não tem o Roberto, não tem Memphis Depay.
1: Taxa de vitrine o Corinthians queria.
0: Tá vendo? Que beleza.
1: É a roupa, virou roupa, manequim, sei lá que é isso.
0: 4:19, rápido break, voltamos já já no Nova Jogada, no futebol da Nova Brasil.

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2: Opa, boa tarde para você ligado conosco aqui no Nova Brasil em Campo. E aí, tudo certo? Vamos juntos para mais uma jornada esportiva, 23ª rodada. Em destaque para você, o líder, o Palmeiras, pisa no Maracanã com 48 pontos somados na primeira colocação. Pega o quarto colocado, o Fluminense, com 35 pontos somados até aqui. Essa história que nós vamos contar a partir de agora para você no Nova Brasil em Campo. Às 4h30 da tarde, horário de Brasília, a bola vai rolar e, claro, você vai curtir tudo aqui no Nova Brasil em Campo, no YouTube. Você que tá ligado, já deixa o seu like, envie sua mensagem pra gente através do chat e, claro, se inscreva nos nossos canais Jornalismo Nova Brasil e no Nova Brasil em Campo. Quer participar? Quer mandar sua mensagem de texto pelo WhatsApp, de voz, colocar sua voz aqui na nossa jornada? Então manda lá pro nosso Gaviva, direto no bar do Cabeção, DDD 11 994 33 21 21, DDD 11 994 33 21 21. Sua mensagem vai pro ar e a bola rola daqui a pouquinho. Os árbitros e as equipes estão entrando no gramado, a bola vai rolar. Antes das escalações, eu quero o destaque de cada equipe. Fluminense, Felipe Oliveira, boa tarde, boa jornada para você, o destaque do Flusão.
3: Boa tarde, Gamarro. Fluminense chega pressionado para a partida, empate no meio de semana em 0-0 contra o Rivadavia, joga pressão em cima do Flusão, que não tem seu treinador. Luiz Ubeldia foi mandado embora. Marcão, pela 10ª vez na história, assume a equipe do Tricolor.
2: Tá certo, agora o destaque do líder do campeonato, Palmeiras, Felipe.
3: Outro time que empatou no meio de semana na Copa Libertadores e chega com pressão, mas Abel Ferreira, nada de preservar seu elenco, vem com força máxima em busca de seguir na liderança do Brasileirão.
2: Vamos acionar o nosso Gaviva lá no Bar do Cabeção. Boa tarde, Gaviva, seja bem-vindo. Como faz pra participar, Gaviva?
4: Fala, Gamarra, bom trampo pra você e pra todo mundo que tá na jornada esportiva aqui da Nova Brasil, nosso ouvinte também, 11 994 33 21 21, pra mandar o seu WhatsApp, ou mensagem de texto, ou mensagem de áudio. Quero colocar teu nome no ar aqui na Nova Brasil. Vamos participar, galera, fica tão bonito no ar, o seu áudio, a tua voz. 11 994 33 21 21, no chat do YouTube, pode ser Nova Brasil em Campo, no YouTube, Nova Brasil em Campo, ou então Jornalismo Nova Brasil no YouTube, Jornalismo Nova Brasil. Eu tô aguardando a mensagem da galera, Gamarra, bom trampo.
2: Tá certo, pra nós, Gaviva. Vamos agora com o destaque no plantão, Weber Lima, boa tarde, boa jornada pra você, o destaque aí no plantão esportivo, Weber.
0: Vamos trazer, Gamarra, a rodada do Campeonato Brasileiro. Hoje, além de Fluminense e Palmeiras, teremos na Arena da Baixada, às 18h30, Atlético Paranaense e Bragantino, a partir das 19h30 da noite, tudo de São Paulo e Curitiba, transmissão da Nova Brasil. Amanhã, às 11h, Arena Condá, Chapecoense e Bahia, em São Januário, às 4h, a partir das 3h, na Nova Brasil, Vasco e Santos. Também teremos, às 16h, Atlético Mineiro e Grêmio na Arena do Galo. No Maião, às 18h30, Mirassol e Flamengo, Vitória e Botafogo no mesmo horário no Barradão. A Nova Brasil, a partir das 18h30, transmite direto de Itaquera, Corinthians e Cruzeiro. E fechando a rodada, segunda-feira, Gamarra, tem Internacional e Remo às 20h no Beira-Rio.
2: Tá certo, destaque no comentário, Celso Cardoso, boa tarde, boa jornada pra você. Palmeiras muito favorito ou jogo equilibrado, Celso?
5: Não, jogo equilibrado, Gamarra. Fluminense joga em casa, vem de uma jornada muito ruim, uma sequência sem vitórias desde a Copa do Mundo, com a classificação na Libertadores ameaçada, porque empatou em casa com o Rivadavia, vai jogar fora da Argentina, mas o Palmeiras também tem os seus interesses, né? Joga com força máxima, teoricamente, em busca de manter pelo menos essa distância que tem para o Flamengo e também ganhar moral para o jogo contra o Cerro Porteño na próxima semana, que o Palmeiras também vacilou perdendo ponto em casa.
2: Tá certo, agora vamos escalar as equipes, começando com o tricolor das Laranjeiras, o Fluminense vem aí. Felipe Oliveira escala o Fluminense.
3: O tricolor do coração, o clube tantas vezes campeão, está definido e escalado pelo técnico Marcão, com Fábio, goleiro número 1, no gol. Na lateral direita, 23, Guga. Dupla de zaga de 44, Gêmeos, e 21, Igor Rabelo. A ala pela canhota é o meia dúzia, René. Dupla de volância, 8, Martinelli, 35, Hércules. E o cérebro da equipe é o 10, Paulo Henrique Ganso, capitão da equipe nessa tarde. Na ponta direita, 17, Canóbio. Na ponta esquerda, 30, Soteldo. E no comando de ataque, 7 para o incrível Hulk Gamarra.
2: Tá certo, Fluminense escalado e definido. Agora vamos escalar o líder do campeonato, Palmeiras. Vem aí, Felipe Oliveira escalou Palmeiras.
3: O alviverde imponente, o maior campeão nacional, está definido e escalado pelo técnico Abel Ferreira, com 1, Carlos Miguel, no gol. Na lateral direita, 4 para Giai. Dupla de zaga de 15, Gustavo Gomes, o capitão, e 26, Murilo. Na lateral esquerda, 22 para Piquerez. Dupla de volância de 17, Marlon Freitas, e 8, Andrés Pereira. Um pouco mais à frente, 40 para Alan e 11 para John Arias. A primeira vez jogando contra o Fluminense no Maracanã. E no comando de ataque, a dupla de frente, a dupla Flaco Hopkins. 42 para Flaco Lopes e 9 para Vitor Roque Gamarra.
2: Quem apita o jogo, Felipe?
3: Arbitragem hoje comandada por Anderson Daronco, do Rio Grande do Sul. O auxiliar de número 1 é Rafael da Silva Alves, e o auxiliar de número 2, Michael Stanislau. O quarto árbitro dessa partida, Gustavo Ervino Bauerman, de Santa Catarina. E na cabine do VAR, Wagner Heuwey é o nome da polêmica, Gamarra.
2: No momento que João Arias vai até o banco de reservas do Fluminense, cumprimenta pela primeira vez estar o Maracanã enfrentando a sua ex-equipe, o Fluminense. João Arias, vamos agora com os palpites. Weber Lima, palpite pro jogo.
0: Ontem eu coloquei aqui, deixa eu olhar aqui, Gamarra. 2-0 Fluminense.
2: Ele nunca dá um palpite com a razão, é só com o coração, é impressionante. Vamos lá, Celso Cardoso.
5: 1-1,
2: é meu palpite também, eu acho que vai dar 1-1, ele tá com a cara de empate esse jogo. Felipe Oliveira.
3: Tô com vocês, 1-1, gol de Arias e Paulo Henrique Ganso, Gamar.
2: 1-1, 2-1?
3: 1-1.
2: 1-1, 1-1. É que você falou Ganso e Arias, eu pensei que os dois já estão Fluminense aí.
5: Não, eu também também me deu um tilt aqui.
2: Verdade, verdade. Vai começar hoje o Antônio Lima, não está cuidando lá do fã-clube hoje, uma tarde de autógrafos do Antônio Lima, lá com as primas do Antônio Lima, então não tem palpite hoje para Antônio Lima. Fala, Gaviva.
4: 2-1 pro Palmeiras esse jogo aí, pode se preparar.
2: Gols de quem, Gaviva? Gols de quem?
4: Eu acho que Vitor Roque e Flaco Lopes.
2: É isso, tá aí o palpite do nosso Gaviva nesse momento. Apita o árbitro. A bola está rolando no Mário Filho, no Maraca.
6: Brasil,
2: então. Vamos juntos para Fluminense, Palmeiras pra você. Está jogando Marlon Freitas, apertando pelo Canóbio, recupera, solta a bola pela lateral pra Guga, Guga, Canóbio. Canóbio toca a bola pra chegada do Ganso. Ganso recepcionou, rolou pra trás pra Martinelli. Tentou o domínio, perdeu a bola. João Arias recupera, tenta escapar a marcação, dá o combate por ali. Martinelli, Ganso estica perto, o árbitro marca a falta. Edu Canóbio pra cima do João Arias. A falta tá marcada, o jogo tá parado, Felipe.
3: Solada do Canóbio em cima de João Arias, ex-companheiro de Fluminense. O Fluminense que hoje vê pela primeira vez John Arias, que quando saiu do Flusão falou que no Brasil só jogava no Flu. Primeira vez que John Arias enfrenta o tricolor das Laranjeiras no Maracanã, Gamarra.
2: É, normalmente tem faixa, um monte de coisa, até agora eu não vi nada. Flaco Lopes acionado, linha lateral, direita da grande área, já próxima linha de fundo, diante da marcação do Gêmeos, e escapou na marcação do primeiro, chega Soteldo. O Jefferson Soteldo na interceptação, ajudando por ali, Fábio faz a defesa na sequência e vai repor a bola em jogo para a equipe do Fluminense. 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
2: Fala, Celso.
5: Não, você falou do envelhecimento do time do Fluminense.
2: Sim.
5: É bom sempre destacar que o Fluminense, ele tem dois quarentões.
2: Tem.
5: O Hulk e o Fábio. Fábio com 45 e o Hulk com 40. Isso. Tá bom pra você?
2: E se o Thiago Silva entrar na história, hein?
5: Ah, é mais um.
2: Aí dá 120, hein? Sai jogando por ali o trabalho de bola com o Canóbio pela ponta direita, linha defensiva apertada pelo Piqueires. Ele soltou a bola pra Hércules. Hércules bate na lateral pra Guga. Guga vem pro campo de ataque pra equipe do Flusão. Solta a bola pela metade do campo pra Ganso. Ganso recua a bola, Martinelli. Martinelli soltou pra Hércules. Hércules na meia direita tocou boa bola no pivô. Escapou na marcação. Fez a finta pra cima do primeiro. Dominou Hulk, perde a bola. Recupera René. Se mantém no campo de ataque. Tanto passa a bola, desvia na marcação e sai. Bate na marcação do menino Alan, que vem ajudar aqui na marcação. Lateral favorecendo a equipe do Fluminense pelo setor esquerdo. Já cobrado René, recebe a bola com o pé direito, recua a bola pela quarta zaga, reconectando a jogada pela linha com Igor ou Rabelo. Rabelo dominou, rolou a bola pra Guga. Guga centraliza o passe pra Hulk no pivô. Boa bola pra Ganso pela meia, espera a passagem, procura o time, erra o passe. Ainda Hulk insiste na jogada. Caiu, o árbitro não marcou nada, foi falta por ali, ele deu vantagem. Flaco Lopes para Vitor Roque, vem pro contra-ataque para a equipe do Verde, briga pelo espaço Igor Rabelo, intercepta, fica com a sobra, fica com a bola a equipe do Fluminense, recua a bola pela quarta zaga, reconectando a jogada com René. René para Jefferson Soteldo, ele é um perigo, hein, para quebrar a linha ele é um perigo. Volta a bola pela linha para René, dominou por sua vez com o pé canhoto, solta a bola à frente para Hércules. Hércules recepciona curtinho para Soteldo, linha intermediária defensiva da equipe do Flusão. Ele muda o lado da bola, da esquerda para direita para Guga. Guga ataca o espaço, leva a bola até a metade do campo, arranca pro campo de ataque, vem para apoio para a equipe do Fluminense. Canóbio passou aqui, espaço, rolou para Canóbio dentro da área, pro Guga, tentou o bate cruzamento para área, tira Murilo, voltou para Canóbio, linha lateral direita da área, caiu, pediu falta, nada marcado, hein, Felipe?
3: Exatamente, ficou pedindo falta, o Canóbio na ponta direita, o Daronco mandou o jogo seguir e tá sendo critério de Anderson Daronco nesse início de jogo, deixando a porrada comendo o Maracanã, segue 0-0 Fluminense Palmeiras.
2: Postura agressiva do Flusão, vai para cima, Guga dominou, rolou pra Paulo Henrique Ganso, que bola pro Canóbio na área, bateu, defendeu Carlos Miguel, a bola vai entrando, Carlos Miguel! A bola veio quente em dois tempos, o Carlos Miguel se embananou na primeira defesa, quase o primeiro gol do Fluminense, hein, Felipe?
3: Depois de um belo passe do Ganso pra finalização do Canóbio na ponta direita, e quando a fase não é boa, tudo fica complicado. Carlos Miguel tentou espalmar a bola aí, entrando pra dentro do gol, mas o goleiro Alviverde ficou com ela. Segue 0-0, a primeira chance é do Flusão, Gamar.
2: Fala, Celso.
5: Não, não tem como você não falar da confiança do Carlos Miguel, né? O Felipe falou também da fase, que a fase não é boa. E tá muito seguro o Carlos Miguel. Ele tá sentindo o impacto da fase ruim. Quase ele toma um piruzaço agora no Maracanã. Por muito pouco, ele deu sorte.
2: É, se o Hulk tá ali, né? Realmente poderia complicar pro Carlão. Vai sair jogando a equipe do Fluminense. Falta pra cima do Gêmeos. Falta marcada, jogo parado. É uma pena que o Ganso tá na sua reta final, né? Como joga a bola o Ganso, o passe que ele deu pro Canóbio é uma coisa, jogador raro, que a gente não vai ver aí nos próximos 10 anos, né? Porque o Ganso joga demais. Sai jogando o Hércules, solta a bola pro Hulk. O Hulk fazendo papel de pivô e vai bem. Falta nele. Falta pra cima do Hulk. Falta marcada, jogo parado. Felipe!
3: No círculo que divide o gramado, o Hulk saiu da referência, veio buscar o jogo fazendo pivô, foi derrubado pelo Murilo, pelo John Arias. Falta marcada, ficou sentindo a costela, camisa 7 do Fluminense. Vem o tricolor das Laranjeiras com a bola.
2: E vamos gerar o tempo e o placar do Nova Brasil em campo. Chega na marca de 5 minutos da primeira etapa. Campeonato Brasileiro, 23ª rodada no Maracanã. Tem Fluminense 0, Palmeiras também 0, Eber Lima.
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2: E dessa equipe do Fluminense, lançamento pra Guga, Martinelli já na área, bateu pro gol, pra fora! Uma paulada no interior da grande área, a bola subiu e saiu, quase o Fluminense marca, Felipe!
3: Fluminense gostando da partida, na troca de passes, de Ganso pra Guga, de Guga pra Canóbio, de Canóbio pra Martinelli entrando na área, que finalizou de pé direito, a bola passou tirando tinta do ângulo esquerdo do Carlos Miguel, apenas tiro de meta, segue 0-0, mas o tricolor das Laranjeiras vai gostando da partida, Gamarra.
2: E vem aqui o Soteldo, rola a bola pela linha, tentativa de passe do Ganso, a bola bateu na marcação e saiu. Portanto, lateral para a equipe do Palmeiras pelo setor esquerdo, para pão de alhozinho, com pão de alhozinho, dá jogo!
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2: Palmeiras aperta na marcação, linha alta, falta pra cima do Flaco. Falta marcada do Gêmeos por ali, falta marcada, jogo parado, Felipe.
3: Exatamente, falta pela ponta direita, o Flaco Lopes fez a proteção, o Gêmeos chegou atropelando o jogador do Palmeiras. Falta pela ponta direita, na frente do banco de Abel Ferreira, que hoje completa 400 jogos como treinador do Verdão, o seu jogo de número 200 no Campeonato Brasileiro, Gamarra.
2: Rapaz, é jogo que não acaba mais, hein? A longevidade de Abel Ferreira. Vem pra cobrança aqui, Andreas Pereira vai mandar a bola pra dentro da área, só o Soteldo. Ali na barreira, no bico da grande área, pelo lado direito. Vem pra cobrança, 7 minutos da primeira etapa, 0-0, Fluminense e Palmeiras do Maracanã. Marcão tá ali orientando sua defesa, pedindo atenção por ali na bola aérea, porque o Gustavo Gomes tá de volta no verde. O Gustavo Gomes, o capitão, o líder do time, Andreas, cruzou pra área, toque de cabeça, Fábio! Murilo tocou, Fábio no centro do gol, fez a defesa, Felipe!
3: Numa finalização culposa do ataque palmeirense, me pareceu o Murilo ali, ou o Flaco Lopes. O Flaco Lopes bateu meio de cintura, a bola morreu nas mãos do Fábio, vem o Palmeiras de novo.
2: Ih, rapaz, o Fluminense saiu mal, Alan recuperou, puxou, pé canhoto, bateu! Defendeu, Fábio! Espetacular! A equipe do Fluminense saiu mal, Alan pegou a bola, conduziu lateralmente, levou até a meia lua da grande área, bateu no cantinho, e o Fábio interminável, salva o Fluminense, escanteio verde, Felipe!
3: Defesa com D maiúsculo que vai assegurando o empate pro Fluminense. Na saída errada do Flusão, o Alan aproveitou, puxou pro pé canhoto, finalizou rasteiro no contrapé do Fábio, que mandou a bola para escanteio, o primeiro escanteio da partida. Vem o Palmeiras com o Andreas Pereira pela ponta direita.
2: Vem o verde, Andreas pra cobrança, levantou a bola pra dentro da área, chega meio da cobertura, Martinelli tira de cabeça, a bola voltou pra John Arias pela meia esquerda, centralizou, passa e toca a bola aqui pela linha pra Giai, bate a bola na diagonal longa pra Andreas Pereira, ele domina diante da marcação do Hulk pela ponta direita, leva a bola pro pé canhoto, chama na tabela, perdeu a bola, o Alan se recuperou, rolou pra Andreas, pro Alan, linha de fundo, vai cruzar.

0: do Canóbio, mete o pé na bola, a bola sai. Linha de fundo, escanteio, Palmeiras, Felipe.
1: Canóbio faz o desarme, grita em cima de Dionárias para chamar o torcedor do Fluminense. É o segundo escanteio do Palmeiras. Agora pela ponta esquerda vem o Verdão querendo dar uma resposta no jogo, Gama.
0: Vem o Verde, bola para dentro da área. Chega na marca de 9 minutos do primeiro tempo, 0-0 o placar. O jogo é bom no Maracanã. Agora ali, um empurro, empurro, agarra, agarra dentro da área, Felipe.
1: Exatamente, Gustavo Gomes e Paulo Henrique Ganso se estranhando, os dois capitães da equipe. O Daronco já chama os dois pra conversar, tá um empurro, empurro, agarra, agarra, Daronco falando, tem VAR, tô de olho, vem bola pra área.
0: E vem pra cobrança, cruzamento venenoso pra área, o toque de cabeça, Gustavo Gomes!

0: ele tá de volta, o Capita tá de volta, cruzamento pro interior da grande área, ele disputa o espaço com o Gêmeos e ganha, mete a cabeça na bola lá no canto esquerdo do goleiro Fábio, que pulou e não achou, Gustavo Gomes marca pro verde no Maracanã, faz a festa na torcida do Palmeiras, no Maracanã e em todo o Brasil. O Gustavo Gomes é embaçado, o Gustavo Gomes é muito embaçado. Gustavo Gomes sinistro marca aos 9 minutos passados da primeira etapa. Agora no Maracanã tem Fluminense 0, Palmeiras 1. Felipe Oliveira!
1: E que golaço de cabeça do Gustavo Gomes, pra mostrar a importância que ele tem nesse retorno no time do Abel Ferreira. Depois do escanteio do Piquerez, Gustavo Gomes e Paulo Henrique Ganso estavam se estranhando dentro da área. Quem diria que ele seria o protagonista justamente no cruzamento do lateral esquerdo. Na primeira trave, Gustavo Gomes subiu no terceiro andar, sem chances pro Fábio, ele cabeceou na gaveta pra abrir o placar pra fazer o primeiro do Verdão, que se mantém na liderança do Campeonato Brasileiro, chega seu quarto gol na temporada, o seu quarto gol no Campeonato Brasileiro e faz o primeiro do Palmeiras. Agora o Palmeiras tem 1, o Fluminense tem 0, Gamarra.
0: Celso Cardoso, Palmeiras na frente, 1-0, Celso.
2: Um começo de jogo muito, muito bom no Maracanã, o Fluminense começou pressionando, o Carlos Miguel meio inseguro, vacilando numa oportunidade, depois teve o chute de Martinelli pra fora e a partir daí isso tudo com 5 minutos, só deu Palmeiras. Palmeiras foi pressionando, o Fábio já tinha feito 2 defesas, o que o Carlos Miguel tem de inseguro, o Fábio com 45 anos passa uma confiança muito grande, só que na bola parada, o vacilo da marcação, tava o Canobi em cima do Gustavo Gomes, ele não acompanha, e o Gustavo Gomes, a gente sabe do poderio dele, né, ofensivo, com bola na área. Realmente é um zagueiro artilheiro, meteu a cabeça na bola para fazer Palmeiras 1-0, e olha que o Flaco Lopes depois teve mais uma oportunidade. Portanto, Palmeiras domina os últimos 7 minutos, faz 1-0 com ampla justiça. Fluminense que precisa ver como vai reagir agora, né? Fluminense parece ter sentido o gol.
0: É isso, 1-0 para a equipe do Palmeiras. E aí, Gaviva? Tem gente com a gente, Gaviva?
3: Tem aqui o Ivanilson, Palmeiras perde hoje, tá acreditando na virada do Fusão. O Kleber em Jundiaí, Celso Cardoso, o Palmeiras também depende só dele no confronto direto. Qualquer um pode ganhar, Flamengo também não tá jogando nada. É porque eu acho que na abertura da transmissão você falou, né, Celso, que o Flamengo depende só dele, porque vai ter o confronto direto contra o Verdão, né, Celso?
2: Exatamente isso, Flamengo vencendo o jogo que tem a menos e mais o confronto contra o Palmeiras, ultrapassa o Palmeiras.
3: Vai lá, Gamarra.
0: É isso, e desce, você continua mandando a sua mensagem lá pro nosso Gaviva. Desceu a equipe do Fluminense, Guga pra Ganso, tenta o passe, chega na cobertura Gustavo Gomes, ele tá de volta, o Palmeiras é outro time impressionante, dominou Canóbio, mete a mão na bola, bola parada, falta pra equipe do Palmeiras e vamos girar o tempo e o placar do Nova Brasil em campo. Chega na marca de 13 minutos da primeira etapa. Campeonato Brasileiro, 23ª rodada no Maracanã, tem Fluminense 0, Palmeiras 1, Weber Lima.
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0: É o Nova Brasil em campo pra você. Mais uma falta agora pra cima do John Arias. Fala, Felipe.
1: O Gustavo Gomes, com esse gol, se torna isoladamente na 6ª colocação entre os zagueiros artilheiros do Palmeiras no Campeonato Brasileiro. Chega ao seu gol de número 25 com a camisa do Verdão. O 6º maior zagueiro artilheiro da história do Palmeiras no Campeonato Nacional. Gamarra.
0: Sai jogando Carlos Miguel no pé canhoto. Levanta a bola em direção ao meio de campo. Chega à beira da cobertura. Corta, tira dali a zaga. A bola voltou pra Hércules. Ele escapa para a marcação, foi empurrado, assintosamente empurrado pelo Alan, falta para a equipe do Fluminense, corredor central, Jornal Nova Brasil Rede, de segunda a sexta-feira, 6h30 da manhã, com Mauro Taliaferri, Stephanie Alves e Heródoto Barbeiro, que é notícia no Brasil e no mundo, está no Jornal Nova Brasil.
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0: É o Nova Brasil em campo para você ligado conosco, Hulk. Ele vem lá, hein? Longa distância, mas é o Hulk, hein, Felipe?
1: Exatamente, ele que tem apenas um gol com a camisa do Fluminense, mas com a camisa do Galo cansou de fazer gol do meio da rua. A falta é muito distante, mas a gente sabe, com a força da finalização do Hulk, pode pintar a bola na rede, Gamarra.
0: É, pelo posicionamento ele vai cruzar, vamos ver, ele não tomou tanta distância assim. Vem pra cá, muito longe, né? Cruzamento lá pra dentro da área, adivinha quem tirou? Corta, Murilo! A bola voltando, reboteada lá pelo setor de ponta, tentativa do Hércules. Vamos ver quem que ele marcou lá, lateral pro Palmeiras. Lembrando, hein, que tem jogo hoje, 7:30, horário de Brasília, já estaremos no ar com o jogo entre Fluminense, não, São Paulo e Coritiba. Tanto jogo, né, filho? São Paulo e Coritiba, Hugo Botelho, o melhor gol do rádio brasileiro, vem aí pra trazer as emoções do São Paulo, desesperadamente precisando da vitória, e o Dorival Júnior tentando a primeira no São Paulo, no brasileiro, né?
1: Exatamente, não venceu ainda no Campeonato Brasileiro. Dorival Júnior tem uma vitória só na Sul-Americana antes da pausa da Copa do Mundo, Gamarra.
0: É isso, então, o Dorival tentando aí destravar o cadeado das vitórias para a equipe do Tricolor Paulista. 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
0: O jogo tá parado, lateral para a equipe do Palmeiras, avança suas linhas a equipe do Fluminense. Levantamento veio para Vitor Roque, perde a bola voltou para Alan. Alan solta a bola por dentro, toca para Andreas, Andreas para Alan na ponta. Chega Renê, tira de Carlinho, a bola voltou no meio de campo para Flaco Lopes, abre a bola pela lateral esquerda do campo. Desce pro campo de ataque, Piquerez. Piquerez recepcionou, mandou para João Arias. João Arias na aproximação, tem o Marlon Freitas, ele prefere o passe para Piquerez. Piquerez para João Arias, que recua a bola pela linha para Gustavo Gomes. Fala, Gaviva!
7: Tem uma empresa aí que organiza umas lutas, umas duas vezes por ano, uma por semestre, e é aquela luta que o Popó saiu na mão, saiu time de um contra o time de outro, todo mundo na porrada. Queria dar uma sugestão.

0: Gestão de luta aí. Anderson Daronco versus Hulk. Será que levava melhor, hein, mano?
1: Seria uma boa, hein? Seria uma boa. Apesar que o Daronco perdeu um pouquinho de massa, né, Felipe? Ele deu uma enxugada, mas mesmo assim continua. Seria uma luta equilibrada, né, Felipe?
2: Exatamente. Dois fisiculturistas do futebol brasileiro. Teria que ver se o Hulk não ia ficar reclamando com a arbitragem da luta, como sempre faz, né?
1: É o Raskin que fala, seria bom, né, pra ele, né?
2: Exato.
1: O Hulk realmente derrubaria o Daronco até com uma certa facilidade. Quem que você acha que ganharia esse confronto, Celso Cardoso?
3: Rapaz, com a raiva que tem.
0: O Hulk é 4 anos mais novo que o Daronco.
1: Até o cartel, nosso cabelo.
3: Eu apostaria no Hulk, porque não só pelo tamanho, pela força, mas também porque ele tem tanta raiva da arbitragem acumulada, que aí ele vai descontar tudo, entendeu? Ah, me deu amarelo, pum, me deu vermelho, pum, me veio... É isso.
1: Aí realmente...
0: Derrubava só na base do pum.
3: Aí depende da quantidade de repolho pré-luta.
1: Que beleza. Lembrando que o Daronco teria um alcance maior nos golpes, porque é mais alto. Análise aqui de luta, hein? Lançamento lá pelo setor de ponta direita, Brucanov deixa a bola quicar no gramado, tentou evitar a saída de bola, não conseguiu. A bola saiu, é lateral lá pelo setor esquerdo do gramado para a equipe do Palmeiras. Piqueires vai repor a bola em jogo, já repõe. Toca a bola para Marlon, Marlon na quarta zaga. Vai chegando, dominando e prendendo com Gustavo Gomes, como diria Felipe Oliveira, o GG. Volta a bola pela zaga central, recolhe, domina, prende Murilo, levanta a bola para ataque. No meio do caminho, René cortou, ficou a bola com Soteldo. Campo de ataque da equipe do Fluminense, ele carrega na contramão e recua a bola pela quarta zaga. Recomeça a jogada com Gêmeos, Gêmeos para Rabelo. Rabelo puxa a bola para a perna direita, abre a bola para a chegada do Guga. Guga na ponta, toca a bola pelo setor ofensivo para Canobi, diante da marcação do Piqueires, soltou para Hércules. Hércules enfiou, pôs a bola para o René. Abriu na ponta esquerda para Jefferson Soteldo. Vem o venezuelano, cortou a marcação. Grande jogada, outra finta. Tocou para Ganso, vai cruzar, levantou a bola para área, não tem ninguém. Corta, tira dali de cabeça, interceptação defensiva do Gustavo Gomes. A bola volta para Martinelli. Ficou caído o jogador do Palmeiras, parado o jogo. Falta. Falta marcada, jogou parado, Felipe.
2: Exatamente, o Flaco Lopes está no chão. Inclusive, falando no próprio Flaco, quando a gente conversava sobre o card entre Hulk e Anderson Daronco, o Flaco Lopes foi atendido no gramado. E a nova regra já foi colocada em ação. O Flaco Lopes teve que ficar um minuto fora, retornou e agora tomou a pancada. Falta pro Palmeiras, Gamarra.
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1: Posse de bola para a equipe do Verde, já cobrada a falta. Marlon Freitas recepciona, toca a bola por dentro para Vitor Roque, não para em pé, hein? Mais uma vez foi atingido com falta. O árbitro deu vantagem de João Arias, recolheu, dominou, rolou a bola pela direita, toca para Andreas, Andreas para Giai, na linha intermediária defensiva, lado direito para a equipe do Palmeiras, soltou a bola pela meia para Alan, Alan recuou a bola para Marlon, clareou a jogada, lá da direita para a esquerda para Piqueires, Piqueires pela meia esquerda para Andreas, ficou caído o jogador do Palmeiras por aqui, ainda o Marlon levantou a bola da esquerda para a direita para Flaco Lopes. Mata no peito, faz a bola dormir no gramado, escapou na marcação lateralmente no primeiro. René, tá o combate, tira a bola, cai no Ganso, Ganso rolou, é pro Hulk. Hulk domina, certa dificuldade pro Hulk se mexer por ali, acaba perdendo a bola voltou ainda pro Ganso. Ganso abre a bola pra Guga, vai conduzindo a bola em progressão pra equipe do Fluminense, corredor direito. Ele conduz, ataca o espaço, vem pro apoio, tem espaço, abre a bola pra Canóbio. Ele breca diante da marcação, ainda Canóbio abre os braços, procura o time, lança a bola por dentro, cara, pro Hulk. Foi desarmado com uma certa facilidade. Gustavo Gomes antecipa a marcação e domina aqui pelo setor esquerdo. Dá uma de lateral. O Gustavo Gomes lançou a bola para João Arias. Muito forte o lançamento e vamos girar o tempo e o placar do Nova Brasil em campo. Chega na marca de 20 minutos da primeira etapa. Campeonato Brasileiro, 23ª rodada no Maracanã. Tem Fluminense 0, Palmeiras 1, Weber Lima.
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1: Canóbio dominou, rolou a bola pela meia, vai chegando, dominando e prendendo a equipe do Fluminense com Hércules, centraliza o passe, toca a bola para Martinelli, muda o lado da bola da meia direita para meia esquerda para Ganso, recua a bola para Gêmeos, Gêmeos domina, volta a bola pelo setor direito do gramado para Rabelo, Rabelo solta a bola para Hércules, campo de ataque lado direito, ele pisa na bola com o pé direito, avalia as opções, o Palmeiras se fecha, marca bem, abre a bola para Rabelo, Rabelo a Canóbio, Canóbio rolou a bola pelo setor de ponta para Guga, domina fintando, tá na contramão, João Arias comete comete falta. Falta para a equipe do Fluminense lá pela ponta direita. Vem para a cobrança o Guga. Ameaça a cobrança rápido. John Arias se posiciona à frente da bola. Retarda ali a cobrança do Guga, que vai repor a bola em jogo para a equipe do Fluminense. Já repõe aqui pela meiga para Ganso. Ganso recolhe, domina. Capitão do time hoje na perna canhota. Solta a bola por dentro. Toca a bola para Ruki. Ruki é Martinelli. Martinelli, boa bola para Guga. Enfiou para o Ruki. Bateu para o gol. Tive a impressão que foi atingido com falta. E a impressão foi certa. Falta para cima do Ruki. Perigosíssima falta para o Fluminense, Felipe.
2: E sentindo dores no tornozelo canhoto, o Hulk, porque o Marlon Freitas, na hora de fazer a finalização, o Hulk na entrada da grande área, Marlon Freitas colocou o pé na frente, não chegou na bola, mas chegou só no tornozelo do camisa 7 do Fluminense. Falta perigosa. Pela ponta direita, a dois passos da grande área, vem o Fluminense querendo empate, vem o tricolor das Laranjeiras com a força do seu torcedor, contido no Maracanã, mas em busca do empate, Gamarra.
1: Fala, Celso.
3: Não, curioso é a cara de pau do Marlon Freitas, ele faz a falta assim, levanta a mão como se tivesse acontecido absolutamente nada. Só derrubou o Hulk, só isso.
1: O que não é fácil, né?
3: Não, não é. Mas o jeito que ele pegou ali, não, também não tem como.
1: Eu não sei se todos assistiram Homem-Aranha aqui, mas deixa eu fazer uma crítica. Muito pouca a participação do Hulk, né?
2: Precisava, podia ter um pouquinho mais. Né? Mas ator, é um bom filme.
1: O ator ganhou 12 conto, 12 milhões pra participar de duas ceninhas ali. Eu queria mais o Hulk no filme, rapaz. Eu não vou dar spoiler, porque muita gente ainda não assistiu, né, Felipe? Você assistiu, Gaviva?
0: Não, eu vi o Homem-Aranha vendendo o algodão doce lá na Praia Grande outro dia. Tava de chinelão e tudo.
1: Espetacular. E os caras passam calor na praia. Lá, né?
3: E o Hulk ganhando 12 milhões pra fazer aquele pedacinho.
1: É. Que beleza, hein?
3: Eu não vi ainda, tá? Então.
4: E, muito bom. E esse daí, Gamarra, que tá ganhando mais de 1 milhão pra jogar essa foto de futebolzinho também.
1: É, o outro vai ganhar só pelo filme. Ele vai ganhar uns 2 anos aí, 1 milhão, né? 1 milhão e mais, né? 1 milhão e pouquinho. Sai jogando o Guga. Guga recepcionou, mandou na ponta, toca a bola pra Ganso. Ganso pra Guga na linha intermediária defensiva. O Palmeiras avança suas linhas. Ele domina, leva a bola pro seu pé direito. Tá apertado, tá marcado. Levanta a bola lá pelo comando. Mandou por cima pro Soteldo. Daí fica difícil. Chega na cobertura, Piqueires tira a bola, volta a rebotear para Gêmeos. Gêmeos ajeita a bola pelo setor esquerdo pra René. Bom passe pra Hércules. Mata no peito, faz a bola dormir no gramado. Devolve a bola pra René. René por dentro pra Hulk. Hulk dominou, rolou curto, rolou mal. A bola voltou, ainda deu sorte. O Fluminense.

0: numa jogada que normalmente ele solta a bola, ele fez a jogada, cortou a marcação do Gustavo Gomes e bateu na diagonal de pé canhoto, passou muito perto essa bola, Felipe!
1: Quase Paulo Henrique Ganso coloca água no chope do Palmeiras, ele fazendo uma de ponta direita, mesmo sem muita velocidade, trouxe pro pé canhoto, cortou o Gustavo Gomes, trouxe pro pé canhoto, o pé bom, finalizou chapado, aberto, e a bola passou tirando tinta da trave direita do goleiro Carlos Miguel, segue 1-0 pro Palmeiras, quase o empate do Flusão no Maracanã,
2: Gamarra. Diga. Pelo menos o Hulk voltou a ser o Hulk de verdade, né, da porrada, quebrar tudo, aquele outro Hulk tava muito mimimi, pô.
0: É isso, é, rapaz, mas foi muito bom, filme muito bom, pra quem não assistiu, vale a pena assistir o Homem-Aranha, além de pedir autógrafo na Praia Grande, diga!
2: E saiu, né, saiu hoje o trailer, né, do Vingadores, né?
0: Ah, é, no final do filme do Homem-Aranha já tem o trailer lá. É.
2: Não, e...
0: Nos Vingadores.
2: Não, mas tem um novo agora,
1: hoje saiu um novo.
2: Saiu outro hoje.
0: Não, que vai sair um agora em dezembro, você tá falando de dezembro?
2: Não, é o filme de dezembro, mas saiu um trailer novo hoje.
0: Ah, saiu hoje, já entendi. É isso aí, que vai ser outro filmaço também. Sai jogando aqui pro setor ofensivo. Qual que é o seu super-herói favorito, Weber Lima?
2: Ah, rapaz, é difícil, hein?
0: Pensa aí, Weber.
2: Vou pensar.
0: Tentativa de passe.
2: O Hulk é legal.
0: É o Hulk?
2: É.
0: E você, Gaviva, qual que é o seu super-herói favorito?
3: Batman.
0: Cara, é o meu também, velho. E eu tô decepcionado com a
2: DC. Não, mas aí vocês estão misturando, pô, DC com a Marvel,
0: cara. Não, é super-herói geral.
2: Ah, geral, então geral. Eu gosto do Super-Homem.
0: É, Superman, Super-Homem. Eu gosto do Batman, mas tô decepcionado com a DC. Vou fazer um protesto rápido aqui, era pra sair o filme esse ano, vai sair em 2028 só, tá o novo Batman.
4: É que tão bonzinhos, que você dá um bom recorte sobre isso. Eu gosto de Super-Homem.
0: É.
4: Você viu, né?
0: Que beleza.
4: Eu tô com o Batman.
0: Boa, Batman também. É isso. Olha o Celcinho, nada a ver.
2: Celcinho igual do Robin.
0: Eu não perguntei vilão, Celcinho. Presta atenção. Falta pro Fluminense.
4: Celcinho que é o outro, hein? É. Vou deixar claro aí.
0: Inclusive, os melhores vilões são do Batman, né? Impressionante. Vem o cruzamento lá pra dentro na área. Passa a bola por toda a extensão dela. A bola saiu em linha lateral. Corte da zaga, lateral para a equipe do Palmeiras. E aí, Gaviva? Tem gente com a gente, Gaviva?
3: Tem sim. O Bruno Nós, ele é de Aracaju, sintonizado na Nova Brasil, o Márcio Palmeirense de Guarulhos, aqui em casa tem 5 rádio, eu deixo 5 todos ligados na Nova Brasil, avante palestra, tem áudio, vamos soltar 2 áudios aí, por favor.
5: Salve Gaviva, bom ver você aí, né, bom ver o Celso Cardoso também, fazia tempo que eu não via ele. Acompanhava ele pela TV, pelo sinal super competente, né? E vai Palmeiras.
6: Boa tarde, Weber Lima, Gamarra, Celso, Felipe, Gaviva, que é o Edson no Rio de Nagoya. Hoje Palmeiras 2-0, boa transmissão e grande tarde para vocês. Abração.
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0: Na equipe do Flamengo, manda áudio, manda animado, mano. O Celso Cardoso até bocejou no primeiro áudio aí, pô.
1: Não, fiquei agradecido, muito obrigado pelo carinho.
0: Mais animação, acelerou, hein? Falta
2: foi
0: Fluminense.
2: 1.5.
0: Falta Fluminense, a batida pro gol, a bola explodiu na marcação e caiu pro goleiro. Faz a defesa o Carlos Miguel, sai jogando o Vitor Roque, foi desarmado. Guga, na raça e na garra, recupera pra equipe do Fluminense, carrega pelo corredor direito, lança a bola, a frente era pro Canóbio. Piquerez intercepta o passe, posse de bola pra equipe do Palmeiras, vem Piquerez, tentou escapar para a marcação, perdeu a bola, volta o Fluminense com a posse se mantendo no campo de ataque, recuo de bola para Martinelli, Martinelli recepcionou, dominou, prendeu, puxou a bola para o pé direito, avalia as opções, está todo mundo marcado, ele solta a bola para

0: canto, bateu cruzado, Murilo intercepta de peito, tira, complementa o corte, Alan. A bola saiu à lateral, Fluminense, Felipe.
1: Soteldo fazendo a jogada pela ponta esquerda, tentou a finalização, tentou um chutamento pro meio da área, lateral pro Fluminense pela ponta esquerda. O Flu vai em busca do empate, Gamarra.
0: Qual o seu super-herói favorito?
1: Homem-Aranha.
0: Homem-Aranha, boa. Nosso Felipe Oliveira da nova geração, né? A gente tá velho e gosta do Batman. Sai jogando aqui pela linha defensiva dessa equipe do Fluminense com falta. Soteldo, falta para a equipe do Palmeiras. 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
0: É o Nova Brasil em campo. E aí, Celso Cardoso, chega na marca de 29, quase meia hora, primeira etapa. 1-0 verde, o jogo, Celso!
3: Depois que o Palmeiras fez o gol, teve uma chance ainda com o Flaco Lopes e recua as linhas, como sempre acontece. E o Fluminense ficando mais com a bola, empurrando o Palmeiras um pouco mais para trás. Já criou oportunidades, teve chance com o Ganso. O Guga está sendo muito utilizado pelo lado esquerdo, nas costas do Piquerez. Olha só, Piquerez que faz, costuma ter uma presença defensiva muito boa, hoje não faz um bom jogo, deixando muitos espaços atrás. E o Guga está sabendo aproveitar. Então o Fluminense trabalhando muito o jogo pelo lado direito do ataque, às vezes pelo lado esquerdo com o Soteldo. Joga melhor o Fluminense em busca do gol de empate. Palmeiras está mais acomodado com a vantagem até aqui.
0: E vamos girar o tempo e o placar do Nova Brasil em campo. Chega na marca de meia hora, 30 minutos da primeira etapa. Campeonato Brasileiro, 23ª rodada no Maracanã. Tem Fluminense 0, Palmeiras 1, Weber Lima.
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0: Que jogo, hein? Jogo decisivo para os dois, Vasco e Santos em São Januário, com o menino Ney em campo. Dominou Martinelli, boa bola para o René, corredor central, abriu pela meia, tocou, boa bola para a chegada do Canóbio, meu Deus. A bola foi embora, a linha de fundo, tiro de meta, Canóbio pegou mal na bola, hein, Felipe?
1: Não, e pediu desculpa pro Guga, que ficou revoltado, porque ele passava na ultrapassagem pela ponta direita, o Canóbio, em vez de dar o passe no lateral, fazer o simples, tentou a finalização, bateu longe do gol do Carlos Miguel, segue Fluminense 0, Palmeiras 1 no Maracanã.
0: Tem a história lá no Uruguai, que o Canóbio era volante, né, não era atacante, ele foi atacante aí, mas sem querer,
1: viu? Tem alguns torcedores que pedem até pra ele ser lateral, porque sabe marcar, viu, Gamarra?
0: Sai jogando do John Arias lá pela ponta esquerda para a equipe do Palmeiras, escapou da marcação do Igor Rabelo, colocou velocidade, vai na linha de fundo, tem dois na marcação, Igor Rabelo e Canóbio. Igor Rabelo mete o pé na bola, bola pela linha lateral, arremesso para a equipe do Palmeiras aqui pelo setor esquerdo. 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

na bola, volta a bola para René. René lentamente agora o Fluminense tenta arquitetar mais um ataque, volta a bola pela esquerda para Ganso, Ganso para René, vai conduzindo a bola vagarosamente em direção aqui à metade do campo, solta a bola para Hércules, uma certa liberdade pelo setor de meia esquerda, ele muda o lado da bola da esquerda para a direita, toca a bola para Rabelo, avança para o campo de ataque, o zagueirão rolou a bola, devolução de bola novamente aqui é para Hércules, Hércules na perna direita, manda a bola na esquerda para René.

0: que próximo ao bico da grande área, pelo lado esquerdo, pé direito, levantou a bola pra área, chega na cobertura, Gustavo Gomes tira, caiu, pediu a falta, nada marcado, a bola voltou, reboteada para a equipe do Fluminense, que se mantém no campo de ataque, dominou Rabelo, Rabelo pela meia direita, solta a bola aqui pra Guga, Guga centralizou o passe pra Martinelli, ele domina por sua vez com o pé canhoto de pé direito, ele distribui a bola, mudando o lado da bola da direita para a esquerda, para Ganso, Ganso, Soteldo, Soteldo domina, de costas o Giai, Giai ganhou, ficou com a bola contra a carga do Palmeiras, a área está livre do lado esquerdo, ele viu, rolou pro Arias e se entortou todo por ali, se desequilibrou pra tentar dominar a bola, quase se machucou no passe errado do Giai, hein, Felipe?
1: E a torcida do Fluminense gostou, a gente viu aqui alguns torcedores se levantando, comemorando, ele que toda vez que pega na bola tá sendo vaiado, John Arias, camisa 11 do Verdão, pintou cartão amarelo pra equipe do Palmeiras, já confirmo quem que tomou o cartão do Anderson Daronco, Gamarra.
0: Para pão de alhozinho, com pão de alhozinho da jogo. Brasil! Fala, Celso!
2: Ah, o passe do Giai foi horrível, né? Ele tinha duas opções, tinha partindo o Vitor Roque, tinha o Arias, ele preferiu o toque pro Arias, mas ele tocou pra trás, ele quase quebra a coluna tentando o domínio. O Giai desperdiçou um contra-atacaço da equipe do Palmeiras.
0: Canóbio, bom domínio, rolou pra Guga, lado direito soltou pela meia pra Martinelli, tocou pra Hércules, entrada na área, ele bate bem na bola, preparou, pisou na área, soltou pro canal, não tem ninguém na área do Fluminense, cruzamento, passa a bola pelo Carlos Miguel Giai, não tinha ninguém na área do Fluminense, faltou peso na área, o Hulk não tava por lá, mesmo assim escanteio Fluminense, Felipe.
1: Lance anterior, Piquerez amarelado, nesse lance, Canóbio pela ponta direita fez o cruzamento rasteiro, pra ninguém, e mesmo assim o Carlos Miguel, confiança é difícil, quando não tá confiante é difícil, Carlos Miguel não conseguiu fazer o corte, Giai mandou pra escanteio, vem bola pra área do Verdão, vem Hulk na bola pela ponta esquerda.
0: Hulk vem pra cobrança, lado esquerdo, pé canhoto, mandou a meia altura, corta Flaco Lopes, tira pra equipe do Verde, Vozes da Vez com Fabiane Pereira, aos sábados às 8 da manhã, conversas com personalidades e boas histórias aqui na Nova Brasil.
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0: Domina Guga, pelo lado esquerdo, leva a bola até a metade do campo, acessa a meia esquerda, pisa no campo de ataque, solta a bola, era pro Hulk. Hulk tá cansadão, Hulk, hein? Marlon Freitas lançou pra John Arias, contra-ataque do Palmeiras, dominou lado esquerdo, já pisou na área, preparou, pé canhoto, bateu em cima da marcação do Rabelo, voltou a bola ainda, para John Arias, bateu longe do gol, linha de fundo, tiro de meta Fluminense, e aí Gaviva, tem gente com a gente, Gaviva.
4: Deu Anderson em Ribeirão Preto, sempre ligado na Nova Brasil, ele fala que é a melhor equipe de esportes do país, o Vicente em Ibiúna, a dupla Flaco Lopes e Vitor Roque tem que voltar a funcionar, e o Fábio, tô ligado em vocês aqui na Barra da Tijuca, Rio de Janeiro, e hoje meu fru renasce e vai deixar o Marcão efetivado no cargo. Vai lá, Gamarra.
0: Boa, boa, e você continue participando conosco. Sai jogando Gêmeos para a equipe do Fluminense, abre a bola pela lateral esquerda para René, René, Soteldo, Soteldo, da René, a tabela tá feita, lançou para Hulk, sustentou a posse no pivô, a bola espirrou, deu sorte na jogada Fluminense, lançamento na ponta, corre atrás da bola o Hércules por aqui, vem o Hércules, ponta esquerda, adiante na marcação do Andreas, protege a bola, escapa na marcação, grande jogada, rolou pro Canóbio, Marlon Freitas corta, tira, complementa o corte. A equipe do Palmeiras, Alan, recebe aqui pela ponta direita, tá

pro John Arias Gêmeos. Intercepta o passe, tira. Recupera a posse para a equipe do Fluminense. Jogo fica aberto. E aí o Fluminense agora com Gêmeos. Recepcionou, desacelerou. Rolou a bola pela linha, reconectando a jogada com ele. Paulo Henrique Ganso. Toca a bola pela meia para Hércules. Para Ganso na aproximação. Ele vem pela meia direita, câmbio de ataque. Abre a bola para Hércules. Hércules domina pela ponta direita. Volta a bola pela meia para Ganso. Pede pro Hércules passar. Ele volta a bola para Hércules. Hércules para Ganso. Ganso recepcionou, mandou na ponta. Rolou para Guga. Canobio faz a linha de...

0: Ainda Guga se fecha o Palmeiras. Volta a bola para Hércules. No recuo de bola. Toca a bola pela meia direita para chegada da organização do Igor Rabelo. Igor Rabelo recua a bola para Gêmeos. Gêmeos na meia esquerda para René. René para Gêmeos. Gêmeos dentro do círculo central. Ele domina. Pisa no campo de ataque. Avalia as opções. Lentamente troca passes a equipe do Fluminense. Volta a bola para Rabelo. Rabelo pela meia para Hércules. Inverteu o passe pelo alto na diagonal. Da direita para a esquerda. Grande bola para Soteldo. Linha de fundo. Lado esquerdo. Evitou a saída de bola pela linha lateral. Tá no mano com Giai, ele tenta escapar, leva pro pé direito, ganha ângulo pro cruzamento, Giai faz boa marcação, ainda Soteldo, vai pra cima, domina, recua a bola pela meia esquerda até pro René com uma certa liberdade, não tem o pé direito, mesmo assim conseguiu tocar o passe pela meia, Martinelli abre a bola pela ponta, recolhe com o Canóbio, mais um erro do Canóbio, meu Deus, hein, tá difícil o Canóbio, hein, Felipe?
1: É, mais um erro pela ponta direita, ele tentou acelerar o lance, dando passe no Ganso, mas acabou errando, bola com o Verdão, segue 1-0 pro Palmeiras no Maracanã.
0: 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Palmeiras no ataque, Flaco dominou, tá na área, tentou o cruzamento de Trivello, toque contra pra fora. A trivelinha foi boa do Flaco Lopes, cruzou rasante pra área e o Igor Rabelo interceptou o cruzamento, mas nessa interceptação ele quase marca um gol contra, Felipe.
1: A ideia da ligação era Flaco Roque de Trivella na tentativa no segundo pau pro Vitor Roque chegar finalizando. No meio do caminho, Igor Rabelo interceptou e quase matou o goleiro Fábio. A bola ia morrendo no cantinho, passou tirando tinta da trave esquerda do goleiro do Fluminense. É escanteio pro Palmeiras pela ponta direita. Vem Andrés Pereira na bola.
0: Andrés Pereira pra cobrança, olha os fixos lá pra dentro da área. Andreas combina a jogada ali, levantando a sua mão esquerda, preparou, calibrou, levantou a bola aberta para dentro da área, da grande cabeça para a defesa do Fábio. No canto direito faz a defesa, Felipe.
1: Murilo subiu no terceiro andar, mas não cabeceou com muita força. Fábio fez a defesa, apenas encaixou a bola. Lembrando que o gol do Palmeiras saiu também numa jogada de escanteio, gol do Gustavo Gomes. Dessa vez sem tanta eficiência por parte do Verdão, Gamarra.
0: Guga toca para o Paulo Henrique Ganso dentro da sua grande área. Foi interceptado com falta. Falta do John Arias, falta para a equipe do Fluminense. 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
0: E vamos girar o tempo e o placar no Nova Brasil em campo. Chega na marca de 40 minutos da primeira etapa. Campeonato Brasileiro, 23ª rodada no Maracanã, tem Fluminense 0, Palmeiras 1, Weber Lima.
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0: Igor Rabelo levanta a bola para ataque. Gustavo Gomes cortou, interceptou o passe de cabeça. Volta a posse para a equipe do Palmeiras pela meia esquerda com Marlon. Marlon para Andreas. Andreas recepcionou pela meia esquerda. Rola a frente novamente para Marlon. Marlon para Andreas de primeira. Ele solta a bola pela linha para chegada aqui. É do Murilo. Murilo a Marlon Freitas. Marlon Freitas na perna direita. Lança a bola na lateral para Giai. Giai recepcionou. Mandou a bola pela linha de fundo com Alan. Alan na perna canhota de costas para o seu adversário. Recua a bola para Giai. Volta a bola pela meia para Andreas. A Marlon. Marlon para Andreas. A tabela está feita pelo setor de meia direita, vai cruzar, levantou a bola pra área, tira a zaga, corta a Guga, tira para a equipe do Fluminense, a bola voltou, reboteada para Alan, Alan pra Piqueires, cabe até o tiro, preferiu o domínio, preferiu escapar a marcação, tocou a bola pra John Arias, que foi desarmado, a bola saiu a lateral para a equipe do Palmeiras, para Samba Novo, samba 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
0: É o Nova Brasil em campo pra você no Campeonato Brasileiro. Já já, hein? Tem São Paulo e Coritiba, jogo decisivo pro São Paulo. Hugo Botelho, o melhor gol do rádio brasileiro, vem aí pra você. E vem o lançamento pra equipe do Palmeiras, tentativa de passagem, Rabelo interceptou, olha as passadas largas do Rabelo, hein? Com desenvoltura vem o zagueiro pela contracarga pra equipe do Fluminense, lado direito rolou, boa bola pra Ganso. Ganso dominou fintando, inteligentemente escapou do segundo, joga a bola o Ganso, rolou pra Rabelo, pro Canóbio, cruzou pra dentro da área, Hulk de cabeça!

Hockey! É do Fluminense! É do Flusão! Uma genialidade de Paulo Henrique Ganso no início da jogada, espetacular!

0: Hulk, empata no Maracanã, faz a festa da torcida do Fluminense no Maracanã e em todo o Brasil. O Hulk é embaçado, o Hulk é muito embaçado. Hulk sinistro marca aos 42 minutos passados da primeira etapa. Agora no Maracanã tem Fluminense 1, Palmeiras também 1, Felipe.
1: O gol é de Givanildo, mas com requintes de genialidade de Paulo Henrique Chagas de Lima, o Ganso. No contra-ataque, que todo mundo esperava velocidade, pressa, desespero por parte do Fluminense. Ele breca, deixa o Piquerez na saudade, acha o Canóbio. E aí o Canóbio na ponta direita cruza na cabeça do incrível Hulk, que sobe no terceiro andar, cabeceia no contrapé do Carlos Miguel. Sem chance para o goleiro palmeirense e a bola morre no fundo da rede. O Hulk, tão criticado pela torcida do Fluminense, chega ao seu terceiro gol no Campeonato Brasileiro, o seu segundo, com a camisa do Flusão, e empata tudo no Maracanã. Agora o Fluminense tem um, o Palmeiras também tem um no Maracanã. Segue 1-1 aqui no Maraca, Gamarra.
0: Celso Cardoso, Fluminense empata o jogo. E que jogada do Ganso, hein, Celso?
2: Ah, sem dúvida alguma, jogada típica de um camisa 10, né? O Ganso, ele é diferenciado, mesmo com 36 anos, já meio veterano, ele sabe o que faz com a bola e tem uma tranquilidade, dá gosto de ver, é lindo de ver o futebol apresentado pelo Ganso. O Ganso, ele não participa tanto do jogo, mas quando ele participa com um passe, uma finta de corpo, uma jogada genial, realmente ele faz a diferença. E o cruzamento do Canóbio também foi perfeito pro Hulk, no vacilo do Maurício, é verdade, mas o Hulk, ele cabeceia no contrapé do Carlos Miguel. Tudo bem que o Carlos Miguel não vem apresentando muita segurança, tem um problema aí de falta de confiança, mas não teve a menor culpa no gol. O quarentão Hulk marcou aos 42, Fluminense 1, Palmeiras 1, mais do que justo pelo que vimos até aqui.
0: A lateral para a equipe do Fluminense já cobrado, a tentativa de passagem, caiu, pediu a falta, o árbitro não marcou. Vamos até
1: 47 nessa primeira etapa.
0: O senhor está muito bem na matemática, viu, Felipe Oliveira? Desceu Palmeiras, tenta a resposta, acabou sendo desarmado na bola, Martinelli, apara o rebote, escapa a marcação do primeiro, do segundo. Segundo tempo promete, o jogo tá bom, fica com a bola Canóbio, aqui pela ponta direita para a equipe do Fluminense, inverte o jogo para Jefferson Soteldo, ele dominou, lado esquerdo, cara a cara com seu adversário, já pisou na área, puxou, pé direito, ameaçou o bate, rodopiou para cima da marcação e dobrou, e faltou alguém para ajudá-lo ali, o René tá mortinho atrás dele, não passou, fica com a bola Murilo para a equipe do Palmeiras, sai jogando pela linha defensiva. Ih, rapaz, o Vitor Roque errou o domínio, perdeu a bola, Martinelli para Hércules, para Hulk, para Canóbio, tentou a tabela no meio do caminho, o Piquerez desmancha a jogada de cabeça, a bola volta rebotada para John Arias, John Arias recepcionou, dominou, foi caçado, sustentou a posse, faz grande jogada, leva a bola até a metade do campo, avança para o campo de ataque, jogada do John Arias, tocou para Vitor Roque, abriu para Alan dominou, chega René no carrinho, intercepta a bola pela linha lateral, arremesso para a equipe do Palmeiras, pelo setor direito, Giai já repõe a bola em jogo, domina aqui pela meia direita ainda Giai toca a bola curtinha, ele recebe a bola do Murilo recepcionou, meia direita, rolou a bola por dentro, tem até o certo espaço, vem o Flaco, dominou, tocou a bola pro John Arias para Andreas, abriu pela lateral direita, lá na ponta vem o Alan, leva a bola pro pé canhoto, recua a bola até Giai, domina com o pé canhoto de pé direito, solta a bola para Andreas, a Felipe, vai chegando o Flaco perdeu a bola, recuperou a equipe do Fluminense, será que vai dar tempo contra-ataque? Vem o Hulk, escapou da marcação, rolou pro Ganso pela meia esquerda, livre de marcação, Hulk passou, ele rolou a bola para trás pro Hércules, vem pro bate, bateu pro gol, espalma Carlos Miguel! Defesaça do goleiro, escanteio Fluminense, Felipe!
1: E tinha muito espaço e por isso a revolta de Abel Ferreira no banco de reservas. O Fluminense saía no contra-ataque, o Hércules finalizou de pé direito na entrada da grande área. Carlos Miguel mandou a bola para escanteio. No último lance de jogo vem o Fluminense querendo a virada ainda na primeira etapa, Gamarra.
0: É bater e acabar o primeiro tempo. Vem pra cobrança o Hulk. Lá pelo lado direito, o pé canhoto, olhos fixos lá pra dentro da área. 1-1 é o placar num ótimo primeiro tempo. Certa demora, porque o Daronco tá com conversando com alguém. O Martinelli vai sair, é isso?
1: Viu a caneleira,
0: caneleira do Martinelli. Hein? Rapaz, a caneleira. Mais um.
1: Mais um, exatamente. Puxa mais um e o Martinelli vai buscar sua caneleira, porque deixou cair em alguma jogada próximo do banco de reserva, já tá reposicionando o aparelho. Lembrando que todos os jogadores precisam estar de caneleira pro jogo acontecer, Gamarra.
2: Até observador, Daronco, hein?
0: É, rapaz. Vem pra cobrança ele, Ruki. Pé canhoto na bola, preparou, mandou o arco pra área, o toque pra fora, pela linha de fundo. Tiro de meta na tentativa do Canob, que não vive uma boa tarde, pelo menos nesse primeiro tempo, né, Felipe?
1: Exatamente, no cruzamento do segundo pau, o Canob até tentou chegar, mas, meu Deus, tentou a finalização com o pé canhoto, não chegou a tempo na bola, nem com força, nem com direção. Segue 1-1 no Maracanã.
0: 1-1 é o placar, no momento que apita o árbitro. Termina o primeiro tempo no Maracanã, finalmente no Brasileirão, um ótimo jogo, hein? Primeiro tempo termina no Maraca, 1 para o Fluminense, 1 para a equipe do Palmeiras. Vamos agora para o intervalo, Nova Brasil, com a apresentação dele. Ele vem aí, vai daí, Weber Lima!
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4: 5:19, é o intervalo Nova Brasil com pão de alhozinho. 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Dá jogo, olha, é o seguinte. Lógico que o Gustavo Gomes e o Hulk têm os seus méritos, mas os dois zagueiros, tanto de um lado como do outro, falharam, né? O Gustavo Gomes cabeceia junto do zagueiro do Fluminense e o Murilo dá uma vacilada monstra com o Hulk. E terminou o primeiro tempo empatado em 1-1. O seu destaque, Felipe Oliveira.
1: Destaque para o primeiro tempo, como o Gamarra falou, de lá e cá. Chances das duas equipes, 1-1. Com esse resultado, que não é tão bom nem para um nem para o outro, destaque vai para Abel Ferreira, que chega a 400 jogos com a camisa do Verdão, 200 pelo Campeonato Brasileiro. E o Hulk, que volta a marcar depois de 6 partidas sem balançar as redes, vai ser o segundo gol com a camisa do Fluminense e manda o um recado para aqueles torcedores que estavam vaiando ele nas últimas partidas. 1-1 de um bom jogo no Maracanã, o Fluminense com um time um pouco mais alternativo, mas o Palmeiras com 100% do seu elenco principal, já tendo o jogo da Copa Libertadores na próxima semana, Weber.
4: Maravilha, Felipe Oliveira, Celso Cardoso, o seu destaque para esse primeiro tempo foi bom, hein, Celso? Mas com muito mais, tudo bem, no início o Fábio faz uma grande defesa, o Palmeiras começa bem, mas depois Celso só deu o Fluminense.
2: Então, foi um bom jogo, concordo contigo, apesar de alguns erros ali no último passe, especialmente do Palmeiras errando muitos passes, o Fluminense também erra, mas um jogo muito movimentado, com chances dos dois lados, um jogo mais aberto, Fluminense atacando mais, Palmeiras com espaço pro contra-ataque. Eu diria que o Fluminense começou melhor os primeiros 5 minutos, depois o Palmeiras cresceu, o Fábio fez defesas importantes, o Palmeiras fez um gol no jogo aéreo, aliás, Palmeiras ganha todas o Fluminense no jogo aéreo, todas, não tem uma que o Fluminense tenha sobressaído sobre o Palmeiras, mas depois do gol é um costume dos times dirigidos pelo Abel Ferreira, recua as linhas tentando contra-atacar, Fluminense foi ficando com a bola, até que numa bela jogada do Ganso, cruzamento do Canobbio, o gol do Hulk, que estava precisando desse gol também, para ficar de bem com a torcida e ganhar confiança com a camisa do tricolor carioca.
4: Maravilha, Celso, que vai analisar em instantes, com maiores detalhes, este primeiro tempo, no empate em 1-1 com Palmeiras e Fluminense e Palmeiras. Gavião e o pessoal aí participando, opa, interagindo, Gaviva.
5: O Danilo Cardoso, né? Ele tá falando que o Gustavo Gomes, quando chegou no Palmeiras, ele criticava tal, e o Gustavo Gomes é um baita zagueiro, ele falou que queimou a língua. E ele fala que Abel Ferreira é igual o Felipão, os dois só sabem jogar com bola parada, só tem uma jogada. O Carlos Tadeu, de Guaranésia, em Minas Gerais, o Américo de Campinas, torcedor do Fluminense, tô com a Nova Brasil, o Weber Lima, ou melhor, o novo Milton Neves do rádio, olha que beleza, hein? E tem 2 áudios aí, pode soltar, por favor.
6: Boa tarde, Nova Brasil, aqui é o Jorginho do Pastel em João Pessoa, na Paraíba, na sintonia, assistindo o jogo. Vamos lá, Fluminense, 2-1.
7: Fluminense pela ponta esquerda.
8: Boa tarde, galera do Brasil. Bom sábado pra você, que lisão do Parque Peru. Xebê, pra mim é o seguinte: vai empatar 1-1 e o Hulk vai calar a boca de todo mundo e vai fazer um gol. Luizão aqui do Parque Peru. Falou, Gaviva, tamo junto, hein? E vai, Corinthians. Olha.
9: Você tá indo muito bem, Weber. Parabéns.
5: Olha, e o Luizão do Peruche, ele mandou esse áudio. Tava 1-0 pro Palmeiras, hein? Profetizou o gol do Hulk aí, o nosso ouvinte, Weber.
4: Legal, Gavi. O Milton, aprendi muito com o Milton Neves quando eu produzia, né, os programas do Milton na Rádio Jovem Pan. E aprendi demais com ele. Uma das coisas que eu mais me agarro aí nessa questão de ancorar e apresentar é que você tem que ter vida no negócio. Tem que colocar vida no microfone, né? Senão, pelo amor de Deus, né? O cara dorme do outro lado, o cara morre do outro lado, né? Com aquela coisa sonolenta, né? E tal. Tem que dar vida, vida, vida, vida no rádio. É isso aí, 5:23. Agradecendo o nosso ouvinte, o carinho, a audiência. Participe conosco no 11-994-33-21-21. 11-994-33-21-21. A sua mensagem pro Gavião, o nosso Gaviva, direto no Bar do Cabeção. Rápido break e voltamos já já no Futebol da Nova Brasil com Pão de Alhozinho. 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

0: horas e 27 minutos, é um intervalo Nova Brasil com pão de alhozinho, resenha boa tem pão de alhozinho, dá jogo, ó, é o seguinte, vamos pro intervalo com as estatísticas pro nosso Celso Cardoso analisar, vamos lá, ó, posse de bola, 64% do time do Fluminense, deixa eu dar uma olhadinha aqui que aí, assim, é 64%, 9 finalizações do time do Fluminense, 8 do Palmeiras, 8 faltas do time da casa, 11 do visitante, nenhum impedimento no jogo, 2 escanteios pro time de Marcão e 3 para Abel Ferreira. Celso Cardoso, com os números da partida, o jogo é bom, Celso.
1: Não, o jogo é bom, você vê pelo número de finalizações também, no alvo, 3 de cada lado, é bom a gente destacar também. O Carlos Miguel demonstrando um pouco mais de insegurança, o Fábio muito mais seguro, individualmente a gente pode destacar do lado do Fluminense. O Hércules faz uma partidaça, uma bela partida faz o Hércules, se apresentando muito lá na frente. Atrás, o Igor Rabelo, apesar de o Fluminense estar perdendo no jogo aéreo para o Palmeiras, mas com bola no chão ele fez alguns desarmes importantes. Palmeiras erra muito passe ali na frente com o Flaco Lopes, com o Vitor Roque e o próprio Arias, né? O Arias parece que está sentindo o fato de jogar contra o Fluminense. Mas o jogo foi bom, tivemos ali um pouquinho de supremacia do Palmeiras até fazer o gol na bola parada, depois de 2 defesaças do Fábio. Fábio, muito bom goleiro, com 45 anos, realmente dá gosto de ver jogar. Só que a partir do gol, aquele velho esquema do Abel, né? O Palmeiras atrás, se defendendo, tentando encaixar um contra-ataque para a velocidade do Arias, que não aconteceu, para a velocidade do Vitor Roque, que também não aconteceu. Então, e o Fluminense, de tanto tentar, acabou sendo agraciado numa jogadaça do Ganso. O Ganso é diferenciado, é um dos destaques também do Fluminense, fez uma bela jogada, a bola acabou ficando com o Canobi pelo lado direito, o Canobi se movimenta bastante, meio atrapalhado, é verdade, não faz uma boa partida, mas pelo menos ele se entrega. Ele tem força de vontade, o Canobi, e partiu dele o cruzamento para que o Hulk, o questionado Hulk, metesse a cabeça na bola, na briga ali com o Maurício e no contrapé do Carlos Miguel para fazer 1-1. Placar mais do que justo num primeiro tempo que eu achei que o Fluminense foi melhor que o Palmeiras, considerando todo o tempo.
0: Gaviva, vamos lá com o pessoal que participe, as perguntas para Celso Cardoso no nosso intervalo, Gaviva.
2: Oh, mandando um grande abraço para o doutor Fernando Leopoldino, foi médico do time profissional do Palmeiras durante um bom tempo, né? Um dos maiores ortopedistas do esporte do Brasil, tá na nossa cinta, mudou para Nova Brasil, vem com nós, doutor Leopoldino. O Rogério falando, que jogo maluco. Guilherme Marcos, vamos Palmeiras. O Lindomar Faria tá falando, fora Carlos Miguel, ele acha que o Brasileirão já era. Separei aqui umas perguntas pro Celso Cardoso, vai me orientando aí, Weber, a hora que você chamar. Tem bastante pergunta aqui pro Celso. O Edson, Celso, o Abel tá escalando áreas onde ele rende mais ou ele poderia estar escalado em outro setor do campo?
1: O Arias, essa é uma questão que eu entendo que está prejudicando muito o Arias no Palmeiras. O Arias, ele pode ser escalado como é escalado, por exemplo, na seleção colombiana, onde tem um melhor aproveitamento. No Palmeiras, ele não consegue render, ele fica um pouco mais recuado, inclusive tendo um papel sem a bola muito significativo. Portanto, entendo que o Abel sacrifica, sim, o posicionamento do Arias na equipe do Palmeiras. Ele pode render mais se ele fizer uma opção de deixar o Arias um pouco mais avançado.
2: O Renan de Bragança Paulista, Celso, o Fux não seria uma melhor opção na zaga do que o Murilo?
1: Olha, eu gosto muito do Murilo, apesar dele ter falhado no gol do Hulk, eu gosto muito do Murilo, acho que é um jogador importante e faz por merecer a condição de titular. Claro que quando o Abel escala 3 zagueiros, a zaga fica mais reforçada, né? Então os zagueiros se expõem menos, mas eu gosto do Murilo, não tiraria não.
2: Wesley de Avaré, Celso, Vitor Roque tá muito fora de forma, não dá, Celso.
1: Vitor Roque tá sem ritmo, tá sem ritmo, não diria fora de forma, mas tá totalmente fora de ritmo. Não lembra nem um pouquinho aquele Vitor Roque que brilhou no Cruzeiro, tampouco aquele que brilhou ainda mais com a camisa do Atlético Paranaense. É que o Vitor Roque, ele faz tempo, né, que ele não consegue apresentar o futebol à altura do que foi investido. Começou mal no Palmeiras, depois ganhou um pouquinho de notoriedade, viveu uma fase razoavelmente boa, até que se contundiu e depois da contusão o Vitor Roque realmente não consegue ser o mesmo. Mas também o estilo do Palmeiras não favorece, né? Um Palmeiras que não fica com a bola, aí fica muito complicado, porque é só bola esticada buscando o Roque, buscando o Flaco e buscando o Arias. Isso é muito pouco. O Palmeiras pode propor mais. Propondo mais, você vai ter uma participação maior também do Vitor Roque.
2: E tem mais uma aqui pra você, Celso, pra encerrar. O Breno em Interlagos. Celso Cardoso, o que fazer com Carlos Miguel? Não dá mais pra ele continuar no time.
3: Ah, então acho que é loucura, hein, Celso?
1: É, calma, então, porque calma. Se você tira o goleiro por causa de algumas falhas, aí você destrói o goleiro de um ponto
3: com
1: de vista.
3: Dele.
1: É, exatamente isso. Você tem que dar confiança pra ele, realmente faz parte. O goleiro precisa dessa confiança. Já aconteceu com tantos bons goleiros, sabe? O próprio Cássio no Corinthians. Sim. Enfim, então você tem que ter um pouquinho de paciência com ele. Obviamente que se numa partida decisiva, como a Libertadores, ele volta a falhar de novo, talvez seja um momento de você tirar para ele poder resgatar a confiança. Mas ainda eu não o faria.
2: Vai lá, Weber.
3: Então, para você ter uma ideia aí, Gaviva, Celso, que o Cuca fez com o João Ananias lá, é mais ou menos isso. O menino não foi bem na partida, arrancou o cara do time e colocou o Ilharão improvisado de zagueiro, pô,
1: aí você destrói,
3: no banco.
1: Destrói acaba o cara com, psicologicamente.
3: Acaba, é lógico, acaba com a confiança do rapaz, do garoto, né? É, será que o Fluminense já voltou também ou só o Palmeiras, hein? Que eu queria ver, não vai dar tempo. Eu queria ouvir os gols na voz do nosso Cleiton Gamarra, mas a gente ouve os gols da partida no Confira Comigo no Replay, o melhor pós-jogo do rádio, e a gente volta, aí o pessoal lá, olha aí, Felipe, depois o Felipe traz aí, o pessoal bravo com Arias, rapaz, e o Felipe vai relatar o que as torcedoras escreveram ali, Judárias, meu Deus do céu. Vamos com o segundo tempo de muita emoção no futebol da Nova Brasil, você curte Fluminense e Palmeiras por enquanto 1-1 com o nosso gerador de emoções, Cleiton Gamarra.
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2: Vamos juntos para o segundo tempo. A partir de agora para você, 1-1 é o placar. O Palmeiras está mexendo em algumas peças. Já já o Felipe vem com a informação. Vai começar o segundo tempo para você aqui no Nova Brasil em campo. Andrés Pereira toca pela primeira vez na bola. Pita o árbitro. A bola está rolando para o segundo tempo no Maraca.
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2: 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E o Palmeiras mexe.
6: Duas substituições do técnico Abel Ferreira na partida, saindo com a 22 o Piquerez, que estava amarelado, entra com a 56 Arthur, cria da academia. Mexe também no ataque, sai 9 Vitor Roque, entra com a 19 Ramon Sosa. Duas substituições na equipe do Verdão, Gamarra.
2: Dobre de bola com o Alan, toca a bola pela metade do campo com o Marlon Freitas, escapa da marcação, leva a bola até a meia, abre a bola pela ponta para Andreas. Andreas recepciona, domina lateralmente, toca para Marlon Freitas, tem opção de passe por dentro com o João Arias, ele inverte o jogo na diagonal longa, pelo alto, da direita lá pra ponta canhota pra Arthur, vem o garoto na primeira dele, é bom jogador, escapou da marcação do primeiro, dá duro na jogada do Guga, conseguiu descolar o cruzamento pra área, tira a zaga, James de cabeça, manda a bola pela linha de fundo, escanteio Palmeiras, Felipe.
6: Na primeira ação do Arthur no jogo, fez o cruzamento pela ponta esquerda, o James manda a bola pra escanteio, depois do cruzamento do lateral, vem bola pela ponta direita, vem escanteio pro Verdão, Andrés Pereira, lembrando que o gol do Palmeiras saiu de uma jogada de escanteio também, Gamarra.
2: Verdade, vem ele, Andrés Pereira, vai mandar a bola lá pro interior da grande área, 1 minuto e meio da segunda etapa, é o início do segundo tempo, os jogadores se agarrando ali na cara do Daronco, ele mandou pra trás em direção de João Arias, bate o tiro dali de qualquer maneira, Paulo Henrique Ganso, a bola voltando, rebotada para Arthur, Arthur recepcionou pelo lado esquerdo, recua a bola pela linha, Celso Cardoso, Arthur e Sosa em campo.
1: Bom, até atendendo ao nosso ouvinte, tá perguntando no Vitor Roque. O Vitor Roque claramente sem ritmo. Deixa o campo, fez um primeiro tempo muito ruim para a entrada do Sousa. Aí o Sousa deve abrir um pouquinho pelo lado e o Lopes, Flaco Lopes, fica mais centralizado no papel que estava fazendo o Vitor Roque. E segundo ponto, Piquerez, primeiro que vinha mal no jogo, mas pesou muito também o cartão amarelo que ele tinha. O Abel não quis correr nenhum risco, portanto o Arthur entra para trazer um pouquinho mais, né, de opção para o Palmeiras pelo corredor no lado esquerdo, o corredor ofensivo, e também sem correr o risco de perder um jogador com um eventual segundo cartão amarelo e consequentemente um vermelho.
7: Desce aí, Guilherme, Palmeiras com Giai. Recepcionou pelo lado direito do gramado, escapa na marcação, rola a bola para Andreas pela meia, puxa a bola para o seu pé direito, levantou a bola para o comando, põe a bola aqui para o Sousa, Sousa para Giai, já está na área, leva a bola para a linha de fundo, lado direito, tenta chegar René, que faz boa partida, hein? Com o bloqueio, lançamento corta, fica a bola reboteada com o próprio René recebendo a bola do Martinelli, levanta a bola para Ruki, no meio do caminho, chegou bem na cobertura, Murilo tirou, Marlon Freitas de cabeça, boa bola para Flaco, enfiou pro Sousa dentro da área, corta a zaga James, complementa o corte René, a bola volta a rebotear na break do Palmeiras ainda pela linha defensiva, recuo de bola do Gustavo Gomes pro goleiro Carlos Miguel. 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
7: Guga intercepta o lançamento, toca pra Canobio, Canobio pra Guga, Guga dominou, rolou pela meia pra Hércules, enfiou boa bola pro Canobio, invadiu a grande área, se cruzou, é perigo, levantou pra área, o toque pro gol, pra fora! A bola caiu no pé direito do Hulk, bateu, tive a impressão do desvio. Que chance teve o Hulk, que chance teve o Fluminense, Felipe!
6: Típico gol que não pode perder num jogo laicá, num jogo dessa dificuldade. Depois do passe do Hércules em profundidade nas costas do Arthur, o Canobio fez a jogada perfeita. Levou pra linha de fundo, fez o cruzamento pro Hulk, mas a bola acabou caindo na perna direita, perna não dominante do camisa 7 do Fluminense, que bateu por cima do gol, livre de marcação. Segue Fluminense 1, Palmeiras 1, o Flu perde a chance de virar no Maraca, Gamar.
7: Que chance, hein, Celso? Não pode perder uma chance dessa, hein,
1: não,
7: Celso?
1: Não, não pode. E mais uma vez o Canobio, apesar do Canobio, olha só, a gente tava falando que o Canobio não fez um bom primeiro tempo, né? É. Ele deu assistência pro primeiro e dá essa assistência pro Hulk, que pega muito mal na bola. Livre. Tava desenhado o segundo gol do Fluminense. Realmente uma grande chance desperdiçada pelo nosso super-herói, o Hulk, preferido de Weber Lima.
7: É, rapaz, sai jogando. Trabalhando bola pelo setor direito com o Giai, rolou a bola pela meia para Marlon Freitas, enfiou na ala,

0: Aqui no Fluminense, carregou, atacou espaço, câmbio de ataque pela meia, Ganso passou, dominou, linha de passe, ele faz a finta, faz a volta, procura o time, abre a bola pelo setor esquerdo, dominou, vai pra cima da marcação, Jefferson soltando, puxou, pé direito, bateu, pra fora! Passa essa bola à esquerda com perigo, Felipe!
1: E o Fluminense gostando da partida nessa segunda etapa. Contra-ataque de manual do Fluminense, de Ganso para Paulo Henrique, de Guga para Paulo Henrique Ganso, que faz o break e acha o Soteldo na ponta esquerda. Ele puxa para o pé direito, o pé bom, finaliza, chapado, buscando a gaveta do Carlos Miguel. Ela passa tirando tinta da trave canhota do goleiro palmeirense. Apenas tiro de meta para o Verdão. Segue 1-1 no Maraca.
2: Fala, Celso. Não, Gamarra, eu sou uma espécie de último romântico. Ah, porque o Ganso não tem intensidade. Ah, porque o Ganso não participa efetivamente sem a bola. Ah, porque o Ganso isso, porque o Ganso aquilo. Mas joga o fino da bola.
0: Sim.
2: Uma, sabe, uma olhada, um movimento de corpo, um lançamento por entre linhas, e ele faz a diferença. Ele é um jogador diferenciado. Talvez seja o último 10 brasileiro.
0: Infelizmente está acabando.
2: É, o último 10 brasileiro. A gente não tem mais esse jogador no futebol brasileiro. Não tem. E quando a gente vê clubes que tem, são jogadores estrangeiros. É o Garro no Corinthians, é o Arrascaeta no Flamengo.
0: Temos o Matheus, né? Do Cruzeiro.
2: É, o Matheus do Cruzeiro, pois é. Então, único. Não tem mais. Não tem mais.
0: Verdade. E você vê, né, nesse ciclo todo que teve a seleção, o Ganso praticamente nem foi sequer utilizado. O Paulo Henrique Ganso, que dá aí um caldo.
2: A maior injustiça foi 2010, quando ele estava muito bem no Santos. O Brasil não tinha um camisa 10. Apostou no Kaká, que estava machucado, e o Dunga fez essa injustiça de não levar o Ganso para a Copa da
0: África. Inclusive, via a melhor fase que o próprio Neymar.
2: Ah, sem dúvida alguma. Eu levaria o Ganso, mas não o Neymar.
0: Fala, Gaviva!
3: O Weber Lima vai ficar bravo com o Celso Cardoso, que falou de um monte de camisa 10 e não falou do Cauli no São Paulo.
0: É, o Luciano, né?
2: Ah, eu ia falar do Luciano, que é o preferido do Weber, mas o Luciano, pra mim, é café pequeno.
0: Hoje tem gol do Luciano. E vamos girar o tempo e o placar do Nova Brasil em campo. Chega na marca de 7 minutos e meio da segunda etapa. Campeonato Brasileiro, 23ª rodada no Maraca. Tem Fluminense 1, Palmeiras também 1, Weber Lima.
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0: E o Igor Rabelo, me parece que sentiu o ombro, é isso?
1: Isso, ele sentiu o ombro, ele caiu de mau jeito e na hora que já foi pro chão, colocou a mão no ombro esquerdo e já pediu a sua substituição, o zagueiro camisa de número 20, o Igor Rabelo. Tá deixando o gramado para a entrada do 29, o Milan, jogador que estava se recuperando de lesão nos últimos dias, já vai pro choque, já vai substituindo o Igor Rabelo. A primeira substituição do Marcão no Fluminense, a primeira pausa e sendo forçado. Sai com a 21 Igor Rabelo, entra com a 29 o Milan, o Gamarra.
0: Tava bem o Rabelo, né?
2: Tava um melhor da zaga do Fluminense, ganhou vários duelos pelo chão, também no jogo aéreo, apesar da vantagem que o Palmeiras levou na maioria das vezes, mas ele ganhou pelo menos 3 de 5 duelos aéreos, vinha fazendo um bom jogo, só que sentiu, né? Ele caiu em cima do ombro. É uma perda significativa pro Fluminense, porque o Igor Rabelo estava muito bem.
0: E vem o Hulk, faz o pivô, faz a proteção, falta. Falta do Murilo pra cima do Hulk, a falta tá marcada, o jogo tá parado para Pão de Alhozinho. 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
0: Martinelli vem pra cobrança para a equipe do Fluminense. 9 minutos do segundo tempo, 1 para a equipe do Fluminense, 1 para a equipe do Palmeiras. Já cobrou o Ganso, abre a bola, recuando pra Milan, a primeira dele do jogo, manda a bola pela linha, reconectando a jogada, vai conduzindo a bola em progressão, com o pé canhoto, solta a bola pela meia direita. Eita, vai pra cima, escapou Gêmeos, vem pro ataque, o zagueirão rolou pro Hulk, ele tentou passe pro Guga no meio do caminho, Gustavo Gomes cortou. E a curiosidade, né, Celso, é que o Thiago Silva não foi acionado, né, então tá sendo deve estar sendo preservado para o jogo de terça, né?
2: Ah, não tem a menor dúvida disso. O Fluminense tem uma partidaça contra o Rivadavia na Argentina e lá vai ser osso duro de ruim. Então tem que preservar realmente o seu melhor zagueiro.
0: E vem René, René para Soteldo, Soteldo na ponta esquerda, volta a bola para René de primeira, recebe a bola pela meia com Martinelli, Martinelli para René, René recua a bola pela meia esquerda, recomeçando a jogada com Martinelli, Martinelli recepcionou, dominou, prendeu, mudou o lado da bola, vai chegando com James, James o zagueirão do câmbio de ataque, abre na ponta direita para Canobi, o Canobi chama da tabela, o Guga foi atingido, falta feia ali do John Arias para cima do Guga, alta marcada, jogo parado, posse de bola para a equipe do Fluminense, Felipe.
1: Falta do John Arias e flagrado pro Weber Lima, muito bem citado no intervalo, as torcedoras do Fluminense, me pareceu com um cartaz a época de John Arias jogando pelo Flu, escrito, John Arias, me dá a sua camisa, você é meu jogador favorito. Elas rasgaram e atrás estava escrito, Judarias, de Judas, o jogador do Palmeiras, e mostrando uma moedinha, porque ele disse que com dinheiro algum no mundo ele voltaria pro Brasil sem ser pro Fluminense quando estava deixando o tricolor, o Gamarra.
0: É, por isso que é bom jogador quando for negociado sair pianinho, fala nada, deixa aí e tal, não faz juras de amor, porque pra dar errado a chance é grande. Falta pra equipe do Fluminense, vem bola lá pra área, vem bola lá pro interior da grande área, um para a equipe do Palmeiras, um para a equipe do Fluminense, jogou no Maracanã. E como sempre, o Fluminense é uma pedra no sapato do Palmeiras, é impressionante. Vem pra cobrança, ele, Hulk, Soteldo também, Hulk com pé canhoto, Soteldo com pé direito, a bola posicionada na meia, passa pela bola Soteldo, vem o Hulk, preparou, tocou pro Soteldo, linha de fundo, cruzou, bate a bola na marcação do Alan, a bola vai embora pela linha de fundo, escanteio Fluminense, Felipe.
1: E o Hulk chama a torcida, jogada ensaiada de Hulk pra Soteldo e tem pressa o Fluminense, já cobrado o escanteio.
0: Batida curta pra Soteldo, Soteldo encarou a marcação do John Arias, preparou, escapou, pé direito, levantou a bola pra área, passa a bola por todo mundo. A bola me parece, bateu no GA, agora se foi na mão ou não, o Daronco vai avaliar depois. Insiste na jogada a equipe do Fluminense, levantamento pra área, cortou a zaga, a bola voltou, ainda rebotearam para René, René pelo setor esquerdo, vai cruzar, bate a bola na marcação, os jogadores do Fluminense vão em cima do Daronco pedindo pênalti, Felipe.
1: Exatamente, o Daronco até pede pra esperar, porque na hora do cruzamento todos os jogadores do Fluminense foram pra cima do Anderson Daronco, todos os jogadores foram pra cima do Anderson Daronco, a jogada seguiu e aí ficou pedindo o toque no braço. Eu fiquei com a impressão de toque no braço sem toque da cabeça do Giai, e aí se isso acontecer é pênalti pro Fluminense. Daronco tá escutando o Wagner Huey que vai ter trabalho, Marcão também já foi pra cima.
0: Marcão ficou doido lá.
1: Exatamente, o Gustavo Gomes tentou acalmar os ânimos, mas nada vai ter lateral pra equipe do Fluminense, o Gamarra.
0: Celso!
2: Olha, pra mim não há o toque de cabeça, se tem o toque de cabeça e bate na mão, não, mas a bola foi direto no braço, ele tá com o braço esticado, ele faz um movimento pra cabecear. Pra mim, pênalti pro Fluminense que a arbitragem não considerou.
0: Interfere na trajetória,
2: claro,
0: da bola, né?
2: Claro.
0: Mesmo sem intenção, a regra não se fala em intenção. Vem o lançamento lá pro interior da grande área, corta a zaga, fica com a bola, pênalti não marcado, só confirmando, Fluminense tá no ataque, recolheu, dominou, vem o James, James abre a jogada pelo setor direito do gramado.

0: Canóbio, abriu pro Guga, vai cruzar, cortou a marcação, tá na área, fez a finta, rolou pra trás pro Hércules, a bola caiu pro Martinelli. Martinelli domina pela meia esquerda, abre a bola pra Soteldo, tá na área, vai bater pro gol, defendeu Carlos Miguel, tapa na bola, manda a bola pela linha de fundo, é escanteio Fluminense, Felipe.
1: O momento é do Fluminense na partida, o segundo tempo é de Fluminense. Soteldo pela ponta esquerda, trouxe pro pé bom, pro pé direito, finalizou, é escanteio pro Flu.
0: O Hulk bateu fechado pra dentro da área, cortou a zaga, novo escanteio Fluminense, Felipe.
1: Mais um escanteio, o Hulk bateu na primeira trave fechado, cortado pela defesa do Palmeiras, é mais um canto pro Flu.
0: Vem pra cobrança, Hulk,

0: passes. Dessa vez errou, quase cometeu a falta. Contra-ataque, Alan pro Palmeiras. A defesa tá aberta, acelerou. John Arias passou, vem Alan, não viu John Arias passar, escorregou, sustentou a posse, ficou com a bola, caiu de novo, tentou passe de carrinho, falta! Falta pro Palmeiras, o jogo pega fogo, Felipe!
1: É lá e cá a partida, no contra-ataque, o Alan que escorregou no primeiro lance, o Guga não conseguiu tirar a bola, mesmo com o Alan no chão, aí ele retomou, puxou pra dentro, mas aí o Guga só parou ele na falta, falta marcada no centro do gramado, a 3 passos da grande área, vem bola pro Verdão, vem chance de perigo pro Palmeiras, Gamarra.
0: Fala, Celso!
2: Não, é, o Palmeiras teve agora um contra-ataque, é verdade, mas o Fluminense amassa. O Fluminense amassa o Palmeiras. O Palmeiras não vê a cor da bola. Tentou esticar agora esse contra-ataque pro Alan, teve a falta, mas o segundo tempo é totalmente do Fluminense, um sufoco total. O Palmeiras não vê a cor da bola.
3: Ô, Gamarra,
0: diga.
3: Desculpa. É, dependendo do resultado de hoje, vai ter nota do Flamengo aí sobre o lance do VAR, né?
0: Mas o que, que o Flamengo tem a ver com
3: isso? É, vai pressão,
0: não,
3: né?
0: Não pode, não pode. Deixa o Fluminense fazer a parte dele aí. Até porque o Flamengo jogar bola também não tá jogando, hein? 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
0: A informação.
1: Segundo cartão amarelo da partida, o primeiro do Fluminense. Guga, nessa jogada, acabou tomando o cartão amarelo. Segundo do jogo, Piqueires, que já foi pro banco, também tomou o cartão. É falta pro Palmeiras e amarelo pro camisa de número 23, Guga.
0: Cara, no replay, agora passou no slow motion, foi muito pênalti pro Fluminense, hein? Nossa senhora. Olha, porque o Giai, ele acaba errando a cabeçada e a bola bate na mão dele. Ele interfere na trajetória da bola, né? Intenção não tem na regra, portanto seria pênalti. Mas vamos lá, falta pro Palmeiras. Será que o John Arias vem aí ou não, hein? Vem ele, John Arias, preparou, bateu longe do gol. Linha de fundo, tiro de meta para a equipe do Fluminense. E aí, Gaviva, tem gente com a gente, Gaviva?
5: Tem o Alexandre Rosa torcendo pro Fluminense, o Lucas Tomasi, dali Palmeiras, o professor Locoselli. Vamos ver o que o empacado do Abel vai conseguir melhorar o Palmeiras no segundo tempo. O Bruno Oliveira, de Suzano, sintonizado na Nova Brasil, secando os porcos, esperando o jogo do tricolor dele, Gamarra.
0: Tá certo, e você continue participando conosco no WhatsApp, DDD 11 994 33 21 21. Desce a equipe do Fluminense agora com o Ganso. Esticou pro Canobbio. O Guga fez o corredor. Canobbio segurou, cruzou pra área. Tira a zaga. Chega bem Gustavo Gomes, intercepta, tira. Contra a carga do Palmeiras agora. Sosa dominou, agarrado. Falta. Vai levar cartão, Canobbio. Pediu desculpas, mas a falta tá marcada. E vamos girar o tempo e o placar do Nova Brasil em campo. Chega na marca de 17 minutos da segunda etapa. Campeonato Brasileiro, 23ª rodada no Maracanã, tem Fluminense 1, Palmeiras também 1, Ever Lima.
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0: Olha o Palmeiras, saída complicada por ali. Murilo dá um bico na bola pro Sousa, tocou de cabeça pro John Arias. Aqui pela ponta esquerda, chama na tabela. Da Arthur tentou escapar, perdeu a bola. Vem aqui o Canobbio, deu um carrinho perigoso. Já tem amarelo o Canobbio, hein? Tá na hora de tirar o Canobbio, não tá não, ou seja, já tem amarelo, hein?
2: É, mas o Canobbio ainda é um jogador útil, né? Ele é um jogador que sem a bola ele ajuda muito na marcação. E também lá na frente ele tem uma participação efetiva. Até errando muito, tá. Mas ainda eu não tiraria o Canobbio não, porque é uma opção realmente pro Fluminense pelos lados.
0: É, agora o Daronco pediu desculpas pro Ganso. Era pra ter tido a vantagem. E o Arthur deu falta, né? O Ganso sairia ali realmente em uma boa condição. Vem o lançamento pra equipe do Fluminense. Ganso rolou a bola por dentro. Tentativa de passe pela meia. Dominou, escapou. Ruki limpou a jogada. Tenta o passe. A bola desviou. Caiu na ponta esquerda com Soteldo. Diante da marcação do Giai. Ainda Soteldo. Fez a finta. Puxou a bola pro pé direito. Preparou. Equilibrou. Cruza, meu filho. Cruzou a bola pra dentro da área. Passa essa bola por todo mundo e vai embora. Pela linha de fundo. Tiro de meta. Palmeiras, filho. Felipe.
1: A intenção era boa, o Canobi até agradeceu o Soteldo que fez a jogada, chamou pra sambar o Giai pela ponta esquerda e aí deu um chutamento no segundo pau, mas não foi na direção do gol e nem a altura pro Canobi chegar finalizando. Segue 1-1 Fluminense e Palmeiras.
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0: Marlon lançou a bola aqui pelo setor ofensivo dessa equipe do Palmeiras com Flaco. Flaco Lopes dominou, John Arias passou, ele rolou pra John Arias pela lateral esquerda da área, leva a bola pro seu pé direito, tenta escapar a marcação de costas pro seu adversário que é o Canobio. Ele centraliza o passe pra Gustavo Gomes, Gustavo Gomes pra Andreas, na perna direita ele solta a bola pela lateral, toca pra Giai, na aproximação com o Alan. Alan domina com o pé direito de pé canhoto, ele solta a bola pela meia direita pra Marlon Freitas, dá um tapa na ponta pra Giai, estica a perna canhota evitando a saída de bola pela linha lateral. De pé direito ele solta a bola pela meia, recuando pra Murilo. Murilo volta pra Gustavo Gomes, Gustavo Gomes próximo ao meio de campo dentro do círculo central, levanta a bola pela ponta, tentativa de passe com o Alan. René curtou de cabeça, a bola volta reboteada para a equipe do Palmeiras, se mantém com a posse de bola, vai chegando com Murilo. Murilo puxa a bola para sua perna direita, toca a bola para Marlon Freitas. Marlon Freitas novamente para Murilo. Murilo recepcionou lentamente, o Palmeiras tenta dar uma esfriada no jogo, abre a bola pela ponta, tentativa de passe, a bola desvia na marcação e sai. Vamos girar o tempo e o placar do Nova Brasil em campo. Vintão, hein? Chegar a marca de 20 minutos da segunda etapa. Campeonato Brasileiro, 23ª rodada no Maracanã. Tem Fluminense 1, Palmeiras também 1, Weber Lima.
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0: Sai jogando a equipe do Palmeiras lá pela meia direita, dominou Murilo, pisa na bola com o pé direito, abre a bola pela lateral para Giai, campo de ataque, soltou a bola, opa, passe errado do Sousa, não tinha ninguém, mandou a bola lá na placa de publicidade, Felipe.
1: Placa de publicidade, Ramon Sousa engrossou, tentou fazer o passe, tentou fazer a jogada fluir, para ninguém, apenas lateral pro Fluminense, no momento em que mostra o Marcão conversando com o Thiago Silva, não sei se para entrar, mas a gente sabe da importância tática do Thiago Silva fazendo instruções, dando instruções, até na Copa do Mundo de Clubes Renato Gaúcho escutava muito o capitão do Fluminense, Gamarra.
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0: Achando o Celso Cardoso que o Daronco tá no modo já pra dar uma parada no jogo, viu? Porque toda hora ele começou a marcar faltinhas que ele não marcou no primeiro tempo, ô Celso.
2: É, ele às vezes deixa o jogo fluir, né? Mas dessa vez não tá deixando, não. Agora, o Fluminense segue muito, mas muito melhor que o Palmeiras, amassando o Palmeiras. É um Palmeiras totalmente acovardado atrás, tentando ligar o contra-ataque, buscando o Alan, buscando o Flaco Lopes. O Sousa entrou, mas não conseguiu ainda jogar. Enquanto isso, o Fluminense vai empilhando uma chance atrás da outra. Muito melhor no jogo Fluminense.
0: E vem aqui a equipe do Palmeiras com o Giá e afasta essa bola. Mais uma faltinha, tá vendo? Ele tá mais parado que correndo agora o Daronco. Fala,
3: não,
0: fala.
3: E você falou sobre isso e é um fato, né? Que eu tava vendo aqui, já teve esse erro do absurdo do pênalti não marcado pro Fluminense. E o Daronco matou um contra-ataque promissor do Fluminense, que esse negócio de marcar faltinha, pô.
0: É, ele tá picando o jogo, claramente, pra dar aquela respirada, porque o jogo não para. Vem o lançamento aqui pelo setor esquerdo, chega na cobertura, a quarta zaga fica com a sobra da equipe do Fluminense com o Guga. Guga recua a bola pra James, James volta a bola pela linha pra Martinelli, dentro do círculo central, ele abre a jogada pelo setor direito pra James, ameaça o passe à frente, ele faz o fake, fica com a bola, pé direito, recua a bola até o goleiro Fábio. 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
0: Lançamento lá pelo comando, corta a zaga, ficou com a bola o Palmeiras. Flaco Lopes tentou o passe ali, entortou a jogada, a bola voltou pro Alan, ajeitou pro Andreas, mandou pro Giai, vai cruzar, preparou, calibrou, escapou da marcação, tentou a passagem, falta. Ele dá a falta, até a preguiça de dar a falta, é difícil saber se ele deu ou não, mas deu, né, Felipe?
1: Exatamente, o René ficou maluco no lance, porque ele fez o desarme, o Giai deu um tapa um pouco mais à frente, acabou não chegando na bola, nem pra finalizar nem pra cruzar, o René chega na bola e fica desesperado, porque o Daronco dá a falta, é falta perigosa pro Palmeiras pela ponta direita, 3 passos da grande área, vem o Verdão no momento em que o Fluminense prepara mais mexidas, o Marcão tava conversando com o Lúcia Costa e também com o Germán Cano, e vai ser nesse exato momento, deixando o gramado com a número 10, o Paulo Henrique Ganso, pra entrada do Germán Cano, e já confirmo quem saiu pra entrada do Lúcia Costa, o Gamar.
0: É isso, o Ruki
1: tá exatamente, saindo. O autor do gol, então, só pra confirmar, deixando o gramado com a 10, Paulo Henrique Ganso, pra entrada do 32, Lúcio Acosta, e deixa o gramado também com a 7, o incrível Hulk, dessa vez aplaudido no Maracanã, pra entrada do 14, Germancano.
0: Já já o Celso comenta as alterações do Marcão, técnico da equipe, técnico interino da equipe do Fluminense, Lúcio Acosta, jogadorzaço também, vive uma fase, mas é bom jogador, é um bom elenco do Fluminense, hein? Mas quem vem pra cobrança agora é o Andrés, no momento que Thiago Silva e Hulk conversam ali taticamente. Dá pra deixar os dois de técnico também, não precisa contratar ninguém. Deixa os dois decidindo aí, é melhor. Né? Dependendo de quem contratar, né, Felipe? É melhor deixar os dois.
1: É, o Marcão tava ouvindo o Thiago Silva antes dessa substituição. É. Pode ter dedo do camisa 3 ali.
0: Vem o Andrés pra cobrança, olha os fixos lá pra dentro da área. Preparou, calibrou, levantou pra área, subiu, tirou dali Gêmeos. A bola volta reboteada para a equipe do Palmeiras. Um balão lá pro interior da grande área. O toque de cabeça. Ficou Gustavo Gomes com a bola, boa bola, vai pintar gol, batida pra fora, mas já não tava valendo mais nada. Jogo parado na tentativa do Sousa, Felipe.
1: Uma boa defesa do Fábio, depois da jogada pela ponta esquerda, o Sousa fez a finalização, o Fábio fez grande defesa, mas o camisa 19 do Verdão tava em posição irregular, impedimento marcado por Michael Stanislau, auxiliar de número 2, quase a virada do Verdão.
0: Lúcio Acosta e Germán Cano em campo, Celso Cardoso.
2: Bom, o Marcão, ele mexe, né, com jogadores que são titulares, então estavam descansando, mas devem ser opções para o jogo contra o Rivadavia. O Acosta, ele é menos cerebral que o Ganso, mas ele carrega bem a bola e trabalha muito bem também na criação. E o Cano é aquele fazedor de gols que a gente já conhece. Então, o Hulk, ele acaba preservando, pensando no jogo da Argentina. E vamos ver, o Fluminense vive um ótimo momento agora com o sangue novo.
0: Guga domina, Soteldo passa, ele centraliza o passe, toca pra Germán Cano na primeira dele, passou errado, era pro Lúcio Acosta, corta a zaga, a bola voltou ainda pro Lúcio Acosta, domina pela meia esquerda, recua a bola, reconectando a jogada com o René, René pra Martinelli, Martinelli muda o lado da bola do centro pra direita pra chegada do Soteldo, no cara a cara com seu adversário, com o Arthur, dominou, escapou, levou pro fundo, John Arias dobra a marcação, ele recua a bola pra chegada do Canobbio, o Canobbio volta a bola pra Soteldo, pisa na bola diante da marcação do John Arias, recua a bola pela meia para Hércules, Hércules recepciona, volta a bola para Gêmeos, Gêmeos domina por sua vez com o pé canhoto, ele pode distribuir a bola pelo setor esquerdo, distribuiu para o Milan, Milan tem espaço até para o bate, lançou a bola para a área, era para o Cano, cortou, tirou dali a zaga, Arthur tira, contra-ataque do Palmeiras, vem Andrés Pereira, ele leva a bola até a metade do campo, pisa no campo de ataque, solta um tapa, que bola, lá pela ponta, vai para cima da marcação, Flaco Lopes tentou escapar, adiantou no fundo, a bola saiu, tiro de meta pro Fluminense, aí Gaviva, tem gente com a gente, Gaviva!
5: Tem aqui o Jonathan, tô aqui curtindo demais a narração do Gamarra. O Eric do Tucuruvi, não dá pra manter Carlos Miguel no time. O Luiz, tô em Fortaleza, tô ligado em vocês, já já meu leão entra em campo. E a dona Alzira aqui, a cozinheira do Bar do Cabeção, tá te perguntando, Gamarra, fala, se é o Hugo Botelho que narra o próximo jogo.
0: É o Hugo Botelho, eu queria saber.

0: fã número um, que é a dona Alzira, cozinheira lá do Bar do Cabeção. Mexeu o Palmeiras.
1: Mexeu o verde, mais duas substituições na equipe de Abel Ferreira. Saindo com a 11, John Arias, muito vaiado na partida, na saída também do jogo. Entrando com a 32, o Emiliano Martinez. Sai também com a 8, o Andrés Pereira, para entrada do 18, Maurício. Para confirmar, sai com a 11, John Arias, entra com a 32, Emiliano Martinez. Sai com a 8, Andrés Pereira, entra com a 18, Maurício.
0: É isso, e vem o Maurício na primeira dele. Já o Celso Cardoso comenta pra gente essas mudanças do Abel Ferreira. Vem dominando, Alan, lá pela popícia demais de Alan, a equipe do Palmeiras. Alan dominou, escapou na marcação do primeiro, do segundo, grande jogada, rolou, boa bola, fraco, tocou pro Maurício, pode fazer, bateu na marcação, batida pra fora do Sousa. O Maurício tentou na primeira bola, desviou na marcação, caiu inteirinha, limpa pro Sousa, que pegou mal na bola e perdeu uma chance incrível, Felipe.
1: E seria a jogada dos que acabaram de entrar, de Emiliano Martinez para Maurício. Maurício finalizou em cima da defesa, finalizou em cima do Gêmeos. Ela sobrou limpa pro Sousa finalizar, mas bateu mal na bola, pegou mal nela. Apenas tiro de meta, segue Fluminense 1, Palmeiras também 1.
0: E aí, Celso, M. Martinez e Maurício em campo.
2: É, o Abel sentindo que ele tinha perdido o meio-campo, ele reforça colocando o Martinez para fazer o papel de volante ali, jogando ao lado do Marlon. O Maurício para trazer um pouquinho mais de criatividade para a equipe, puxando e liberando talvez um pouco mais o Alan. E aí ele passa a ter o Sousa e o Flaco Lopes mais avançados, né? E tem o Alan e o Maurício trabalhando pelo meio na criatividade. O Fluminense viveu um ótimo momento, não conseguiu fazer o gol no melhor momento, e o Palmeiras agora chega com perigo, mostrando que de repente pode complicar a vida do Fluminense. Aquela história, né, que o Muricy Ramalho já dizia: bola pune. Você perde uma chance, perde duas, perde três, acaba sendo punido.
0: E vem aqui a equipe do Fluminense, lançamento do René, grande bola pro Canobio, passou o Guga, Canobio levou pro pé canhoto, cruzou pra área, pro baixinho, Lúcia Costa, chega na cobertura, tira dali o Murilo, a bola volta reboteada pra equipe do Palmeiras, que vai tentar o contra-ataque agora com ele, Sousa. Vem Ramon Sousa, lá pela ponta direita, pra cima da marcação, cara a cara com seu adversário. James fecha, enfiou a bola pro Giai, tá na área, linha de fundo, cruzou pra área, passa a bola por toda a extensão dela, resgata a bola pelo lado esquerdo, linha de fundo, vem chegando Flaco na perna canhota, tenta o cruzamento, foi bloqueado. E o René tava aqui na direita bloqueando o cruzamento. Escanteio Palmeiras, Felipe.
1: Escanteio depois da tentativa de cruzamento do Flaco, que ficou reclamando com o Giai porque a bola foi muito forte pra ele numa boa descida do Palmeiras. É escanteio pro Verdão. No lance anterior, Arthur, que entrou no lugar do Piquerez, que tava amarelado, tomou cartão depois de uma pegada no Hércules. Vem o próprio camisa 56 pra bola, vem o Verdão no escanteio.
0: Arthur vai mandar a bola lá pro interior da grande área. Marlon Freitas, Gustavo Gomes, a bola forte no Palmeiras, com a volta do paraguaio como titular. 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
0: Vem o Arthur, lado esquerdo, pé canhoto, cruzou a bola pra dentro da área, subiu, tirou dali a zaga com Gêmeos. A bola volta reboteada ainda pra equipe do Palmeiras, Maurício ajeitou a bola pra Giai. Giai recua a bola pro goleiro Carlos Miguel, olha o Carlão aí, mandou meio torto essa bola pra frente pro Marlon, conseguiu consertar a jogada, errou o passe, recupera a equipe do Fluminense pela meia esquerda com Hércules, errou o passe, era pro Canobio, tira a zaga no verde, vamos girar o tempo, é o placar do Nova Brasil em campo. Chegaram na marca de 32 minutos da segunda etapa. Campeonato Brasileiro, 23ª rodada no Maracatém. Fluminense 1, Palmeiras também 1, Éber Lima.
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0: Desce pro campo de ataque aqui, a equipe do Fluminense, lançamento para Guga pelo corredor central, ele bate a marcação do primeiro, conduz a bola pela meia esquerda, abre a bola pela lateral, carrega em progressão, dominou pelo lado esquerdo do gramado, domina René, dominou, rolou, boa bola pela meia esquerda, chama na tabela, não recebe essa bola, passe errado, recupera o Palmeiras, vem pro contra-ataque, falta do Lúcia Costa, pra cima ali do Ramon Sousa, falta marcada, jogo parado, Felipe.
1: Falta marcada e aparentemente sem cartão. Matou o contra-ataque aí o Lúcio Costa no círculo que divide o gramado. O Sousa apresentava, ia com velocidade, não, agora sim, pintou cartão pro camisa de número 32, o Lúcio Costa, cartão amarelo no Fluminense, o quarto cartão da partida, quinto cartão da partida, vem parece que pediu substituição ali.
0: Sousa.
1: O Sousa parece que pediu

0: De substituição no lance, já já vem mudança, a última no time do Abel Ferreira, ô Gamar.
1: Eu já tava pronto pra dar uma bronca no Daronco, né? Como é que tem uma falta matando contra-ataque e ele não dá amarelo? Ele demorou uma eternidade, conversou com o cara, aí depois acho que
2: tá
1: caiu.
2: Tempo.
1: É, daí caiu a consciência dele, putz, não, é. Foi, matou o contra-ataque, merece o amarelo. Tá lento o Daronco.
2: É, até o primeiro tempo tava bem, mas aí, né, quando vai pros outros 45 minutos, dá aquela cansada. 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
2: Fluminense mexe.
0: Mexidas na equipe do Fluminense, as últimas duas mexidas da equipe tricolor, da equipe do Marcão. É, tá saindo com a número 35, o Hércules, pra entrada do 16, Nonato, e entrou também com a 90, o Kevin Cerno. Ao que me parece, foi o Agustin Canóbio que saiu, já confirmo quem deixou o campo na equipe do Fluminense. E o Sousa, que entrou na segunda etapa, tá saindo com dores na perna para a entrada do 7, Felipe Anderson do lado alviverde, a última substituição do técnico Abel Ferreira.
1: Eu tive a sensação de que era o Soteldo saindo, tá?
2: É, me parece
0: isso mesmo, ele, Soteldo, pra confirmar, saiu com a 30 o Soteldo pra entrada do 90, Kevin Serna, saiu também o 35 Hércules pra entrada do 16 Nonato.
2: Será que vai tirar o Canobi? Vai nada, rapaz. O Canobi é craque do time. E vem o Palmeiras, Giai, cruzou pra dentro da área, sumiu. Tirou dali a zaga da equipe do Fluminense. Corta a zaga, a bola voltou reboteada para a equipe. Ih, rapaz, o Cano fez besteira. Falta! O Cano demorou uma semana pra soltar a bola. O Arthur roubou a bola dele e cometeu a falta e quase ele comete um pênalti, Felipe.
0: É, e o Cano, que saiu da grande área, foi fazer um bico de zagueiro, quase complicou tudo. Ele acaba perdendo a bola e faz a falta juvenil a dois passos, um passo da grande área pela ponta esquerda. É perigosíssima a bola para a defesa do Fluminense. Vem o Palmeiras mais uma vez.
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1: O que o Abel queria?
2: Eu não tenho a menor ideia. Quer vermelho pro Cano? Só foi isso, né?
0: Não para de reclamar. Falando com o quarto árbitro agora, o Gustavo Ervino Bauerman, sem parar de reclamar o técnico Abel Ferreira.
2: É falta pro Palmeiras e é perigosa, hein? Falta pro Palmeiras, perigosíssima. Quem sabe na bola parada, Felipe Anderson e Arthur. O Felipe Anderson com o pé direito para bater fechado, já que a bola está no bico da grande área pelo lado esquerdo. E o Arthur para bater aberto com o pé canhoto. Dois na barreira, Fábio tá atento. Cantão tá aberto, se acertar o ângulo já era, hein? Vem pra cobrança. Felipe Anderson preparou, mandou a bola alta pra dentro da área. Fábio! Dá um tapa de soco, tira para a equipe do Fluminense, a bola saiu. É lateral para a equipe do Palmeiras, lá pelo setor direito, o Palmeiras tenta chegar, tenta pressionar nessa reta final. Recolhe, domina, prende, vem de novo a equipe do Palmeiras com Giai. Giai recua, a bola para Carlos Miguel. E aí, Gaviva, tem gente com a gente, Gaviva?
4: Tem o Cauã, muito WhatsApp chegando, mas a galera gosta mais de escrever do que falar. Tem o Cauã de Jundiaí, corintiano. Tamo aqui secando o Palmeiras, mas nem precisa, o time tá morto do Verdão. O Bento em São José dos Campos, o Silva da Lapa. Esse jogo mostra um Palmeiras sem criatividade. E tem um áudio aí, vamos soltar esse áudio do WhatsApp.
2: Só segura o áudio, desce a equipe do Palmeiras, levantamento veio, casquinha na bola pro Maurício, tá na cara do gol, bateu, pintou, emoção!
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0: do Verdão! Casquinha na bola, defesa do Fluminense, cochilou e a bola caiu pro Maurício no interior da grande área pelo lado esquerdo, encheu o pé no canto direito do goleiro Fábio, que pulou e não achou, o Palmeiras passa à frente no Maracanã. Maurício faz a festa na torcida do Palmeiras do Maracanã e em todo o Brasil. O Maurício é embaçado, o Maurício é muito embaçado. Maurício Sinistro marca aos 37 minutos passados da segunda etapa. Agora no Maracanã tem Fluminense 1, Palmeiras 2, Felipe.
1: E a ligação direta tão criticada na última temporada, tão criticada pelos críticos de Abel Ferreira, nasceu assim o gol do Verdão. Depois do bicão do Carlos Miguel na direção do ataque, o Flaco Lopes saiu da referência e venceu na casquinha, deixando Maurício nas costas da defesa do Fluminense. Ele e o Fábio, ele pegou na veia. Com o pé canhoto, finalizou reto, sem chance pro Fábio fazer a defesa. O Maurício faz o segundo do Verdão. O Palmeiras tem 2, o Fluminense tem 1. E o Maurício agora tem 9 gols na temporada. Temporada de artilheiro. O quinto dele no Campeonato Brasileiro. O Palmeiras vai vencendo o Fluminense no Maraca e vai ficando mais líder do que nunca, Gamarra.
0: Tá certo. Antes do Celso, vamos retomar aí, Gaviva. Tem gente com a gente, opa, tem áudio, é isso?
2: Ou vamos soltar, faltou um áudio aí pra gente soltar do WhatsApp, por favor.
3: Boa tarde, rapaziada da Nova Brasil. Gamarra, você vai gritar aí uns 2 gols do Palmeiras, que vai virar isso aí, certo, mano? Aquela emoção, aquela emoção. Boa tarde, Felipe, Celso Cardoso, Weber Lima, Gaviva, nosso mentor maior das nossas geladas. Abre o mapa pra nós que o Palmeiras vai virar. Pega a fita de guitarra, vai Palmeiras!
0: E desce a equipe do Fluminense, cruzamento para Dedário, toque pro gol na trave, a bola voltou, Serna empurrou, pintou, emoção!

Kevin Serna! É do Fluminense! É do Flusão! Cruzamento pra dentro da área, Germancano toca de cabeça, a bola bate no pé da trave!

0: embaçado. O Cerda é muito embaçado. Cerda Sinistro marca aos 40 minutos passados da segunda etapa. Agora no Maracanã tem Fluminense 2, Palmeiras também 2, Felipe.
1: Pra não dar tempo da torcida palmeirense comemorar e ficar feliz. Na jogada seguinte, praticamente, bola alçada na área, Germancano subiu nos tempos altos, lembrando o auge de Germancano. No terceiro andar, cabeceou e a bola pegou na trave. Na sequência do lance, o Giai não acompanhou e o Serna correu nas costas dele com o Carlos Miguel vendido no chão, só pra empurrar pro fundo da rede, pra empatar mais uma vez pro Fluminense, pra recolocar o tricolor no jogo. O Serna chega ao seu sétimo gol na temporada, o seu segundo no Campeonato Brasileiro, e empata pro Flusão. O Fluminense tem 2, o Palmeiras também tem 2, Gamarra.
0: É isso, Celso Cardoso. O jogo pegou fogo, hein? 2-2, Celso.
2: É, o jogo pegou fogo mesmo. 2 gols relâmpagos. 1 aos 36, numa bola esticada, que o Maurício acabou aproveitando para fazer 2-1 Palmeiras, que nem traria justiça, o que a gente tava vendo. O Fluminense foi melhor que o Palmeiras durante todo o segundo tempo, mas o empate veio logo em seguida com o Serna, né? Portanto, coroando o ótimo jogo que a gente tá vendo no estádio do Maracanã.
0: E desce agora a equipe do Fluminense, tentativa de passagem, o corte na zaga, a bola voltou para Guga. Guga lançou a bola de cabeça, interceptação defensiva, o passe saiu. Boa bola, Gustavo Gomes, lado esquerdo pro Maurício, cruzou para dentro da área, o corte na zaga. A bola voltou pro Gustavo Gomes, se mantém o zagueirão da campo de ataque, ele

meia altura, rebate James, tira, olha o Cano, meu Deus, o Cano deu de zagueiro, concluiu a jogada, o Serna roubou a bola para a equipe do Fluminense, contra-ataque, carregou em progressão, invadiu a grande área, lado esquerdo, Canobi passou, ele dominou, prendeu, rolou a bola para trás, fica com a bola, Martinelli tocou para Luiz.

0: bola para dentro da área, o toque de cabeça pro gol, para fora! Cano, inacreditável, essa bola não entrou, Felipe!
1: E tá uma batalha dos aflitos o final desse jogo. Uma belíssima jogada do Fluminense, o Guga no segundo pau achou muito bem o Germancano nas costas, mais uma vez do Giai. O Cano chegou finalizando, chegou cabeceando na esquerda do goleiro Carlos Miguel, quase, quase o Nonato chega pra finalizar, mas a bola vai pra tiro de meta, segue Fluminense 2, Palmeiras também 2 no Maraca.
0: E o jogo não para, desce Alan pro Palmeiras, golou pro Flaco, meia direita, Maurício pisou na área, ele inverteu, grande bola, domina Felipe Anderson, já dentro da área, lado esquerdo, puxou a bola pro pé direito, avalia as opções, tenta o passe, a bola desvia na marcação, volta a bola reboteada para Maurício, Maurício voltou, recuou a bola para Arthur, Arthur, Felipe Anderson, bate na ponta esquerda pro Maurício, pé canhoto, lado esquerdo, mandou a meia altura, Guga corta, contra-ataque do Fluminense, Lúcio Acosta mandou nas costas do Canóbio, errou passe, falta do Canóbio, alta marcada, jogo parado, reserva, jogo rolando, pão de alhozinho, dá jogo!
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0: 44 minutos do segundo tempo, 2-2 é o placar, falta Palmeiras, Felipe.
1: E faz a torcida palmeirense presente no Maracanã em bom número levantar o tom de voz, soltar suas bandeiras para apoiar o Verdão nessa reta final de partida. O Canob, depois do passe errado do Lúcio Acosta, teve que apelar, teve que fazer a falta em cima do Maurício. É bola para a área do Fluminense, vem mais uma chance do Verdão no finalzinho da segunda etapa, Gamarra.
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1: Mais 3.
0: Vamos, o econômico Daron, que tá cansadão mesmo, hein? Vamos até 48, vem Maurício, fez o arco pra área, tira a zaga! Subiu, cortou Milan, manda a bola pela linha lateral, arremessou Palmeiras que aperta, samba novo, samba com a cara da Nova Brasil, aos sábados e domingos, ao meio-dia, com Patrícia Liberato, histórias, curiosidades e muito samba e pagode pra você aqui na Nova Brasil.
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0: E aí vem pro latereio, hein? Vai arremessar, arremessou pra Flaco Lopes, casquinha no interior da grande área, Cerda cortou, a bola continua na área, subiu, desceu, Gustavo Gomes, toca de cabeça, corta a zaga, contra-ataque da equipe do Fluminense agora, aqui pelo lado esquerdo, tem a chance o Canóbio, escapa na marcação, faz a finta, desacelera, muda o lado da bola, dá de esquerda pra direita, passe forte, domina Cano, quase cai sozinho por ali o Cano, volta a bola pela lateral direita para Guga, Guga recepcionou, dominou, prendeu, se reposiciona, a equipe do Fluminense soltou pra Martinez, de primeira, dá um tapa na bola para Cerna, Cerna para René, voltou a bola para Martinelli, pela meia esquerda, gama de ataque, mandou a bola pelos interior da grande área para Guga, Guga cruzou para dentro da área, toque de cabeça, Martinelli!
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que resolve. O artilheiro que tá no lugar certo, sempre bem posicionado. Cruzamento do Guga pra dentro da área pro Martinelli. Ele

0: o Maracanã. Cano faz a festa na torcida do Fluminense no Maracanã e em todo o Brasil. O Germancano é embaçado. O Cano é muito embaçado. Aos 47 minutos passados da segunda etapa, agora no Maracanã tem Fluminense 3, Palmeiras 2, Felipe.
1: Um jogo pra fazer jus à música do Fluminense, de Fluminense vai jogar, eu vou ficar louco da cabeça, numa jogadaça do Fluminense. Bola de Martinelli na ponta direita pro Guga. O Guga dominou, fez o cruzamento de novo pro Martinelli, que entrou como homem surpresa. Ele cabeceou, a bola tava indo nas mãos do Carlos Miguel. Mas aí Germancano apareceu como um verdadeiro ídolo tricolor. Desviou no meio do caminho, matou o Carlos Miguel e mandou a bola pro fundo da rede. Germancano faz o seu primeiro gol em 2026. O seu primeiro no Campeonato Brasileiro. E no primeiro jogo, sem Zubeldía, o Fluminense vai conquistando a sua primeira vitória desde a paralisação da Copa do Mundo. O Fluminense tem 3. O Palmeiras tem 2, Gamarra.
0: Só confirmando, teve o erro ali na transmissão, mas são 6 minutos de acréscimos, isso mesmo, né? Mostraram 3, depois corrigiram para 6 minutos. Só ver esse lance aqui, Celso. Dessa equipe do Palmeiras, Gustavo Gomes virou centroavante. Aí cometeu falta Celso Cardoso. Virada realmente que dá uma moral enorme pro Fluminense pra chegada na Libertadores, hein, Celso?
2: Olha, saiu o Zubeldía e a coisa com o Marcão fluiu de uma maneira que ninguém poderia imaginar. Vitória contra o líder de maneira incontestável. O Fluminense teve pelo menos 4 grandes chances no segundo tempo, converteu 3. Agora, esse terceiro gol, a gente tem que dar todo o mérito pro Guga. Porque o Guga, ele se esforçou até a última linha, até onde estava, sabe, até onde era possível. Eu fiquei com a sensação até que a bola poderia ter saído. Aí ele fez o cruzamento, o Martinelli cabeceou, o Carlos Miguel tava no lance.
0: Sim.
2: Só que o Cano, no meio do caminho, desviou, matou o goleiro do Palmeiras. 3-2 pro Fluminense, uma vitória realmente que faz jus pelo que a gente viu em campo. O Fluminense foi muito melhor que o Palmeiras no segundo tempo, especialmente, por isso tá ganhando por 3-2.
0: É, e as mexidas aí do Marcão surtindo efeito, hein? Sai jogando René, dominou pelo lado esquerdo, Lúcio Acosta passou, amarelou. Ele tenta o passe, a bola desvia na marcação e sai. Fala, Felipe!
1: Amarelou pro Gustavo Gomes, capitão palmeirense, na jogada fez falta de ataque, tá amarelado pro restante da partida, e o Lúcio Acosta, que recebeu o apoio com o cartão amarelo, tá suspenso pro próximo jogo, não encara a equipe do Remo no próximo sábado, jogando no Maracanã.
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0: 5 gols, hein? Melhor jogo depois da parada da Copa, mas disparado. Melhor jogo. 3-2 Fluminense. Depois de muito tempo vencendo. Diga.
4: Eu tô curioso pra coletiva do Abel, pra saber de quem vai ser a culpa hoje.
0: Tá, se
4: vai
0: ser... tá curioso e ansioso?
4: Exato. Pra saber se vai ser o time que ficou com 10 atrás, se foi erro de arbitragem, que hoje favoreceu o Palmeiras. Quero saber hoje qual será a desculpa.
0: Ele deu mais um, né, Felipe?
1: Exatamente, mais um minuto, vamos até 52, está acabando no Maraca.
0: Mais um minutinho, e claro, a coletiva você vai curtir aqui no Nova Brasil, no Confira Comigo no Replay. Vem o lançamento pro comando, falha o zagueiro Palmeiras, que não tentou chegar, saiu do gol Carlos Miguel, o Carlão. Eu vou falar pro seu, Carlos Miguel não gosta muito do Maracanã, né, porque no último jogo lá contra o Flamengo também ele tomou, acho que uns 2-3 também, né. Maracanã não é uma casa legal pro Carlos Miguel. Vem o lançamento lá pro comando de ataque da equipe do Fluminense, o Cano nem vai pra bola. O banco inteiro do Fluminense pede o fim do jogo. O Palmeiras tem mais uma chance em 10 segundos por jogar. Lançamento, Gustavo Gomes virou centroavante, mas a bola não chega nele, quando nesse momento apita o árbitro. Termina o jogo no Maracanã e deu o Fluminense de virada, de revirada. 3 para a equipe do Fluminense, 2 para a equipe do Palmeiras. O Fluminense vence.

0: Celso Cardoso, com as informações do nosso Felipe Oliveira, a partir de agora para você, no Confira Comigo no Replay, com a apresentação dele. Ele vem aí, vai daí, Weber Lima!
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4: 18 horas e 28 minutos, você está no Confira Comigo no Replay, o melhor pós-jogo do rádio, e deu Fluminense. Fluminense 3, Palmeiras 2. Realmente a parada da Copa fez mal o Verdão. Depois o Felipe pode trazer essa informação. Olha quantos jogos, hein, o Palmeiras venceu depois da parada da Copa, hein? Sei não, hein? Já são dois empates, uma derrota.
5: São quatro jogos sem vencer.
4: Quatro jogos sem vencer, né? Fortaleza, ou tem o da Copa do Brasil que perdeu, né? O primeiro foi com o Atlético depois da Copa? Atlético, Fortaleza ganhou, depois perdeu do Fortaleza, Internacional empatou. Empatou com o Cerro e perdeu hoje. Então, o jogo do Palmeiras da volta foi do Atlético, então. Não teve nenhuma antes. Então foi do Atlético. Então, não, realmente...
6: Não, Curitiba. Vitória contra Curitiba.
4: Então, tem uma vitória depois da Copa. É a única vitória do Palmeiras no Brasileiro,
5: não,
4: né?
5: Uma contra o Fortaleza também.
4: Não, é Copa do Brasil.
5: Ah, tá, entendi.
4: No Brasileiro, então, apenas uma vitória.
0: Em casa não ganhou na volta do Brasileiro.
4: Também não ganhou em casa e não ganhou na Libertadores em casa. A Copa do Mundo fez mal para um dos caras que mais reclama do calendário. A Copa do Mundo, a parada de quase dois meses, arrebentou o time do seu Abel Ferreira. Felipe Oliveira, o seu destaque: o Verdão perde e agora já pode ser ultrapassado pelo Flamengo com esse jogo, dois jogos a menos, Felipe.
6: Exatamente, agora o Palmeiras, com esse resultado, permanece na liderança do Campeonato Brasileiro, com 23 jogos disputados e 48 pontos conquistados. Porém, o vice-líder, que é o Flamengo, tem 21 jogos, dois jogos a menos, ainda joga nessa rodada e tem uma rodada em atraso em relação ao Palmeiras e tem 42 pontos. Ou seja, se o Flamengo vence os dois jogos que tem a disputar, ele empata em número de pontos com o Palmeiras. O problema é que o Flamengo tem mais gols marcados, menos gols sofridos, tem um saldo de gol superior ao do Palmeiras. O Verdão é o líder da competição ainda, mas desde a parada para a Copa do Mundo, como a gente estava conversando anteriormente, são 8 jogos, 3 vitórias, 2 empates e 3 derrotas. Nessa sequência, são 4 jogos sem vencer do Palmeiras. A sequência é de derrota do Fortaleza, 2 empates contra Internacional e Cerro Porteño e derrota contra o Fluminense nessa tarde. Preocupação para a equipe do Abel Ferreira, que tem uma decisão nesse meio de semana. Por outro lado, Fluminense ganhando moral na competição. Desde a parada para a Copa do Mundo, o Fluminense não tinha vencido ainda em nenhuma das competições. Eram 7 jogos, 0 vitórias, 6 empates e 1 derrota, o que levou até a demissão do técnico Zubeldía. E no primeiro jogo, sem Luiz Zubeldía, o Fluminense vence a equipe do Palmeiras, retoma o caminho das vitórias depois de um longo, longo período. A última vitória do Fluminense havia acontecido no último dia 27 de maio, contra o La Guaira, pela última rodada da Copa Libertadores. Se um time ganhou moral com essa vitória, é o Fluminense. E um que fica com a moral abalada é o Palmeiras de Abel Ferreira, Weber.
4: Maravilha, Felipe Oliveira, trazendo seu destaque na vitória do Flu. Celso Cardoso, acho que o negócio desandou, hein, Celso? São muitos jogos com uma vitória apenas para cima do Coritiba. A coisa desandou. Vou até dar uma olhada aqui, Celso. No aproveitamento do retorno é terrível, hein, Celso?
5: Então, e o que chama a atenção é que o Palmeiras é uma equipe, a gente vive falando aqui, muito competitiva e perde muito pouco. O Palmeiras perdeu durante toda a temporada só 7 jogos. É o time que menos perdeu no futebol brasileiro.
0: É a terceira derrota no brasileiro.
5: Exato. Só que vive um momento em baixa. Poderia ter perdido o jogo pro Cerro, jogando em casa. Sim. Já perdeu pro Cerro na Libertadores. E hoje, por exemplo, 3-2. Primeiro tempo do Palmeiras, o Palmeiras teve lá uns 10 minutos de bom futebol, foi quando fez o gol. Depois o Fluminense foi totalmente dominante no jogo. Tanto que conseguiu o empate ainda no primeiro tempo. E no segundo tempo, o Fluminense foi avassalador. O Fluminense amassou o Palmeiras como muito raramente a gente vê no futebol brasileiro. O Fluminense ele foi dominante, foi um amasso. O Palmeiras não viu a cor da bola, até que numa bola esticada. Depois das alterações, essa ligação direta. Exato, teve a casquinha ali do. Não me lembro agora se foi Flaco. O Sousa. Foi o Flaco. Isso. E o Maurício finalizou com muita felicidade. E o Palmeiras fez 2-1. Parecia até que ia acontecer o que sempre acontece. Um Palmeiras que nem sempre joga bem, mas que se torna vencedor. Só que o Fluminense foi muito resiliente. Foi muito resiliente. Conseguiu o empate 3 minutos depois, com o Serna, que foi uma das alterações do Marcão. E o terceiro gol foi muito bonito. Primeiro porque o Guga, ele se entregou para evitar essa saída da bola. Sim. E conseguiu o cruzamento ali na medida pro Martinelli. O Carlos Miguel tava na bola, só que o Cano, oportunista do jeito que é, só desviou, matou o goleiro e o Fluminense fez 3-2. Pelo que produziu no jogo, especialmente no segundo tempo, foi um placar muito, mas muito justo e que acende a luz amarela pro time do Palmeiras. Eu vejo, por exemplo, o Carlos Miguel, que até fez algumas defesa no segundo tempo.
0: Sim.
5: Inseguro, não é o Carlos Miguel na melhor forma dele, e é um Palmeiras muito abaixo do ponto de vista da competitividade, do ponto de vista daquilo que a gente acostumou-se a ver. Como assim, Celso? O Palmeiras fez 2 gols no Rio? Fez 2 gols no Rio, é verdade, mas por lances circunstanciais, o Palmeiras...
0: Primeiro descanteio, né, Celso?
5: É bola parada e o segundo no jogo aéreo, na ligação direta, que permitiu o gol do Maurício, mas fora isso... Foi um Palmeiras muito aquém do ponto de vista de criação.
4: Retorno do Campeonato Brasileiro, o aproveitamento do Palmeiras, se a gente colocasse no campeonato, só é melhor que o do Remo. 33% de aproveitamento, é o que o Remo, só é melhor que a Chapecoense. É o aproveitamento do Remo, vai no campeonato, tem 33% de aproveitamento, o Santos, o Vasco. Então, quer dizer, tá feio o negócio pro Palmeiras, hein? No retorno é um aproveitamento muito baixo. Gaviva, o pessoal tá participando e o palmeirense tá bravo ou não, Gaviva?
7: Ah, muito bravo, viu, Weber? Vou falar uma coisa, até que quero aproveitar que já acabou o jogo e o Palmeiras perdeu, para dar voz pro ouvinte Nova Brasil. Tem o torcedor tricolor que tá feliz da vida, do Fluminense, e tem o torcedor que tá... da vida, torcedor do Palmeiras. Então aqui você tem voz na Nova Brasil, manda seu WhatsApp, manda seu áudio, fala o que você pensa do time, o que você pensa do treinador, só não vai falar palavrão. Manda seu áudio que a gente vai soltar aqui no Confira Comigo no Replay, nesse pós-jogo aqui, que é muito bacana. Então anota aí, o nosso WhatsApp é 11 994 33 21 21. Grava uma mensagem de uns 20 segundos mais ou menos, então é 11 994 33 21 21. O Marquinhos Colibri de Diadema foi pro Maracanã, ouviu o jogo do Palmeiras aqui pela Nova Brasil, tentou apoiar o Verdão e tá saindo bravo do Maracanã. Mirley Ruiz Barreto, Otávio de Montes Claros em Minas Gerais, sou cruzeirense e amanhã vamos ganhar do Corinthians. Tem aqui o Luan em Barueri, o Palmeiras salva até a pele do Hulk, inacreditável como tá mal o Palmeiras. O Cleiton de Guarulhos, o meu xará, né, o Cleiton Gamarra, é ótimo narrador. E o Lucas Tomasi, obrigado, palmeirense, mais um que tá de cabeça cheia, viu, Weber?
4: Tá certo, o pessoal participa conosco dentro da nossa transmissão, a gente vai para um rápido break e volta já já com muito mais no Confira Comigo no Replay, o melhor pós-jogo no rádio com pão de alhozinho, com pão de alhozinho da jogo.

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0: horas e 41 minutos. É o futebol da Nova Brasil com Confira Comigo no Replay, o melhor pós-jogo do rádio. Vamos até às 7h30 falando de Fluminense e Palmeiras, e a partir das 19h30 tudo direto do Morumbi, São Paulo e Coritiba. O tricolor precisa da vitória. Bom, mas vamos lá, vamos falar aqui do nosso jogo, Fluminense 3, Palmeiras 2. Daqui a pouquinho a coletiva de Abel Ferreira, todo mundo aguardando o gajo Abel Ferreira. Hoje a coletiva vai durar 7 minutos, ele vai dar porrada em todo mundo. Mas antes, vamos curtir os gols da partida, os gols de Fluminense 3, Palmeiras 2, na voz, na emoção de Cleiton Gamarra.
1: Vem bola pra área.
2: E vem pra cobrança, cruzamento venenoso pra área, o Dogue de cabeça!

ele tá de volta, o Capita tá de volta, cruzamento pro interior da grande área, ele disputa o espaço com o Gêmeos e ganha, mete a cabeça na bola lá no canto esquerdo do goleiro Fábio, que pulou e não achou, que pulou e não achou, Gustavo Gomes marca pro verde no Maracanã, faz a festa na torcida do Palmeiras, no Maracanã e entrou.

0: Uma genialidade de Paulo Henrique Ganso no início da jogada, espetacular! A jogada tava torta e ele ajeitou ela inteirinha, descolou o passe pro Canóbio, que invadiu a grande área pelo lado direito, cruzou pro Hulk, aí que ele tem que estar. Toca de cabeça no contrapé do goleiro Carlos Miguel no lado esquerdo, que pulou e não achou! Que pulou e não achou! O que empata no Maracanã, faz a festa da torcida do Fluminense no Maracanã e em todo o Brasil. O Hulk é embaçado! O Hulk é muito embaçado!
1: É
0: só segura o áudio dessa equipe do Palmeiras. Levantamento veio. Casquinha na bola pro Maurício. Tá na cara do gol. Bateu, pintou, emoção!
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0: Luizinho cochilou e a bola caiu pro Maurício no interior da grande área pelo lado esquerdo. Encheu o pé no canto direito do goleiro Fábio, que pulou e não achou, que pulou e não achou. O Palmeiras passa à frente no Maracanã. Maurício faz a festa na torcida do Palmeiras do Maracanã e em todo o Brasil. O Maurício é embaçado, o Maurício é muito embaçado. Maurício Sinistro marca aos 37 minutos passados da segunda etapa. Agora no Maracanã tem Fluminense 1, Palmeiras 2, Felipe.
1: E a ligação direta tão...
0: Essa é a equipe do Fluminense, cruzamento para dentro da área, toque pro gol na trave, a bola voltou, Serra empurrou, pintou, emoção!
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0: dentro da área, Germancano toca de cabeça, a bola bate no pé da trave e no rebote a bola sobra no Serna, com gol à sua disposição, mete o pé na bola e manda a bola pro fundo do gol. Serna empata tudo no Maracanã, faz a festa na torcida do Fluminense no Maracanã, em todo o Brasil. O Serna é embaçado, o Serna é muito embaçado. Serna
1: é de Monsanto, é gol.
0: Amiga esquerda, campo de ataque, mandou a bola pelos interior da grande área pra Guga. Guga cruzou pra dentro da área, toque de cabeça, Martinelli!
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0: gol!

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0: horas e 49 minutos. É o Confira Comigo no Replay, o melhor pós-jogo do rádio, com pão de alhozinho, com pão de alhozinho da jogo. Bola rolando lá na Arena do Furacão, Atlético Paranaense e Bragantino, 17 minutos da primeira etapa, 0 a 0. Gaviva, antes do Celso, se tiver pergunta pro Celso também, opa, vamos lá com o pessoal que participa. Palmeirense está vendo já o Flamengo chegando cada vez mais perto no retrovisor, Gaviva.
1: É, tá, a galera tá mandando um monte de áudio aí, galera brava com o Palmeiras. Vamos ouvir o áudio do WhatsApp aí que o pessoal tá mandando, por favor.
2: Boa noite, Nova Brasil, Wagner, Garaçatuba, São Paulo. É, meu Verdão, bambiou, hein? A cereja do bolo agora, se ele for eliminado quarta-feira. E que não é nada difícil ele se embananar com o Santos também, com o futebol que tá jogando. Sei não, hein? Dependendo, pode perder o Abel aí em 30 dias, hein?
3: Ô, Nova Brasil! Aqui quem fala é Gabriel de Campinas. Pelo amor de Deus, o meu Palmeiras, hein? Tá precisando comer esse pão de alhozinho pra ver se relembra o futebol que o nosso camisa 11 jogou na época. Verdão era feliz. Zinho e companhia. É isso aí, rapaziada. Abraço. Chateado pela derrota, mas vamos que vamos. Semana que vem, se Deus quiser, vai se reerguer.
4: Pô, Nova Brasil. Gamarra mal gritou gol do Palmeiras. Estava comemorando aqui. Já peguei o pão de alho. Zinho pra mim comemorar. Uma gelada. Aí você me grita outro. Você quebrou eu, Gavi. Gamarra. Ô, Gaviva. Abre uma pra nós chorar agora. Pra nós ficar.
1: Opa.
4: Só na tristeza copo agora. Mas o teu próximo. Abraço, Nova Brasil. Abraço, Gaviva.
5: Valeu. Boa noite. Tudo bem? Hoje o Palmeiras não jogou tão bom quanto o pão de alhozinho, né? Mas o Abel sabe o que faz. Ele é multicampeão, né? E Palmeiras é líder. Mesmo jogando esses jogos que são difíceis, né? Não é com qualquer time que estão jogando. E eu acredito que o Palmeiras ainda há de chegar forte nas três competições.
6: Boa noite, Gaviva. Boa noite, Weber Lima, pessoal da Nova Brasil. Bom, graças a Deus eu falei que o Fluminense iria surpreender e iria ganhar o jogo. E assim se fez. Agora é só ver o Abel Bebê Chorão chorando e ver o Flamengo também fazer a lição de casa, né? Essa é do Grajaú.
7: Boa noite, Nova Brasil. Foi bom o Palmeiras perder, viu? Esse Abel é muito impossível. Parabéns pro Fluminense. Zé Vira, de Cama Viana Poá. Não perca a programação de vocês aí, não. Muito bom.
0: Maravilha, Gaviva. Vai lá, Gaviva. E o pessoal que tá participando, tem mensagem de texto aí, Gaviva?
1: Tem de texto também, tem aqui o Hamilton São Paulino aguardando já o jogo do Tricolor. Ele é de São Bernardo. O Abel, em vez de olhar o jogo, fica olhando pro caderno dele. Raimundo Moraes, o Ribamar Soares, bravo, é palmeirense que tá nervoso. O Ícaro, em Maceió, terra dos verdes mares. Celso Cardoso, qual o melhor técnico pro meu Fluminense? Tem que procurar alguém no mercado ou continuar com o interino Marcão?
8: Olha, eu daria uma chance pro Marcão, viu? O Marcão, todas as vezes que ele assumiu o comando do Fluminense, ele foi bem. Deu conta do recado. Eu deixaria o Marcão, sim. Eu faria essa aposta. Porque ele tem o carinho dos torcedores, ele tem também experiência, já assumiu o Fluminense várias vezes. Eu daria essa chance pro Marcão. E sobre o meu caderno, olha só. Esse meu caderno aqui tem tudo, meu querido Gavinho.
1: É muita coisa, hein, Celso?
8: É muita coisa. Aqui, ó.
1: Data de nascimento do Cano aí.
8: Não, e eu sou meio old fashion, assim. Eu prefiro o caderno tudo anotadinho e tal. Que você perguntar aqui, eu tenho aqui, viu, Gaviva?
1: Boa, Celso. O Adriano, do Embu das Artes. Celso, será que o Abel tá terminando o ciclo dele no Verdão? Será que ele aguenta a pressão que tá surgindo aí?
8: Ah, ele já passou por situações piores. Ele já foi eliminado por CRB em casa, já perdeu do Atlético Paranaense em semifinal de Libertadores. O Abel tem casco grosso. Vai ser difícil dele deixar o cargo dele, viu, meu querido Gaviva?
0: Ô, Gaviva!
1: Valeu, Celzinho, valeu.
0: Ô, Gaviva, vamos segurar daqui a pouquinho mais mensagens, que a gente vai ouvir a coletiva de Abel Ferreira. Minha bola de cristal já tá na frente da Fran e do Renan, viu? Apostaram, um apostou na vitória do Palmeiras, o outro no empate, eu falei que ia dar flu, e deu flu. Minha bola de cristal não falha nunca. Vamos ouvir Abel Ferreira.
9: Torcedor, o que o torcedor pode se apegar de que o Palmeiras pode se recuperar desse momento, né? São 4 jogos sem vitória. Torcedor faz de tudo para acompanhar esse clube e realmente a resposta não está vindo. Então eu queria que você desse uma resposta do que você pode fazer e do que acreditar que as coisas vão melhorar e que o Palmeiras vai classificar principalmente na quarta-feira, porque acho que uma eliminação para o Cerro pode fazer o ano ter um baque ainda mais forte, né? Obrigado.
10: Olha, pelo lado da torcida, só organizar neste último tempo, logicamente que é ótimo. E é isso que nós queremos, e sobretudo, como já falei, desde 2020 é nos momentos difíceis que nós precisamos estar unidos e ser muito pragmáticos em relação àquilo que é o campeonato brasileiro e a competição do brasileiro, que está tudo em aberto, portanto, é um resultado que nós não queríamos, num jogo onde tivemos a ganhar, num jogo difícil, um jogo que foi aberto, um gramado muito difícil de jogar neste gramado. Não podes depois, aos 82, 83 minutos, uma equipa como o Palmeiras estar a ganhar 2-1, onde há tarefas muito específicas e claras, e nós sabemos quem é que marca quem neste tipo de situação, quem é que o lateral, quem é que marca o lateral do adversário que cruza, quem é que tem que marcar na área, sabemos disso tudo. Isso foi claramente uma falha individual e coletiva da nossa equipa, e nós sabemos que para fora a responsabilidade é sempre minha, mas sabemos, é muito fácil olhar para o primeiro e o segundo golo. O terceiro golo é uma tabela, e o jogador que tabela, que faz o passe, é ele que entra de um movimento de segunda linha que nós temos que acompanhar. Temos um jogador fresco dentro da área que metemos e que temos que acompanhar. Ficamos a olhar para a bola e esquecemos de acompanhar. Portanto, acho que é muito fácil olhar para aquilo que foi o jogo depois do 2-1. Como te disse, acho que foi um jogo extremamente aberto, oportunidades dos dois lados, duas equipas a querer ganhar. O Palmeiras faz sempre isso, em todos os jogos joga para ganhar, mas também entendo perfeitamente a tua pergunta. E agora, tu agora é que vais, se olhares para o momento, sim, estamos a passar um mau momento individual e coletivo. Se olhares para o resultado especificamente da nossa classificação, acho que se tu e outros colegas como tu começarem a alarmar e se gostam do Palmeiras, quando chegar no final nós fazemos as contas, olhar para a classificação, ver na posição que estamos e se estamos em condições de ainda lutar pelo título. Porque às vezes a forma como tu me perguntas parece que perdemos o título hoje. Essa sensação que eu fico na pergunta que tu me fazes é que parece que perdemos o título hoje. Não, perdemos um jogo, não perdemos o título. É isso que fica bem claro. Em relação à quarta-feira, vamos agora recuperar a nossa equipa e prepararmos para fazer tudo o que nós pudermos para estar na próxima fase. Esse é o nosso objetivo.
11: Abel, Alan da Casa TV. O Palmeiras tem sofrido muito com características que, em tempos que o time foi muito vitorioso na sua mão, o Palmeiras não sofria.
10: O time é vitorioso.
11: Sim.
10: Só para corrigir, porque se nós não pusermos os pontos nos is, parece que o Palmeiras está em último classificado, parece que o Palmeiras foi eliminado da Copa, parece que o Palmeiras não está na Libertadores, parece que...
0: Vamos voltar à coletiva de Abel Ferreira. Vamos lá ouvir o Abel, vamos ouvir o técnico do Verdão.
10: Um momento. Daqui a mais uma semana, um ou dois jogos, a gente vê. Porque aqui a avaliação que vocês fazem é ao momento. E ao momento, nós não estamos bem no momento. Só para não estarmos aqui a... Porque senão, a sensação que eu fico, e que os meus jogadores vão ficar, e que o torcedor do Palmeiras vai ficar, é que estamos em último, que fomos eliminados da Copa, que estamos fora de todas as competições. Calma. Podem criticar, jogamos mal, sobretudo depois do 2-1 num campo difícil, né? Porque eu não vou deixar, senão acaba aqui a entrevista, não vou deixar que vocês queiram criar narrativas. Sim, jogamos mal. Sim, cometemos erros individuais e coletivos neste jogo. Sim, perdemos um jogo. Sim, temos todos que fazer mais e melhor. Ponto. Parece que estamos em últimos.
11: em relação a isso, Abel, é que o torcedor ele leva muito nos últimos tempos, de 24, 25, um enredo de campeonato que frustrou muito o torcedor, então por isso que o questionamento fica em cima disso, não tem jeito. Só em relação à minha pergunta em si, o Palmeiras ele tem sofrido muito com... Em tempos atrás não sofria, que é tomar muitos gols. De novo, o Palmeiras num jogo não tem a baliza zero.
10: Faltam uns três zagueiros.
11: Mas qual que é a principal justificativa?
10: Faltam uns três zagueiros.
12: Oi, Abel, tudo bem? David Sharp.
10: Se tivesse três zagueiros, hoje não sofríamos gol.
12: Pois é, então, sabe que eu respeito o seu trabalho, né? Admiro você, tenho uma consideração. Mas assim, a minha pergunta é bem, bem clara, bem direta.
10: Isso que eu gosto.
12: Não dá pra fazer melhor com esse elenco do Palmeiras? Você falou, se tivéssemos em último. Mas o Palmeiras, assim como o Flamengo, tem os melhores elencos, o maior orçamento, né? Os maiores, no caso. Seu trabalho, assim, especificamente sobre o seu trabalho. Palmeiras, quando chegou na final da Libertadores, não passou do meio de campo, sem falar de arbitragem, de gramado e também sem falar de calendário.
10: Mas você tem que contextualizar tudo, senão não podemos, não é só do jeito que tu queres.
12: Técnica e tática, uhum. É que eu estou te perguntando. Não poderia fazer melhor do que vem fazendo? Porque a gente sabe que o resultado é muito importante, mas a maneira com que joga também é importante. Quando tem um resultado, mas não tem a maneira que joga, tu pelo menos tem resultado. Ou quando não tem o resultado, mas pelo menos joga bem. Mas no caso do Palmeiras, há pelo menos 2 anos, o Palmeiras não vem jogando bem e também não tendo resultados. Grande resultado, satisfatório.
10: Essa é a tua opinião ou estás a fazer um artigo da opinião ou estás-me a fazer uma pergunta? Muito sim, se faz uma pergunta direta.
12: Não dá para fazer melhor?
10: Dá, concordo contigo. É uma pergunta direta.
12: Dá para fazer melhor?
10: Nos últimos 2 anos?
12: Sim.
10: Você contou os títulos dos últimos 2 anos?
12: De 2024 para cá?
10: Sim, nos últimos 2 anos.
12: 25, 26...
10: Ficamos em segundo no campeonato, certo?
12: É, títulos.
10: Ganhámos o Paulistão, certo? Fomos à final da Libertadores, certo? O que é que você quer? Que o Palmeiras ganhe sempre todos os anos? Basta olhar para a história. Olhe para a história do Palmeiras.
12: Mas o último título importante foi 23, 24,
10: o que
12: 25.
10: É que você quer dizer com isso? Eu não estou entendendo.
12: Não, que o trabalho não poderia ser melhor.
10: Pode
12: com a
10: ser,
12: sua
10: claro,
12: autoavaliação
10: sim. Eu estou aqui a assumir.
12: Trabalho.
10: Eu estou aqui a assumir. Que nós temos que fazer mais e melhor, é isso que nós vamos fazer. Se você quiser fazer um artigo de opinião, amanhã faz um artigo de opinião. Isso é, você não está a fazer uma pergunta, você está
12: a dar
10: uma opinião.
12: Não, estou te perguntando sobre...
10: Estou a ser muito sincero contigo. E vamos acabar aqui. Sim, temos que fazer todos muito melhor. O treinador e os jogadores.
13: Oi, Abel, boa noite. Você pode comentar, por favor, sobre as novas regras de arbitragem que foram introduzidas agora nessa rodada? Passaram a valer regras que a CBF instituiu para que tivéssemos mais tempo de bola rolando. Você sentiu hoje que já teve uma diferença nisso? Você sentiu que o jogo foi mais dinâmico, mais fluido por causa dessas regras? Obrigada.
10: Eu gosto das regras, já disse que é que sobre a minha opinião sobre isso. Gosto das regras que dá dinâmica, dá fluidez ao jogo. É isso que eu tenho a dizer em relação a essa pergunta. Eu gosto dessas regras. Difícil fazer diferença com um gramado natural deste jeito. Acho que desde que estou aqui nunca vi um gramado tão ruim como o que estava hoje. Portanto, é difícil também jogar bom futebol com um gramado como este.
14: Aqui, Abel, boa noite. Ângelo Furtado, da ProSports e Time Web também. Queria falar com você da tua fala, né, durante a semana. Você vem falando sobre o asterisco, né? Eu queria trazer 3 lances. Primeiro do Veiga com o Carrascal. Segundo do Pulgar com o Bruno Fux e o do Matheus Henrique com o Bruno Henrique, que seria da mesma equipe de VAR. Esses 3 lances, mesma equipe de VAR e a mesma decisão. Queria saber de você, se você ainda acha que há um critério ou se tem esse asterisco, e queria que você falasse também do lance do GI hoje, se na tua opinião foi pênalti ou não.
10: Qual lance do GI?
14: Da mão.
10: Eu não vi, estou acabado de chegar, o jogo acabou, não sei. O que eu vi lá dentro foi que o árbitro disse que o GI cabeceou e que foi direto da cabeça na mão. Se foi assim, volto a dizer como foi no último jogo. Se foi o Carlos Miguel que tocou no centroavante, é penalti. Se foi o centroavante que pisou o Carlos Miguel, não é penalti. Se o GI toca na bola com a mão, sem

0: também. Espero que entenda isso em direção àquilo que eu entendo que deve ser a melhor resposta a dar. Está bem?
1: Acabou a entrevista coletiva do Abel Ferreira. Vou falar para vocês. Parabéns à imprensa carioca. Até que enfim uma coletiva decente do Abel Ferreira. Porque aqui em São Paulo tem muito baba-ovo em entrevista coletiva do Abel. A imprensa carioca foi bem demais. É o seguinte, vamos com a opinião de Celso Cardoso e também do Cleiton Gamarra. Antes, Gamarra, um grande abraço para você, o seu destaque final. Eu gostei da coletiva, os cariocas foram bem, hein?
2: Três perguntas cariocas que deixaram o Abel incomodado, vamos dizer assim, e os paulistas até com voz trêmula, né? Repórter com voz trêmula, com medo de perguntar pro Abel. O fato é que o Palmeiras está com um problemaço aí, no Paraguai precisa vencer para se classificar, vamos ver até que ponto a derrota de hoje interfere na confiança do Palmeiras pro jogo de volta. Contrário, o Fluminense vai confiante para a Argentina para tentar o resultado lá contra o Rivadavia. Agradecer a você, Weber Lima, Celso Cardoso, o nosso Felipe Oliveira, o nosso Renan, que tá aqui também, toda a equipe técnica, e o nosso Gaviva lá direto do Bar do Cabeção, toda a equipe técnica aqui da Nova Brasil, e você, ouvinte internauta que esteve conosco, amanhã estaremos lá direto de Itaquera para Corinthians e Cruzeiro, acho que dois mistões amanhã em campo. Grande abraço, Weber, até a próxima.
1: Valeu, Gamarra, amanhã o Gamarra estará conosco na jornada esportiva a partir das 18h30 direto de Itaquera com o Timão contra o cabuloso Cruzeiro de Hugo Botelho, que daqui a pouco estará conosco aqui, ó, Celcinho colocando, ó, César Menotti e Fabiano, ó, que sacanagem, tá
2: queria
1: vendo?
2: Ia ter o dinheiro deles,
1: hein? Ia ser, aí é bom, hein, Gamarra? Aí ia pedir um troquinho pra você. É o seguinte, vamos lá, 19:05, Celso, em relação à coletiva de Abel Ferreira, que agora falou, quer dizer, até então não jogava com três zagueiros. Chegou o Barbosa, começou a jogar. E agora a desculpa é essa, eu não tinha três zagueiros, por isso que eu tô tomando gol. Isso daí é conversa pra boi dormir, Celso.
3: Até porque a gente já viu ao longo da história do Abel do Palmeiras, ele optando pelo Piquerez fazendo papel de terceiro zagueiro. Ele fazendo a opção do Giai jogando com o terceiro zagueiro. Ele já usou o Bruno Fux, que estava no banco, como terceiro zagueiro.
1: E
3: ele
1: no já... passado fez muito mais disso.
3: Ele,
1: né,
3: já usou o Martínez como terceiro zagueiro. Ele já usou o
1: Martínez
3: Lucas...
1: estava no banco hoje.
3: Tava. O Lucas Evangelista, ele já usou como terceiro zagueiro.
1: Conversa.
3: Então ele tem três caras aqui, ó, no banco, poderia ajudá-lo. E mais dois em campo, que é o Piquerez e o Giai. Então não cola. Não cola, não cola, não cola. O que chama atenção, e assim, parece até que está pegando no pé do Abel, mas são análise das respostas dele. A responsabilidade nunca é só dele. Hoje, de novo, ele falou duas ou três vezes de falhas individuais dos jogadores e de falhas coletivas. Quer dizer, como se o outro time nunca tivesse falha individual, aí quando o Palmeiras vence é mérito total dele e da equipe. Né? Que não, ele não considera o que o time fez de errado, que poderia de repente até tirar um pouquinho o mérito e o brilho da vitória dele. Ele, quando o lance não é a favor do Palmeiras, eu não vi o lance. Eu não sei o que aconteceu.
1: Mas ele foi, pelo menos, ele foi justo quando ele fala, se não pegou, então, na cabeça do GA é
3: mas pênalti. Você acha que ele não sabe? Estão o tempo todo lá com o tablet ali, olhando o lance, revisando.
1: No, mas é que no jogo do Cerro, Celso, no jogo do Cerro, ele também, ele falou, olha, do Carlos Miguel, se o Carlos Miguel tocou no rapaz, é pênalti, eu não vi o lance. Eu acho que ele não viu mesmo, porque ele usou do mesmo...
3: No mesmo...
1: Do mesmo jeito,
3: de qualquer,
1: né,
3: maneira, foi pênalti, nós comentamos aqui. Sim. O Jair, ele não acerta o cabeceio, a bola vai direto, ele tenta o cabeceio, mas ele não acerta. A bola vai no braço, com o braço estendido, esticado, muda a trajetória da bola, então ali é pênalti. Nesse lance, o Palmeiras, ele foi favorecido e não tem nem o que discutir. O Palmeiras perdeu o jogo, a gente tá falando isso numa derrota do Palmeiras. O que é justo e foi o que aconteceu em campo. Então, o Abel, ele... E outra coisa, fazendo o recorte, considerando o vice-campeonato, a questão é um momento. O momento do Palmeiras não é bom. Palmeiras não vence há 4 jogos. Palmeiras empatou em casa contra um adversário mais fraco nas oitavas de final da Libertadores América. Depois da Copa do Mundo, você tão bem descreveu aí, no campeonato.

0: Campeonato Brasileiro foi uma vitória só. O Flamengo está 6 pontos atrás, mas tem condições de encostar no Palmeiras a partir do próprio esforço, porque o Flamengo tem 6 pontos atrás e 2 jogos a menos. Então, não é catastrófica ou catastrófico o momento do Palmeiras, não é mesmo, mas o Abel tem que lidar melhor com a realidade, assumir mais responsabilidades e não só terceirizar. Pô, até o campo, ele falou hoje que o campo não foi bom para a prática do bom futebol, e o Fluminense não jogou bem? Falei aqui durante a transmissão que o Fluminense estava amassando o Palmeiras. Então, se o gramado é ruim para o Palmeiras, é ruim também para o Fluminense. Isso não afetou a boa performance do Fluminense. Então, sabe, sempre tem uma responsabilidade terceirizada e que o Abel não assume. E outra coisa, o Weber, a gente está acostumado a ver jogador de futebol. Temos o Renan aqui, que daqui a pouco vai estar na transmissão de São Paulo. O cara ouve. Quando o treinador está lá dando coletivo e está falando que a culpa é do jogador, que a culpa é individual, sabe? Isso vai gerando mal-estar no elenco. E não sei como vai ser o Palmeiras contra o Cerro, não. Eu ainda acho até que o Palmeiras é favorito no confronto, mas vai ter que jogar muito mais do que tem jogado para conseguir classificação da Libertadores América.
1: Concordo.
0: No Campeonato Brasileiro, a situação depende do Flamengo. O Palmeiras ainda tá na dele. 6 pontos de vantagem. Para o Palmeiras perder a posição que está, o Flamengo tem que jogar o que não tem jogado.
1: Concordo, Celso, que é isso mesmo. O Palmeiras é o favorito contra o Cerro, né? O time do Cerro é fraco. Se você joga com o Cerro, Celso, 4 vezes, você não ganha nenhuma. Que é isso. Aí tem algum problema.
0: Perde em casa ainda.
1: Exato. Perdeu em casa e os outros empatou. Se perder outra pro Cerro, meu amigo, aí realmente tem um problema grave com esse time do Palmeiras, que tem um dos melhores elencos do país.
0: E o Palmeiras não tem nem a desculpa de que usou um time alternativo hoje contra o Fluminense.
1: É, força máxima.
0: Foi com força máxima. Ah, de repente pode ser que o Vitor Roque fique no banco no Paraguai. Pode ser que o Lopes fique no banco, como ficou recentemente.
1: Não acredito.
0: Pode ser, Celso, também. É. Mas são todos jogadores com status de titular. O Vitor Roque tem status de titular, falar que o Lopes tem status de titular. O Arias é titular. O Alan tem jogado como titular. Malon Freitas, Andréas, enfim. É um Palmeiras que jogou hoje com o que tinha de melhor. Ah, os 3 zagueiros. Palmeiras, quantos títulos ganhou com 3 zagueiros?
1: Nenhum.
0: Então, atribuir, eu acho até que ele foi irônico nessa colocação, mas atribuir a falta de um terceiro zagueiro, de ter tomado gols, realmente é uma coisa absurda.
1: Celso, um grande abraço e estaremos juntos amanhã, né? Amanhã estaremos
0: Sim,
1: juntos
0: Corinthians
1: novamente.
0: Corinthians e Cruzeiro.
1: Com você na Arena do Timão, acompanhando o Corinthians no Campeonato Brasileiro. E aí a gente vai ver o que acontece amanhã, se vão com um time misto, força máxima, porque realmente teremos uma semana de muitas decisões na Libertadores da América e decisões equilibradíssimas. Celso, um grande abraço e até amanhã.
0: Um forte abraço, meu querido amigo, e até amanhã. E um forte abraço também para o ouvinte Nova Brasil em Campo.
1: Valeu, Celso Cardoso, no futebol da Nova Brasil. Vamos lá, Gaviva, participação do pessoal no WhatsApp no 11 994 33 21 21. Gaviva.
2: O Ítalo de Pinheiros, ele fala que o Abel tem usado jogadores fora de suas posições, por isso está prejudicando muito o time. O Hugo, ele fala, o Abel insiste toda vez colocar esse Arthur primeiro e o Maurício só lá pro final do jogo. Tá bravo aqui o Hugo. Aqui o Américo de Campinas, o Beldia tava matando o time do Fluminense, escalando muito mal, fazendo as trocas erradas. O Caio Messias, o Palmeiras tá ferrado. Ele não usou mesmo essa palavra ferrado, mas nós adaptamos aqui. Tá ferrado com esse goleiro grosso. Tem aqui o César de Atibaia. O Santos se classifica em cima do Palmeiras na Copa do Brasil. José Williams, impressionante como o Abel encontra desculpas para não assumir que ele não tá conseguindo fazer o time jogar. O Maicon dizendo que o Carlos Miguel não vai poder continuar no gol do Palmeiras. O time não pode esperar ele voltar a ter confiança. E encerrando aqui o Weber com o Ian, dizendo que o Maurício não pode ficar fora desse time. Querendo ou não, é um cara que sempre faz um golzinho lá. Vai lá, Weber.
1: Maravilha, Gaviva. Olha, o Darwin Botelho, irmão de Hugo Botelho, falou aqui, ó. Reclamou do gramado. Trabalhador bom não tem ferramenta ruim. Isso é verdade também, viu? 19 horas e 14 minutos. Felipe Oliveira, o seu destaque final. Um grande abraço, Felipe. E até segunda, né?
3: Não, amanhã.
1: Amanhã?
3: Amanhã tem Santos e Vasco.
1: Santos e Vasco, o nosso Felipe Oliveira. Então, até amanhã, Felipe, estaremos nessa decisão no jogo dos desesperados. Amanhã, lá em São Januário. Um grande abraço, seu destaque final, Felipe.
3: Tamo junto, Weber. Um abraço a todos que nos acompanharem mais uma jornada esportiva aqui na Nova Brasil. Amanhã estamos juntos para Santos e Vasco, duelo dos desesperados, como você falou, a batalha dos aflitos no Z4 do Campeonato Brasileiro. O Fluminense, com essa vitória, permanece na quarta colocação, chega a 38 pontos na tabela do Campeonato Brasileiro e consegue a sua primeira vitória desde o retorno da Copa do Mundo. É a primeira vez que o Flu vence em 8 partidas, desde que retornou da Copa do Mundo, num momento crucial, porque nesse meio de semana, na terça-feira, viaja à Argentina para encarar o Independiente Rivadavia pelo jogo de volta das oitavas de final da Copa Libertadores. Empate em 0-0 no jogo de ida no Maracanã, e enfrenta agora fora de casa às 19 horas dessa terça pela Libertadores o adversário argentino. Pelo Campeonato Brasileiro, volta a campo apenas na próxima semana, também no sábado às 16 horas contra o Remo, mais uma vez em casa, encara a equipe do Remo tentando seguir no G4 do Campeonato Brasileiro. Já o Palmeiras aumenta a crise que já vinha grande. Verdão chega a 4 partidas sem vencer, 2 derrotas e 2 empates nesse período. E agora tem um duelo importantíssimo, um duelo de vida ou morte contra o Cerro Porteño na quarta-feira, às 19 horas, também fora de casa. Empatou na Arena do Verdão no jogo de ida em 1-1 e agora luta pela sua classificação para as quartas de final da Copa Libertadores da América contra o Cerro Porteño, duelo de vida ou morte. No Campeonato Brasileiro, volta a campo no próximo domingo contra o Vasco da Gama, domingo às 16 horas, jogando na Arena do Verdão para tentar seguir na liderança do Campeonato Brasileiro. Agora, a diferença segue em 6 pontos, mas o Flamengo ainda joga nessa rodada, pode diminuir para 3. Amanhã, a gente se encontra aqui na Nova Brasil em campo para Santos e Vasco. Grande abraço, Weber.
1: Valeu, Felipe Oliveira, trazendo o seu destaque final na nossa jornada. Ô Gaviva, tem dica cultural nesse primeiro, não tem?
2: Tem dica cultural, separei aqui 10 frases de para-choque de caminhão. Eu se divirto, Weber Lima.
1: É, então vamos lá. Primeiro então, Gaviva, vamos lá. Opa, com a dica cultural, na verdade, com as placas dos caminhões. Vamos lá, Gaviva.
2: Era tanta frase, eram 10, então separei 2 para nós começar pondo na tela aí.
1: Boa.
2: É, quem que tá na tela hoje?
1: Lucas Monteiro.
2: Lucas Monteiro, gente fina. Aí, ó. Deus é joia, o resto é bijuteria. Tá aí.
1: Essa é boa, hein?
2: Na traseira do que? É frase boa. Deus é joia, o resto é bijuteria. A outra tem muito boa também. Essa eu gostei. É triste a dor do parto, mas tenho que partir. Essa é boa também, Weber.
1: Essa é boa também. Essa é muito boa. É
2: triste a dor do parto, mas tenho que partir. Tem outra aqui, ó. Se for falar mal de mim, me chama. Sei coisas terríveis a meu respeito.
1: Essa é boa também, Gaviva.
2: Veículo rastreado por vizinhos fofoqueiros. Deve ter uns vizinhos que gostam de cuidar da vida dos outros. Melhor chegar atrasado nesse mundo do que adiantado no outro.
1: Essa é boa também, né? Isso daí é pros apressadinhos, né, Gaviva?
2: Pros apressadinhos, gosta de ultrapassar na faixa dupla, tá vendo? Olha essa aqui, ó. Pardal que anda com João de Barro vira ajudante de pedreiro.
1: Essa é boa. Tem aquela outra também, né, Gaviva? Que essa daí é boa, mas tem aquela lá, como é que é? É, o cara que anda com morcego, né? Acorda de ponta cabeça. É
2: passarinho que anda com morcego, acaba dormindo de cabeça pra baixo.
1: Essa é boa.
2: Seja paciente na estrada pra não ser paciente no hospital. Também é pros apressadinhos.
1: Essa daí, é isso mesmo.
2: Tá aqui. O amor é um sonho. Essa aqui você vai gostar. O Hugo Botelho vai gostar dessa aqui também. O amor é um sonho, mas o casamento é o despertador.
1: Boa. Nosso Hugo Botelho, como é o nome da moça, o Gaviva? Nome da
2: Dona Alzira, unha preta.
1: Dona Alzira, unha preta, que é apaixonada por Hugo Botelho.
2: Exatamente. O amor é um sonho, mas o casamento é o despertador. Essa aqui eu gostei. Em terra de Saci, calça jeans veste dois.
1: Boa, boa, boa. Essa é boa também, Gaviva.
2: E encerrando aqui com essa aqui, ó. Sozinho, um homem não é nada, nem corno. Olha aí. Frases de para-choque de caminhão que rodam o Brasil, Weber Lima.
1: Beleza. Ô Gaviva, e qual que vai ser a dica cultural no nosso pós-jogo do Tricolor?
2: É, depois do jogo do São Paulo, vamos fazer a história do banho.
1: Ah, é? Porque
2: hoje é sábado, né?
1: É verdade.
2: Tem muita gente que toma banho só de sábado. Então hoje vamos fazer a história do banho, banhos romano. Vamos falar assim, do cara que mais ficou recordista mundial sem tomar banho. Morreu há pouco tempo aí, um iraniano. Ficou, acho, quase 70 anos sem tomar banho.
1: Caramba.
2: Eu vou contar a história desses, cara, é verdade. Só pra encerrar, Weber, dando prestígio pro ouvinte da Nova Brasil, as três últimas aqui do Vambora. WhatsApp.
1: Vamos lá.
2: Esse aqui, na verdade, é que tá no chat do YouTube. O perfil é Mídia Palmeirense. Parabéns pra quem pediu a permanência do Abel. Tem no WhatsApp o Moisés dizendo que o Palmeiras tá com cara de que o gás acabou. E o Jorge tá falando, mesmo que o Abel faça um bom trabalho, jogadores parecem desmotivados. Daqui pra frente vamos fazer o jogo do Tricolor, certo, Weber?
1: É isso aí, Gaviva. A partir de agora pra você, o futebol na Nova Brasil muda de chave pra São Paulo e Curitiba. Agora são 19 horas e 20 minutos. Antes do encerramento da nossa jornada, a gente vai trazer todos os gols da partida na voz do Cleiton Gamarra e depois rápido break. Voltamos já já com São Paulo e Coritiba. O Tricolor precisa vencer de qualquer jeito. Empate neste momento, intervalo de jogo, empate lá na Arena da Baixada. Atlético Paranaense e Bragantino empatam sem gols. Atlético cansou de perder boas oportunidades. O time do Atlético Paranaense. A gente vai para um rápido break, mas antes, os gols da partida. Os gols de Palmeiras e Fluminense. Fluminense e Palmeiras, na voz de Cleiton Gamarra.
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2: E vem pra cobrança, cruzamento venenoso pra área, o toque de cabeça! Gustavo Gomes! Gol!

Ele tá de volta! O Capita tá de volta! Cruzamento pro interior da grande área! Ele disputa o espaço com o Gêmeos e ganha! Mete a cabeça na bola lá no canto esquerdo do goleiro Fábio! Que pulou e não achou! Que pulou e não achou! Gustavo Gomes marca pro verde no Maracanã! Faz a festa na torcida do Palmeiras, no Maracanã e em todo o Brasil! O Gustavo

0: Genialidade de Paulo Henrique Ganso no início da jogada, espetacular! A jogada tava torta e ele ajeitou ela inteirinha, descolou o passe pro Canóbio, que invadiu a grande área pelo lado direito, cruzou pro Hulk, aí que ele tem que estar. Toca de cabeça no contrapé do goleiro Carlos Miguel no lado esquerdo, que pulou e não achou! Que pulou e não achou! Hulk empata no Maracanã, faz a festa da torcida do Fluminense no Maracanã e em todo o Brasil. O Hulk é embaçado, o Hulk é muito embaçado.
1: É embaçado, é gol, Brasil, é gol.
0: Só segura o áudio, dessa equipe do Palmeiras, levantamento veio, casquinha na bola pro Maurício, tá na cara do gol, bateu, pintou, emoção!
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0: cochilou e a bola caiu pro Maurício do interior da grande área pelo lado esquerdo. Encheu o pé no canto direito do goleiro Fábio, que pulou e não achou, que pulou e não achou. O Palmeiras passa à frente no Maracanã. Maurício faz a festa na torcida do Palmeiras do Maracanã e em todo o Brasil. O Maurício é embaçado, o Maurício é muito embaçado. Maurício Sinistro marca aos 37 minutos passados da segunda etapa. Agora no Maracanã tem Fluminense 1, Palmeiras 2, Felipe.
1: E a ligação direta tão...
0: Essa é a equipe do Fluminense, cruzamento para Dedário, toque pro gol na trave, a bola voltou, Cerda empurrou, pintou, emoção!
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é do Flusão! Cruzamento para dentro da área, Germancano toca de cabeça, a bola bate no pé da trave e no rebote.

A festa da torcida do Fluminense no Maracanã em todo o Brasil. O Cerna é embaçado. O Cerna é muito embaçado. Cerna. A meia esquerda, gama de ataque, mandou a bola pelos interior da grande área pra Guga. Guga cruzou pra dentro da área, toque de cabeça, Martinelli!

resolve. O artilheiro que tá no lugar certo, sempre bem posicionado. Cruzamento do Guga para dentro da área pro Martinelli. Ele toca de cabeça, a bola viajou na pequena área, na saída do goleiro de peixinho.

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9: 19 horas e 32 minutos. Grande abraço para você ligado na Nova Brasil. Estamos abrindo uma nova jogada de São Paulo e Curitiba no futebol da Nova Brasil com pão de alhozinho. 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
9: 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Tá diferente a Nova Brasil, tá diferente. 7 horas e 33 minutos, São Paulo e Coxo, Tricolor recebe o Coritiba e você vai curtir aqui na Nova Brasil com a narração de Hugo Botelho, o melhor gol do rádio brasileiro, os comentários de Renan Teixeira, as reportagens de Lucas Basílio, na técnica externa o nosso Cuca Lavareda e de Carlos Marafante conosco, e também nos trabalhos técnicos aqui nos estúdios da região da Berrini, zona sul de São Paulo, com Cezinha Martins, Lucas Monteiro, na mesa de som, Celcinho Roberto, na produção de Paulo Eduardo e comigo Weber Lima. Vamos juntos na abertura, no intervalo e no pós-jogo, e ao meu lado, Gavivo, o grande Gavião Gaviva, na interatividade com o ouvinte, no humor do Gavião. Vamos juntos até a meia-noite no melhor pós-jogo do rádio, no Confira Comigo no Replay.
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9: 19 horas e 34 minutos, vamos direto ao Morumba. Quantos ingressos, hein, foram vendidos? Vamos descobrir agora no destaque inicial, na manchete de Lucas Basílio. Boa noite, Lucas!
11: Grande noite a você, meu querido Weber Lima, um grande abraço, um abraço especial para quem curte o futebol Nova Brasil em campo. Antes dos destaques, Weber, se você me permite, imagens ao vivo para quem está no nosso YouTube Nova Brasil em campo e também jornalismo Nova Brasil, está acompanhando a chegada do ônibus da delegação do São Paulo Futebol Clube nesse reencontro com a torcida, né? Desde a Copa do Mundo, o São Paulo ainda não atuava dentro de casa, né, por conta de eventos também que aconteceram aqui no Cícero Pompeu de Toledo. Então o São Paulo acabou mudando até os jogos em que mandava as suas partidas, que jogava como mandante. Mas 80 dias depois, o Tricolor volta a jogar em seu estádio e a festa é proporcional à saudade. Mesmo com o Tricolor vivendo momentos de dificuldade, vivendo aí uma crise, já não vence há 8 rodadas do Campeonato Brasileiro. Nos últimos 14 jogos, uma vitória apenas. Mesmo assim, apoio não vai faltar para o São Paulo Futebol Clube na noite de hoje, diante do Coritiba, Weber Lima.
9: Legal, Lucas Basílio trazendo o seu destaque inicial para a nossa jornada, uma nova jogada aqui na Nova Brasil FM com pão de alhozinho. Lembrando que já tivemos na tarde de hoje, com transmissão também da Nova Brasil, Fluminense 3, Palmeiras 2, Verdão, em 9 pontos disputados no Campeonato Brasileiro, conquistou apenas um. É, o Palmeiras com um aproveitamento muito ruim depois da Copa do Mundo. O Abel reclamava tanto, né? De calendário, teve descanso. O que, que aconteceu com o Palmeiras? E neste momento, na Arena da Baixada, tem intervalo para 0x0, Furacão e Bragantino. Além de São Paulo e Curitiba, teremos amanhã às 11 horas da manhã na Arena Condá, Chapecoense e Bahia. Em São Januário, a Nova Brasil transmite a partir das 3, Vasco e Santos. Às 4, Atlético Mineiro e Grêmio na Arena do Galo. No Maião, Mirassol e Flamengo às 18h30. No Barradão, no mesmo horário, Vitória e Botafogo. A Nova Brasil, a partir também das 18h30, vai direto do Itaquerão para todo mundo para curtir Corinthians e Cruzeiro na transmissão do futebol da Nova Brasil e no Beira-Rio, segunda-feira, fechando a rodada às 8 horas da noite, tem Internacional e Remo. E o destaque do Coxa, Lucas.
11: No momento em que a gente segue acompanhando ali a chegada do ônibus da delegação São Paulino, ó, eles até, quem está acompanhando no YouTube está podendo observar, até diminuíram a velocidade porque entraram ali no meio das bandeiras em que o torcedor, sobretudo organizado do Tricolor, é autorizado a chegar ali bem pertinho do ônibus da delegação. Se não arrepia com isso, o Weber Lima pode ter certeza que já morreu por dentro, que não se arrepia com mais nada, porque realmente a festa é muito especial do torcedor São Paulino empurrando o Tricolor nesse jogo importante diante do Coritiba, que assim como o São Paulo também faz um campeonato de meio de tabela, né? Mas deixou o jejum para trás de 4 partidas sem vencer ao bater a Chapecoense na rodada passada pelo placar de 2-1. Técnico Fernando Seabra tem muitos problemas para escalar a equipe, mas acredita em pelo menos um empate jogando na capital paulista essa noite no Morumbi, Weber.
9: Tá certo, lembrando que no Campeonato Brasileiro a liderança é do Palmeiras, 48 pontos. Flamengo agora tem 2 jogos a menos que o líder Palmeiras e 42 pontos, quer dizer, se o Flamengo vencer os 2 jogos a menos, já será o novo líder. Neste momento, você está vendo a imagem no YouTube, o ônibus do São Paulo chegando ao Morumbi, youtube.com/Nova Brasil em campo. 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Portanto, a chegada do ônibus, vamos voltar lá, não tem a imagem do ônibus lá, na chegada do Morumbi? Ah, então eles estão ajeitando lá, mas legal. Vamos lá então, de novo com a imagem ali do ônibus que já chegou, a festa da torcida tricolor do lado de fora, com 41 pontos, o Atlético Paranaense, Fluminense 38, Cruzeiro e Bahia 33, com 32, Bragantino e Corinthians, o Botafogo e o Curitiba tem 30, na décima posição está o Coxa, né, com 30, 11º lugar o Atlético Mineiro com 29, e ali a turma, né, que tá brigando para fugir do rebaixamento, um bloco liderado pelo São Paulo. 12º São Paulo com 26, Vitória 26, Grêmio 25, Mirassol e Internacional 23, e na zona de descenso, Santos 22, Vasco 22, Remo também 22 e Chapecoense 10 pontos. Renan Teixeira vai analisar a partida de logo mais. Renan, boa noite. O seu destaque para esse jogo para o São Paulo, que é vencer ou vencer. Renan, boa noite.
7: Ou vencer, Weber. Tem essas três opções. Boa noite, Weber. Boa noite, Gaviva. Boa noite, pessoal da técnica aqui da produção, todos que estão trabalhando nessa noite. Em especial, o Lucas Basílio, que está lá no Morumbi, que trouxe, né, para nós essas imagens maravilhosas aí da chegada do ônibus do São Paulo. E o ouvinte da Nova Brasil. Essa festa de chegada de ônibus que é tradição no São Paulo, né, Weber? E depois de tanto tempo com o time jogando fora de casa, né? São mais de 3 meses, se eu não me engano, que o São Paulo não joga no seu estádio, né? Por motivos que a gente sabe muito bem quais são, né? A torcida faz a festa para a chegada, e é importante que essa torcida que fez essa festa hoje, Weber, ajude também na hora do jogo, né? incentive na hora do jogo, né? Coloque aquela energia e transforme o Morumbi naquele clima hostil que eles mesmos né, denominam o Morumbi, né, o Morumbi hostil, né? Que eles consigam fazer isso hoje para animar os jogadores do São Paulo, porque, como a gente trouxe aí no início, só a vitória interessa pro São Paulo. No Campeonato Brasileiro é bem preocupante onde o São Paulo se encontra na tabela, e é preocupante o desempenho do São Paulo, né, o que o São Paulo tem jogado, o que o Dorival tem tirado desses jogadores. E como eu estava ouvindo, né, você falando a respeito do Abel Ferreira, o treinador do Palmeiras, que reclama de tempo de trabalho, né, que é o calendário, não dá tempo para os treinadores trabalharem. Assim como o Abel...
9: Mesmo vale, né? Pro Dorival mesmo, vale pro Dorival.
7: Exatamente.
9: Né?
7: O que a gente falou, o que você falou a respeito do Abel Ferreira, treinador do Palmeiras, serve pro Dorival. Teve muito tempo para trabalhar, e mais. A Copa do Brasil, São Paulo não jogou. Teve mais tempo ainda para trabalhar. E a gente viu pouca evolução. Aquele jogo lá na altitude, né? No meio de semana contra o Bolívar, né? Eu sempre falo, né? Tem o condicional da altitude. Então, tudo fica mais difícil de ser analisado. Mas nos jogos de Campeonato Brasileiro, São Paulo evoluiu muito pouco pós-Copa do Mundo. A gente espera que essa evolução e principalmente o resultado venha no jogo de hoje.
9: Tá certo, 19 horas e 42 minutos. Daqui a pouco a bola rola no Morumbi a partir das 9. São Paulo e Coritiba para você no futebol da Nova Brasil. 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Da jogo é o seguinte, a gente vai daqui a pouquinho com Hugo Botelho, o melhor gol do rádio brasileiro, em instantes também, para trazer a sua opinião. Mas de cara, vamos trazer mais informações do São Paulo, o tricolor Lucas Basílio.
11: Weber Lima, se você me permitir e toda a audiência Nova Brasil em Campo assim entender, e eu tenho certeza que vai preferir assim, ficamos com imagens da torcida, né? Fazendo uma festa muito grande aqui na entrada do Cícero Pompeu de Toledo, ao invés da face, da aparência deste fala, que eu acho que a festa da torcida é muito mais interessante, né? Mas vamos lá, vamos falar dos destaques de São Paulo e Coritiba. Como eu disse, o tricolor vive uma fase muito difícil. São 8 rodadas sem vitórias dentro do Campeonato Brasileiro. Dentre todos os campeonatos disputados, o São Paulo só venceu um dos últimos 14 jogos, esse ainda válido pela Copa Sul-Americana, fase de grupos. Portanto, vencer na partida de hoje, até porque vocês já mencionaram aí que a parte de baixo da tabela se aproxima assustadoramente, né? São 4 pontos apenas que separam o tricolor 12º colocado com 26 do primeiro time, que é o Santos, com 22 dentro do Z4. Para o jogo de hoje, técnico Dorival Júnior tem boa notícia, né? O atacante Arthur deve ser uma novidade na equipe principal. Ele que ficou de fora por conta de lesão dos últimos 2 jogos. Ele se recuperou de dores no adutor esquerdo. Portanto, deve ser confirmado dentro de instantes no time titular. Aí os jogadores que já estão entregues ao departamento médico há algum tempo seguem de fora, né? O ídolo Lucas, o zagueiro Rafael Tolói, também o garoto Luca, que se envolveu naquele acidente automobilístico, ainda está tratando, né, a fratura de maxilar que ele teve. Esses seguem de fora sem poderem ser utilizados. Dentro de instantes, a escalação oficial deve ser anunciada pelo técnico Dorival Júnior, mas a tendência é que ele tenha, com exceção desses jogadores que já estão de fora há algum tempo, força máxima, com direito ao retorno de Arthur, para quem sabe brindar, né, prêmio essa festa toda do torcedor São Paulino com uma vitória aqui dentro do Morumbi. Weber.
9: Tá certo, portanto, é o nosso Lucas Basílio trazendo o seu destaque em relação ao tricolor. Gaviva, o pessoal que participa, opa, pelo WhatsApp, tá bombando o WhatsApp, compartilhe o nosso vídeo, deixe o seu like, dê essa força pro futebol da Nova Brasil. Gaviva, o pessoal que participa conosco no WhatsApp, no YouTube, Gaviva.
12: Opa, é isso aí. O Weber, só dando um boa noite pro Renan Teixeira, já vestiu a camisa tricolor e honrou a camisa do São Paulo durante muito tempo e tudo mais, tá de comentarista hoje. Pra galera que tá chegando com a gente agora, estamos vindo desde as 3:30 da tarde já com o jogo do Verdão. Quero convocar a galera pra participar aqui do YouTube, que você já falou os nomes aí, né? Nova Brasil em Campo, youtube.com Nova Brasil em Campo. Participa lá do chat com a gente, dá aquele like bacana, fortalece família. YouTube também, Jornalismo Nova Brasil. YouTube, Jornalismo Nova Brasil. Vai mandando mensagem que a gente vai anotando. E também o WhatsApp, hein? O torcedor São Paulino tá bravo. O torcedor São Paulino tá inconformado, tá prestigiando aí a chegada do ônibus tricolor, que nem tá mostrando o Lucas Basílio. Mas você pode usar o WhatsApp pra desabafar, torcedor São Paulino. Aproveite esse espaço. O jogo vai começar às 9 da noite, então tem um bom tempo aí pra você falar a sua mensagem, falar o que você pensa do time, o que você pensa do Dorival, dos jogadores, da diretoria. Usa esse espaço, pode ser mensagem de texto ou mensagem de áudio, coloca teu nome direitinho e o local onde você curte o futebol Nova Brasil. Então vou falar devagarzinho, o WhatsApp para você fazer seu desabafo, torcedor São Paulino, é o 11 994 33 21 21, 11 994 33 21 21. Manda sua mensagem que a gente vai soltar aqui nesse pré-jogo, tá certo, Weber?
9: Tá certo, Gaviva, trazendo, portanto, o seu destaque aí do pessoal participando direto do Bar do Cabeção, o nosso Gaviva, no youtube.com/Nova Brasil em Campo. Você tem imagens da festa tricolor na porta do Cícero Pompeu de Toledo, no Morumbi. Coisa bonita, hein, da torcida do São Paulo, que faz uma grande festa. Lucas Basílio, quantos mil ingressos vendidos, Lucas, na última parcial?
11: A última parcial, cerca de 30 mil ingressos foram vendidos de forma antecipada, mas isso até o começo do dia de hoje, né, Weber? Aí hoje a intensidade aumentou. Tô aqui ouvindo próximo da torcida, tem muito torcedor até adentrando o estádio Cícero Pompeu de Toledo, então até aqui me movimentando, até pra gente pegar algum registro com torcedores, né? Pra gente saber a expectativa de torcedor chegando aqui ao estádio do Morumbi. Deixa eu me aproximar aqui da torcida. Meus amigos, posso pegar uma palavrinha com vocês aqui sobre a expectativa pro jogo de hoje? Como é que é o seu nome?
13: Evelyn.
11: Evelyn. E o?
13: Rafael.
11: Evelyn e o Rafael chegando aqui são exemplo de torcedores são paulinos que estão confiantes, eu imagino, pra essa volta ao Morumbi. Fazia tempo que o São Paulo não jogava aqui, né?
13: Fazia um tempinho já, né? Espero que ganhe agora, né?
11: E hoje o Arthur volta. Qual é a sua expectativa pro jogo? Qual que é o seu palpite pro resultado hoje?
13: Ah, eu acho que hoje vai ser 2-1.
11: 2-1. E você? Qual que você acha que vai ser o resultado do placar final nesse reencontro do Paulo? Isso é bastante tempo, né?
14: 2-0 hoje, São Paulo. E
11: quem faz os gols?
14: Luciano e Caleri.
11: Luciano e Caleri. O Caleri renovou, é o principal nome desse time. Pode dizer assim?
14: Sim.
11: É isso. Então a expectativa tá lá no alto. Bom jogo.
13: Obrigada.
11: Tudo de bom. É esse o torcedor São Paulino, mais um torcedor aqui. Meu amigo, qual é o seu nome?
15: Renan.
11: O Renan. Ó, Renan é nome de craque, hein? Craque que vestiu a camisa do São Paulo, inclusive é nosso comentarista lá no Nova Brasil. Sem saudade do Renan no meio campo ali?
15: Olha, tenho saudade dele, hoje jogava tranquilo,
9: não,
15: hein?
11: Jogava hoje? E ele tá fininho, hein? Ele tá lá, ele tá...
9: Tá fininho, bom. Tá fininho.
7: Tá fininho, parecendo uma bola.
11: Então, tá vendo? Tá escalado já. Como é que tá a sua expectativa pra esse retorno do São Paulo? Fazia tempo que não jogava por aqui, né?
15: Fazia tempo, né, cara? 3-0, 2 do Caleri. Quando... Arboleda.
11: Ó, o Arboleda, marcou no meio de semana, matando a saudade aí. E qual a sua expectativa? Porque tá muito tempo sem marcar, sem vencer, e aí tá se aproximando da zona de rebaixamento lá, né? Por isso a vitória hoje é muito importante.
15: Não, importante, mas não corre risco disso não, cara.
11: Não tem risco de rebaixamento?
15: Quem faz isso daí, a gente vai ganhar hoje, isso daí já... É pro Santos, fica pra outra galera lá embaixo.
11: 3-0, então, seu palpite?
15: 3-0, de boa.
11: Tá aí, então. Renan, ó, o seu xará aqui tá mandando um abraço.
9: Um abraço,
15: Renan, valeu.
9: Valeu, um abraço, obrigado.
11: Valeu demais. Esse é o Renan, torcedor São Paulino. Tive essa, Weber. Como eu disse, mais ingressos devem ser vendidos pós-atualização, né? E aí a gente vai acompanhar ali, provavelmente, casa cheia no jogo de hoje do São Paulo diante do Coritiba.
9: Tá certo, Lucas Basílio, que daqui a pouco vem com personagens do jogo de São Paulo e Coritiba no futebol da Nova Brasil. Renan, em relação ao time do São Paulo, daqui a pouquinho a escalação do Tricolor, em instantes deve sair a escalação do São Paulo, mas o torcedor na expectativa de uma vitória, 2-0, 3-0, tá animado o torcedor do São Paulo no Morumbi hoje, Renan.
7: É normal aquele clima quando você chega no estádio, aquela multidão, você vai se empolgando, né? Mas quando você vai analisando friamente, quando você vai sendo mais realista dentro da situação que o São Paulo vive hoje no campeonato e mais ainda do que tem jogado, né? Você fica preocupado. São Paulo hoje enfrenta o Coritiba, que é um dos melhores mandantes, é um dos times que melhor joga fora de casa, que tem estratégia, né, com o Fernando Seabra, uma estratégia muito clara de jogar em contra-ataque a maioria das vezes, e pela característica dos jogadores, isso tem dado muito resultado, né? O Coritiba se dá muito bem fora de casa, e é isso que o São Paulo tem que se precaver hoje, né? Além do São Paulo, quando tiver a bola, propor bem o jogo, construir bem as jogadas, ser um time envolvente, ser um time veloz, que tenha volume e saiba acelerar o jogo nos momentos certos, o São Paulo tem que ser um time precavido. Marcar com a bola. Como isso, Renan? Como que isso é possível? É possível. Quando o São Paulo tiver a bola e estiver atacando, já tem que estar muito preparado para um contra-ataque, para um possível contra-ataque numa retomada de bola do Coritiba, que é a principal característica, a característica deles, para sair em velocidade. Quais são os jogadores de velocidade? Sobretudo hoje o Breno Lopes. Tem o Pedro Rocha também, mas o Breno é muito rápido. Ele tem muita velocidade. Vamos ver se o Josué vai estar em campo. O Josué é o jogador da armação, é o jogador que dá assistência, que coloca esses jogadores de velocidade em condição. São Paulo tem que ter bastante atenção, mesmo quando tiver a bola, Weber.
9: O São Paulo tem de ter atenção na partida de hoje, porque realmente é um jogo que eu vejo, Renan, com um peso maior para a sequência do Campeonato Brasileiro. Por quê? Porque o São Paulo começa uma sequência que ele tem de vencer. Os quatro próximos jogos, o São Paulo tem de vencer. É o Coritiba no Morumbi, a Chapecoense rebaixada na Arena Condá, mas não tem jeito, tem que ganhar da Chapecoense, não pode empatar com o Chapecoense. Depois, Bragantino no Morumbi, e Atlético Mineiro no Morumbi. Quer dizer, nos próximos quatro jogos, três são no Morumbi e o fora é contra a Chapecoense. Então, é um jogo muito importante para o São Paulo começar essa sequência. Por quê, Renan? Porque se o São Paulo não ganhar hoje, Renan, me desculpe. São Paulo não ganhar hoje, começa a ver a chance crescer demais de um descenso pela primeira vez na história do Tricolor, Renan.
7: Bom, eu concordo com você, Weber. São Paulo tem essa sequência, como que a gente pode avaliar possível, né? Desses quatro jogos que você falou, contra Coritiba, Chape, Red Bull Bragantino e o Atlético Mineiro, desses três em casa, são resultados muito possíveis do São Paulo conseguir. É claro, quando a gente olha, repito, pelo que o São Paulo tem jogado, pela pouca evolução ou nenhuma evolução do São Paulo no pós-Copa, isso preocupa bastante o torcedor, né? Mas a gente espera que chegaram aí novos jogadores, três deles estrearam contra o Bolívar lá pela Sul-Americana. Quem sabe o Dorival consiga tirar deles um desempenho melhor do que estava acontecendo e possa trazer os resultados. É importantíssimo, Weber. O jogo de hoje talvez seja o jogo mais importante do ano no São Paulo, esse jogo contra o Coritiba, né? Porque se o São Paulo não vence hoje, fica muito próximo, né? Quando você vê a tabela de classificação, os adversários cada vez mais próximos, né? Então o jogo de hoje passa a ter aquele caráter de final, né? Aquele caráter de final que vai trazer, que vai colocar o São Paulo em condição tranquila para aí sim talvez pensar mais na Copa Sul-Americana.
9: Maravilha, Renan Teixeira trazendo o seu destaque, a sua opinião no futebol da Nova Brasil, no Nova Jogada. Quem chamou?
11: Fui eu, Weber, diretamente aqui dos corredores do Cícero Pompeu de Toledo. Tô com uma família São Paulina aqui, obviamente muito otimista pro jogo de hoje, não poderia ser diferente. Deixa eu ver o nome do papai.
16: Matheus.
17: Cecília.
18: Maria Carolina.
19: Maria Carolina.
20: Maria Clara.
11: Maria Clara, olha, agora eu fiquei tocado ainda mais, porque a minha filha é Maria Luísa. E eu sou pai recente, 2 anos e 2 meses, então eu fico balançado, não tem jeito. Quero ouvir Maria Clara. Maria Carolina e Maria Clara, tá bom. Quero ouvir primeiro delas. Qual que é o seu jogador favorito do São Paulo?
21: Caleri.
11: É o Caleri, renovou o contrato agora, então. E o seu?
20: Lucigol.
11: Lucigol, olha aí, o Weber Lima, é o ídolo do Weber Lima também, que é o nosso jogador lá, ele gosta muito do Luciano. O papai, como é que você tá vendo o elenco de São Paulo agora, que vive uma seca de vitórias ultimamente, né?
21: Tá tentando voltar nos trilhos, mas tá complicado, mas eu acho que hoje vai ser uns 2-3-0 hoje pra acabar com a crise.
11: Fazia tempo que não jogava aqui, né? Essa volta ao Morumbi é muito importante pro São Paulo, né?
21: Não, com certeza, porque a porcentagem de ganho no Morumbi é muito grande perto dos outros estádios, né? A torcida levanta o time de São Paulo, né?
11: A mamãe é Cecília, né? Maria Cecília. Olha, mais uma Maria. Você vem sempre no estádio? Como é que é a sua frequência na torcida?
22: Nós somos do interior de São Paulo. Então é a segunda vez aqui no Morumbi.
11: De onde que vocês são?
22: Meridiano. Uma cidade de 4 mil habitantes.
11: Olha só que legal. A nossa audiência da Nova Brasil FM pega também em muitas regiões do interior. Então, certamente lá, a gente está presente também nas transmissões de São Paulo. Quero ouvir o seu palpite. Quanto vai ser o jogo hoje?
22: 2-1 pro São Paulo.
11: 2-1 pro São Paulo. Quem faz os gols? O pai já tá sofrendo um pouco mais. Você tem algum jogador favorito também? Quem você acha que vai fazer gol hoje?
22: Quem, amor?
21: Pode sair gol do Caleri e do Luciano, né?
11: O Arboleda marcou. Pode ser ele também? Ele marcou no meio de semana?
21: Com certeza pode.
11: E quanto vocês acham que vai ser o jogo, então?
20: 2-0.
11: E a Maria Carolina?
18: 3-0.
11: Olha aí, o pessoal tá confiante, feliz da vida, o Weber Lima... de voltar ao Morumbi aqui, o pessoal do interior se fazendo presente. Então manda um Vamos São Paulo aí agora pra encerrar, né? 1, 2, 3.
23: Vamos São Paulo!
11: Valeu demais, obrigado família, obrigado, bom jogo. Esse aí é o clima, Weber.
9: Maravilha, Lucas Basílio, trazendo, portanto, aí o torcedor tricolor nos corredores lá do Morumbi. Fala, Gavi. Fala, Gaviva.
12: Meridiano fica pertinho de Jales, Fernandópolis, oeste do estado de São Paulo, Weber.
11: O Gavião conhece tudo, rapaz.
9: Boa, Gaviva, e tem mais pessoas participando, Gaviva?
12: Tem sim aqui o Pascoal Madeira, o Abel de São José dos Campos. O São Paulo perde a força no segundo tempo. Isso tem que ser visto pela comissão técnica. Tá dizendo que o São Paulo cai muito no segundo tempo dos jogos. Danilo, tô aqui para secar. O Danilo é palmeirense, ficou bravo com o Verdão, disse que agora vai secar o São Paulo. O Matheus, não dá para aceitar essa situação que o São Paulo está. O Wellington, outro São Paulino, não tô gostando do trabalho de Dorival Júnior. O Edilson, pra cima deles, coxa. O Paulo Rogério, o Kaique de Mococa, se o São Paulo não ganhar do Curitiba, tem que fechar as portas. O Ivanilson, meu tricolor, vai vencer e vai vencer bem hoje. Walter Júnior, pra cima São Paulo. O Denner Santos, vamos tricolor, torcida do São Paulo é maravilhosa. E a hora que você quiser, o povo fazendo perguntas pro Renan Teixeira. O torcedor são paulino ama fazer pergunta pro Renan, Weber.
9: Então vamos lá, com as perguntas com o Renan, vamos lá.
7: Weber, rapidinho, só deixa eu falar uma coisa a respeito do internauta nosso.
9: Ó, e só uma informação, o Pedro Henrique acaba de marcar o gol pro time do Bragantino, faz o gol, é aquela palhaçada, né? O cara faz gol e não comemora, porque jogou no time, no Atlético Paranaense. Isso é uma bobagem, rapaz. Os caras inventam cada mimimi no futebol e o Bragantino tá na frente do Atlético Paranaense. Eu falo, velho, o Atlético Paranaense é o elefante em cima da árvore.
7: E o tanto de gol que perdeu o Atlético Paranaense até agora, hein?
9: É, rapaz.
7: E dá um mole desse daí. Como que toma um gol de escanteio no primeiro pó desse
9: jeito? Não dá. Então, e o goleiro também, né? O goleiro Santos. Tinha que sair nessa bola, mas vamos lá, Renan.
7: Um dos nossos ouvintes aí, Gavião, ele falou a respeito do segundo tempo do São Paulo, né? Que o São Paulo cai no segundo tempo com as alterações. E eu concordo com ele, eu não lembro qual... você falou o nome dele, eu não lembro. Mas eu concordo com ele. São Paulo cai de rendimento nos segundos tempos, fisicamente, e as substituições quase nunca dão resultado. muitas
12: o
7: vezes...
12: O ouvinte é o Abel.
7: O Abel. Um abraço pro Abel. É, muitas vezes, por erros na estratégia do Dorival, mas muitas vezes, a maioria das vezes, é, pela entrada dos jogadores, né? Individualmente, erram muito. Isso tem acontecido no time de São Paulo, nessa falta de confiança, essa insegurança para jogar, para arriscar, para ter coragem, né? É, assim... É, eu concordo muito com o Abel quando o São Paulo, às vezes, faz um bom primeiro tempo e não consegue manter o mesmo ritmo para a etapa final, Gaviva.
12: Opa, o Regis e Maíra.
9: Antes, Porante, Gaviva, o Gaviva, antes a imagem do campo, vamos ver o campo. Eu sei que tinha o cara na frente, mas tirou do campo, começa a cair como uma beleza, rapaz. Vai caindo, caindo, caindo, caindo. É campo. O pessoal tá ali na frente, mas é campo. O tempo todo campo. É, vamos lá, Gaviva.
12: O Regis e Maíri Porã, Renan, o Luciano não tem jogado bem. Dá pra pensar em deixar ele no banco?
7: É, eu acho que sim, né? O Luciano, ele é o artilheiro do São Paulo na temporada, acho que ao lado do Caleri, se eu não me engano, eles têm o mesmo número de gols. Mas assim, muitas vezes, dependendo da estratégia, né, da estrutura tática que o Dorival vai colocar em campo, pode sim tirar o Luciano, pra mim não tem problema nenhum. São dois ou três jogos seguidos que o Luciano não tá bem, e o pior, o Dorival não tira ele, não tira ele durante o jogo, eu quero dizer. Né? E para iniciar, pode sim ter ali uma nova formação, uma nova estratégia sem o Luciano. Ainda mais quando tem a volta do Arthur, né, Gavivo? O Arthur hoje que está à disposição novamente, os últimos dois jogos esteve de fora com um probleminha no adutor, agora ele está de volta. Para mim, não teria problema nenhum em tirar o Luciano. O Lucas está trazendo o pessoal chegando no Morumbi, né, Weber? E sempre todo mundo fala do Luciano. Quem vai fazer gol? 2-0, quem faz o gol? Todo mundo cita o Luciano, né? A torcida gosta muito dele, mas muitas vezes ele não tem rendido o que é esperado, né? O Luciano, ele é um bom finalizador, na minha opinião, ele tem características interessantes de jogo, mas muitas vezes não tá rendendo, tem que sair, tem que dar oportunidade para outros.
12: O Júnior em Brasília, Renan, o Iago conseguiu cravar sua titularidade no último jogo?
9: Antes do Renan, Lucas Basílio chamou. Fala, Lucas.
11: Só para informar, o Weber Lima, ouvinte, Nova Brasil em campo, que está escalado o time do São Paulo, já anunciado aqui oficialmente pelo técnico Dorival Júnior, com o Rafael no gol, Lucas Ramon, Arboleda, Domingos Duarte e Wendel, Pablo Maia, Nilton, Marcos Antônio, Luciano, Vitor Sá e Caleri. Caleri, capitão da equipe mais uma vez. Esse o tricolor do técnico Dorival Júnior para hoje.
9: Repita.
11: Rafael no gol, Lucas Ramon, Arboleda, Domingos Duarte e Wendel, Pablo Maia, Nilton, Marcos Antônio, Luciano, Vitor Sá e Caleri.
9: O Renan vai falar sobre esse time daqui a pouquinho, mas antes a resposta do Iago e realmente o Dorival, olha, da teimosia do inferno, rapaz, com Pablo Maia e com o Luciano jogando de meia. Mas vamos lá, antes a resposta pro ouvinte, Renan.
7: Acho que a resposta já é muito clara, né? O Wendel é o titular na noite de hoje. É, eu acho que é apenas um jogo, Gaviva, nas circunstâncias que foi. Eu acho que foi uma resposta boa. Eu acho que o Iago jogou bem, fez a assistência do gol, né? Do Arboleda na bola parada. Isso ele pode trazer também pro São Paulo, a batida na bola parada, que é uma dificuldade pro São Paulo e tem decidido muitos jogos. Tá 1-0.

0: Pedro Morisco, Tinga, Thiago Kozer, Jaci, que era dúvida, inclusive, e Bruno Melo, que também era colocado como dúvida. Thiago Santos, Sebas Gomes, Fernando Sobral, La Vega, Breno Lopes e Pedro Rocha. Esse o coxa para encarar o São Paulo.
1: Vamos lá, Renan, em relação ao São Paulo, as teimosias e a falácia de Dorival Júnior. Porque ele foi para uma coletiva que ele colocou o Osório porque não tinha outro para colocar. Não tinha outro zagueiro para colocar, ele foi obrigado a colocar o garoto.
2: Necessidade.
1: Foi para a coletiva falar que usou o nome do Osório para falar que ele dá oportunidade para os mais jovens. Que é mentira. Se Domingos Duarte chegou, tava sabendo que isso ia acontecer. Domingos Duarte chegou, o que que aconteceu? O Osório já está no banco de reservas. E a insistência, cara, com o Pablo Maia. Pô, não é possível, cara. Não é possível. Entendeu? Tem lá no banco de reservas. Quer ver, ó? Vamos lá aqui, ó. Tem Danielzinho no banco de reservas, pô. Ele tá de brincadeira.
2: Nessa questão eu concordo muito com você, Weber. Pô. Eu colocaria o Danielzinho pra jogar. Pô, Lucas.
1: E o Bobadilha? O Bobadilha tá fora?
2: É isso que eu ia perguntar, se o Bobadilha tá suspenso. Eu não lembrava disso, se ele tá suspenso. Machucado, acho que não. Ele jogou Ele jogou contra o...
1: Onde está Bobadilha, Lucas Basílio?
0: Suspenso ele também não está, a não ser que tenha aparecido alguma lesão de última hora, alguma impossibilidade. A gente vai apurar, claro, assim que a gente descer ali, a gente já vai conversar com a assessoria e tudo mais. Mas a princípio estava apto para jogar, até estava atuando aberto pelo ataque, né? O Bobadilha também utilizado naquele setor, Renan, mas não está nem entre os relacionados, nem no banco.
2: É isso
1: vamos que eu tô vendo lá, agora, Renan.
2: Não tá nem no banco.
1: E o Luciano no meio.
2: É, e o Luciano fazendo aquele meio atacante ali, que ele já provou muitas vezes que não tem a capacidade de executar essa função. Concordo, pra mim o Danielzinho deveria ser titular no lugar do Pablo Maia, né? Bom, a questão do Domingos Duarte, eu concordo com você. O Osório, o menino que quando entrou num momento muito difícil, num momento de muita pressão do São Paulo, um jovem ser inserido nesse contexto é muito difícil, e ele consegue dar conta do recado. Ele consegue dar conta do recado de uma forma muito positiva, com muita segurança, muita maturidade, muita personalidade. Mas um conselho eu poderia dar pro menino Osório, o Weber. Quando chegam no São Paulo em 2005, Josué e Mineiro, e quando eles chegaram, agora falar da história que eles construíram no São Paulo é muito fácil. Mas quando eles chegaram, um chega do Goiás, outro chega do São Caetano. Em 2004 eu fui titular absoluto do São Paulo, a gente acaba o brasileiro em terceiro lugar, que leva o São Paulo para a Libertadores de 2005, aquele ano maravilhoso. E eu, imediatamente, no começo daquele ano eu fui pro banco, né? Eu poderia ter ficado bravo, para não falar outra palavra, poderia ter desanimado, poderia ter acontecido um monte de coisa. Só que eu vi na chegada deles uma oportunidade também de crescimento, já que eu era muito jovem. E o Osório é mais jovem do que eu era naquela época. Então talvez seja uma oportunidade para ele aprender. Não adianta ficar bravo, não adianta se revoltar, não adianta vacalhar em treino. Continua treinando da mesma forma, continua fazendo o que deve ser feito. Para aprender. Esse também faz parte do processo de maturação do jogador da base. Eu concordo com isso, Weber? Não concordo, mas também não adianta ele vacalhar agora e acabar perdendo ainda mais espaço. Ele, para mim, é o primeiro reserva, coisa que eu era naquela época também, é o primeiro jogador, quando não tiver um zagueiro, é o Osório, zagueiro canhoto, de ótima velocidade, de ótima estatura. Então que ele aproveite também para aprender com os mais velhos, aprender ali com o Domingos Duarte, que passou boa parte da carreira dele jogando na La Liga, né? Com um enfrentamento muito pesado. Ele jogou contra Mbappé, contra os grandes jogadores de Real Madrid e Barcelona. Então aproveitar para absorver o máximo que ele puder desses jogadores. Vamos ver como é que vai ficar à disposição do Vitor Sá. Porque eu fiz uma crítica aqui ao Dorival, ele pediu o jogador 3 anos e meio de contrato, ganhando um salário absurdo, né? E quase nunca colocava o rapaz para jogar. Quando colocou em posição errada. Vamos ver que forma que vai jogar o Vitor Sá agora, saindo como titular, se ele vai ter um bom rendimento, se ele vai jogar pela esquerda, onde ele mesmo falou que onde ele mais gosta de jogar, no ataque pela esquerda. Vamos ver se ele vai conseguir render. E a gente espera novamente, Weber, evolução do São Paulo para construir uma grande vitória hoje.
1: 8:09. Quem vai trazer a emoção do futebol da Nova Brasil é Hugo Botelho.

0: Melhor gol do rádio brasileiro. Hugo, boa noite. A expectativa para o Júnior, São Paulo diferente, com Vitor Sá entre os titulares do São Paulo, e o meio de campo novamente diferente, com o Marcos Antônio, que na última partida jogou na posição que o Luciano vai fazer hoje. Tinha mais um jogador, mais um volante ali contra o time do Bolívar. Hoje uma equipe diferente e com Vitor Sá de titular no time tricolor. Hugo, boa noite.
1: Boa noite, boa noite, Weber, boa noite ao Renan, boa noite, Gaviva, a todos os envolvidos nessa transmissão, Lucas Basílio, Cuca Labareda, ambos estão lá no Morumbi. Morumbi que recebe um bom público, um ótimo público, diria, por se tratar de um jogo noturno, no sábado, às 21h. Então teremos aí aproximadamente 40 mil pessoas acompanhando o São Paulo e Curitiba. O São Paulo vem com peças novas no comando do Dorival Júnior, precisa reencontrar o caminho da vitória. E o Curitiba, que faz um trabalho interessantíssimo, comandado pelo Fernando Seabra. Não é um time de estrelas, mas é um time de bons jogadores, jogadores comprometidos. E este pode ser o diferencial para o Coxa na noite de hoje, frente ao São Paulo. Temperatura agradável, 19 graus na zona sul ou sudoeste de São Paulo, assim como você preferir, o Weber Lima. E eu aguardo, espero uma grande atuação do São Paulo, acredito numa grande atuação do São Paulo. Estou preparado, vou para o jogo, estou aqui à sua disposição, Weber.
0: Legal, Hugo, tem recado, não tem, Gaviva, de uma fã de Hugo Botelho?
1: Eu
0: estou
1: de olho no Gaviva, eu estou ouvindo, vim ouvindo. A gente precisa conversar, viu, Gaviva? Boa noite.
2: Boa noite, Hugo. Tudo bem?
1: Tô bem, tô bem. Bem furo então, da rapaz, vida contigo.
2: Eu estranhei tanto hoje, porque eu cheguei
1: primeiro
2: no
1: bar, era pra cabeção, dançar no baile na terceira idade. Tô sabendo, você acha que eu não fiquei sabendo, né? E aí então, hoje você veio com essa gracinha aqui. Aí.
2: Eu cheguei aqui no bar hoje, por volta de 1h30 da tarde, peguei aquela feijoada, aliás, quebrei o dente com o torresmo hoje, e tomei minhas caipirinhas. Tomei minha cerveja e tal. E eu olho a dona Alzira lá na cozinha. Ela fica com o rádio na Nova Brasil. Sempre ela ouve a Nova Brasil. E uma TV, assim, tá toda engordurada, aliás. Porque ela fica fritando as coisas e fica subindo aquela gordura na televisão. E eu vi ela assistindo o golfe. Aí eu falei, estranho. Dona Alzira é um esporte tão dos ricos, golfe, né? Aí fui falar com ela. Se ela gosta de golfe, dona Alzira? Ela falou, não, eu assisto por causa do Hugo. Eu acho tão bonitinho quando ele fala assim, olha, partindo pro segundo buraco. A mente dela viajou, viu, Hugo?
1: É, eu percebi mesmo, Gavião.
2: É, você deixou uma pessoa apaixonada aqui no Bar do Cabeção.
1: Tá bom, foi o tempo, Gabião, que eu parti para o segundo buraco.
2: É... Ele não joga golfe mais.
3: Essa transmissão tá indo com um rumo muito, muito
1: um rumo erótico.
0: É... Fala, Lucas!
4: Vem querer interromper aí, antes da resposta do Hugo Botelho, tô aqui com mais um convidado especial, tô com o Marcelo, torcedor São Paulino. É, queria saber dele a expectativa para esse retorno, né, do São Paulo ao Morumbi. Eram 80 dias de que o São Paulo não jogava aqui. Como é que estava a saudade durante esse período todo? Obrigado por falar com a gente.
5: É, a saudade estava grande, né? A torcida inteira estava esperando por isso, né? Espero que tenha um bom público, né? E esperamos ganhar o jogo hoje, né? Que a gente está precisando.
4: É, são dos últimos 14 jogos, uma vitória só. E no Brasileirão já não vence há 8 rodadas. Como é que fica o coração do torcedor com esse retrospecto todo e a zona de rebaixamento se aproximando lá, né?
5: É, o coração tá bem apertado, mas o São Paulo é o clube da fé, então a gente tá acreditando e a torcida tá aí pra empurrar o time.
4: Você tem algum ídolo especial nesse elenco do Dorival Júnior? Quem você acha que pode representar nessa volta ao Morumbi hoje?
5: Olha, eu gosto muito do Calleri, né? E agora com a renovação, eu espero que ele volte a fazer os gols que nós estamos tanto precisando.
4: É isso, então eu quero para fechar o seu palpite pro jogo de hoje, para essa volta do São Paulo, precisando muito dessa vitória.
5: 3-0.
4: Quem faz os gols?
5: Calleri faz 2 e o Luciano faz 1.
4: Tá certo, tá vendo, Weber Lima? Todo mundo gosta do Luciano, o Weber Lima, nosso coordenador, não é muito chegado no Luciano. Obrigado, Marcelo, que nos atendeu aqui. É mais um torcedor, estamos nos movimentando aqui, Weber. Qualquer novidade a gente volta a chamar. Desculpe aí eu interromper a réplica de Hugo Botelho para sua fã, tá?
0: Ah, maravilha, Lucas Basílio trazendo seu destaque com a torcida tricolor nos corredores lá do Cícero Pompeu de Toledo, no Morumba. E o Vargas empatou para o Atlético Paranaense. Agora chegamos a 37 do segundo tempo. Atlético Paranaense 1, Bragantino também 1. 8 horas e 14 minutos, mais participações, Gaviva. O pessoal que participa está bombando no YouTube. E você pode compartilhar o nosso vídeo, deixar o seu like, participe conosco no chat do YouTube, tá na enquete. Quem vence o jogo? Ó, o pessoal votando. 69% da São Paulo. Deixe o seu like. Não tá batendo a conta, hein? Tem muita gente já assistindo online, mas o like não tá batendo. 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
2: O Mauro Costa, vamos São Paulo, tricolor ganha hoje 2-0. O Luciano, torcedor do Concha, tô aqui em Curitiba ouvindo a Nova Brasil. O Emerson do Paris, foi só fazer gol, a torcida já esqueceu o que o Arboleda aprontou. Vamos São Paulo. Uma pergunta esqueci, pro não. Renan, chega do... Não esquece não, Renan?
6: Não. É,
1: você quer fazer uma enquete, ô Gavião? O Eberlin Maché esqueceu?
6: Do que o Arboleda fez por causa de
1: gol? Ah, eu não, pô. Você esqueceu, Renan?
6: Não. Pra mim, cadê ele ainda não deveria estar vestindo a camisa de São Paulo.
1: Cadê o enigmático, Antônio? Pergunta ao Antônio.
0: Tá de folga.
1: Tá de folga. Mas
0: tá no Morumbi.
6: Tá com as primas hoje.
0: No Morumbi.
1: O enigmático já esqueceu? Não. Cezinha, já esqueceu, Cezinha? É a bancada tricolor aqui. Ninguém esqueceu não, viu, Gaviva?
2: Olha só. O Robson de Ribeirão
1: entreguei
2: Preto
1: todo mundo.
2: Perguntando ao... Perguntando pro Renan, você concordou com essa renovação longa do Caleri?
6: Então vamos lá, como que é o nome mesmo, Gaviva? Desculpa, do nosso ouvinte?
2: É o Robson de Ribeirão Preto.
6: Robson de Ribeirão Preto. Ô Robson, eu não... O tempo de contrato, não. Não concordei, não. Né? Jogador de 33 anos, se eu não me engano, tem o Caleri. É que depois da última renovação do Luciano, depois de ver o São Paulo dando 3 anos e meio de contrato pro Vitor Sá, ele se achou no direito, claro, de, como capitão do time, a história que ele tem dentro do clube, pedir a mesma coisa. 2+1, né? Que são 2 anos de contrato, 27 e 28. E diante das metas batidas em 2028, 1 ano. Então, possibilidade de 3. Eu acho muito tempo. É, esse ataque do São Paulo para mim é muito envelhecido, né? São jogadores de mais idade, a gente precisava rejuvenescer esse elenco, temos meninos bons da base ali, mas precisava com contratações rejuvenescer esse elenco. Então eu teria feito com o Luciano, teria feito com o Caleri, né? Tem o Lucas aí que também está na iminência de renovar contrato, são todos jogadores muito velhos, né? Os titulares do ataque de São Paulo é velhos, que eu quero dizer, gente, que fique bem claro, né? É bom falar, pro futebol, né? Pra dinâmica do futebol, pra intensidade que o futebol exige hoje. Eu acho jogadores mais velhos e são todos titulares, e quando você pensa nisso, você precisa rejuvenescer o elenco. Hoje o ataque do São Paulo, os 3 jogadores de ataque do São Paulo são de 32, 33 anos, certo, Weber? Os 3. Vitor Sá, Luciano e o Caleri. Então eu acho muito. E quando você dá mais 3 anos de contrato para esses jogadores, é a aposentadoria deles, né? E eu não sou a favor, não, mesmo respeitando muito a história que o Caleri tem dentro de São Paulo.
0: E sem contar, viu, Gaviva, o goleiro que tem 37 anos, o zagueiro equatoriano que tem 34.
1: Tava pensando nisso.
0: Domingos Duarte, que tem 32, se não me engano.
6: Acho que o Lucas Ramon também tem mais de 30.
0: O Wendel, lateral... tem 33, aí você já vai vendo, ó. Lucas Ramon, ó, vamos lá pro Lucas Ramon, deixa eu ver, Lucas Ramon Batista, quantos anos tem aqui? 32.
1: Oi, Weber, então, já dentro desses números que você tá trazendo, fazer um convite pro São Paulo para montar um time para disputar a Copa Áfia.
0: É
1: uma Copa de Masters.
0: Mas não, é isso.
6: Eu chamei o São Paulo esses dias aqui no Nova Brasil em Campo, Hugo, de INSS Tricolor. Pô, se você, jogador de futebol, tem entre 30 e 33 anos, tá desempregado ou em fim de contrato, procura o São Paulo que você tem o perfil perfeito
1: para. São Paulo tem que rejuvenescer esse elenco para a próxima temporada, isso, que não dá, não.
6: É isso, Hugo.
0: Vai lá, Gaviva!
2: Mais mensagem aqui, o Yuri de Caieiras. Renan, você acha que o São Paulo pode jogar com os reservas no jogo de volta da Sul-Americana contra o Bolívar?
6: Acredito que com os reservas não vai jogar, não, Hugo. É, depende muito do resultado de hoje, mas com os reservas, não. Eu acho que dá para administrar, pegar jogadores mais desgastados, aqueles jogadores que têm aquele risco de lesão, né? Os jogadores hoje fazem um tipo de exame, né? Chama CK, tiram um pouquinho de sangue da ponta do dedo lá e ali apresenta o resultado, mostra se o jogador tem algum risco de lesão. Assim, algum jogador fica fora do jogo. Mas fora isso, Hugo, eu acho que tem que jogar com o que tiver de melhor. A gente debateu bastante isso aqui ontem no Nova Brasil em Campo, né? Que o que priorizar, né, Weber? As Copas ou o Campeonato Brasileiro. Eu acho que o mais importante pro São Paulo é o Campeonato Brasileiro, na situação que se encontra hoje, né? Mas depois de tanto tempo parado pra Copa do Mundo, São Paulo na Copa do Brasil, como já tá fora faz tempo, também teve tempo para trabalhar. Eu acho que os jogadores estão em condições boas, físicas, né? Pra aguentar aí dois jogos por semana, né? Nessa semana específica, né?
0: 8 horas e 20 minutos, tem mais, Gaviva?
2: Era só a última aqui para encerrar com o Renan, do Jesse. Renan, quem escala esse time do São Paulo? É o técnico ou são os empresários que governam esse clube?
6: Perguntando que não é fácil de ser respondido. Espero que seja o treinador. Espero que seja com as convicções dele. Mesmo que muitas vezes eu não concordando, não compactuando com as ideias dele, eu espero que seja com as convicções dele que ele esteja escalando. Não espero que tenha aí empresários envolvidos nas movimentações do clube. O clube já vive um momento tão difícil extra-campo, né? Politicamente, é investigado por várias coisas aí no Ministério Público, de coisas que aconteceram fora do campo. Espero que dentro do campo também não haja esse tipo de sacanagem dentro do clube, né?
2: Valeu!
0: Maravilha, Gaviva! Daqui a pouco, Gaviva, vamos pro Morumbi com Lucas Basílio.
4: Tô aqui com mais torcedores são paulinos, mas dessa vez um casal em específico, Marta e Renato. É aquele negócio, né, Renato? Sábado à noite, poderia ter planejado um restaurante, poderia ter planejado um cinema, mas estão aqui no jogo. Foi vontade da Marta ou foi o Renato que pediu pra abrir essa sessão?
7: Na verdade, já viram o nosso programa.
4: Ah, legal demais.
7: É o nosso date.
4: Legal demais.
7: Acho que é o programa que a gente mais fez junto. A gente adora.
4: Legal demais. Então, a presença de vocês é frequente aqui. Vocês vêm quase todo jogo no Morumbi?
8: Todo jogo a gente está aqui. Terça a gente já tem ingresso para estar aqui de novo. Dia 30 tem jogo de novo aqui.
4: Então, eu imagino que vocês estavam sentindo falta, né? Porque 80 dias longe do Morumbi, o São Paulo mandou jogos em outros estádios. Como é que ficou o coração nesse período?
7: Ah, com saudade. Tá uma delícia chegar aqui hoje. Tomara que...
4: O clima na chegada do ônibus a gente acompanhou também, aquela festa tradicional que o torcedor de São Paulo sabe fazer como ninguém. E em outros estádios fica mais complicado, né? Nem sempre dá. Mas isso aumenta a expectativa pro jogo de hoje, né?
8: Principalmente porque da situação que o time tá é a gente, né? É os 40, 50, 50 mil que vierem aqui hoje é que vai empurrar esse time para manter a gente, para a gente poder continuar gritando que nunca caiu, né? Nunca foi rebaixado, é o que nos resta.
4: Afinal de contas, são 4 pontinhos só da zona de rebaixamento, 8 rodadas sem ganhar no Brasileirão, 14 jogos últimos, só uma vitória, mas tudo isso aumenta a expectativa para os 3 pontos hoje, né, Marta?
7: Com certeza. Vamos, São Paulo.
4: É isso. E quanto vai ser o resultado? Eu quero o seu palpite.
7: Ai, me dá muito medo fazer isso. Eu vou ser modesta, então, 1-0 pra gente.
4: Já são 3 pontos, né? E aí, Renato?
8: O 6-0 já basta, mas hoje vai ser 2-0, vai ser um do Calera e contrato renovado e o Luciano vai deixar mais um dele também.
4: Então manda o Vamos São Paulo de novo aí, vai. 1-2-3 e...
9: Vamos São Paulo!
4: É isso, aí o casal apaixonado, Weber Lima, obrigado, viu? Obrigado pela palavra, pela participação aqui no nosso Nova Jogada, Weber Lima.
0: Valeu, Lucas Basílio. E a gente volta em instantes com o Lucas, trazendo mais informações de São Paulo e Coxa. Fala, Hugo.
1: Não, eu achei interessante que ela disse pro Lucas Basílio, isso já faz parte do nosso date. Eu não entendi. O que é o nosso date?
0: É, um
3: o Gavião
0: encontro.
3: Vai saber responder isso daí. O que é date,
0: Gavião? O que é date, Gavião?
2: Date é quando uma coisa leva a outra e você termina em grande estilo entre tá quatro paredes.
1: Aí... é o que deu pra arrumar de última hora, né, Gavião?
2: É, tipo assim, é date. É, então vai deitar e rolar.
0: Ô Gaviva, tem muitos dates aí nesses quartos aí ou não?
2: Eu vou falar uma coisa, hein? O 5 tá ocupado.
0: Ô,
2: 5 tá ocupado e tá chacoalhando a parede aí, mano. Tem gente empolgada, mano. Meu amigo que saiu de ovo de codorna hoje aqui no Bar do Cabeção, não tá escrito.
0: Maravilha, Gaviva. 8 horas e 25 minutos. Estamos chegando no final da partida. 48 minutos do segundo tempo. Atlético Paranaense e Bragantino. Ei, goleirada, rapaz. O Santos, eu vou te falar, hein? Santos saiu agora, sai pegando borboleta, rapaz. Caçando borboleta. E quase o Bragantino faz o gol no finalzinho. Quase o gol do Bragantino. O Santos saiu muito mal. Ia ficar caído, dando migué ali, Renan. Mas saiu mal do gol. Olha lá, olha lá, olha lá. Como saiu mal, Renan?
3: Saiu mal demais o Santos. O Santos que tá num momento de muita insegurança, né, Weber?
0: É, ele deu a classificação pro Vitória.
3: Ele falhou.
0: Na Copa do Brasil.
3: Falhou pra caramba na Copa do Brasil contra o Vitória. Daí hoje também no jogo aí. No gol ele se mostrou inseguro, nessa saída se mostrou inseguro. Eu já falei aqui, né? Um goleiro histórico do Atlético Paranaense, né? É um ídolo da torcida do Furacão, mas que tá num momento ali de bastante insegurança.
0: E olha, é o seguinte, ó, você que está no youtube.com/NovaBrasilEmCampo, deixe seu like, você está vendo imagens aí do aquecimento lá no Morumbi, das equipes, da partida que acontece daqui a pouquinho, a partir das 9, você vai curtir com a narração de Hugo Botelho, tudo de São Paulo e Coritiba. Deixa eu ler algumas mensagens aqui no YouTube, pessoal que está participando, Leandro Venâncio, falando meu tricolor vai vencer hoje, um abraço para você, o João Gabriel. Quem mais? Adriano Costa, Arte Brasil, aqui, Arte Costa Brasil, hoje é São Paulo, vamos São Paulo, moro no Japão, 2-0, é quem é aqui? O Didier do Espírito Santo, um abraço para você, deixa eu ver aqui no Nova Brasil em Campo, quem está conosco? Edilson Pico, é isso, um abraço para você. Coxa pra cima dele, está falando aqui. Walter Júnior Ferreira, São Paulo pra cima. Denner Santos, vamos tricolor, essa torcida maravilhosa. O Mauro Costa também falando, vai tricolor. Ivanildo França, o Coxa joga bem fora de casa, cuidado. Quem mais? Quem mais? O Jesse. Fez a pergunta lá que o Gaviva trouxe. O Edson Norreira de Nagoya falando São Paulo e Coritiba 1-1. O Cecílio Cavalcante de Miranda falando: Gavião, sou palmeirense, senti sua falta. Fui buscar aonde você está trabalhando e descobri a Nova Brasil. Agora vou escutar essa emissora e ouvir você e os novos colegas. Douglas Oliveira de Jacareí, São Paulo vence por 3-0. Hoje eu conversei com o Douglas de Jacareí, que acompanha a gente lá, Renan, no SBT Esportes, do Vale do Paraíba. Opa. Né? Ele assiste lá em Jacareí, curte o programa, mandou uma mensagem, ele falou, à noite eu vou estar com vocês lá na Nova Brasil acompanhando. Eu até falei pra ele, ouve aí em Jacareí, tenta ouvir pelo 91,5, né, que é a Nova Brasil de São José dos Campos, pra ver se chega
3: na região do Vale,
0: lá,
3: né?
0: Lá em Jacareí, exato. Terminou lá, Atlético e Bragantino 1-1. Renan, mande um abraço aí pro Douglas, que acompanha o Jacareí, que acompanha o nosso futebol e também o SBT Esportes diariamente às 18h45, Renan.
3: Douglas, grande abraço pra você, querido. Muito obrigado pelo carinho, pela audiência no SBT Esportes todos os dias, né, de segunda a sexta, né, Weber? A partir das 18h45 até 19h15, a gente faz o SBT Esportes lá pra região do Vale. Muito obrigado pelo seu carinho, pela sua audiência. E
6: espalha pra galera da região aí que a gente tá com esse programa maravilhoso todo o começo de noite aí, né, Web?
0: É verdade, às 18h45, lá pra São José dos Campos, SBT Vale, SBT TH+, SBT Vale, lá pra Araçatuba, quem tá ouvindo no 90,1, também às 18h45, pro TH+, SBT Interior, e alô, galera de João Pessoa, é o Botafogo empatou há pouco com o Amazonas 0-0 fora de casa, bom resultado pro Botafogo.
6: Bom resultado.
0: João Pessoa, 102,5 SBT Esportes diariamente, às 18h45 pro TH+, SBT Tambaú Gaviva.
2: É, então, só agradecer essa mensagem que você leu aí, Weber, o ouvinte Cecílio Cavalcante. Muito obrigado, uma mensagem tão bonita. Seja bem-vindo aqui ao Futebol Nova Brasil, como seja, diz não, o Weber Gabriel. Lima. Tá diferente.
0: Como é que é, Hugo?
1: Então... Não, não é seja, é seja, Gavião.
0: Aí, ó, tá vendo? Te corrigindo, Gavião, ó. Coisa mal educada, né, Gavião?
2: Ai, é, falou o Pasquale. Falou o professor
1: Pasquale. Oi, velho, deixa eu mandar um abraço aqui pra Recife. Michel Santana, o Soto e o Xavier. São três amigos que eu tenho. Michel Santana, aliás, é um grande narrador. Pra mim, o principal narrador de Pernambuco. Ele trabalha na rádio lá de Natal também, e arrebenta, e está sempre curtindo os programas e as transmissões aqui da Nova Brasil FM. O Soto e o Xavier são militares aposentados que serviram à Marinha e são apaixonados com rádio esportivo e estão curtindo a gente também.
0: Que legal! E lá em Recife, você ouve a Nova Brasil FM? Pelo 94,3 lá em Recife, também arrebentando o futebol da Nova Brasil, para daqui a pouco São Paulo e Curitiba, 8h30. Quando o Lucas Basílio estiver ok, né? A gente retorna com o Lucas com mais informações do São Paulo e também do Coxa aqui no futebol da Nova Brasil. Terminou o Atlético Paranaense 1, Bragantino também 1. O Atlético Paranaense tinha possibilidade, né, de diminuir a vantagem para o Palmeiras, diminuiu, mas apenas em um ponto. Jogando em casa, o resultado não é bom, até porque o Bragantino está no meio da tabela ali, 32 pontos. O Bragantino, que não vai buscar vaga nem em Libertadores, deve ficar ali no caminho da Sul-Americana para o próximo ano. O Bragantino empatou fora de casa em 1-1 com o Atlético Paranaense, e o Fluminense derrotou o Palmeiras por 3-2. O Palmeiras tem 48 pontos, com 23 jogos, o Flamengo 42 e duas partidas a menos, e o Atlético Paranaense 41, por isso que eu disse, né? Se o Atlético Paranaense, se o Furacão vence, ficaria 5 pontos do Palmeiras, e aí por que não sonhar, né? 5 pontos do Verdão, mas agora agora está a 7 do Verdão, e o Fluminense chegou aos 38 pontos, se firmando realmente na vaga da Libertadores da América, abriu 5 pontos do Cruzeiro, que tem 33 pontos. Hugo Botelho, Cruzeiro amanhã, você acha que vai de força máxima? Ou vai de força máxima ou vai com time misto, Hugo?
1: Ah, eu acho que vai com time misto, não tem porquê. Cruzeiro está no Campeonato Brasileiro, ele não vai ganhar o Campeonato Brasileiro, almeja uma vaga na Libertadores, que ela pode vir através da própria Libertadores, se ele for o campeão, por que não? E eu acho que o Cruzeiro vai com time misto. Vai que você me coloca Caio Jorge, coloca Matheus Pereira, coloca Gerson num jogo contra o Corinthians e perde um desses três jogadores para a decisão de quarta-feira frente ao Flamengo. Eu acho que não é inteligente, né? Eu acho que não é inteligente. Deve ficar ali no banco de reservas, numa urgência urgentíssima, pode ser que um ou outro seja utilizado, mas eu acho que vai com time misto. E um detalhe do gol do Flamengo, do Cruzeiro contra o Flamengo no meio da semana, não sei se vocês viram a jogada desde o início, o Cruzeiro deu 34 toques na bola com o Flamengo só acompanhando até a finalização do Arroio. E foi um belo gol do garoto, que alterna bastante, mas fez um belíssimo gol. E 34 toques na bola.
6: E essa mudança que você fala, Hugo, em relação à construção das jogadas do Cruzeiro, na minha opinião, pelo menos, não sei se você concorda, você que acompanha o Cruzeiro de lupa, passa muito pela evolução do Gerson, na minha opinião.
1: tá gastando a bola.
6: Eu acho que o Gerson, né, ele começa, né, a chegada dele no Cruzeiro é de muita oscilação, de muita instabilidade, muita cobrança por parte da torcida.
1: Até pelo valor que foi investido.
6: Exato, né? Se espera muito de um jogador desse, né? Mas eu acho que ele tá num momento de grande evolução individual, física e técnica, e isso tem transportado pro coletivo. E mesmo o Cruzeiro não colocando um time... colocando ali um time alternativo, com algumas mudanças, 5, 6 mudanças, ainda continua sendo um time muito forte, na minha opinião. Ainda há ali possibilidades no banco para você montar um time forte para enfrentar o Corinthians. O Corinthians que também tem o jogo no meio da semana, na quinta-feira, o Cruzeiro na quarta, o Corinthians na quinta, e também pode, né, Weber? Não é muito característica do treinador do Corinthians, do Diniz, mas ele já fez isso há pouco tempo, para jogar a Copa do Brasil. E foi eliminado, ele também pode entrar ali com um time mais mesclado.
1: Modificado, né?
6: Mais modificado, vamos ver, né?
0: O Corinthians vive mais ou menos isso que o Hugo tá falando, né? E aí, vou colocar o Gustavo Henrique para jogar? E aí, o cara machuca, quem vai jogar no lugar dele?
6: Tem algumas
0: posições... Mateuzinho.
6: Exato, tem algumas posições no time do Corinthians.
0: E já perdeu o Pedro Raul, que tá com umas... parece que fraturou a costela, tá fora do jogo.
6: Mas isso é positivo ou negativo?
1: Olha que maldade, não, mas... olha o amor desse coraçãozinho.
0: Mas Renan. Mas aí...
2: do nosso artilheiro, mano.
0: Mas aí, Renan, é duro, não, né?
6: Não, falei, eu fiz uma brincadeira.
0: É lógico,
6: uma brincadeira.
0: Claro.
6: Desculpa, até desnecessária. Não, né,
1: o ouvinte da Nova Brasil é inteligente, ele entendeu a brincadeira. É
6: uma brincadeira que menospreza o jogador.
2: Brincadeira, mas... Renan.
6: Mas a gente sabe da limitação do Pedro Raul, né? Limitação técnica. E quando o Pedro Raul...
0: Mas aí fica o Guinegão, né, pô?
6: Então,
0: é duro, hein?
6: Sim, o Diniz, aí a gente vai ter que ser justo com ele. Eu que sou um cara muito crítico ao trabalho do Diniz. O Diniz, cara, vai ter que quebrar a cabeça. Ele está tendo que quebrar a cabeça para montar o ataque do Corinthians. Não está sendo fácil para ele nesse setor. E alguns jogadores, ele não pode correr o risco de perder mesmo pro jogo contra o Rosário. Você citou o Gustavo, né, o zagueiro, que pode ser um atacante numa necessidade. O melhor atacante do Corinthians pode ser o zagueiro, a verdade é essa, né? Os dois laterais, também na minha visão, não são craques, mas os substitutos ficam bem aquém do que eles apresentam, né? Eu acho que o Ranieri também ali na proteção à zaga é um jogador importante, então o Corinthians também tem alguns ali que não pode correr o risco de perder.
0: Boa, 8 horas e 36 minutos. Vamos voltar com o Lucas Basílio. Já está tudo ok com o nosso Lucas, ainda não? Daqui a pouco, o Lucas Basílio,
1: Weber.
0: Direto Weber. Do Morumbi. Fala, então, Hugo.
1: Antes do Lucas Basílio, eu vim ouvindo, quero parabenizar o Cleiton Gamarra. Eu vi os gols na narração da vitória do Fluminense 3-2 frente ao Palmeiras. Fenomenal. Parabéns, Cleiton. Esse garoto tem um futuro impressionante, viu? No microfone esportivo. Grande revelação entre os narradores aqui de São Paulo. 3-2 o Fluminense. O que o Rolando Lero disse?
0: Ah, falou.
1: Depois do jogo.
0: Falou que o time precisa, os jogadores, ele e os jogadores precisam melhorar. E aí, qual ele utilizou, que eu falei aqui? Por que o Palmeiras está tomando tantos gols? Ele falou, porque eu estou sem 3 zagueiros. Ele tá de brincadeira, né?
1: É o Rolando Lero,
0: né? É o Rolando Lero.
1: É o Rolando Lero.
0: 8 horas e 37, reclamou do gramado também. 8 horas e 37 minutos, fala, Gaviva.
2: Ah, chamar áudio da galera, hein? Você quer... Tem 3 áudios pra entrar agora na sequência aí. Galera que tá ouvindo a Nova Brasil, quer falar do Tricolor, quer falar do São Paulo, quer fazer sua crítica, usa a Nova Brasil. Né? O WhatsApp da Nova Brasil tá aí, você usa a sua voz, coloca a sua voz no ar para se manifestar aí a respeito da situação de São Paulo. 11-994-33-21-21. 11-994-33-21-21. Tem 3 áudios aí, vamos soltar, faz favor.
9: Boa noite, Weber Lima, Renan, Gaviva, Lucas, aqui é o Edson, Rio de Nagoya. Continuo firme e ligadinho. Um bom jogo, boa transmissão para vocês. E tudo de bom.
10: Boa noite, galera da Nova Brasil. Aqui quem fala é Moisés, do Rádio Pessoa, Paraíba. Convidando vocês que no dia que vocês vieram aqui comer aquele peixinho, aquele cerveja bem gelada, tudo por minha conta. Eu queria mandar um grande abraço ao Hugo Botelho, a você, a Weber Lima, ao Gaviva e toda a galera do ATH+. Um grande abraço.
11: Boa noite, rapaziada do Nova Brasil. É, agora é o segundo tempo, né? Porque o primeiro tempo com o Palmeiras não deu certo. Mas eu tô aqui com vocês, nem troquei a cueca. Tô aqui com vocês. Quero também desejar aí felicidades aí pro Hugo, pra Dona Alzira. Pô, o Gão, paga um... Paga uma mulher pra fazer as unhas dela, que tá embaçado, viu? É, sempre vai um pouquinho daquele amor, daquela coisa preta na nossa comida. Entendeu? Inclusive hoje na nossa Marmitex. Abraço, Brasil, abre uma pra nós, que eu já tô pondo o pão de alhozinho no forno novamente. No segundo tempo.
1: O que você me arrumou, hein, Gabi? O que você me arrumou, hein?
2: Ai, tá vendo? Vamos abrir uma cerveja aí, por favor, no copo pro nosso ouvinte. Ele tá reclamando que a Dona Alzira tá sujando a marmitex deles aí. Valeu, um abraço. Valeu, Weber. Vamos lá.
0: Vamos lá, Gaviva. 8 horas e 39 minutos no futebol da Nova Brasil. Você está curtindo a abertura da jornada esportiva do nosso futebol, do futebol da Nova Brasil FM. 8 horas e 39, quando o Lucas estiver ok, né? Ele chama para trazer mais informações do São Paulo e também do Coritiba. Deixa eu trazer aqui as escalações, né, dos dois jogos para você na audiência rotativa do rádio. O São Paulo vem a campo com Rafael, Lucas Ramon, Arboleda, Domingos Duarte, Wendel, Pablo Maia, Nilton, Marcos Antônio, Luciano, Vitor Sá e Caleri. O time do Coxa vem com Pedro Morisco, Tinga, Thiago Coser, Jaci, Bruno Melo. E esse é o time do Coritiba, a parte defensiva. Thiago Santos, Sebas Gomes, Fernando Sobral, Lavega, Breno Lopes e Pedro Rocha. Esse é o time do Coritiba. Renan, a sua expectativa em relação a esse time do Coritiba, que realmente, né, perdeu jogadores importantes para o jogo de hoje. Renan?
6: É, a gente falava sobre isso também ontem, né, Weber? Dois jogadores muito importantes, né, para mim, que é o Lucas Ronier, um jovem de uma qualidade impressionante na perna esquerda, né, de muita velocidade, muita criatividade, muita qualidade técnica, né, jogador que gosta do mano a mano, é um jogador que não vai durar muito tempo, na minha opinião, no futebol brasileiro, mas tem sofrido aí com lesões. E um outro, português, o Josuel, camisa 10 do Coritiba, que nesses jogos fora de casa, né, a gente tá falando de um dos melhores visitantes do Campeonato Brasileiro, e nesses jogos fora de casa ele é muito importante, porque é um cara que controla bem o jogo e o cara que tem um passe muito bom para colocar em condições os jogadores de velocidade do Coritiba. Hoje, no caso, o Breno Lopes e o Lavega. O Pedro Rocha, ele vai ser mais um centroavante, né? Mais aquele atacante finalizador. E os jogadores de lado, de velocidade, que é quando usa mais essa estratégia, essa característica de jogar em contra-ataque fora de casa. Então o Josué vai fazer muita falta para municiar esses dois atacantes de velocidade. Hoje, Lavega e Breno Lopes. Vamos ver quem vai ficar responsável por isso. Se é o Fernando Sobral ou o Sebas Gomes. O Thiago Santos, inclusive eu joguei com o Thiago Santos. Ele ainda está em atividade, é um primeiro volante, muitas vezes até zagueiro, é um jogador mais de contenção e marcação. O Fernando Sobral e o Seba Gomes, eles, quem sabe hoje, terão um pouco mais da responsabilidade de armar essas jogadas de contra-ataque e velocidade para Breno Lopes e Lavega. E uma coisa que eu tenho muita curiosidade, Weber, é ver se o Dorival vai colocar o principal jogador do time, na minha opinião, que é o Marcos Antônio, de lado de campo. Que daí você limita o seu melhor jogador. Você limita aquele jogador que tem a característica de controlar o jogo, de fazer aquele jogo apoiado, de tirar a bola da pressão, de fazer um jogo vertical, de acelerar, de cadenciar. Marcos Antônio é isso. Você não pode colocar ele de lado para correr atrás de lateral, né? E é isso que o Dorival tem feito quando coloca os pontos para jogar.
0: Maravilha, Renan. Rápido break. 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

0: 8 horas e 45 minutos. É uma nova jogada no futebol da Nova Brasil. 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Gaviva, vamos com mais participações para a gente fechar uma nova jogada e partir para Hugo Botelho, melhor gol do rádio brasileiro. Para o Morumba que está enchendo, enchendo, enchendo, Gaviva.
1: Até aqui o Raul, você sabe que a gente usa esse fone de ouvido que tem a borrachinha, eu levantei e falei, acho que eu tô surdo, fui embora pra lá, fui ali, né, tomar uma água ali do lado, quando eu voltei eu vi que a borrachinha ficou dentro de ouvido e o fone fora, então quer dizer...
2: Acontece comigo também, Gaviva.
1: A borrachinha ficou presa dentro dos tímpanos, mano. Mas estamos voltando aqui. Tem mensagem do Alisson Francisco. Olá, Weber Lima. Manda um abraço para a cidade de Aracaju. Estão querendo seu abraço, Weber.
0: Ô, Aracaju, um abraço pro pessoal de Aracaju, 93,5. Um grande abraço a Nova Brasil lá, arrebentando também, Gaviva.
1: Isaac Corintiano, taxista de Guarulhos, dizendo que esse ano o São Paulo vai cair. Tem aqui o Alisson de Cesário Lange, corintiano, tô com vocês desde as 15h30. Então vem com a gente, vamos aqui no Esporte Nova Brasil, Nova Brasil em campo até meia-noite. O Martim tá em Santana, dizendo que o São Paulo tem que se livrar dessa Sul-Americana. Isso aí é atraso de vida, Weber Lima, é o que você sempre fala, né? O São Paulo tem que sair fora dessa Sul-Americana. Weber.
0: Tem que sair. Fala,
3: eu vou discordar de vocês. Time grande, ele tem todo o direito de dizer não, mas depois que entra, tem que valorizar a competição. São Paulo tem um elenco de quantos jogadores?
0: Tem uma base. O elenco e a qualidade dele é ruim.
3: Mas o São Paulo não ficou marcado uma vez porque entrou com um expressinho para disputar uma espécie sul-americana e foi campeão? Tinha ali o alemão de mais experiente.
0: Sim.
3: E era molecada.
0: Mas era outra época, né,
3: Hugo? Então tem coisa errada.
0: É, lógico que tem.
3: Então tem coisa errada. Então a base não está sendo bem feita. Pega um time e coloca na Sul-Americana e mantém o que há de melhor no Campeonato Brasileiro.
0: Exato, aí sim. É isso daí.
3: Porque
0: que tem que
3: um ser elenco
0: feito
3: de 35, 40 jogadores. Antes o elenco tinha 25 jogadores. Eram 3 goleiros e 22 jogadores. E os caras disputavam um monte de competição o ano todo, cada campeonato mais longo que o outro. O que acontece que hoje você tem no elenco 30, 32, 35 jogadores e não consegue montar 2 times razoáveis? Olha o tamanho do investimento que eu estou falando aqui do São Paulo, isso se aplica para outros grandes clubes do futebol brasileiro. Olha o tamanho do investimento que cada clube faz. Olha o tamanho do investimento que cada clube recebe, né? Porque o patrocinador, ele investe naquela camisa ali. Então, não tem coisa com coisa sendo bem explicada, a história não está bem contada, tem coisa errada aí.
2: E também, Hugo, no momento que a gente vê escrito ali no Morumbi, número 4, Ed Carlos, numa das entradas ali no Morumbi, no portão 4 ali, né? Ed Carlos, que é seu amigo, Hugo, grande abraço para ele, foi meu companheiro.
3: Um abraço, Ed, meu comentarista.
2: Desde a base do São Paulo, né? Agora, Hugo, você falando de investimento. E o investimento que é feito naquele CT de Cotia, que é o CT da base de São Paulo? Que aquilo é um negócio gigantesco, de primeiro mundo. O tanto que é gasto ali, você tem que aproveitar esses meninos.
3: Você não consegue tirar 5, 6 meninos para montar uma espinha dorsal para disputar uma Sul-Americana?
2: É óbvio que consegue. Que eles têm que ter coragem de colocar os meninos para jogar. Como que eu sei se um menino está preparado, Hugo? Você tem que colocar ele em campo.
3: Jogar na arena, meu.
2: Jogar na arena. Aí eu vou saber se ele tá preparado ou não, se ele precisa de um tempinho mais. Igual foi feito com o Osório. O Osório é um zagueiro preparado pra entrar no time do São Paulo em qualquer circunstância. Então, o Dorival, ou quem quer que seja que naquele momento esteja como comandante técnico do São Paulo, ele tem que ter coragem pra colocar os meninos. Historicamente, o São Paulo sempre foi isso, Hugo. Aproveitando muito a base e sempre deu resultado, Weber.
0: Com certeza, Renan. O Gavivo, o Ivanildo França, tá pedindo pra você mandar um abraço pro Valtinho da comunidade da Caixa d'Água do Cangaíba, corintiano, Gaviva.
1: Ô, Valtinho da Caixa d'Água do Cangaíba, grande abraço, mano, Ivanildo, o Valtinho, toda a galera aí da Caixa d'Água do Cangaíba. Boa. Salve, Corinthians.
0: Amanhã tem Gavir.
1: Coringão aqui, hein?
0: É, amanhã tem o Coringão, a gente abre a jornada com o jogo dos desesperados, Vasco e Santos, a partir das 15h, e na sequência, a partir das 18h30, direto de Itaquera, com o nosso Cleiton Gamarra, e eu concordo muito com o Hugo, eu sempre falo isso, o Cleiton Gamarra é o melhor narrador da nova geração, e está aqui no futebol da Nova Brasil, não é puxar saquismo não, viu? É o melhor narrador da nova geração do rádio, é o nosso Cleiton Gamarra, mas agora você fica com mais experiência, não é verdade, Renan? Nós vamos ficar com a narração mais experiente, esse já rodou muito, viu, Renan?
2: Imagino.
0: Imagina.
1: Na rodada.
3: Já rodei um monte de vezes.
0: Já rodou, rapaz. Já rodou pelo Brasil todo. O nosso garanhão da madrugada. Faz tempo que eu não falo essa. Sabia dessa ou não, Gaviva?
1: Não sabia. Aqui, como que é o garanhão da madrugada? Ouvindo, viu?
0: É o garanhão da madrugada, rapaz. Tem uma música do Teodoro Sampaio que é o hino de Hugo Botelho.
3: Isso é arrumação sua.
0: É, My Love, você fica agora com My Love, Hugo Botelho, melhor gol do rádio brasileiro.
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3: Estamos em campo, é o timaço da Nova Brasil FM 89.7, falando para São Paulo, falando para o Rio de Janeiro, Brasília, Campinas, Recife, Salvador, Araçatuba, Ribeirão Preto, São José dos Campos, sul de Minas, Atravessa de Andradas, Aracaju, Fortaleza, Maceió, Vitória, João Pessoa e também Mococa, interior de São Paulo. E vamos, a partir de agora, contar a história de mais um grande jogo do futebol pentacampeão do mundo. Nova Brasil FM 89.7, noite de sábado. Morumbi, lotado, tomado pelo torcedor do São Paulo. Pra ver daqui a pouquinho, a partir de 9h, a bola rolando para São Paulo e Curitiba.
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3: 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Temperatura em 18 graus. Morumbi, zona sudoeste de São Paulo. O torcedor tricolor estava com saudade, estava sedento. O São Paulo recebe o Curitiba, vai empurrado pelo seu apaixonado torcedor. Para cima do Coxa, representante do futebol paranaense no Campeonato Brasileiro. Quarta rodada do retorno, 23ª da competição. O líder é o Palmeiras. O Curitiba chega para esse jogo na 10ª posição com 30 pontos. O São Paulo na 12ª com 26 pontos. Vive um momento turbulento, o tricolor mais querido do futebol brasileiro. São Paulo vem programado, Coxa também vem programado. Sobe o hino do São Paulo. Escalho tricolor, Lucas Basílio.
6: Grande noite a você, Hugo Botelho, um forte abraço, mais uma vez abraço especial para quem curte a jornada Nova Brasil em campo, o time da fé, o São Paulo escalado por Dorival Júnior na Nova Brasil. Rafael, goleiro 23, Lucas Ramon 19, Arboleda 5, Domingos Duarte 22, Wendel Veste a 18, Pablo Maia 29, Newton é o número 28, Marcos Antônio fecha o meio com a 8, Luciano veste a 10, Vitor Sá 27 e ele, o capitão São Paulino, de contrato renovado, fica no clube do Morumbi até o final de 2028. Jonathan Caleri é o capitão em camisa 9, no tricolaço de Dorival Júnior.
3: Eu repito, São Paulo, Luciano Ronaldo tem a 10, toca nele que é gol. Caleri veste a 9, Vitor Sá 27, Newton, camisa número 28, Marcos Antônio, craque de bola, hein? Camisa número 8, Pablo Maia 29, Wendel 18, Domingos Duarte 22, Arboleda 5, 19 é Lucas Ramon no gol, Rafael. Este é o time do Dorival Júnior, o Dorival Gal. São Paulo que recebe o Curitiba de Fernando Seabra. O Coxa no futebol da Nova Brasil FM 89.7 para São Paulo. Rio de Janeiro, Nova Paradiso 89.5, Brasília 97.5. Escale o Coxa, Lucas Basílio.
6: O Curitiba de volta à primeira divisão em 2026, fazendo boa campanha, meio de tabela para se afastar da temida zona de rebaixamento. Assim escalado por Seabra. Pedro Morisco é o goleiro 1, Tinga 2, Thiago Kozer 23, o capitão é Jaci 55 e ex-Corinthians Bruno Melo fecha a defesa com a 26. Ex-Palmeiras Thiago Santos é o 21, Sebas Gomes é o camisa 19, Fernando Sobral veste a 88, La Vega número 7. Breno Lopes, ex-Palmeiras, 77. E Pedro Rocha, número 32. Esse o coxa de Fernando Seabra.
3: Que tem Breno Lopes, ídolo do torcedor palmeirense, camisa número 77. Pedro Rocha tem a 32. La Vega, 7. Fernando Sobral, 88. Sebas Gomes, 19. Thiago Santos vem com a 21. Bruno Melo, 26. Jaci, 55. Thiago Kozer é o 23. O Tinga tem a 2. E no gol de volta, Pedro Morisco, camisa número 1. Escalamos o São Paulo, escalamos também o Coritiba. Escale a arbitragem, começamos com o VAR, Lucas Basílio.
6: Lá na salinha com os monitores e com o ar-condicionado está posicionado da Bahia, Diego Pombo Lopes.
3: Aí uma salada daí pra frente. Nas quatro linhas, arbitragem de quem, Lucas?
6: O dono do apito atende pelo nome de Charlie Wendy Straubideretti. Ele é de Santa Catarina. De Minas Gerais, vem auxiliar número 1, Fernanda Nandréia Gomes Antunes. Auxiliar 2, Anne Kese Gomes de Sá, do Amazonas. E o quarto árbitro, Juan Belton Lisboa Vicente, do Pará.
3: Ah, eu vou fazer questão de repetir. Quarto árbitro é o Juan Belton Lisboa Vicente do Pará, Anne Kese, assistente número 2, Fernando Antunes, assistente número 1, e a Charlie Wendel Straubderet, de Santa Catarina, vai comandar as quatro linhas.
6: Tá tranquilão.
3: Depois diga se o pai não tem que ser processado por colocar nome errado nos filhos.
6: É.
3: Ela tem que ter o direito de levar à justiça, cobrar do papai e da mamãe. Por quê? Pelo menos talvez uma explicação.
7: Talvez ela goste, né? Talvez ela goste do nome dela, né?
3: Charlie Wendel Straubderet. É difícil, hein?
6: Fica até difícil a gente saber se é Charlie, se é Charlie.
3: É Charlie.
7: É, esse, o sobrenome parece alemão, austríaco, com esses cantos aí, né?
3: Tem porque, o pé na, porque na Áustria, na Polônia.
7: Né? Porque ela é catarinense, não na, lá em Santa Catarina tem
3: agora,
7: muitos desses
3: descendentes. Outra salada, Renan. A árbitra de Santa Catarina, assistente número 1 é de Minas, número 2 é do Amazonas, o quarto árbitro é do Pará e o VAR é da Bahia.
1: Caramba, é a ONU.
3: É a Torre de Babel, cada um com seu sotaque. Daqui a pouco a bola vai para o centro do gramado. São Paulo e Curitiba vão correr atrás da bola. Você pode participar da nossa transmissão através do nosso WhatsApp. O código diário é 11 994 33 21 21. É isso aí, acertei, Gavião?
1: Acertou direitinho. É, a bola rolando, já tem três áudios aí para mandar. Mas antes, Lucas Basílio está chamando, Hugo.
3: Isso, vai lá, Luquinha.
6: Só para informar que hoje o São Paulo vem a campo com a camisa de número 3, né? E eu vou te falar, é bonita essa camisa do São Paulo, hein? É verdade que ela não tem aquela faixa na horizontal, aliás, as faixas, né? Tricolores, nas cores vermelha, branca e preta, que é muito tradicional, né? Do time São Paulino. Mas ela é toda branca e detalhes em prateado, assim. Realmente é muito bonita essa camisa que o São Paulo vem a campo na noite de hoje.
3: Daqui a pouquinho o Gavião já tem três áudios reservados, guardadinhos. Daqui a pouquinho vai pro ar a sua participação através do 11 994 33 21 21. Nova Brasil em campo com São Paulo e Curitiba. Weber Lima, bola já rolou hoje pelo Brasileirão. Boa noite.
0: Boa noite, Hugo Botelho, boa noite ouvinte da Nova Brasil. Já tivemos jogos, a Nova Brasil transmitiu o jogo do Maracanã e o Fluminense virou para cima do Palmeiras, 3-2. E na Arena da Baixada também encerrado, Atlético Paranaense e Bragantino 1-1, Hugo.
3: Renan Teixeira, São Paulo e Curitiba, quem leva melhor?
7: Eu espero que o São Paulo, 2-0.
3: Weber Lima, São Paulo ou Coxa?
1: São Paulo, 1-0.
3: Lucas Basílio, São Paulo ou Coxa?
6: São Paulo.
3: Gavião, São Paulo ou Coxa?
1: 1-1.
3: E aqui a bola vai para o centro do gramado e para você, ouvinte da Nova Brasil FM, da São Paulo, da Curitiba, 11-994-33-21-21. Mande o seu recado, está monitorando a participação do ouvinte da Nova Brasil FM, nosso Gaviva. Bola no centro do gramado, São Paulo com calção grená, camisas e meias na cor branca. Vai autorizar, autoriza a árbitra Charlie, toca na bola, Luciano Ronaldo, a bola está rolando no Morumbi. São os primeiros movimentos do São Paulo, desesperado, o torcedor do São Paulo está sedento, quer um bom resultado, quer que o time reencontre o caminho da vitória, o time toca a bola no campo de defesa e bola com a Arboleda, defende o gol da direita, atravessa o jogo da meia direita para a meia esquerda, para Domingos Duarte, domina o Portuga, a canhota na bola, devolve para Arboleda, Arbolenda, encosta essa bola na direita para Lucas Amon, para Newton Digo, Newton com a Arboleda, Arboleda atravessa o jogo da meia direita para a meia esquerda, ainda no campo de defesa para Domingos Duarte, Domingos Duarte para Newton, Newton Júnior domina, pé direito na bola, agora sim ele solta mais à frente para Lucas Amon, empurrou a bola por dentro do Marcos Antônio, Coxa ainda não tocou na bola, é bola com Pablo Maia no campo de defesa, tem pedido pelo setor direito Arboleda, já chegamos praticamente no primeiro minuto, São Paulo tem posse de bola, trabalha com tranquilidade, torcedor do Tricolor continua chegando para acompanhar o jogo, bola com Wendel no lado esquerdo no campo de defesa do São Paulo, repito, São Paulo defende o gol da direita e tocou com Arboleda para Lucas Amon, agora ele engrossou legal, a bola foi embora, foi pela linha lateral do gramado, é apenas reposição de bola para o time do Coritiba, que está com a camisa verde. Imagine você, torcedor, aquela tradicional camisa do Corinthians, em preto e branco, com aquelas listras fininhas. Só que o Coxa vem com verde e branco. Lembra do Palmeiras lá de 93, 94, hein? Um minuto e meio de bola rolando, vem o São Paulo para o campo de ataque, Vitor Sá tocou na bola pela primeira vez, já tocou errado, perdeu a bola no círculo central do gramado, ele comete a falta em cima do Thiago Santos, aí é o cachorro, o poste mexendo no cachorro, né? O Vitor Sá cometeu a falta em cima do Thiago Santos, bate pouco o Thiagão, e aí ele tá com, ele não é desleal, ele é um jogador duro. Ih, rapaz, ele tocou a bola ali na direita, tentou domínio La Vega, deu uma engrossada legal La Vega. A bola ficou de graça para o time do São Paulo. Vamos com 2 minutos, com pão de alhozinho, dá jogo.
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3: 2 minutos de bola rolando, o São Paulo toca, tem posse de bola, mas ainda não passou a linha que divide o gramado, hein, Renan?
7: É verdade, Hugo, a gente vê o São Paulo com mais de 80% de posse de bola, mas sem conseguir passar. Isso fruto de uma compactação, uma organização coletiva tática muito boa do Coritiba, né? A gente vê aqui o balanço defensivo sendo sempre muito bem feito, né? Então dificulta que o São Paulo avance com essa posse de bola.
3: São Paulo tem que tomar cuidado, porque esse time do Coritiba é ajeitadinho. Domingos Duarte antecipou o seu La Vega, tocou na bola, a bola foi embora na pelarinha lateral do gramado, ela se perdeu, setor direito, o campo de ataque é manual para o Coxa reparar a bola em jogo. 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E também temos o WhatsApp, né, Gavião?
1: Isso mesmo, o WhatsApp é 11-994-33-21-21, 11-994-33-21-21. Daqui a pouquinho as primeiras mensagens, Hugo Botelho.
3: 3 minutos e meio de bola rolando no primeiro tempo, Coxa se aventura no campo de ataque, tem reposição na direita, Tinga levantou a bola lá na primeira trave, tranquilo, só faltava também não agarrar essa ainda, Lucas Basílio, é brincadeira, né? Saiu do gol, pegou.
6: Foi tranquilo.
3: O Rafael.
6: Foi sossegado, né? Latereio não foi muito bem realizado pela equipe paranaense. E na reposição ali, o Caleri fora do lance, desabou e já fez a primeira reclamação com a arbitragem.
3: Chorãozinho também o Caleri. É bola na direita com Arboleda para Lucas Amon, passou por dentro para Luciano, Fiosso corta a luz, a bola vai chegar no Caleri primeiro do que ele, chegou o Kozer, solta o pé direito na bola, tira o zagueiro, a bola cai no círculo central do gramado do Fernando Sobral, meteu o peito na bola, Fernando Sobral deixou a bola pelo setor esquerdo, vem na contramão do jogo, o time do Coritiba, é bola com Pedro Rocha recua a bola para Jaci domina na quarta zaga, marcado pelo capitão Caleri, ele atravessa o jogo na direita para Thiago Kozer, tem a marcação do Luciano,